sendo bonito, tocou na terra, tocou no chão, é contaminado, e nós somos feitos do pó da terra. Nós vivemos nesta terra, irmãos. Nós produzimos fruto tocando neste planeta Terra, tocando no meio desta sociedade. Queridos irmãos, muitas vezes a gente diz, produzir fruto da verdade, fruto de justiça, e aproveitamos e colocamos um partido político no meio da igreja para enganar os irmãos, encobertamente. Às vezes a gente, eu estou produzindo frutos, estamos fazendo missão na África, na Índia, na Venezuela, mas eu tenho que ver se eu estou fazendo missão ou eu estou querendo parecer o paizão missionário para que os outros possam me aplaudir e dizer, não, o pastor é demais. Eu tenho que ver qual é a intenção, irmãos. E se tiver algum cisco, irmão, do eu, do ego, da natureza arrogante, do gavola, do soberbo, consumista, terrenal, ambicioso por terras, chacras, e aquela coisa toda, e se a base da minha salvação é pregar para os irmãos só prosperidade, tudo bem, Jesus pode dar alguma coisa para a gente? Claro que pode também, não tem nenhum problema, não estou aqui, mas olha, irmãos, nem aí falando contra isto. Jesus pode dar algo? Pode, não tem problema. Os frutos, pode aparecer alguma coisa, pode o Senhor Deus buscar o reino e a sua justiça e o Senhor Deus acrescentar alguma coisa, tudo bem, só que será mesmo que eu estou realmente buscando a Jesus ou essas coisas têm dominado a minha vida? Será mesmo que eu estou adorando Jesus pela salvação ou porque Ele está dando coisas? Às vezes, irmãos, nós temos louvores na igreja, gritos, pregações, estímulo para as almas, mas só com base nas coisas terrenais, que se na verdade Jesus tirar as coisas terrenais, acabou o crente. Então, o crente pode transmitir muitos frutos, cantar, pregar, ser pastor, administrar a igreja, mostrar estudos, mas às vezes sempre está corrompido. Mostra o estudo na intenção de querer dizer que superou o pastor Josemar, é maestro. O pastor Josemar mostra estudo para dizer que superou o fulano. Não, irmãos, não. Frutos bonitos, talvez você fale, o pastor trouxe uma palavra, mas se tiver contaminado, irmãos. É isso aí, a maioria dos camaradas vão nas redes sociais aí, trazer palavra, entendimento, estudo teológico. Mas quando você vai ver os motivos, as intenções de tudo isso, sempre é um querendo se aparecer, sempre é querendo estragar a sã doutrina dos líderes do passado, que foram homens de Deus, dos pastores do passado. Sempre, irmãos, são frutos. Você olha e diz, nossa, esse pregador pregou bem essa noite. Mas quando você vai olhar a vida particular dele, contaminada pelos afãs das coisas desta vida, totalmente corrompido. Vamos orar porque acabou o horário. Entendeu, irmãos? Hoje você, querido irmão, irmã, que faz a obra, que canta, que prega, que lê a Bíblia, que vai na igreja, etc, etc, e que tem frutos, mas eu quero que você olhe como está as tuas intenções, o teu jeito, porque senão, irmão, produzindo fruto da mesma maneira que você está igual, você vai ter que ser limpo pela palavra de Deus, porque senão, não tem como. Você tem que ser limpado pela exatitude do que a palavra de Deus pede renúncia na nossa vida. Oramos, Papai amado, Papai soberano. Acabou o horário, Jesus. Graças por mais uma programação. Fica conosco, amado Espírito Santo. Eu sinto a tua presença, Papai. Guardo, ó Deus, as vidas que estão ali na Venezuela. Senhor, os resgatistas, as vidas que estão debaixo dos escombros. Eu oro junto com este ouvinte, com esta ouvinte, Senhor, que está buscando a tua presença. Pai amado, por mais comportado que cada um seja, ainda tem que estar limpo, Senhor, pela palavra, pela exatidão do que a palavra pede de renúncia, de comportamentos na nossa vida, de costumes, de hábitos. Graças, Papai do Céu, eu oro. Te agradeço, acabou o horário do programa, mas creio que grandes coisas o Senhor há feito nesta programação. Em o nome de Jesus eu oro, ó Deus, repreendendo as enfermidades, todos os males, ó Pai, que as tuas mãos, Jesus, estejam operando neste dia de forma gloriosa. Em o nome de Jesus, ó Deus, nós oramos e te agradecemos. Amém, amém e amém. Acabou o horário, irmãos. Deus

É com muito prazer, com muita alegria que estamos chegando uma vez mais pelas ondas das emissoras radiais que compõem a rede de programação Missionários em Ação, ou a rede de programação que é transmitido o programa Missionários em Ação. Que Deus nos abençoe grandemente em Cristo Jesus, e estamos chegando aí com mais uma edição desta programação, qual é um órgão oficial dos Gideões, Missionários da Hora Final, que tem sua sede central na cidade de Maracaju, estado de Alto Paraná, país do Paraguai, tem suas siglas como GMHF, GMHF, Gideões, Missionários da Hora Final. Quem tem o prazer de vos cumprimentar com a doce e maravilhosa paz de nosso Senhor e Salvador Jesus Cristo, vosso irmão em Cristo, pastor Josemar Grubert, que tenham todos uma ótima recepção, que as bênçãos do céu possam estar irradiando vossa vida, alimentando a vossa alma para o renovo da esperança eterna, que é a salvação, novo céu e nova terra, uma salvação gloriosa em Cristo Jesus. Que Deus os abençoe de forma maravilhosa, você que está ouvindo aí, você que está sintonizado, seja pelo meio de páginas, sites das emissoras radiais, também por aplicativos de telefone, ou até mesmo aí você que está ouvindo a programação via FM, frequência modulada, sendo transmitido em frequência modulada FM, que Deus possa vos abençoar de uma forma especial, maravilhosa, neste momento, neste dia de programação Missionários em Ação. Deus abençoe os proprietários das emissoras que estão aí abrindo as portas, como a emissora Renascer, Rede Renascer mesmo, mas já está indo para 10 anos, uma década, emissora Aliança, também FM Aliança, também a Rádio La Buena Semilla, São Gabriel, Palmares, bueno, todas as emissoras, há muitas emissoras que retransmitem também na América Latina, também Latinoamérica. Deus bendiga grandemente nossos irmãos odiantes que estão aí escutando a programação. Deus abençoe, Deus consuele vossas vidas, ajudando cada um a poder alcançar a conclusão da esperança divina, que é a eternidade e um novo céu e uma nova terra, que é a esperança de quem ha puesto os olhos em Jesus Cristo. Quem ha puesto os olhos em Jesus Cristo espera um novo céu e uma nova terra. Camine nesta terra como peregrino e forasteiro. Deus bendiga grandemente vossas vidas, os programadores também, evangelista Cassi Jones, pastor Jorge Peralta, evangelista William Portilli, diácono Ricardo Ferreira. Deus bendiga vossas vidas, porque são os programadores que seguem permanentes e constantes e firmes em la graça que há revelado por meio de Cristo Jesus para nossas vidas, nosso Cristo Jesus, Senhor e Salvador de nossas almas. Deus bendiga também grandemente a vida do meu pai, minha mãe, aí no Rio Grande do Sul. Um abraço, meu pai Samuel, minha mãe Maria. Deus abençoe grandemente a vida do meu pai, minha mãe, aí no Rio Grande do Sul. Um abraço, meu pai Samuel, minha

passa a nascer na presença do Senhor Jesus Cristo, junto aí com o meu futuro genro William Godoy. Deus abençoe o William Godoy. Também Deus abençoe o Cassi Jones, sua família, suas filhinhas, seus filhinhos, suas filhinhas, seus filhinhos. Deus abençoe de forma especial todos os irmãos. Deus bendiga de forma gloriosa cada um, os ouvintes assíduos desta programação. Fica ligado. Tem uma palavra hoje de Deus para nós dialogar, irmãos, a necessidade. É uma palavra para nós se preparar, queridos ouvintes. Não é uma palavra de disputa como que este ministério, o Josemar, o pastor Josemar. Não há disputa, irmãos. Há muitos caem e se levantam, diz a Bíblia. Muitos caem, se levantam e caem. Muitos se curvam. Mas nós, irmãos, nós seguimos. Seguimos porque pela graça de Jesus a gente segue adorando ao Senhor daquele mesmo jeito, irmãos, por anos. Mais de 2 décadas com a obra missionária, não foi mudado nada. Hoje eu falava com minha mãe, meu pai. Minha mãe diz, olha, muita coisa mudou da igreja que a gente conheceu. Sim, mudou. Mas a gente permanece porque Jesus disse algo, permanecei em mim e eu permanecerei em vós. Como a vara por si mesma não pode dar seus frutos se não estiver na videira, assim nem vós se não estiveres em mim. Palavra tremenda, irmãos. João 15, 4. Jesus faz uma menção aqui dizendo, olha, permanece em mim para poder produzir fruto. Jesus está falando com o povo religioso, o povo israelita, o povo natural de Deus, os ramos naturais. Mas Jesus está dizendo, olha, mesmo vocês com todo este cuidado, se não permanecerem em mim, vocês não vão conseguir dar frutos. Queridos irmãos, às vezes, tanto argumento, tanta coisa, tanta modernidade nas igrejas, e um diz uma coisa, outro. Mas Jesus é o mesmo ontem, hoje e eternamente. Será que os pastores, os irmãos do passado, que foram fundadores, pioneiros da obra de Deus, que prismavam pela santificação, a sã doutrina, será que eram piores os representantes de Deus que fundaram os trabalhos? Será que eram piores do que esta geração mais atualizada, irmãos? Não, essa geração não está permanecendo naquele Jesus que é mesmo ontem, hoje será eternamente. Não, irmãos, essa modernidade aí, essa politicagem, esses mundanismos nas igrejas, olhando um trabalho de Santa Ceia esse final de semana, numa certa denominação, os camaradas lá dentro, cuia de chimarrão, fazendo ceia. Oh, que bagunça, irmãos, nunca vi isso quando nós servíamos a Deus. Lá no passado, os pastores eram sérios, os obreiros eram sérios, os evangelistas eram sérios, os diáconos eram sérios, os cooperadores eram sérios, os presbíteros eram sérios. Olha, irmãos, eu aprendi com homens de Deus e não vou mudar. Permanecei no Senhor Jesus do modo que esses homens nos ensinaram. Mas que Deus abençoe grandemente vossas vidas em Cristo Jesus. Deus bendiga nossos irmãos que estão aí sintonizados por meio de aplicativos, páginas web ou hasta por meio de FM, frequência modulada. Deus bendiga grandemente vossas vidas. Estamos chegando aí com mais uma edição de la programação Misioneros en Nación. Qual é o órgão oficial de los queridos misioneros de la hora final? Tiene su sede central na cidade de Baracaju, departamento de Alto Paraná, país de Paraguai. E tem suas siglas como GMHF, Gideões Missioneiros de la Hora Final. Deus bendiga nossos irmãos de Latinoamérica, aonde sempre estão sintonizados, nossos irmãos também de Grã-Bretanha. Um abraço, queridos irmãos, não lhe conosco a vocês, pero são ouvintes assíduos de la programação em Grã-Bretanha, Suécia, Espanha, Estados Unidos. Vários lugares, Deus bendiga. Deus bendiga os projetos missioneiros África, Índia, Brasil, Argentina, Paraguai. E neste dia, invitar os irmãos para orar por nosso amado projeto Venezuela.

aonde sofreu um terremoto de 7.2, 7.5 graus, e depois sofreu outras réplicas. Por exemplo, na madrugada sofreu mais réplicas. E estive falando com o nosso pastor Rigoberto ali, de que representa a obra em Venezuela, e é muito mais do que a mídia pode contar, pode relatar. A situação é mais grave do que se possa a mídia está relatando, irmãos. Está entrando já para 80 e poucas horas dos primeiros sismos fortes. Devastou várias regiões. Há muito escombro, há muitos corpos soterrados, já começa a se descompor alguns corpos, o cheiro está tomando conta das ruas. E, queridos irmãos, não há como descrever. Eu comecei a ficar a par das situações, de uma por uma, onde o pastor Rigoberto atendendo, o pastor aí dos Gideões Missionários da Hora Final, aí no Projeto Venezuela, atendendo as pessoas, levando um consolo, uma palavra. Eu comecei a ver as situações de crianças, famílias que perderam inteiros, ficou um, dois membros de famílias. E me levou, irmãos, a uma grande comoção. Meu coração me comoveu por ver a situação, irmãos. E eu convido você, aleluia, que está ouvindo a programação, para que nós possamos orar, clamar nas tuas orações nesta semana, neste mês. Ore pelos irmãos da Venezuela, ore pelas almas que estão debaixo dos escombros. Clame para Jesus enviar um socorro, irmãos. Ore pelos resgatistas dos vários países, aunque muitos deles ainda não temem a Deus, brincam às vezes com o pecado, mas estão ali, irmãos, procurando resgatar vidas, e a Bíblia diz: enquanto a vida há esperança. Então, vamos clamar a Deus por aquelas vidas ali, aquela situação que se formou ali na Venezuela. Os irmãos, levantem uma oração, um clamor. É muito triste, irmãos, é muito doído. Eu conversando com o pastor Rigoberto, irmãos, há dias atrás, alguns meses atrás, uns dias atrás, nós estávamos reformando a igreja. O Espírito Santo dizia para orientar os irmãos do ministério para estocarem, guardarem alimento. E eu falei, irmãos, gravei um áudio, enviei para a igreja e disse: guarde alimento, irmãos. Vai vir um momento difícil. E o pastor Rigoberto, naquela feita, ouviu, guardou alimento na outra cidade, levou para lá onde nós temos ali a base, e o pouco de alimento que ele conseguiu juntar, ele guardou. Ele acreditou, irmãos, na palavra de Deus que saiu naquela noite, quando estava reformando a igreja. Eu parei e disse: irmãos, guarde alimento. Xarabassurabanai. Sinta a presença de Deus. Então eu disse: olha, guarde alimento. Como é bom quando a gente ouve Deus, irmão. O pastor Rigoberto ouviu, acreditou numa palavra como essa que sai na rádio todo dia. Todo momento que você escuta esta rádio, tem uma palavra de Deus, uma palavra real, uma palavra viva. Eu não prego para jogar na cara dos outros, irmãos. Eu quero mostrar a Bíblia que tanto povo tem escondido, irmãos. Hoje eu quero ver se eu falo João 15 para você. Você vai entender algumas coisas, querido ouvinte. Que eu me preocupo pela tua alma, irmão. Não me preocupo se você vai vir aqui no ministério. Me preocupo pela tua alma. Eu não quero saber, irmãos. Eu quero que o povo se prepare, tenha, alcance uma visão da palavra de Deus, como ela é. Então eu dizia: irmãos, vamos estocar alimento. Na mesma hora, irmãos, quando a gente ouve Deus, queridos irmãos, para não ficar aquela coisa para dizer que, nossa, o pastor é fantástico, sensacionalista. A gente ouve a voz de Deus todo momento, irmãos. Quando a gente busca, Deus fala. Mas eu falei relutando, porque o pastor sempre quer ser espiritual, então eu falei relutando. Mas eu disse: Senhor, eu vou falar porque eu quero te obedecer. Mas eu senti uma angústia, irmãos, alguns dias atrás. Então eu disse: irmãos, estoque em alimento. O pastor Rigoberto guardou o alimento. E em seguida, eu creio que faz uns 20 dias atrás,
agora veio este terremoto e graças a Deus o pastor tinha um pouco de alimento, está comendo alimento, está usando, também está repartindo com crianças, criancinhas. Mas, irmãos, as forças, o pastor Rigoberto tem 70 e poucos anos, quase 80. Eu falava para Deus, mandava o povo preparar, se preparar psicologicamente. O pastor acreditou, se preparou. Eu fico pensando, irmãos, eu tenho meu pai que tem 70 e poucos anos, eu fico pensando, um senhor, um missionário, com a sua esposa uma senhora, no meio de tudo isso, irmãos, se não for Jesus estruturar a estrutura, não sei como ele aguentaria, mas orem pelos missionários, orem pelo pastor Rigoberto, orem pelas vítimas que estão debaixo do escombro, que ainda respiram, orem pelos resgatistas, orem, irmãos, para que possa Deus, enquanto a vida é esperança, para que o Senhor Deus possa entrar com alguma providência e que algumas vidas ainda possam ser debaixo daqueles escombros, indo com uma segunda chance, uma terceira, quem sabe. Não sei quantas chances. E eu quero convidar você, eu vou lançar simplesmente um apelo. Tem meu pai aí na região de Braga, Rio Grande do Sul. Não vou dar nenhum número de telefone, vocês procurem se informar. Em algum lugar vocês vão conseguir. Eu poderia dar um número aqui, mas eu não estou com ele. Mas nós vamos levantar, irmãos, um fundo para Venezuela, para o pastor Rigoberto poder atender as famílias. Estava ali visitando famílias, visitou um pai, perdeu suas duas filhas, a sua esposa, ficou sozinho. Eu olhava o rosto daquele pai, irmãos, em volta do caixão das suas filhas, da sua esposa, eu ficava pensando muita coisa, irmãos, o que que passa na mente de um homem que perdeu toda a família, toda a estrutura familiar. Então, irmãos, orem. E aqueles que sentirem ajudar, irmãos, se entrar 10 real, eu vou mandar 10. Se entrar 20, eu vou mandar 20. Se entrar 100, eu vou mandar 100. Se entrar 1.000, eu mando 1.000. Se entrar 10 mil, eu mando 10 mil. Se entrar 100 mil, eu mando 100 mil. Eu vou passar diretamente para as mãos do pastor Rigoberto, para que ele possa usar a oferta que entrar, irmãos. Para que ele possa, pelo menos, levar uma palavra, queridos irmãos, para as vidas. Então eu quero pedir a você que essa semana diminui na tua ambição, diminui nos teus gastos, diminui no teu olho, que isso é geral, o ser humano tem um olho que sempre quer alimentar, diminui. E se quiser, irmão, sentir de Deus lhe ajudar, ajude. Se você não sentir, também não ajude. Eu não vou aqui pedir dinheiro, irmãos, eu não vivo de trás de dinheiro, de oferta dos outros. Mas se você quiser ajudar, está aberta a porta. Eu até sexta-feira, segunda-feira nós vamos estar pela Rádio Renascer, quarta-feira por a emissora Aliança, quarta-feira da semana que vem finaliza a campanha, é uma semana de prazo para você que quiser ajudar, você que quiser dar tua oferta para nós enviar para o pastor Rigoberto, você vai estar enviando com as tuas mãos, porque eu vou pegar de você e vou enviar diretamente. Não quero, irmão, se for para mim pegar pão da mesa dos missionários, irmãos, eu prefiro trabalhar, irmãos, não tenho esse costume, não. Então eu lanço esse apelo aos ouvintes que estão ouvindo, quiser ajudar, sentir de Deus, se quiser diminuir teus gastos essa semana e fazer algo para estas vidas, ali o pastor Rigoberto, ele sabe como ele vai agir, o que que ele vai fazer ali pelas pessoas. Então Deus abençoe grandemente, já desde já, de antemão. Abençoados já somos, irmãos. Guardados já somos por Deus. Então eu agradeço todos aqueles que vão se dedicar. A partir de hoje começamos a campanha. Nós vamos terminar quarta, segunda-feira na Rádio Renascer. Quarta-feira na Rádio Aliança. Também na quarta terminará esta campanha. Mas desde já deixo meu agradecimento. E orem, irmãos, orem. Orem pelo Projeto Venezuela, orem pelas vidas que estão ali. Às vezes a gente não vê a gravidade porque não é conosco, né, irmãos? Às vezes precisaria acontecer, quem sabe, no nosso meio, para a gente poder sentir. E Deus tem guardado que não acontece e seguirá guardando. Deus abençoe, irmãos.
ore pelos resgatistas, ore pelos missionários, ore pelas vidas que estão ali na Venezuela, irmãos. Eu tenho outro missionário, irmão obreiro Azael, eu não estou conseguindo, não falei com ele ainda, mas eu vou procurar falar com eles. O pouco que entrarmos, ou o muito, eu quero passar para eles, neste momento. Eu até tinha pensado, irmãos, me deu o desejo de fazer uma viagem para ali, ir lá fazer alguma coisa em favor das almas. Eu estive a ponto de, esta semana, se preparar e ir lá, irmãos, na Venezuela. Mas preferi apresentar isso e aguardar em Deus, irmãos. Mas se Deus, Ele me impulsionar para que eu vá ali, eu vou ir sim, irmãos. Vou entrar lá, ajudar, fazer alguma coisa naquele projeto Venezuela, junto com o pastor Rigoberto. Se Deus aprovar, eu vou, irmãos. Então Deus abençoe a todos em Cristo Jesus. Essa é a programação Missionários em Ação. Eu já deixo meu agradecimento a todos que vão orar, vão derramar uma lágrima. Eu vi os bebês saindo dos escombros, as criancinhas chorando. Vi mães que perderam filhos, pais. Isso, irmãos, é muito triste, uma tragédia muito grande. E saber que vai piorar, irmãos, ainda. Saber que vem dias muito duros, muito difíceis ainda, por causa do pecado. Por causa da brincadeira com Deus, irmãos, por causa da brincadeira da palavra com Deus. A gente se quebrando, sabendo que essas tragédias, essas coisas, é por falta, irmãos. É por causa de darem as costas à palavra de Deus. E vai piorar, queridos irmãos. Prepare-se, igreja, prepare-se, povo. Prepare vossas famílias. Busque ao Senhor, se convertam. Mas parece que está difícil. Aproveitando esse momento, eu quero deixar meu agradecimento, irmãos. Eu não tenho palavras hoje para falar nessa emissora, mas eu preciso transmitir uma palavra de Deus para vossas vidas, porque assim ajuda a esclarecer um pouco mais o que é necessário. E eu preciso ser fiel nas linhas da palavra de Deus, mesmo com todas as situações. A saída está na palavra, a saída está no que a palavra nos ensina. E eu preciso trazer esta palavra. Esta programação é um compromisso com a palavra de Deus. Então vamos abrir nossas Bíblias. Você que está ouvindo este programa, Missionários em Ação, quero te mostrar algo muito importante da palavra de Deus. João, capítulo 15, versículo 1, em diante. Deus abençoe todos os irmãos dos projetos missionários. Estamos ali na Índia, missionário levando o evangelismo de porta em porta, buscando resgatar as almas no meio daquela idolatria toda. E a obra de Deus tem avançado na África também, irmãos. E é uma maravilha. Mas hoje o nosso objetivo é clamar pelos irmãos da Venezuela, o pastor Rigoberto, sua esposa. E agradecer a Deus ao mesmo tempo, irmãos, por ter dado a estrutura para o pastor Rigoberto aguentar ali. E eu quero neste momento me dirigir à palavra de Deus em João 15, para que você possa entender, irmãos. Eu vou procurar falar tranquilo nesta rádio. Mas para que você possa entender, queridos irmãos, esses dias eu conversava com alguns obreiros e disse: olha, quero mostrar algo pela palavra para vocês. João 15, versículo 1, 2, 3, palavras muito importantes. Diz assim: eu sou a videira verdadeira e meu pai é o agricultor. Toda vara em mim que não dá fruto, ele atira. Ele limpa toda que dá fruto para que dê ainda mais. Vós já estáis limpos pela palavra que vos tenho falado. Queridos irmãos, este relato, João capítulo 15, relata as últimas horas de Jesus antes da cruz. Escute bem. Relata as últimas horas de Jesus antes de
enfrentar aquela dura cruz. E Jesus estava, antes deste João começar esse discurso no caminho para o jardim de Getsemane, Jesus estava na ceia com seus discípulos, lá no cenáculo. Em algum lugar em Jerusalém ele estava lá. E no 14º capítulo de João termina com as palavras: levantai-vos e vamos embora. Versículo 31 diz assim: levantai-vos e vamos-nos daqui. E então eles terminam a ceia e Jesus toma o caminho rumo ao Getsemane, o jardim de Getsemane. E eles começam a sua jornada que leva eles até o jardim de Getsemane, E Jesus vai usar algo muito conhecido. Neste dia, nesta noite da ceia, nessa noite de jardim, essa noite de traição, era o tempo que os judeus comemoravam a Páscoa. E neste caminho que levava ao Getsemane, o templo nesta noite, neste dia, nesta ocasião especial que se comemorava a Páscoa, ele ficava aberto, as portas do templo, toda noite, para quem desejasse ir orar. E o templo ficava aberto a noite toda, as portas, na noite toda da Páscoa, para que qualquer um que quisesse vir orar, pudesse vir orar, e a qualquer hora também. Então os portões do templo ficavam abertos. E Jesus usou algo muito conhecido que tinha gravado nesses portões, irmãos, esculpidos no portão do templo. O portão do templo tinha esculpido cachos de uva, portão que dava acesso ao templo, esculpido lindos cachos de uva, porque aqueles cachos de uvas que estavam esculpidos nos portão, que davam acesso ao templo, pelos quais, por isso ali Deus declarou o seu propósito para a nação de Israel. A nação de Israel era comparada como uma vide. Então Jesus usou algo muito conhecido nos dias deles. E Jesus relatou algo que eles conheciam. Jesus não falou por mera casualidade, irmãos, de uma videira sem sentido. De repente começou a falar de uma videira, não. Jesus falou algo que eles viviam e representavam. Israel era a videira. Mas Jesus, nessa expressão que ele disse, eu sou a videira e meu pai é o lavrador, no original esta palavra disse, eu sou a videira, a verdadeira. Israel era, representava uma videira, mas Israel, por muitas vezes facilitar, brincar com as coisas, ele representava pelos propósitos de Deus uma videira. Mas da maneira que Israel estava caminhando, não aceitando o Messias, estava se transformando uma videira infrutífera, uma vida infrutífera. E Jesus disse, olha, eu sou a videira, e a verdadeira. E aí ele vai, irmãos, falar algo muito tremendo. Ele vai usar o versículo 15, o capítulo 15, versículo 2, ele vai dizer assim, toda vara em mim que não dá fruto, ele acorda que o pai dele é o agricultor, o pai dele é o lavrador, no versículo 1. E no versículo 2 diz, toda vara em mim que não dá fruto, ele, Deus, o pai de Jesus, é o dono da vinha, o agricultor, é o lavrador, ele tira, ele limpa toda que dá fruto. Então o que Jesus está dizendo, ele está dizendo assim, olha, então o ramo que não dá fruto, ele remove, corta. Mas também ele vai dizer algo importante, existe aquele
processo de poda ou corte que ocorre dentro da igreja sobre os ramos infrutíferos. Esse é o processo daquele que não está produzindo fruto. Agora, não produzir o fruto, irmãos, é cortado. Você é chamado para produzir frutos. Se você não produzir frutos, você é cortado por Deus. Agora, há algo importante. Na parte B do versículo 2, Jesus diz assim, ó: e limpa toda que dá fruto para que dê mais ainda. Olha só, irmãos, escute bem. Mas então há também aquele cultivo daqueles ramos que estão dando frutos. Então ele os lava, porque diz: vós já estáis limpo pela palavra que vos tenho falado. Ele limpa toda que dá fruto para que dê ainda mais. Agora, escute bem. Jesus, ele usou um fato bem conhecido nos dias do povo de Israel ali, quando ele falou sobre a vide. Eu estive analisando, irmãos, os anais da sã doutrina antiga e junto com alguma pessoa que tem autenticidade das coisas, e aí junto eu pude aprender com ele, que esteve lá também, que em Israel, irmãos, por isso que Jesus falou de algo bem conhecido, Jesus não falou de algo desconhecido para eles, Jesus falou de algo bem conhecido. Em Israel, irmãos, escute agora, em Israel muitas uvas cultivadas, e na verdade as melhores uvas são cultivadas no solo, não é como é cultivado aqui na nossa América, que fazemos um parreiral de uva, etc. Quando você percorre em Israel o vale de Escol, ou Escul, e as áreas ao redor desse vale de Escol, ou Escul, é um vale. As melhores uvas são cultivadas nesse vale. Agora ali você vai encontrar ramos, enormes troncos, não muito comprido, 1,5 metro, 1,80 metro, 2 metros de comprimento. E ali você vai ver cachos lindos, muito lindos, cheios de frutos. E que esses cachos lindos estavam gravados no portão do templo, que ficava aberto a noite toda. Ao caminho do Getsêmani, Jesus cruzou por esta região. E Jesus estava então ensinando uma lição prática, tirando um retrato, uma foto daqueles cachos que eram esculpidos no templo, já que Israel ia buscar orar a Deus no templo, porque Israel era muito religioso, na noite de Páscoa o templo ficava aberto, o povo de Israel muito religioso ia orar as suas orações a Deus ali, buscar a Deus. E é onde Jesus disse: olha, sim, o templo está lá, tem os cachos de uva, representa vocês, mas eu sou a videira, a verdadeira. E aí Jesus vai dizer: olha, se não produzir fruto em mim, estiver em mim, vocês não vão produzir fruto. Porque Israel estava rejeitando Jesus. Agora Jesus fala aos seus discípulos: olha, se vocês estiverem em mim, vocês vão produzir fruto. Falando aos seus discípulos, Jesus estava se referindo a todo aquele que estivesse nele produziria fruto. Agora, não basta só produzir frutos. Jesus usou este fato conhecido para também, irmãos, explicar algumas coisas para a igreja, para nós que produzimos frutos. Sem produzir fruto não serve, irmãos. Jesus deixou bem claro que é cortado. Não produziu fruto, irmão, você não está produzindo os frutos, não fica numa ilusão. Não há ilusão de que você é crente, você é isso e aquilo, se você não estiver produzindo os frutos na tua vida, não, você trata de se converter, trata de buscar a Deus, porque você vai ser cortado por Deus. Sem fruto, irmãos, é impossível. E um crente infrutífero é impossível. Agora, você que está se
já está produzindo frutos. Ó, eu faço, tá bom, irmão, é bom fazer, produzir frutos na presença de Deus. Fruto dos lábios, fruto do Espírito, toda espécie de fruto que a Bíblia nos ensina, fruto de santificação, tudo, irmãos. Agora, você que faz, você que já, olhando assim, tem um fruto do Espírito bem produzido, autocontrolado, só que igual, irmão, há um detalhe. Jesus agora vai dizer algo assim, olha, e toda vara, e limpa toda que dá fruto para que nem dá mais. Agora Jesus está usando algo bem conhecido deles. Neste vale de escola, irmãos, o escuro, onde as melhores uvas são cultivadas, você vai encontrar esses troncos de 1,5 metro, 1,80 metro, 2 metros. Eu estive com pessoas autênticas que conhecem do assunto e com base nos ensinos do caminho da sã doutrina antiga, é que eu pude entender esse João 15. Agora, lá neste vale de escuro, eles não fazem parreiral de uva como nós. Nesse vale, ali está aqueles troncos de videira com 1,80 metro, 1 metro, 2 metros, 1,50 metro. E você, ao recorrer àquele vale, você vai ver cachos lindos, avultados, muito cheios de frutos, exuberantes. Mas eles não estão em parreal de uva, eles são apoiados por uma pedra. Esses ramos, eles estão literalmente deitados no chão. Eles estão apoiados somente em cima de uma pedra, porque é o melhor jeito de produzir as melhores uvas. Sempre é deitado no chão ali. Melhor jeito que tem, viu, irmãos? Melhor jeito que tem de produzir fruto é a humildade. Então eles não levantam os ramos ali, não fazem aqueles parreiral. Eles colocam as ramas no chão, no solo. E na ponta daquele tronco da vida, eles usam duas pedras, uma na ponta, outra mais no meio, para equilibrar um pouco aquele ramo, para poder sustentar aqueles cachos de uva, que literalmente eles, quando crescem, começam a tocar no chão. No solo pedregoso, ali realmente é um solo bem pedregoso da vinha, eles começam a crescer, e os melhores cachos de uva dá ali por causa de tocar mesmo no terreno pedregoso, de tocar ali naquele solo. Só que é um detalhe, por causa disso produz muito lindo. O Vale do Escol, ou Escul, é um dos vales mais frutíferos que tem em Israel. E esse ali era símbolo de Israel. Agora Jesus diz, eu sou a videira verdadeira. Agora, enquanto eles produzem o fruto, realmente está ali lindo, mas eles estão sobre o solo pedregoso. E na medida que a fruta vai se desenvolvendo, irmãos, e começa a dar os primeiros passos de amadurecimento, os viticultores vão passando, e vão passando ali pela vinha e vão apanhando esses grandes e avultados cachos de uva, e eles vão lavando eles, limpando de toda a sujeira e de tudo. Eles vão limpar bem aqueles cachos para que os frutos amadureçam com perfeição e também sem contaminação. Então, irmãos, Jesus agora tira uma foto, um retrato muito familiar para as pessoas dali, que estavam ao seu redor, e deixou essa foto imprimida aqui em João 15 para nós, para os crentes e para os líderes ensinarem seus crentes. Eu vejo os líderes ensinar seus crentes que se você faz alguma coisa na igreja, se você desenvolver algum fruto na igreja, está muito bom. Sim, se não, você não desenvolver nada na igreja, irmãos, você não desenvolver o que você recebeu de Deus, não desenvolver os frutos do Espírito, você vai ser cortado por Deus. E o corte de Deus, irmãos, a pessoa ela vai morrendo aos poucos, ela vai se acabando espiritualmente. Então cuida para não ser cortado. Mas só que Jesus lembrou eles de algo muito importante, que a um que produzimos frutos, irmãos,
ao que produzimos frutos. Mesmo que a tua vida manifeste frutos muito maravilhosos para os outros. Eu quero te dizer algo, irmão, por isso que você acha que eu sou um pastor muito, quem sabe, extremista, exagerado. Não, eu sou um pastor que, ao estudar, irmãos, de mais de 3 décadas estudando, irmãos, para poder falar com você, eu apliquei toda a minha vida, irmãos. A minha esposa é testemunha, eu trabalho com as mãos para me alimentar, sustentar o meu ministério com as minhas mãos. O serviço não importa, irmãos. Horas nós fazemos doce, ora a gente... Olha, os irmãos que estavam comigo, nós amanhecemos o dia, eu estou fazendo a programação radial, eu cheguei 6:30 em casa, nós estávamos preparando linguiça, salame, para poder levantar recurso para a gente sobreviver com os braços trabalhando. Estava com uma dor na coluna, mas mesmo assim a gente toma um remédio, trabalha com as próprias mãos para não virar impostor, nem aproveitador, nem charlatão da fé dos outros. Mas a minha vida é trabalhar e estudar, irmãos, o caminho da sã doutrina. Minha esposa é testemunha disso, meus filhos. Pode perguntar para eles. A minha vida ou é Bíblia ou é trabalho. Não tem outro. E junto com a Bíblia, almas daí, irmãos. Precisamos ir detrás das vidas. Mas Jesus disse, quem tem sede, vem a mim. Então a gente prepara a palavra, o alimento. Então, irmãos, 3 décadas cresci desde criança conhecendo grandes homens de Deus, grandes ensinos. E mais de 3 décadas, irmãos, em silêncio, estudando, buscando a direção de Deus, orando, estudando. A minha vida é assim, irmãos, é trabalho, estudo e oração na madrugada. E é resumida assim minha vida. E não tem nenhum problema, não estou aqui me cigavando, só estou te contando. E aí, para você não achar que eu sou muito extremista, eu entendo essas passagens aqui, irmãos, desde já décadas. E aí a gente vem por meio dessas emissoras, nessa última hora, trazer um pão vivo, uma palavra para você. E a palavra, irmãos, é que Jesus, ele tirou uma foto, um retrato muito familiar para as pessoas dali, sobre a vinha. E deixou essa foto imprimida em São João 15:1-2 para nós, os crentes. E também era para os líderes ensinar isso aqui, irmãos. Pessoas que realmente quisessem, tivesse interesse pelas almas. Sabe o que fazem hoje? Eles dizem assim, olha, se você faz algo para Deus, não importa, você pode estar vestido como mundano, você pode estar imitando a moda do mundo, você pode estar politicando dentro da igreja. Eles acham que se faz uma caminhada para Jesus, uma marcha para Jesus, forma uma bandinha na igreja, qualquer coisa que fazer assim, cantou um hino, você está indo para o céu. Você fez alguma atividade, uma santa ceia, é muito costumeiro agora nessa geração que perdeu a presença de Deus, substituí-la, a presença de Deus nos cultos de santa ceia. Os cultos de santa ceia no passado nós pegávamos um copo mesmo de suco e o pão e participava, o pastor, os obreiros distribuíam no mesmo copo, a gente não tinha, era somente aquele pão, aquele suco e a Bíblia e a búsqueda de Deus. E a comunhão de participar com uma crença limpa, consciência limpa na presença de Deus. Isso que nos dava satisfação. Mas substituir tudo isso, hoje eles vão fazer a ceia, colocam um vaso de barro, uma Bíblia aberta, um pano vermelho, como se estivesse derramando sangue de dentro daquele vaso. E faz toda aquela idumedária toda para chamar a atenção do povo. E coloca a luz dentro das igrejas, e isso e aquilo. Os argumentos que esses líderes usam é, irmão, ninguém tem nada a ver com você, você está fazendo para Deus, amar teu próximo, amor pelo próximo e amor a Deus, amarás a Deus acima de todas as coisas. E na verdade, não amo, mas tudo bem, usa esse argumento. E pego só 2 argumentos, ame teu próximo e fogo velho nas igrejas. Irmãos, eu quero falar algo baseado aqui. Jesus disse, olha, esse retrato familiar que Jesus falou da vida aqui, a caminho do jardim de Getsemane, não foi desse jeito não, irmãos. Jesus falou primeiro daquele que não produz fruto, está cortado. Se você não faz nada na igreja, irmão, ou você está sendo impedido pelo líder de fazer, tudo bem, porque tem líder que te oprime e não deixa você fazer nada. Mas se você está fazendo algo,
deve levar em conta dois fatores. O primeiro é que você vai ter que produzir frutos. Fruto do Espírito, fruto do louvor, todo. Você vai ter que produzir, irmão. Se você não estiver produzindo nada na obra de Deus, comece a produzir, porque senão você vai ser cortado por Deus, irmão. Se não tem amor que substituísse que Jesus está indo para dar a vida, mas ele está avisando, olha, eu vou dar minha vida por amor, ele diz. Jesus, nós sabemos que o Pai enviou seu filho ao mundo. Nós sabemos que Deus amou o mundo. Nós sabemos que o amor de Deus é grande, é maravilhoso, mas você não pode pegar a Bíblia e resumir em um ou dois versículos. A Bíblia é grande. E aqui em João ela chega e nos depara o amor. Aqui Jesus é o amor, a essência do amor, mas ele está avisando o seguinte. Se você não produzir fruto, irmão, você pode dizer que Deus ele tem misericórdia, que Deus ele vai, não sei, que Deus ele vai fazer algo por ti e que não ligue o que os outros falam. Não, irmão. Se você não produzir fruto, você procura produzir fruto, você começa a se humilhar na presença de Deus. Começa a se humilhar, a ser prudente, atencioso, a ser coerente. Começa, irmão, a analisar. Sabe, irmãos, eu conhecendo a Bíblia, eu analiso primeiro a mim para depois vir falar com você. Eu sei que alguns não gostam da programação, mas eu sei também que alguns dizem, olha, pastor, como é bom sua programação, eu recebo mensagens. Isso para mim não é lisonja, eu já sou acostumado, irmãos. Para mim falar, eu gosto de falar abertamente, irmãos. Eu recebo bastante pessoas, olha, muito bom o programa. Irmão, não muda nada para mim, irmãos. Não muda nada. Eu tenho que primeiro, antes de trazer a palavra a vocês, analisar quem é esse Josemar que está falando com vocês, irmãos. O que eu tenho vivido, o que eu tenho pensado, como tem sido a minha vida. Em várias áreas da vida. Não ter que trabalhar, mas não se afanar. Não ter que ganhar o pão de cada dia, mas não ser avarento. Não ter que trabalhar com as mãos, mas não ambicionar Suíça, Suécia, dólares, euros. Eu sei, irmãos, que para cada ação ela tem um limite para aquele que quer ser crente. Senão, em seguida eu vou estar pregando para você aqui, vou estar produzindo frutos. Você vai ouvir o pastor e vai dizer, nossa, maravilha. Mas se eu não fazer uma análise de mim, irmãos, eu vou estar produzindo frutos lindos. Você vai achar muito linda a programação, mas vai estar contaminado meus frutos, irmãos. E pela árvore conhece os frutos. Esse é o problema, queridos irmãos. Eu vi irmãos que veio no Paraguai e cantavam, tocavam, uma maravilha. Tocavam acordeão, gaita, cantavam, profetizavam, tinham frutos. Mas eles estavam com os frutos deles contaminados. Mexendo com irmãs, pedindo foto de irmãs na internet. Santo casamenteiro, trazendo o parente dele para tentar fazer casamento com irmãs viúvas da igreja, Santo Antônio casamenteiro, uma coisa imoral, suja, nojenta, com traços de carnalidade, chamando a sua de candarabagai. Esse dia um irmão me perguntou para mim, pastor, e esses que profetizam, pastor? Eu falei, irmão, os frutos, irmão, tudo bem, mas o que vai fazer nós, cidadão do céu, a nossa limpeza, uma vida limpa? Jesus fala assim, daqueles que não produzem fruto vão ser cortados, mas vem a parte mais delicada onde Jesus, usando esta foto, este retrato muito familiar para as pessoas dali, ele imprime para nós aqui em João 15, mostrando o vale de Esculo, ou fazendo a menção sobre o vale de Esculo, ou Escolo, e é um vale fértil, onde as uvas são lindas, lindas, lindas, lindas, maravilhosas. Mas, quando elas começam a chegar o tempo de ser colhida, os viticultores passam pela vinha e vão apanhando esses grandes e avultados cachos de uva e é obrigado lavar, limpá-los da sujeira. Agora veja bem, o apóstolo Paulo, ele fala em Efésios 5:26, vós maridos, amai vossas mulheres, como também, parte B do versículo, como também Cristo amou a igreja, e a si mesma se entregou por ela, versículo 26, para santificá-la, purificando-a com a lavagem de água pela palavra. Isso que é uma metáfora que o apóstolo Paulo usa, que tem conexão aqui em João 15. Essa metáfora bíblica, irmãos, de que os ensinamentos e as verdades bíblicas, as verdades dessa doutrina contida na fiel palavra de Deus,
ela tem poder espiritualmente para limpar a nossa alma, limpar a nossa vida, como a água limpa o nosso corpo, irmãos. Está aqui, em conexão. Paulo usa as mesmas palavras de João 15. Viu, queridos irmãos? E agora, veja bem, este vale, os frutos, muito lindo. Irmãos, se eu fosse olhar por esforço de missionário, eu tenho obreiros jovens. Eu tenho jovens obreiros. A maioria dos meus obreiros são jovens, irmãos novos. Porque quando aqueles da elite não quiseram nada com essa doutrina, esse povo quis. Viu, irmãos? Esses jovens quiseram. A maioria dos meus obreiros são novos na idade. São tremendamente pessoas, tremenda. Companheiro, amanhece o dia comigo no trabalho, não tem um deles que possa dizer assim, ó, não vou, eles vão. Eles têm coragem. São tremendos homens, gastam a saúde, trabalham. Só que há um detalhe, irmãos. Cadê o Espírito Santo? Cadê a unção? Cadê as profecias? Cadê as orações? Cadê a Bíblia? Sim, eles começam a ficar com vergonha e vão para a Bíblia, vão para as orações. Vão para o Espírito Santo. Profetizam nas orações no monte, profetizam na igreja, ok. Mas mesmo com tudo isso aí, vocês estão limpos? Como vocês estão se comportando? Sabe por quê? Jesus fala algo importante aqui. Ele fala, olha, ele diz assim, é como ele está mostrando a foto, o retrato do Vale de Escolo, para muito familiar para as pessoas de Israel. Ele está dizendo assim, olha lá, vocês estão vendo aqueles avultados cachos brilhantes que foram gravados, esculpidos no portão do templo, e que agora esse portão na noite da Páscoa está aberto, como tipo para Israel religioso. Jesus disse, mas há algo. Pode ser, pode frequentar a igreja, pode orar, pode ir ao templo, lógico, se é frutos, não deixando de congregar, o apóstolo Paulo diz tudo isso aí, dízimo, oferta, teus esforços, tudo isso aí é fruto. Quem não produz fruto, irmão? Quem não paga o dízimo é ladrão, quem não dá oferta é avarento, quem não cultua não quer uma busca de Deus, é relaxado. Não, irmãos, tudo isso aí é oração, Bíblia, responsabilidade, frutos da nossa vida, almas, ganhar almas, fazer missões, oferta missionária, socorrer os missionários. Mas uma vez produzido tudo isso, se não produzir é cortado, irmão, não serve, é um galho que está estorvando na igreja. E quando Jesus ainda fala deste galho que não produz fruto, ele não está se referindo a um galho que nunca produziu, ele está falando de um galho que está ali por tempo e que depois de muito tempo começa a soltar aquelas caixinhas de uva minguadas. Esses não servem, é necessário produzir frutos. Mas Jesus diz assim, olha, só que esses frutos, mesmo todos eles, frutos avultados, bonitos, fazendo para Deus, igual tem que passar pela limpeza da palavra de Deus. Aí você coloca a luz da palavra de Deus, o irmão diz que está tocando na igreja, cantando, mas é mundano, politiqueiro. A Bíblia deixa bem claro, queriam fazer Jesus rei, Jesus não quis, politicagem não. Sabe, irmão, mundanismo, recasamento, sabe, irmão, vaidades, arrogância, avareza, afanação, os camaradas trabalhando, e Jesus diz, olha, assim, se baseiam, não, mas nós estamos fazendo para Deus, nós fizemos culto, fizemos congresso, trouxemos pregador, sim, tudo isso é necessário, são frutos, precisamos produzir frutos. Precisamos. Eu, como pastor, eu preciso produzir, irmãos, eu preciso. Mas igual eu tenho que ver se o meu dia a dia, a minha vida, mesmo produzindo os melhores frutos, se eu estou em Jesus e estou produzindo fruto, isso me dá certeza que eu estou em Jesus, mas mesmo assim eu tenho que ver se meus frutos não estão contaminados. Se a minha obra missionária não está contaminada em tirar dinheiro dos outros ou fazendo para competir ou para se gabar, para se aparecer, para competir, muitas vezes não tenho nem amor pelos africanos, não tenho nem amor pelos venezuelanos, mas eu estou ali que é a oração hipócrita para dizer que nós estamos competindo, que estamos fazendo. Eu tenho que ver, irmão, se eu não estou fazendo, produzindo fruto que está contaminado. Às vezes eu peço dízimo e às vezes, na verdade, eu estou com um avultado caixa de dízimo e aí uma quantia X, então eu dou glória a Deus. Eu estou dando glória a Deus com este fruto de glória a Deus. Porque eu amo Deus ou por causa de que agora eu não tenho nenhuma dificuldade financeira?
Tudo isso tem que se perguntar, irmãos. Não adianta você querer tirar conclusão do que os outros falam. Os outros vão ver os frutos. Todo mundo que passa no vale do escuro se admira dos frutos. Mas o viticultor, irmão, ele sabe que precisa lavar aquilo ali, porque está contaminado mesmo sendo bonito. Tocou na terra, tocou no chão, é contaminado. E nós somos feitos do pó da terra. Nós vivemos nesta terra, irmãos. Nós produzimos fruto tocando neste planeta Terra, tocando no meio desta sociedade. Queridos irmãos, muitas vezes a gente diz, produzir fruto da verdade, fruto de justiça, e aproveitamos e colocamos um partido político no meio da igreja para enganar os irmãos, encobertamente. Às vezes a gente, eu estou produzindo frutos, estamos fazendo missão na África, na Índia, na Venezuela, mas eu tenho que ver se eu estou fazendo missão ou eu estou querendo parecer o paizão missionário para que os outros possam me aplaudir e dizer, não, o pastor é demais. Eu tenho que ver qual é a intenção, irmãos. E se tiver algum cisco, irmão, do eu, do ego, da natureza arrogante, do gavola, do soberbo, consumista, terrenal, ambicioso por terras, chacras e aquela coisa toda, e se a base da minha salvação é pregar para os irmãos só prosperidade, tudo bem. Jesus pode dar alguma coisa para a gente? Claro que pode também, não tem nenhum problema, não estou aqui. Mas olha, irmãos, nem aí falando contra isso. Jesus pode dar algo? Pode. Não tem problema. Os frutos, pode aparecer alguma coisa. Pode, Senhor Deus, buscar o reino e a sua justiça e o Senhor Deus acrescentar alguma coisa? Tudo bem. Só que, será mesmo que eu estou realmente buscando a Jesus ou essas coisas têm dominado a minha vida? Será mesmo que eu estou adorando Jesus pela salvação ou porque Ele está dando coisas? Às vezes, irmãos, nós temos louvores na igreja, gritos, pregações, estímulo para as almas, mas só com base nas coisas terrenais, que se na verdade Jesus tirar as coisas terrenais, acabou o crente. Então, o crente pode transmitir muitos frutos, cantar, pregar, ser pastor, administrar a igreja, mostrar estudos, mas às vezes sempre está corrompido. Mostra o estudo na intenção de querer dizer que superou o pastor Josemar, é maestro. O pastor Josemar mostra estudo para dizer que superou o fulano. Não, irmãos, não. Frutos bonitos, talvez só diz, o pastor trouxe uma palavra, mas se tiver contaminado, irmãos. É isso aí, a maioria dos camaradas vão nas redes sociais aí, trazer palavra, entendimento, estudo teológico. Mas quando você vai ver os motivos, as intenções de tudo isso, sempre há um querendo se aparecer, sempre é querendo estragar a sã doutrina dos líderes do passado, que foram homens de Deus, dos pastores do passado. Sempre, irmãos, são frutos. Você olha e diz, nossa, esse pregador pregou bem essa noite. Mas quando você vai olhar a vida particular dele, contaminada pelos afãs das coisas desta vida, totalmente corrompido. Vamos orar porque acabou o horário. Entendeu, irmãos? Hoje você, querido irmão, irmã, que faz a obra, que canta, que prega, que lê a Bíblia, que vai na igreja, etc, etc, e que tem frutos, mas eu quero que você olhe como está as tuas intenções, o teu jeito, porque senão, irmão, produzindo fruto da mesma maneira que você está igual, você vai ter que ser limpo pela palavra de Deus, porque senão, não tem como. Você tem que ser limpado pela exatitude do que a palavra de Deus pede renúncia na nossa vida. Oramos, Papai amado, Papai soberano. Acabou o horário, Jesus. Graças por mais uma programação. Fica conosco, amado Espírito Santo. Eu sinto a tua presença, Papai. Guardo, ó Deus, as vidas que estão ali na Venezuela. Senhor, os resgatistas, as vidas que estão debaixo dos escombros. Eu oro junto com este ouvinte, Senhor, que está buscando a tua presença. Pai amado, por mais comportado que cada um seja, ainda tem que estar limpo, Senhor, pela palavra, pela exatidão do que a palavra pede de renúncia, de comportamentos da nossa vida, de costumes, de hábitos. Graças, Papai do Céu, eu oro. Te agradeço, acabou o horário do programa, mas creio que grandes coisas o Senhor ha feito nesta programação. Em nome de Jesus eu oro, ó Deus, repreendendo as enfermidades, todos os males, ó Pai, que as Tuas mãos, Jesus, estejam operando neste dia de forma gloriosa. Em nome de Jesus, ó Deus, nós oramos e Te agradecemos. Amém, amém e amém. Acabou o horário, irmãos. Deus abençoe a todos.

predicar o evangelho a toda criatura, a fim de que todos aqueles que oigam, escutem, que creem e se bautizem, sejam bautizados, sejam salvos, assim dijo Jesus, pero los que não creem sejam condenados. É isto os objetivos destas programações radiales misioneros em ação. Estas programações que são um órgão oficial do Ministério Gedeones Misioneros de la Hora Final, cujas siglas representativas são GMHF, Gedeones Misioneros de la Hora Final, al qual tem sua sede central situada na cidade de Baracaju, departamento de Alto Paraná, país del Paraguai, e cujo pastor presidente e fundador é o pastor Josimar Grubert. Então, estas programações são um órgão oficial do Ministério Gedeones Misioneros de la Hora Final, ao qual são transmitidas estas programações por distintos medios, por páginas web, por aplicativos de teléfonos celulares, também por frequência modulada FM e também por el órgão oficial do Ministério Gedeones Misioneros de la Hora Final, que é a Rádio La Buena Semilla, que é um órgão oficial, esta Rádio La Buena Semilla, que também transmite as programações Misioneros em Ação. Então, que Deus bendiga de forma gloriosa vuestras vidas, a ti oyente, a ti assíduo que está uma vez mais conectado nestas programações, por os distintos medios al qual estas programações estão chegando a ti, seja acá na nação del Paraguai, no país de Paraguai, ou seja em outros distintos países al qual temos oyentes que estão na escucha conectados nestas programações. Que Deus bendiga tu vida, seja o país que tu esteja conectado, pero que Deus esteja de forma gloriosa com as manos estendidas hacia sua vida, com as manos sobre tu vida en este dia, e que Deus esteja de forma maravilhosa visitando-te por meio de mais uma edição desta programação radial Misioneros em Ação. Quem tem o grato prazer de hablar contigo, gente, quem tem o grato prazer de saludar-vos neste momento com a dulce e maravilhosa paz de nosso Senhor e Salvador Jesus Cristo, é vuestro hermano em Cristo Jesus, el obrero que se Jones. Que Deus bendiga cada um de forma gloriosa neste dia e que todos tenham uma maravilhosa recepção em mais uma edição desta programação Misioneros em Ação.

É com muito prazer, com muita alegria que estamos chegando uma vez mais pelas ondas das emissoras radiais que compõem a rede de programação Missionários em Ação, ou a rede de programação que é transmitido o programa Missionários em Ação. Que Deus nos abençoe grandemente em Cristo Jesus, e estamos chegando aí com mais uma edição desta programação, qual é um órgão oficial dos Gideões, Missionários da Hora Final, que tem sua sede central na cidade de Maracaju, estado de Alto Paraná, país do Paraguai, tem suas siglas como GMHF, Gideões, Missionários da Hora Final. Quem tem o prazer de vos cumprimentar com a doce e maravilhosa paz de nosso Senhor e Salvador Jesus Cristo, vosso irmão em Cristo, pastor Josemar Grubert, que tenham todos uma ótima recepção, que as bênçãos do céu possam estar irradiando vossa vida, alimentando a vossa alma para o renovo da esperança eterna, que é a salvação, novo céu e nova terra, uma salvação gloriosa em Cristo Jesus. Que Deus os abençoe de forma maravilhosa, você que está ouvindo aí, você que está sintonizado, seja pelo meio de páginas, sites das emissoras radiais, também por aplicativos de telefone, ou até mesmo aí você que está ouvindo a programação via FM, frequência modulada, sendo transmitido em frequência modulada FM. Que Deus possa vos abençoar de uma forma especial, maravilhosa, neste momento, neste dia de programação Missionários em Ação. Deus abençoe os proprietários das emissoras que estão aí abrindo as portas, como a emissora Renascer, Rede Renascer mesmo, mas já está indo para 10 anos, uma década, emissora Aliança, também FM Aliança, também a Rádio La Buena Semilla, São Gabriel, Palmares, bueno, todas as emissoras, há muitas emissoras que retransmitem também na América Latina, também Latinoamérica. Deus bendiga grandemente nossos irmãos odiantes que estão aí escutando a programação. Deus abençoe, Deus consuele vossas vidas, ajudando cada um a poder alcançar a conclusão da esperança divina, que é a eternidade e um novo céu e uma nova terra, que é a esperança de quem ha puesto os olhos em Jesus Cristo. Quem ha puesto os olhos em Jesus Cristo espera um novo céu e uma nova terra. Camine nesta terra como peregrino e forasteiro. Deus bendiga grandemente vossas vidas. Os programadores também, evangelista Cassi Jones, pastor Jorge Peralta, evangelista William Portilli, diácono Ricardo Ferreira. Deus bendiga vossas vidas, porque são os programadores que seguem permanentes e constantes e firmes em la graça que há revelado por meio de Cristo Jesus para nossas vidas, nosso Cristo Jesus, Senhor e Salvador de nossas almas. Deus bendiga também grandemente a vida do meu pai, minha mãe, aí no Rio Grande do Sul. Um abraço, meu pai Samuel, minha mãe Maria. Deus abençoe também minha família, minha esposa, Sueli Lemos Grubert, meu filho mais velho, Real Alexandre, a minha nora, irmã Lídia Raquel, pequeno, primeiro neto, Eliazar Josias, também aí o pequeno Jonathan Caleb, meu filho mais novo, também aí minha filha Raíssa Amanda, que agora no dia 18 de julho estarão aí cumprindo um momento especial, onde um novo lar passa a nascer na presença do Senhor Jesus Cristo, junto aí com o meu futuro genro William Godoy. Deus abençoe William Godoy. Também Deus abençoe Cassi Jones, sua família, suas filhinhas, seus filhinhos, suas filhinhas, seus filhinhos. Deus abençoe de forma especial todos os irmãos. Deus bendiga de forma gloriosa cada um, os ouvintes assíduos desta programação. Fica ligado. Tem uma palavra hoje de Deus para nós dialogar, irmãos, a necessidade. É uma palavra para nós se preparar, queridos ouvintes.
não é uma palavra de disputa como que este ministério, o Josemar, o pastor Josemar, não há disputa, irmãos. Há muitos caem e se levantam, diz a Bíblia. Muitos caem, se levantam e caem, muitos se curvam. Mas nós, irmãos, nós seguimos. Seguimos porque pela graça de Jesus a gente segue adorando ao Senhor daquele mesmo jeito, irmãos, por anos. Mais de 2 décadas com a obra missionária, não foi mudado nada. Hoje eu falava com minha mãe, meu pai. Minha mãe diz, olha, muita coisa mudou da igreja que a gente conheceu. Sim, mudou. Mas a gente permanece, porque Jesus disse algo, permanecei em mim e eu permanecerei em vós. Como a vara por si mesma não pode dar seus frutos se não estiver na videira, assim nem vós, se não estiveres em mim. Palavra tremenda, irmãos. João 15, 4. Jesus faz uma menção aqui, dizendo, olha, permanece em mim para poder produzir fruto. Jesus está falando com o povo religioso, o povo israelita, o povo natural de Deus, os ramos naturais. Mas Jesus está dizendo, olha, mesmo vocês com todo este cuidado, se não permanecerem em mim, vocês não vão conseguir dar frutos. Queridos irmãos, às vezes, tanto argumento, tanta coisa, tanta modernidade nas igrejas, e um diz uma coisa, outro outra, mas Jesus é o mesmo ontem, hoje, eternamente. Será que os pastores, os irmãos do passado, que foram fundadores, pioneiros da obra de Deus, que prismavam pela santificação, a sã doutrina, será que eram piores os representantes de Deus que fundaram os trabalhos? Será que eram piores do que esta geração mais atualizada, irmãos? Não, essa geração não está permanecendo naquele Jesus que é mesmo ontem, hoje e será eternamente. Não, irmãos, essa modernidade aí, essa politicagem, esses mundanismos nas igrejas, olhando um trabalho de Santa Ceia esse final de semana, num certo denominação, os camaradas lá dentro, cuia de chimarrão, fazendo ceia. Oh, que bagunça, irmãos, nunca vi isso quando nós servíamos a Deus. Lá no passado, os pastores eram sérios, os obreiros eram sérios, os evangelistas eram sérios, os diáconos eram sérios, os cooperadores eram sérios, os presbíteros eram sérios. Olha, irmãos, eu aprendi com homens de Deus e não vou mudar. Permanecei no Senhor Jesus do modo que esses homens nos ensinaram. Mas que Deus abençoe grandemente vossas vidas em Cristo Jesus. Deus bendiga nossos irmãos que estão aí sintonizados por meio de aplicativos, páginas web ou hasta por meio de FM, frequência modulada. Deus bendiga grandemente vossas vidas. Estamos chegando aí com mais uma edição da programação Missioneiros em Nação. Qual é o órgão oficial dos queridos missioneiros de La Hora Final, tendo sua sede central na cidade de Baracaju, departamento de Alto Paraná, país de Paraguai. Missioneiros de La Hora Final, tendo sua sede central na cidade de Baracaju, departamento de Alto Paraná.

Diga, Deus bendiga nos projetos missioneiros África, Índia, Brasil, Argentina, Paraguai. E neste dia, invitar os irmãos para orar por nosso amado projeto Venezuela, aonde sofreu um terremoto de 7.2, 7.5 graus, e depois sofreu outras réplicas. Por exemplo, na madrugada sofreu mais réplicas, e estive falando com o nosso pastor Rigoberto ali, de que representa a obra em Venezuela, e é muito mais do que a mídia pode contar, pode relatar. A situação é mais grave do que se possa a mídia está relatando, irmãos. Está entrando já para 80 e poucas horas dos primeiros sismos fortes. Devastou várias regiões. Há muito escombro, há muitos corpos soterrados. Já começa a se descompor alguns corpos. O cheiro está tomando conta das ruas. E, queridos irmãos, não há como descrever. Eu comecei a ficar a par das situações, de uma por uma, onde o pastor Rigoberto atendendo, o pastor aí dos Gideões Missionários da Hora Final, aí no Projeto Venezuela, atendendo as pessoas, levando um consolo, uma palavra. Eu comecei a ver as situações de crianças, famílias que perderam inteiros, com um, dois membros de famílias. E me levou, irmãos, a uma grande comoção. Meu coração me comoveu por ver a situação, irmãos. E eu convido você, aleluia, que está ouvindo a programação, para que nós possamos orar, clamar nas tuas orações nesta semana, neste mês. Ore pelos irmãos da Venezuela, ore pelas almas que estão debaixo dos escombros. Clame para Jesus enviar um socorro, irmãos. Orem pelos resgatistas dos vários países, aun que muitos deles ainda não temem a Deus, brincam às vezes com o pecado, mas estão ali, irmãos, procurando resgatar vidas, e a Bíblia diz: enquanto a vida é esperança. Então vamos clamar a Deus por aquelas vidas ali, aquela situação que se formou ali na Venezuela. Os irmãos, levantem uma oração, um clamor. É muito triste, irmãos, é muito doído. Eu conversando com o pastor Rigoberto, irmãos, há dias atrás, alguns meses atrás, uns dias atrás, nós estávamos reformando a igreja. O Espírito Santo dizia para orientar os irmãos do ministério para estocarem, guardar alimento. E eu falei, irmãos, gravei um áudio, enviei para a igreja e disse: guarde alimento, irmãos. Vai vir um momento difícil. E o pastor Rigoberto, naquela feita, ouviu. Guardou alimento na outra cidade, levou para lá onde nós temos ali a base, e o pouco de alimento que ele conseguiu juntar, ele guardou. Ele acreditou, irmãos, na palavra de Deus que saiu naquela noite, quando estava reformando a igreja. Eu parei e disse: irmãos, guarda alimento. Xarabassurabanai. Sinta a presença de Deus. Então eu disse: olha, guarda alimento. Como é bom quando a gente ouve Deus, irmão. O pastor Roberto ouviu, acreditou numa palavra como essa que sai na rádio todo dia. Todo momento que você escuta esta rádio, tem uma palavra de Deus, uma palavra real, uma palavra viva. Eu não prego para jogar na cara dos outros, irmãos. Eu quero mostrar a Bíblia que tanto o povo tem escondido, irmãos. Hoje eu quero ver se eu falo João 15 para você. Você vai entender algumas coisas, querido ouvinte, que eu me preocupo pela tua alma, irmão. Não me preocupo se você vai vir aqui no ministério, me preocupo pela tua alma. Eu não quero saber, irmãos, eu quero que o povo se prepare, tenha, alcance uma visão da palavra de Deus, como ela é. Então eu dizia: irmãos, vamos estocar alimento. Na mesma hora, irmãos, quando a gente ouve Deus, queridos irmãos, para não ficar aquela coisa para dizer que, nossa, o pastor é fantástico, sensacionalista. A gente ouve a voz de Deus todo momento, irmãos. Quando a gente busca, Deus fala. Mas eu falei relutando, porque o pastor sempre quer ser espiritual. Então eu falei relutando.

Senhor, eu vou falar porque eu quero te obedecer, mas eu senti uma angústia, irmãos, alguns dias atrás. Então eu disse, irmãos, estoque alimento. Pastor Rigoberto guardou o alimento. E em seguida, eu creio que faz uns 20 dias atrás, agora veio este terremoto e graças a Deus o pastor tinha um pouco de alimento, está comendo alimento, está usando, também está repartindo com crianças, criancinhas. Mas, irmãos, as forças, o pastor Rigoberto tem 70 e poucos anos, quase 80. Eu falava para Deus, mandava o povo preparar, se preparar psicologicamente. O pastor acreditou, se preparou. Eu fico pensando, irmãos, eu tenho meu pai que tem 70 e poucos anos, eu fico pensando, um senhor, um missionário, com a sua esposa uma senhora, no meio de tudo isso, irmãos, se não for Jesus estruturar a estrutura, não sei como ele aguentaria, mas orem pelos missionários, orem pelo pastor Rigoberto, orem pelas vítimas que estão debaixo do escombro, que ainda respiram, orem pelos resgatistas, orem, irmãos, para que possa Deus, enquanto a vida é esperança, para que o Senhor Deus possa entrar com alguma providência e que algumas vidas ainda possam ser debaixo daqueles escombros, indo com uma segunda chance, uma terceira, quem sabe. Não sei quantas chances. E eu quero convidar você, eu vou lançar simplesmente um apelo. Tem meu pai aí na região de Braga, Rio Grande do Sul. Não vou dar nenhum número de telefone, vocês procuram. Procurem se informar. Em algum lugar vocês vão conseguir. Eu poderia dar um número aqui, mas eu não estou com ele. Mas nós vamos levantar, irmãos, um fundo para Venezuela, para o pastor Rigoberto poder atender as famílias. Estava ali visitando famílias, visitou um pai, perdeu suas duas filhas, a sua esposa, ficou sozinho. Eu olhava o rosto daquele pai, irmãos, em volta do caixão das suas filhas, da sua esposa, eu ficava pensando muita coisa, irmãos, o que que passa na mente de um homem que perdeu toda a família, toda a estrutura familiar. Então, irmãos, orem. E aqueles que sentirem ajudar, irmãos, se entrar 10 real, eu vou mandar 10. Se entrar 20, eu vou mandar 20. Se entrar 100, eu vou mandar 100. Se entrar 1.000, eu mando 1.000. Se entrar 10 mil, eu mando 10 mil. Se entrar 100 mil, eu mando 100 mil. Eu vou passar diretamente para as mãos do pastor Rigoberto, para que ele possa usar a oferta que entrar, irmãos. Para que ele possa, pelo menos, levar uma palavra, queridos irmãos, para as vidas. Então eu quero pedir a você que essa semana diminui na tua ambição, diminui nos teus gastos, diminui no teu olho, que isso é geral, o ser humano tem um olho que sempre quer alimentar, diminui. E se quiser, irmão, sentir de Deus lhe ajudar, ajude. Se você não sentir, também não ajude. Eu não vou aqui pedir dinheiro, irmãos, eu não vivo de trás de dinheiro, de oferta dos outros. Mas se você quiser ajudar, está aberta a porta. Eu até sexta-feira, segunda-feira nós vamos estar pela Rádio Renascer, quarta-feira por a emissora Aliança, quarta-feira da semana que vem finaliza a campanha, é uma semana de prazo para você que quiser ajudar, você que quiser dar tua oferta para nós enviar para o pastor Rigoberto, você vai estar enviando com as tuas mãos, porque eu vou pegar de você e vou enviar diretamente. Não quero, irmão, se for para mim pegar pão da mesa dos missionários, irmãos, eu prefiro trabalhar, irmãos, não tenho esse costume, não. Então eu lanço esse apelo aos ouvintes que estão ouvindo, quiser ajudar, sentir de Deus, se quiser diminuir teus gastos essa semana e fazer algo para estas vidas, ali o pastor Rigoberto, ele sabe como ele vai agir, o que, que ele vai fazer ali pelas pessoas. Então Deus abençoe grandemente, já desde já, de antemão. Abençoados já somos, irmãos, guardados já somos por Deus. Então eu agradeço todos aqueles que vão se dedicar. A partir de hoje começamos a campanha, nós vamos terminar quarta, segunda-feira na Rádio Renascer, quarta-feira na Rádio Aliança, também na quarta terminará esta campanha. Mas desde já deixo meu agradecimento. E orem, irmãos, orem. Orem pelo projeto Venezuela, orem pelas vidas que estão ali. Às vezes a gente não vê a gravidade porque não é conosco, né, irmãos? Às vezes precisaria
acontecer, quem sabe, no nosso meio, para a gente poder sentir, e Deus tem guardado que não acontece, e seguirá guardando. Xarabassudekandarabagai. Deus abençoe, irmãos. Ore pelos resgatistas, ore pelos missionários, ore pelas vidas que estão ali na Venezuela, irmãos. Eu tenho outro missionário, irmão obreiro Azael. Eu não estou conseguindo, não falei com ele ainda, mas eu vou procurar falar com eles. O pouco que entrarmos, ou o muito, eu quero passar para eles neste momento. Eu até tinha pensado, irmãos, me deu o desejo de fazer uma viagem para ali, ir lá fazer alguma coisa em favor das almas. Eu estive a ponto de, esta semana, se preparar e ir lá, irmãos, na Venezuela. Mas preferi apresentar isso e aguardar em Deus, irmãos. Mas se Deus, Ele me impulsionar para que eu vá ali, eu vou ir sim, irmãos. Vou entrar lá, ajudar, fazer alguma coisa naquele projeto Venezuela, junto com o pastor Rigoberto. Se Deus aprovar, eu vou, irmãos. Então Deus abençoe a todos em Cristo Jesus. Essa é a programação Missionários em Ação. Eu já deixo meu agradecimento a todos que vão orar, vão derramar uma lágrima. Eu vi os bebês saindo dos escombros, as criancinhas chorando. Vi mães que perderam filhos, pais. Isso, irmãos, é muito triste, uma tragédia muito grande. E saber que vai piorar, irmãos, ainda. Saber que vem dias muito duros, muito difíceis ainda, por causa do pecado, por causa da brincadeira com Deus, irmãos, por causa da brincadeira da palavra com Deus. A gente se quebrando, sabendo que essas tragédias, essas coisas, é por falta, irmãos. É por causa de darem as costas à palavra de Deus. E vai piorar, queridos irmãos. Prepare-se, igreja, prepare-se, povo. Prepare vossas famílias. Busque ao Senhor, se convertam. Mas parece que está difícil. Aproveitando esse momento, eu quero deixar meu agradecimento, irmãos. Eu não tenho palavras hoje para falar nessa emissora, mas eu preciso transmitir uma palavra de Deus para vossas vidas, porque assim ajuda a esclarecer um pouco mais o que é necessário. E eu preciso ser fiel nas linhas da palavra de Deus, mesmo com todas as situações. A saída está na palavra, a saída está no que a palavra nos ensina, e eu preciso trazer esta palavra. Esta programação é um compromisso com a palavra de Deus. Então vamos abrir nossas Bíblias. Você que está ouvindo este programa, Missionários em Ação, quero te mostrar algo muito importante da palavra de Deus. João capítulo 15, versículo 1 em diante. Deus abençoe todos os irmãos dos projetos missionários. Estamos ali na Índia, missionário levando o evangelismo de porta em porta, buscando resgatar as almas no meio daquela idolatria toda. E a obra de Deus tem avançado na África também, irmãos, e é uma maravilha. Mas hoje o nosso objetivo é clamar pelos irmãos da Venezuela, pastor Rigoberto, sua esposa. E agradecer a Deus ao mesmo tempo, irmãos, porque por ter dado a estrutura para o pastor Rigoberto aguentar ali. E eu quero neste momento me dirigir à palavra de Deus em João 15, para que você possa entender, irmãos. Eu vou procurar falar tranquilo nesta rádio. Mas para que você possa entender, queridos irmãos, esses dias eu conversava com alguns obreiros e disse: olha, quero mostrar algo pela palavra para vocês. João 15, versículo 1, 2, 3, palavras muito importantes. Diz assim: eu sou a videira verdadeira e meu pai é o agricultor. Toda vara em mim que não dá fruto, ele atira. Ele limpa toda que dá fruto para que dê ainda mais. Vós já estáis limpos pela palavra que vos tenho falado. Queridos irmãos, este relato
João, capítulo 15, relata as últimas horas de Jesus antes da cruz. Escute bem. Relata as últimas horas de Jesus antes de enfrentar aquela dura cruz. E Jesus estava, antes deste João começar esse discurso, no caminho para o jardim do Getsemane, Jesus estava na ceia com seus discípulos, lá no cenáculo. Em algum lugar em Jerusalém ele estava lá. E no 14º capítulo de João termina com as palavras: levantai-vos e vamos embora. Versículo 31 diz assim: levantai-vos e vamos-nos daqui. E então eles termina a ceia e Jesus toma o caminho rumo ao Getsemane, ou Getsemane, Jardim do Getsemane, ou Jardim do Getsemane. E eles começam a sua jornada que leva eles até o Jardim do Getsemane, ou Getsemane. E Jesus vai usar algo muito conhecido. Neste dia, nesta noite da ceia, nessa noite de jardim, essa noite de traição, era o tempo que os judeus comemoravam a Páscoa, e neste caminho que levava ao Getsemane, o templo nesta noite, neste dia, nesta ocasião especial que se comemorava a Páscoa, ele ficava aberto as portas do templo toda noite para quem desejasse ir orar. E o templo ficava aberto a noite toda, as portas, na noite toda da Páscoa, para que qualquer um que quisesse vir orar, pudesse vir orar, e a qualquer hora também. Então os portões do templo ficavam abertos. E Jesus usou algo muito conhecido que tinha gravado nesses portões, irmãos, esculpidos no portão do templo. O portão do templo tinha esculpido cachos de uva. O portão que dava acesso ao templo, esculpido lindos cachos de uva. Porque aqueles cachos de uvas que estavam esculpidos nos portão, que davam acesso ao templo, pelos quais, por isso ali Deus declarou o seu propósito para a nação de Israel. A nação de Israel era comparada como uma vide. Então Jesus usou algo muito conhecido nos dias deles. E Jesus relatou algo que eles conheciam. Jesus não falou por mera casualidade, irmãos, de uma videira sem sentido, de repente começou a falar de uma videira, não. Jesus falou algo que eles viviam e representavam. Israel era a videira. Mas Jesus, nessa expressão que ele disse, eu sou a videira e meu pai é o lavrador, no original esta palavra, eu sou a videira, a verdadeira. Israel era, representava uma videira. Mas Israel, por muitas vezes facilitar, brincar com as coisas, ele representava pelos propósitos de Deus uma videira. Mas da maneira que Israel estava caminhando, não aceitando o Messias, estava se transformando uma videira infrutífera, uma vida infrutífera. E Jesus disse: olha, eu sou a videira, e a verdadeira. E aí ele vai, irmãos, falar algo muito tremendo. Ele vai usar o versículo 15, o capítulo 15, versículo 2, e vai dizer assim: toda vara em mim que não dá fruto, ele a corta, que o pai dele é o agricultor, o pai dele é o lavrador, no versículo 1. E no versículo 2 diz: toda vara em mim que não dá fruto, ele, Deus, o pai de Jesus, é o dono da vinha, o agricultor, é o lavrador, ele tira.
e limpa toda que dá fruto. Então o que Jesus está dizendo, ele está dizendo assim, olha, então o ramo que não dá fruto, ele remove, corta. Mas também ele vai dizer algo importante. Existe aquele processo de poda ou corte que ocorre dentro da igreja sobre os ramos infrutíferos. Esse é o processo daquele que não está produzindo fruto. Agora, não produziu fruto, irmãos, é cortado. Você é chamado para produzir frutos. Se você não produzir frutos, você é cortado por Deus. Agora há algo importante. Na parte B do versículo 2, Jesus diz assim, ó, e limpa toda que dá fruto para que dê mais ainda. Olha só, irmãos, escute bem. Mas então há também aquele cultivo daqueles ramos que estão dando frutos. Então ele os lava, porque diz, vós já estáis limpo pela palavra que vos tenho falado. Ele limpa toda que dá fruto para que dê ainda mais. Agora, escute bem. Jesus, ele usou um fato bem conhecido nos dias do povo de Israel ali, quando ele falou sobre a vide. Eu estive analisando, irmãos, os anais da sã doutrina antiga e junto com alguma pessoa que tem autenticidade das coisas. E aí junto eu pude aprender com ele, que esteve lá também, que em Israel, irmãos, por isso que Jesus falou de algo bem conhecido, Jesus não falou de algo desconhecido para eles, Jesus falou de algo bem conhecido. Em Israel, irmãos, escute agora, em Israel muitas uvas cultivadas, e na verdade as melhores uvas são cultivadas no solo, não é como é cultivado aqui na nossa América, que fazemos um parreiral de uva, etc. Quando você percorre em Israel o vale de Escol, ou Escul, e as áreas ao redor desse vale de Escol, ou Escul, é um vale. As melhores uvas são cultivadas nesse vale. Agora ali você vai encontrar ramos, enormes troncos, não muito comprido, 1,5 metro, 1,80 metro, 2 metros de comprimento. E ali você vai ver cachos lindos, muito lindo, cheio de frutos. E que esses cachos lindos estavam gravados no portão do templo, que ficava aberto a noite toda. Ao caminho do Getsêmani, Jesus cruzou por esta região. E Jesus estava então ensinando uma lição prática, tirando um retrato, uma foto daqueles cachos que eram esculpidos no templo, já que Israel ia buscar orar a Deus no templo, porque Israel era muito religioso, na noite de Páscoa o templo ficava aberto, o povo de Israel muito religioso ia orar as suas orações a Deus ali, buscar a Deus. E é onde Jesus disse, olha, sim, o templo está lá, tem os cachos de uva, representa vocês, mas eu sou a videira, a verdadeira. E aí Jesus vai dizer, olha, se não produzir fruto em mim, estiver em mim, vocês não vão produzir fruto. Porque Israel estava rejeitando Jesus. Agora Jesus fala aos seus discípulos, olha, vocês, se vocês estiverem em mim, vocês vão produzir fruto. Falando aos seus discípulos, Jesus estava se referindo a todo aquele que estivesse nele produziria fruto. Agora, não basta só produzir frutos. Jesus usou este fato conhecido para também, irmãos, explicar algumas coisas para a igreja, para nós que produzimos frutos. Sem produzir fruto não serve, irmãos. Jesus deixou bem claro que é cortado. Não produziu fruto, irmão, você não está produzindo os frutos, não fica numa ilusão. Não é ilusão de que você é crente, você é isso e aquilo, se você não estiver produzindo os frutos na tua vida.
não, você trata de se converter, trata de buscar a Deus, porque você vai ser cortado por Deus. Sem fruto, irmãos, é impossível. Um crente infrutífero é impossível. Agora, você que está, já está produzindo frutos, ó, eu faço, tá bom, irmão, é bom fazer, produzir frutos na presença de Deus, fruto dos lábios, fruto do Espírito, bom, toda espécie de fruto que a Bíblia nos ensina, fruto de santificação, tudo, irmãos. Agora, você que faz, você que já, olhando assim, tem um fruto do Espírito bem produzido, autocontrolado, só que igual, irmão, há um detalhe. Jesus agora vai dizer algo assim, olha, e toda vara, e limpa toda que dá fruto para que dê ainda mais. Agora Jesus está usando algo bem conhecido deles. Neste vale de escola, irmãos, o escuro, onde as melhores uvas são cultivadas, você vai encontrar esses troncos de 1,5 m, 1,80 m, 2 m. Eu estive com pessoas autênticas que conhecem do assunto e com base nos ensinos do caminho da sã doutrina antiga, é que eu pude entender esse João 15. Agora, lá neste vale de Escuro, eles não fazem parreiral de uva como nós. Nesse vale, ali está aqueles troncos de videira com 1,80 m, 1 m, 2 m, 1,50 m, e você, ao recorrer àquele vale, você vai ver cachos lindos, avultados, muito cheios de frutos, exuberantes. Mas eles não estão em parreal de uva, eles são apoiados por uma pedra. Esses ramos, eles estão literalmente deitados no chão. Eles estão apoiados somente em cima de uma pedra, porque é o melhor jeito de produzir as melhores uvas. Sempre é deitado no chão ali. Melhor jeito que tem, viu, irmãos? Melhor jeito que tem de produzir fruto é a humildade. Então eles não levantam os ramos ali, não fazem aquele esparreiral. Eles colocam as ramas no chão, no solo. E na ponta daquele tronco da vida, eles usam duas pedras, uma na ponta, outra mais no meio, para equilibrar um pouco aquele ramo, para poder sustentar aqueles cachos de uva, que literalmente eles, quando crescem, começam a tocar no chão. No solo pedregoso, ali realmente é um solo bem pedregoso da vinha, eles começam a crescer, e os melhores cachos de uva dá ali por causa de tocar mesmo no terreno pedregoso, de tocar ali naquele solo. Só que é um detalhe, por causa disso produz muito lindo. O Vale do Escol, ou Escul, é um dos vales mais frutíferos que tem em Israel. E esse ali era símbolo de Israel. Agora Jesus diz, eu sou a videira verdadeira. Agora, enquanto eles produzem o fruto, realmente está ali lindo, mas eles estão sobre o solo pedregoso. E na medida que a fruta vai se desenvolvendo, irmãos, e começa a dar os primeiros passos de amadurecimento, os viticultores vão passando, e vão passando ali pela vinha, e vão apanhando esses grandes e avultados cachos de uva, e eles vão lavando eles, limpando de toda a sujeira e de tudo. Eles vão limpar bem aqueles cachos para que os frutos amadureçam com perfeição e também sem contaminação. Então, irmãos, Jesus agora tira uma foto, um retrato muito familiar para as pessoas dali, que estavam ao seu redor, e deixou essa foto imprimida aqui em João 15 para nós, para os crentes e para os líderes ensinarem seus crentes. Eu vejo os líderes ensinarem seus crentes que se você faz alguma coisa na igreja, se você desenvolver algum fruto na igreja, está muito bom. Sim, se não, você não desenvolver nada na igreja, irmãos, você não desenvolver o que você recebeu de Deus, não desenvolver os frutos do Espírito,
você vai ser cortado por Deus. E o corte de Deus, irmãos, a pessoa ela vai morrendo aos poucos, ela vai se acabando espiritualmente. Então cuida para não ser cortado. Mas só que Jesus lembrou eles de algo muito importante, que há um que produzimos frutos, irmãos. Há um que produzimos frutos. Mesmo que a tua vida manifeste frutos muito maravilhosos para os outros. Eu quero te dizer algo, irmão, por isso que você acha que eu sou um pastor muito, quem sabe, extremista, exagerado. Não, eu sou um pastor que ao estudar, irmãos, de mais de 3 décadas estudando, irmãos, para poder falar com você, eu apliquei toda a minha vida, irmãos. A minha esposa é testemunha, eu trabalho com as mãos para me alimentar, sustentar o meu ministério com as minhas mãos. O serviço não importa, irmãos. Horas nós fazemos doce, ora a gente... Olha, os irmãos que estavam comigo, nós amanhecemos o dia, eu estou fazendo a programação radial, cheguei 6h30 em casa, nós estávamos preparando linguiça, salame, para poder levantar recursos para a gente sobreviver com os braços trabalhando. Estava com uma dor na coluna, mas mesmo assim a gente toma um remédio, trabalha com as próprias mãos para não virar impostor, nem aproveitador, nem charlatão da fé dos outros. Mas a minha vida é trabalhar e estudar, irmãos, o caminho da sã doutrina. A minha esposa é testemunha disso, meus filhos, pode perguntar para eles. A minha vida ou é Bíblia ou é trabalho, não tem outro. E junto com a Bíblia, almas daí, irmãos, precisamos ir detrás das vidas. Mas Jesus disse, quem tem sede, vem a mim. Então a gente prepara a palavra, o alimento. Então, irmãos, 3 décadas cresci desde criança conhecendo grandes homens de Deus, grandes ensinos. E mais de 3 décadas, irmãos, em silêncio, estudando, buscando a direção de Deus, orando, estudando. A minha vida é assim, irmãos, é trabalho, estudo e oração na madrugada. E é resumida assim minha vida. E não tem nenhum problema, não estou aqui me se gavando, só estou te contando. E aí, para você não achar que eu sou muito extremista, eu entendo essas passagens aqui, irmãos, desde já décadas. E aí a gente vem por meio dessas emissoras, nessa última hora, trazer um pão vivo, uma palavra para você. E a palavra, irmãos, é que Jesus, ele tirou uma foto, um retrato muito familiar para as pessoas dali, sobre a vinha. E deixou essa foto imprimida em São João 15:1-2 para nós, os crentes. E também era para os líderes ensinar isso aqui, irmãos. Pessoas que realmente quisessem, tivessem interesse pelas almas. Sabe o que fazem hoje? Eles dizem assim, olha, se você faz algo para Deus, não importa, você pode estar vestido como mundano, você pode estar imitando a moda do mundo, você pode estar politiqueando dentro da igreja. Eles acham que se faz uma caminhada para Jesus, uma marcha para Jesus, forma uma bandinha na igreja, qualquer coisa que fazer assim, cantou um hino, você está indo para o céu. Você fez alguma atividade, uma santa ceia, é muito costumeiro agora nessa geração que perdeu a presença de Deus, substituí-la, a presença de Deus nos cultos de santa ceia. Os cultos de santa ceia no passado nós pegávamos, era um copo mesmo de suco e o pão e participava o pastor. Os obreiros distribuíam no mesmo copo, a gente não tinha, era somente aquele pão, aquele suco e a Bíblia e a búsqueda de Deus e a comunhão de participar com uma crença limpa, consciência limpa na presença de Deus. Isso que nos dava satisfação. Mas substituir tudo isso, hoje eles vão fazer a ceia, colocam um vaso de barro, uma Bíblia aberta, um pano vermelho, como se estivesse derramando sangue de dentro daquele vaso. E faz toda aquela idumedária toda para chamar a atenção do povo. E coloca a luz dentro das igrejas, e isso e aquilo. E os argumentos que esses líderes usam é, irmão, ninguém tem nada a ver com você, você está fazendo para Deus, amar teu próximo, amor pelo próximo, e amor a Deus, amarás a Deus acima de todas as coisas. E na verdade, não amo, mas tudo bem, uso esse argumento. E pego só 2 argumentos, ame teu próximo e fogo velho nas igrejas. Irmãos, eu quero falar algo baseado aqui, Jesus disse, olha, esse retrato familiar que Jesus falou da vida aqui, a caminho do Jardim de Getsemane,
Não foi desse jeito não, irmãos. Jesus falou primeiro daquele que não produz fruto, está cortado. Se você não faz nada na igreja, irmão, ou você está sendo impedido pelo líder de fazer, tudo bem, porque tem líder que te oprime e não deixa você fazer nada. Mas se você está fazendo algo, deve levar em conta dois fatores. O primeiro é que você vai ter que produzir frutos. Fruto do Espírito, fruto do louvor, todo. Você vai ter que produzir, irmão. Se você não estiver produzindo nada na obra de Deus, comece a produzir, porque senão você vai ser cortado por Deus, irmão. Irmão, não tem amor que substituísse que Jesus está indo para dar a vida, mas ele está avisando, olha, eu vou dar minha vida por amor, ele diz. Jesus, nós sabemos que o Pai enviou seu filho ao mundo. Nós sabemos que Deus amou o mundo. Nós sabemos que o amor de Deus é grande, é maravilhoso, mas você não pode pegar a Bíblia e resumir em um ou dois versículos. A Bíblia é grande. E aqui em João ela chega e nos depara o amor. Aqui Jesus é o amor, a essência do amor, mas ele está avisando o seguinte. Se você não produzir fruto, irmão, você pode dizer que Deus ele tem misericórdia, que Deus ele vai, que Deus ele vai fazer algo por ti, que não ligue o que os outros falam. Não, irmão. Se você não produzir fruto, você procura produzir fruto, você começa a se humilhar na presença de Deus. Xaramassu de Kandarabagai. Começa a se humilhar, a ser prudente, atencioso, a ser coerente. Começa, irmão, a analisar, sabe, irmãos, eu conhecendo a Bíblia, eu analiso primeiro a mim para depois vir falar com você. Eu sei que alguns não gostam da programação, mas eu sei também que alguns dizem, olha, pastor, como é bom a sua programação, eu recebo mensagens. Isso para mim não é lisonja, eu já sou acostumado, irmãos. Para mim falar, eu gosto de falar abertamente, irmãos. Eu recebo bastante pessoas, olha, muito bom o programa. Irmão, não muda nada para mim, irmãos, não muda nada. Eu tenho que primeiro, antes de trazer a palavra a vocês, analisar quem é esse Josemar que está falando com vocês, irmãos. O que eu tenho vivido, o que eu tenho pensado, como tem sido a minha vida. Em várias áreas da vida, não ter que trabalhar, mas não se afanar. Não ter que ganhar o pão de cada dia, mas não ser avarento. Não ter que trabalhar com as mãos, mas não ambicionar Suíça, Suécia, dólares, euros. Eu sei, irmãos, que para cada ação ela tem um limite para aquele que quer ser crente. Senão, em seguida eu vou estar pregando para você aqui, vou estar produzindo frutos. Você vai ouvir o pastor e vai dizer, nossa, maravilha. Mas se eu não fazer uma análise de mim, irmãos, eu vou estar produzindo frutos lindos. Você vai achar muito linda a programação, mas vai estar contaminado meus frutos, irmãos. E pela árvore conhece os frutos. Esse é o problema, queridos irmãos. Eu vi irmãos que veio no Paraguai, cantavam, tocavam, uma maravilha, tocavam acordeão, gaita, cantavam, profetizavam, tinham frutos. Mas eles estavam com os frutos deles contaminados, mexendo com irmãs, pedindo foto de irmãs na internet, santo casamenteiro, trazendo o parente dele para tentar fazer casamento com irmãs viúvas da igreja, Santo Antônio casamenteiro, uma coisa imoral, suja, nojenta, com traços de carnalidade, chamanassui de candarabagai. Esse dia um irmão me perguntou para mim, pastor, e esses que profetizam, pastor? Eu falei, irmão, os frutos, irmão, tudo bem, mas o que vai fazer nós, cidadão do céu, a nossa limpeza, uma vida limpa? Jesus fala assim, daqueles que não produzem fruto vão ser cortados, mas vem a parte mais delicada onde Jesus, usando esta foto, este retrato muito familiar para as pessoas dali, ele imprime para nós aqui em João 15, mostrando o vale de escuro, ou fazendo a menção sobre o vale de escuro, ou escolo, e é um vale fértil, onde as uvas são lindas, lindas, lindas, lindas, maravilhosas. Mas, quando elas começam a chegar o tempo de ser colhida, os viticultores passam pela vinha e vão apanhando esses grandes e avultados cachos de uva e é obrigado lavar, limpá-los da sujeira. Agora veja bem, o apóstolo Paulo, ele fala em Efésios 5:26, vós maridos, amai vossas mulheres, como também, parte B do versículo, como também Cristo amou a igreja, e a si mesmo se entregou por ela, versículo 26,
para santificá-la, purificando-a com a lavagem de água pela palavra. Isso que é uma metáfora que o apóstolo Paulo usa, que tem conexão aqui em João 15. Essa metáfora bíblica, irmãos, de que os ensinamentos e as verdades bíblicas, as verdades dessa doutrina contida na fiel palavra de Deus, ela tem poder espiritualmente para limpar a nossa alma, limpar a nossa vida, como a água limpa o nosso corpo, irmãos. Está aqui, em conexão. Paulo usa as mesmas palavras de João 15. Viu, queridos irmãos? E agora, veja bem, este vale, os frutos, muito lindo. Irmãos, se eu fosse olhar por esforço de missionário, eu tenho obreiros jovens. Eu tenho jovens obreiros. A maioria dos meus obreiros são jovens, irmãos novos. Porque quando aqueles da elite não quiseram nada com essa doutrina, esse povo quis. Viu, irmãos? Esses jovens quiseram. A maioria dos meus obreiros são novos na idade. São tremendamente pessoas, tremenda. Companheiro, amanhece o dia comigo no trabalho, não tem um deles que possa dizer assim, ó, não vou. Eles vão, eles têm coragem. São tremendos homens, gastam a saúde, trabalham. Só que há um detalhe, irmãos. Cadê o Espírito Santo? Cadê a unção? Cadê as profecias? Cadê as orações? Cadê a Bíblia? Sim, eles começam a ficar com vergonha e vão para a Bíblia, vão para as orações. Vão para o Espírito Santo. Profetizam nas orações no monte, profetizam na igreja, ok. Mas mesmo com tudo isso aí, vocês estão limpos. Como vocês estão se comportando? Sabe por que Jesus fala algo importante aqui? Ele fala, olha, ele diz assim, é como ele está mostrando a foto, o retrato do vale de escolo para muito familiar para as pessoas de Israel. Ele está dizendo assim, olha lá, vocês estão vendo aqueles avultados cachos brilhantes que foram gravados, esculpidos no portão do templo e que agora esse portão na noite da Páscoa está aberto como tipo para Israel religioso. Jesus disse, mas há algo. Pode ser, pode frequentar a igreja, pode orar, pode ir ao templo, lógico, se é frutos, não deixando de congregar, o apóstolo Paulo diz tudo isso aí, dízimo, oferta, teus esforços, tudo isso aí é fruto. Quem não produz fruto, irmão? Quem não paga o dízimo é ladrão, quem não dá oferta é avarento, quem não cultua não quer uma busca de Deus, é relaxado. Não, irmãos, tudo isso aí é oração, Bíblia, é responsabilidade, frutos da nossa vida, almas, ganhar almas, fazer missões, oferta missionária, socorrer os missionários. Mas, uma vez produzido tudo isso, se não produzir é cortado, irmão, não serve. É um galho que está estorvando na igreja. E quando Jesus ainda fala deste galho que não produz fruto, ele não está se referindo a um galho que nunca produziu. Ele está falando de um galho que está ali por tempo e que depois de muito tempo começa a soltar aquelas caixinhas de uva minguadas. Esses não servem, é necessário produzir frutos. Mas Jesus diz assim, olha, só que esses frutos, mesmo todos eles, frutos avultados, bonito, fazendo para Deus, igual tem que passar pela limpeza da palavra de Deus. Aí você coloca a luz da palavra de Deus, o irmão diz que está tocando na igreja, cantando, mas é mundano, politiqueiro. A Bíblia deixa bem claro, queriam fazer Jesus rei, Jesus não quis, politicagem não. Sabe, irmão, mundanismo, recasamento, sabe, irmão, vaidades, arrogância, avareza, afanação, os camaradas trabalhando, e Jesus diz, olha assim, se baseiam, não, mas nós estamos fazendo para Deus, nós fizemos culto, fizemos congresso, trouxemos pregador, sim, tudo isso é necessário, são frutos, precisamos produzir frutos, precisamos. Eu, como pastor, eu preciso produzir, irmãos, eu preciso. Mas igual eu tenho que ver se o meu dia a dia, a minha vida, mesmo produzindo os melhores frutos, se eu estou em Jesus e estou produzindo fruto, isso me dá certeza que eu estou em Jesus, mas mesmo assim eu tenho que ver se meus frutos não estão contaminados. Se a minha obra missionária não está contaminada em tirar dinheiro dos outros ou fazendo para competir ou para se gabar, para se aparecer, para competir, muitas vezes não tenho nem amor pelos africanos, não tenho nem amor pelos venezuelanos, mas eu estou ali, que é a oração hipócrita, para dizer que nós estamos competindo, que estamos fazendo.
Eu tenho que ver, irmão, se eu não estou fazendo, produzindo fruto que está contaminado. Às vezes eu peço dízimo e às vezes, na verdade, eu estou com um avultado caixa de dízimo e aí uma quantia X, então eu dou glória a Deus. Eu estou dando glória a Deus com este fruto de glória a Deus, porque eu amo Deus ou por causa de que agora eu não tenho nenhuma dificuldade financeira? Tudo isso tem que se perguntar, irmãos. Não adianta você querer tirar conclusão do que os outros falam. Os outros vão ver os frutos. Todo mundo que passa no vale do escuro se admira dos frutos. Mas o viticultor, irmão, ele sabe que precisa lavar aquilo ali, porque está contaminado mesmo sendo bonito. Tocou na terra, tocou no chão, é contaminado. E nós somos feitos do pó da terra. Nós vivemos nesta terra, irmãos. Nós produzimos fruto tocando neste planeta Terra, tocando no meio desta sociedade. Queridos irmãos, muitas vezes a gente diz, produzir fruto da verdade, fruto de justiça, e aproveitamos e colocamos um partido político no meio da igreja para enganar os irmãos, encobertamente. Às vezes a gente, eu estou produzindo frutos, estamos fazendo missão na África, na Índia, na Venezuela, mas eu tenho que ver se eu estou fazendo missão ou eu estou querendo parecer o paizão missionário, para que os outros possam me aplaudir e dizer, não, o pastor é demais. Eu tenho que ver qual é a intenção, irmãos. E se tiver algum cisco, irmão, do eu, do ego, da natureza arrogante, do gavola, do soberbo, consumista, terrenal, ambicioso, por terras, chacras e aquela coisa toda, e se a base da minha salvação é pregar para os irmãos só prosperidade, tudo bem. Jesus pode dar alguma coisa para a gente? Claro que pode também, não tem nenhum problema, não estou aqui. Mas olha, irmãos, nem aí falando contra isto. Jesus pode dar algo? Pode. Não tem problema. Os frutos, pode aparecer alguma coisa. Pode, Senhor Deus, buscar o reino e a sua justiça e o Senhor Deus acrescentar alguma coisa? Tudo bem. Só que, será mesmo que eu estou realmente buscando a Jesus ou essas coisas têm dominado a minha vida? Será mesmo que eu estou adorando Jesus pela salvação ou porque Ele está dando coisas? Às vezes, irmãos, nós temos louvores na igreja, gritos, pregações, estímulo para as almas, mas só com base nas coisas terrenais, que se na verdade Jesus tirar as coisas terrenais, acabou o crente. Então, o crente pode transmitir muitos frutos, cantar, pregar, ser pastor, administrar a igreja, mostrar estudos, mas às vezes sempre está corrompido. Mostra o estudo na intenção de querer dizer que superou o pastor Josemar, é maestro. O pastor Josemar mostra estudo para dizer que superou o fulano. Não, irmãos, não. Frutos bonitos, talvez só diz, o pastor trouxe uma palavra, mas se tiver contaminado, irmãos. É isso aí, a maioria dos camaradas vão nas redes sociais aí trazer palavra, entendimento, estudo teológico. Mas quando você vai ver os motivos, as intenções de tudo isso, sempre é um querendo se aparecer, sempre é querendo estragar a sã doutrina dos líderes do passado, que foram homens de Deus, dos pastores do passado. Sempre, irmãos, são frutos. Você olha e diz, nossa, esse pregador pregou bem essa noite. Mas quando você vai olhar a vida particular dele, contaminada pelos afãs das coisas desta vida, totalmente corrompido. Vamos orar porque acabou o horário. Entendeu, irmãos? Hoje você, querido irmão, irmã, que faz a obra, que canta, que prega, que lê a Bíblia, que vai na igreja, etc, etc, e que tem frutos, mas eu quero que você olhe como está as tuas intenções, o teu jeito, porque senão, irmão, produzindo fruto da mesma maneira que você está igual, você vai ter que ser limpo pela palavra de Deus, porque senão, não tem como. Você tem que ser limpado pela exatitude do que a palavra de Deus pede renúncia na nossa vida. Oramos, Papai amado, Papai soberano. Acabou o horário, Jesus. Graças por mais uma programação. Fica conosco, amado Espírito Santo. Eu sinto a tua presença, Papai. Guardo, ó Deus, as vidas que estão ali na Venezuela. Senhor, os resgatistas, as vidas que estão debaixo dos escombros. Eu oro junto com este ouvinte, com esta ouvinte, Senhor, que está buscando a tua presença. Pai amado, por mais comportado que cada um seja, ainda tem que estar limpo, Senhor, pela palavra, pela exatidão do que a palavra pede de renúncia, de comportamentos na nossa vida, de costumes, de hábitos. Graças, Papai do céu, eu oro
Te agradeço, acabou o horário do programa, mas creio que grandes coisas o Senhor há feito nesta programação. Em o nome de Jesus eu oro, ó Deus, pelo, repreendendo as enfermidades, todos os males, ó Pai, que as Tuas mãos, Jesus, estejam operando neste dia de forma gloriosa. Em o nome de Jesus, ó Deus, nós oramos e Te agradecemos. Amém, amém e amém. Acabou o horário, irmãos. Deus abençoe.

E é com muita alegria, com muito prazer, ao sonido desta maravilhosa alavança que ligamos uma vez mais, com mais uma edição desta programação que compõe a cadena de programações radiales Misioneros em Ação. Estamos chegando uma vez mais com mais uma edição desta programação que já perdura por mais de 2 décadas, por mais de 20 anos. Esta programação já perdura no ar por distintas emissoras, algumas por meses, outras por anos, pero por um largo total de mais de 20 anos, estas programações estão no ar, estendendo-se aos ouvidos de muitos ouvintes, ao qual muitas maravilhas o Senhor já obrado por meio de sua poderosa palavra, ao qual allá em Romanos capítulo número 1 nos diz que o Evangelho é o poder de Deus que genera a salvação. Então, o poder da palavra é o que genera a libertação, é o que genera a restauração, é o que nos genera vida, é o poder de la palavra. Nós tentarmos generarmos poder sem a palavra é totalmente em vano, ao qual nós podemos ver em nossa geração, ao qual muitos líderes, muitos predicadores, muitos cantantes com movimentos emocionalísticos, movimentos com emoções, estão tentando forçar poder sem a palavra, sem a predicação que condena o evangelho, ao qual é por esta palavra que se genera o verdadeiro poder. Pero estão tentando generar poder sem a palavra, a qual é em vano, e nós podemos ver por las evidências que não há restauração, que não há transformação, que não há libertação de las almas, sino que unicamente movimentos que se termina sem nenhum resultado, sem nenhum fruto de estos movimentos religiosos. Pero nós estamos ligando com mais uma edição desta programação, ao qual nosso objetivo é cumprir o hito que o Senhor Jesus Cristo nos ha deixado, que é levar o Evangelho, predicar o Evangelho a toda criatura, a fim de que todos aqueles que oigam, escutem, que creem e se bautizem, sejam bautizados, sejam salvos, assim dijo Jesus, pero los que não creem sejam condenados. É isto os objetivos destas programações radiales Misioneros em Ação. Estas programações que são órgano oficial do Ministério Gedeones Misioneros de la Hora Final, cujas siglas representativas são GMHF, Gedeones Misioneros de la Hora Final, al qual tem sua sede central situada na cidade de Baracaju, departamento de Alto Paraná, país del Paraguai, e cujo pastor presidente e fundador é o pastor Josimar Grubert. Então, estas programações são órgano oficial do Ministério Gedeones Misioneros de la Hora Final, ao qual são transmitidas estas programações por distintos medios, por páginas web, por aplicativos de teléfonos celulares, também por frequência modulada FM e também por el órgano oficial do Ministério Gedeones Misioneros de la Hora Final, que é a Rádio La Buena Semilla, que é órgano oficial, esta Rádio La Buena Semilla, que também transmite as programações Misioneros em Ação. 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

com muito prazer, com muita alegria que estamos chegando uma vez mais pelas ondas das emissoras radiais que compõem a rede de programação Missionários em Ação, ou a rede de programação que é transmitido o programa Missionários em Ação. Que Deus nos abençoe grandemente em Cristo Jesus, e estamos chegando aí com mais uma edição desta programação, qual é um órgão oficial dos Gideões, Missionários da Hora Final, que tem sua sede central na cidade de Maracaju, estado de Alto Paraná, país do Paraguai, tem suas siglas como GMHF, GMHF, Gideões, Missionários da Hora Final. Quem tem o prazer de vos cumprimentar com a doce e maravilhosa paz de nosso Senhor e Salvador Jesus Cristo, vosso irmão em Cristo, pastor Josemar Grubert, que tenham todos uma ótima recepção, que as bênçãos do céu possam estar irradiando vossa vida, alimentando a vossa alma para o renovo da esperança eterna, que é a salvação, novo céu e nova terra, uma salvação gloriosa em Cristo Jesus. Que Deus os abençoe de forma maravilhosa, você que está ouvindo aí, você que está sintonizado, seja pelo meio de páginas, sites das emissoras radiais, também por aplicativos de telefone, ou até mesmo aí você que está ouvindo a programação via FM, frequência modulada, sendo transmitido em frequência modulada FM. Que Deus possa vos abençoar de uma forma especial, maravilhosa, neste momento, neste dia de programação Missionários em Ação. Deus abençoe os proprietários das emissoras que estão aí abrindo as portas, como a emissora Renascer, Rede Renascer mesmo, mas já está indo para 10 anos, uma década, emissora Aliança, também FM Aliança, também a Rádio La Buena Semilla, São Gabriel, Palmares, bueno, todas as emissoras, há muitas emissoras que retransmitem também na América Latina, também Latinoamérica. Deus bendiga grandemente nossos irmãos odiantes que estão aí escutando a programação. Que Deus abençoe, Deus consuele vossas vidas, ajudando cada um a poder alcançar a conclusão da esperança divina, que é a eternidade e um novo céu e uma nova terra, que é a esperança de quem ha puesto os olhos em Jesus Cristo. Quem ha puesto os olhos em Jesus Cristo espera um novo céu e uma nova terra. Camine nesta terra como peregrino e forasteiro. Deus bendiga grandemente vossas vidas. Os programadores também, evangelista Cassi Jones, pastor Jorge Peralta, evangelista William Portilli, diácono Ricardo Ferreira, Deus bendiga vossas vidas, porque são os programadores que seguem permanentes e constantes e firmes em la graça que há revelado por meio de Cristo Jesus para nossas vidas, nosso Cristo Jesus, Senhor e Salvador de nossas almas. Deus bendiga também grandemente a vida do meu pai, minha mãe, aí no Rio Grande do Sul. Um abraço, meu pai Samuel, minha mãe Maria. Deus abençoe também minha família, minha esposa, Sueli Lemes Grubert, meu filho mais velho, Real Alexandre, a minha nora, irmã Lídia Raquel, o pequeno, primeiro neto, Eliazar Josias, também aí o pequeno Jonathan Caleb, meu filho mais novo, também aí minha filha Raíssa Amanda, que agora no dia 18 de julho estarão aí cumprindo um momento especial, onde um novo lar passa a nascer na presença do Senhor Jesus Cristo, junto aí com o meu futuro genro William Godoy. Deus abençoe o William Godoy. Também Deus abençoe Cassi Jones, sua família, suas filhinhas, seus filhinhos, suas filhinhas, seus filhinhos. Deus abençoe de forma especial todos os irmãos. Deus bendiga de forma gloriosa cada um, os ouvintes assíduos desta programação. Fica ligado. Tem uma palavra hoje de Deus para nós dialogar, irmãos, a necessidade. É uma palavra para nós se preparar, queridos ouvintes.
não é uma palavra de disputa como que este ministério, o Josemar, o pastor Josemar. Não há disputa, irmãos. Há muitos caem e se levantam, diz a Bíblia. Muitos caem, se levantam e caem. Muitos se curvam. Mas nós, irmãos, nós seguimos. Seguimos porque pela graça de Jesus a gente segue adorando ao Senhor daquele mesmo jeito, irmãos, por anos. Mais de 2 décadas com a obra missionária, não foi mudado nada. Hoje eu falava com minha mãe, meu pai. Minha mãe diz, olha, muita coisa mudou da igreja que a gente conheceu. Sim, mudou. Mas a gente permanece, porque Jesus disse algo, permanecei em mim e eu permanecerei em vós. Como a vara por si mesma não pode dar seus frutos se não estiver na videira, assim nem vós, se não estiveres em mim. Palavra tremenda, irmãos. João 15, 4. Jesus faz uma menção aqui, dizendo, olha, permanece em mim para poder produzir fruto. Jesus está falando com o povo religioso, o povo israelita, o povo natural de Deus, os ramos naturais. Mas Jesus está dizendo, olha, mesmo vocês com todo este cuidado, se não permanecerem em mim, vocês não vão conseguir dar frutos. Queridos irmãos, às vezes, tanto argumento, tanta coisa, tanta modernidade nas igrejas, e um diz uma coisa, outro outra, mas Jesus é o mesmo ontem, hoje, eternamente. Será que os pastores, os irmãos do passado, que foram fundadores, pioneiros da obra de Deus, que prismavam pela santificação, a sã doutrina, será que eram piores os representantes de Deus que fundaram os trabalhos? Será que eram piores do que esta geração mais atualizada, irmãos? Não, essa geração não está permanecendo naquele Jesus que é mesmo ontem, hoje e será eternamente. Não, irmãos, essa modernidade aí, essa politicagem, esses mundanismos nas igrejas, olhando um trabalho de Santa Ceia esse final de semana, numa certa denominação, os camaradas lá dentro, cuia de chimarrão, fazendo ceia. Oh, que bagunça, irmãos, nunca vi isso quando nós servíamos a Deus. Lá no passado, os pastores eram sérios, os obreiros eram sérios, os evangelistas eram sérios, os diáconos eram sérios, os cooperadores eram sérios, os presbíteros eram sérios. Olha, irmãos, eu aprendi com homens de Deus e não vou mudar. Permanecei no Senhor Jesus, do modo que esses homens nos ensinaram. Mas que Deus abençoe grandemente vossas vidas em Cristo Jesus. Deus bendiga nossos irmãos que estão aí sintonizados por meio de aplicativos, páginas web, ou hasta por meio de FM, frequência modulada. Deus bendiga grandemente vossas vidas. Estamos chegando aí com mais uma edição da programação Missioneiros em Nação. Qual é o órgão oficial dos queridos missioneiros de La Hora Final, que tem sua sede central na cidade de Baracaju, departamento de Alto Paraná, país de Paraguai, e tem suas siglas como GMHF, Gideões Missioneiros de La Hora Final. Deus bendiga nossos irmãos de Latinoamérica, aonde sempre estão sintonizados, nossos irmãos também de Grã-Bretanha. Um abraço, queridos irmãos, não lhe conosco a vocês, pero são audientes assíduos de la programação em Grã-Bretanha, Suécia, Espanha, Estados Unidos, vários lugares. Deus bendiga. Deus bendiga os projetos missioneiros África, Índia, Brasil, Argentina, Paraguai. E neste dia, invitar os irmãos para orar por nosso amado projeto Venezuela, aonde sofreu um terremoto de 7.2, 7.5 graus, e depois sofreu outras réplicas. Por exemplo, na madrugada sofreu mais réplicas, e estive falando com nosso pastor Rigoberto ali, que representa a obra em Venezuela. E é muito mais do que a mídia pode contar, pode relatar. A situação é mais grave do que se possa
a mídia está relatando, irmãos, está entrando já para 80 e poucas horas dos primeiros sismos fortes, devastou várias regiões, há muito escombro, há muitos corpos soterrados, já começa a se descompor alguns corpos, o cheiro está tomando conta das ruas. E, queridos irmãos, não há como descrever. Eu comecei a ficar a par das situações, de uma por uma, onde o pastor Rigoberto, atendendo o pastor aí dos Gideões Missionários da Hora Final, aí no Projeto Venezuela, atendendo as pessoas, levando um consolo, uma palavra. Eu comecei a ver as situações de crianças, famílias que perderam inteiros, ficou um, dois membros de famílias. E me levou, irmãos, a uma grande comoção no meu coração, me comoveu por ver a situação, irmãos. E eu convido você, aleluia, que está ouvindo a programação, para que nós possamos orar, clamar nas tuas orações nesta semana, neste mês. Ore pelos irmãos da Venezuela, ore pelas almas que estão debaixo dos escombros. Clame para Jesus enviar um socorro, irmãos. Ore pelos resgatistas dos vários países, aunque muitos deles ainda não temem a Deus, brincam às vezes com o pecado, mas estão ali, irmãos, procurando resgatar vidas, e a Bíblia diz: enquanto a vida há esperança. Então vamos clamar a Deus por aquelas vidas ali, aquela situação que se formou ali na Venezuela. Os irmãos levantem uma oração, um clamor. É muito triste, irmãos, é muito doído. Eu conversando com o pastor Rigoberto, irmãos, há dias atrás, alguns meses atrás, uns dias atrás, nós estávamos reformando a igreja. O Espírito Santo dizia para orientar os irmãos do ministério para estocarem, guardar alimento. E eu falei, irmãos, gravei um áudio, enviei para a igreja e disse: guarde alimento, irmãos, vai vir um momento difícil. E o pastor Rigoberto, naquela feita, ouviu, guardou alimento na outra cidade, levou para lá onde nós temos ali a base, e o pouco de alimento que ele conseguiu juntar, ele guardou. Ele acreditou, irmãos, na palavra de Deus que saiu naquela noite, quando estava reformando a igreja. Eu parei e disse: irmãos, guarde alimento. Sinta a presença de Deus. Então eu disse: olha, guarda alimento. Como é bom quando a gente ouve Deus, irmão. O pastor Rigoberto ouviu, acreditou numa palavra como essa que sai na rádio todo dia. Todo momento que você escuta esta rádio, tem uma palavra de Deus, uma palavra real, uma palavra viva. Eu não prego para jogar na cara dos outros, irmãos. Eu quero mostrar a Bíblia. Bíblia que tanto povo tem escondido, irmãos. Hoje eu quero ver se eu falo João 15 para você, jogar na cara dos outros irmãos. Eu quero mostrar a Bíblia. Bíblia que tanto povo tem escondido, irmãos. Hoje

para dizer que, nossa, o pastor é fantástico, sensacionalista. A gente ouve a voz de Deus todo momento, irmãos. Quando a gente busca, Deus fala. Mas eu falei relutando, porque o pastor sempre quer ser espiritual, então eu falei relutando. Mas eu disse, Senhor, eu vou falar porque eu quero te obedecer. Mas eu senti uma angústia, irmãos, alguns dias atrás. Então eu disse, irmãos, estoque alimento. Pastor Rigoberto guardou o alimento. E em seguida, eu creio que faz uns 20 dias atrás, agora veio este terremoto e graças a Deus o pastor tinha um pouco de alimento, está comendo alimento, está usando, também está repartindo com crianças, criancinhas. Mas, irmãos, as forças, o pastor Rigoberto tem 70 e poucos anos, quase 80. Eu falava para Deus, mandava o povo preparar, se preparar psicologicamente. O pastor acreditou, se preparou. Eu fico pensando, irmãos, eu tenho meu pai que tem 70 e poucos anos, eu fico pensando, um senhor, um missionário, com a sua esposa uma senhora, no meio de tudo isso, irmãos, se não for Jesus estruturar a estrutura, não sei como ele aguentaria, mas orem pelos missionários, orem pelo pastor Rigoberto, orem pelas vítimas que estão debaixo do escombro, que ainda respiram, orem pelos resgatistas, ore, irmãos, para que possa Deus, enquanto a vida é esperança, para que o Senhor Deus possa entrar com alguma providência e que algumas vidas ainda possam ser debaixo daqueles escombros, indo com uma segunda chance, uma terceira, quem sabe. Não sei quantas chances. E eu quero convidar você, eu vou lançar simplesmente um apelo. Tem meu pai aí na região de Braga, Rio Grande do Sul. Não vou dar nenhum número de telefone, vocês procuram. Procurem se informar. Em algum lugar vocês vão conseguir. Eu poderia dar um número aqui, mas eu não estou com ele. Mas nós vamos levantar, irmãos, um fundo para Venezuela, para o pastor Rigoberto poder atender as famílias. Estava ali visitando famílias, visitou um pai, perdeu suas duas filhas, a sua esposa, ficou sozinho. Eu olhava o rosto daquele pai, irmãos, em volta do caixão das suas filhas, da sua esposa, eu ficava pensando muita coisa, irmãos, o que que passa na mente de um homem que perdeu toda a família, toda a estrutura familiar. Então, irmãos, orem. E aqueles que sentirem de ajudar, irmãos, se entrar 10 reais, eu vou mandar 10. Se entrar 20, eu vou mandar 20. Se entrar 100, eu vou mandar 100. Se entrar 1.000, eu mando 1.000. Se entrar 10 mil, eu mando 10 mil. Se entrar 100 mil, eu mando 100 mil. Eu vou passar diretamente para as mãos do pastor Rigoberto, para que ele possa usar a oferta que entrar, irmãos. Para que ele possa... pelo menos levar uma palavra, queridos irmãos, para as vidas. Então eu quero pedir a você que essa semana diminui na tua ambição, diminui nos teus gastos, diminui no teu olho, que isso é geral, o ser humano tem um olho que sempre quer alimentar, diminui. E se quiser, irmão, sentir de Deus de ajudar, ajude. Se você não sentir, também não ajude. Eu não vou aqui pedir dinheiro, irmãos, eu não vivo de trás de dinheiro, de oferta dos outros. Mas se você quiser ajudar, está aberta a porta. Eu até sexta-feira. Segunda-feira nós vamos estar pela Rádio Renascer. Quarta-feira por a emissora Aliança. Quarta-feira da semana que vem finaliza a campanha. É uma semana de prazo. Para você que quiser ajudar. Você que quiser dar tua oferta para nós enviar para o pastor Rigoberto. Você vai estar enviando com as tuas mãos. Porque eu vou pegar de você e vou enviar diretamente. Não quero, irmão, se for para mim pegar pão da mesa dos missionários, irmãos, eu prefiro trabalhar, irmãos. Não tenho esse costume, não. Então eu lanço esse apelo aos ouvintes que estão ouvindo, quiser ajudar, sentir de Deus. Se quiser diminuir teus gastos essa semana e fazer algo para estas vidas, ali o pastor Rigoberto, ele sabe como ele vai agir, o que, que ele vai fazer ali pelas pessoas. Então Deus abençoe grandemente, já desde já, de antemão. Abençoados já somos, irmãos. Guardados já somos, por Deus. Então eu agradeço todos aqueles que vão se dedicar. A partir de hoje começamos a campanha. Nós vamos terminar quarta, segunda-feira na Rádio Renascer. Quarta-feira na Rádio Aliança, também na quarta, terminará esta campanha. Mas desde já deixo meu agradecimento.

E orem, irmãos, orem. Orem pelo projeto Venezuela, orem pelas vidas que estão ali. Às vezes a gente não vê a gravidade porque não é conosco, né, irmãos? Às vezes precisaria acontecer, quem sabe, no nosso meio, para a gente poder sentir, e Deus tem guardado que não acontece, e seguirá guardando. Deus abençoe, irmãos. Orem pelos resgatistas, orem pelos missionários, orem pelas vidas que estão ali na Venezuela, irmãos. Eu tenho outro missionário, irmão obreiro Azael. Eu não estou conseguindo, não falei com ele ainda, mas eu vou procurar falar com eles. O pouco que entrarmos, ou o muito, eu quero passar para eles neste momento. Eu até tinha pensado, irmãos, me deu o desejo de fazer uma viagem para ali, ir lá fazer alguma coisa em favor das almas. Eu estive a ponto de, esta semana, se preparar e ir lá, irmãos, na Venezuela. Mas preferi apresentar isso e aguardar em Deus, irmãos. Mas se Deus, Ele me impulsionar para que eu vá ali, eu vou ir sim, irmãos. Vou entrar lá, ajudar, fazer alguma coisa naquele projeto Venezuela, junto com o pastor Rigoberto. Se Deus aprovar, eu vou, irmãos. Então Deus abençoe a todos em Cristo Jesus. Essa é a programação Missionários em Ação. Eu já deixo meu agradecimento a todos que vão orar, vão derramar uma lágrima. Eu via os bebês saindo dos escombros, as criancinhas chorando. Vi mães que perderam filhos, pais. Isso, irmãos, é muito triste, uma tragédia muito grande. E saber que vai piorar, irmãos, ainda. Saber que vem dias muito duros, muito difíceis ainda, por causa do pecado, por causa da brincadeira com Deus, irmãos, por causa da brincadeira da palavra com Deus. A gente se quebrando, sabendo que essas tragédias, essas coisas, é por falta, irmãos. É por causa de darem as costas à palavra de Deus. E vai piorar, queridos irmãos. Prepare-se, igreja, prepare-se, povo. Prepare vossas famílias. Busque ao Senhor, se convertam. Mas parece que está difícil. Aproveitando esse momento, eu quero deixar meu agradecimento, irmãos. Eu não tenho palavras hoje para falar nessa emissora, mas eu preciso transmitir uma palavra de Deus para vossas vidas, porque assim ajuda a esclarecer um pouco mais o que é necessário. E eu preciso ser fiel nas linhas da palavra de Deus, mesmo com todas as situações. A saída está na palavra, a saída está no que a palavra nos ensina, e eu preciso trazer esta palavra. Esta programação é um compromisso com a palavra de Deus. Então vamos abrir nossas Bíblias. Você que está ouvindo este programa, Missionários em Ação, quero te mostrar algo muito importante da palavra de Deus. João, capítulo 15, versículo 1. Em diante, Deus abençoe todos os irmãos dos projetos missionários. Estamos ali na Índia, missionário levando o evangelismo de porta em porta, buscando resgatar as almas no meio daquela idolatria toda. E a obra de Deus tem avançado na África também, irmãos, e é uma maravilha. Mas hoje o nosso objetivo é clamar pelos irmãos da Venezuela, o pastor Rigoberto, sua esposa, e agradecer a Deus ao mesmo tempo, irmãos, porque por ter dado a estrutura para o pastor Rigoberto aguentar ali. E eu quero neste momento me dirigir à palavra de Deus em João 15, para que você possa entender, irmãos. Eu vou procurar falar tranquilo nesta rádio, mas para que você possa entender, queridos irmãos. Esses dias eu conversava com alguns obreiros, eu disse: olha, quero mostrar algo pela palavra para vocês. João 15, versículo 1, 2, 3, palavras muito importantes. Diz assim: eu sou a videira verdadeira e meu pai é o agricultor.
Toda vara em mim que não dá fruto, ele tira, ele atira. Ele limpa toda que dá fruto, para que dê ainda mais. Vós já estáis limpos pela palavra que vos tenho falado. Queridos irmãos, este relato, João capítulo 15, relata as últimas horas de Jesus antes da cruz. Escute bem. Relata as últimas horas de Jesus antes de enfrentar aquela dura cruz. E Jesus estava, antes deste João começar esse discurso, no caminho para o jardim do Getsemane, Jesus estava na ceia com seus discípulos, lá no cenáculo. Em algum lugar em Jerusalém ele estava lá. E no 14º capítulo de João termina com as palavras: levantai-vos e vamos embora. Versículo 31 diz assim: levantai-vos e vamos-nos daqui. E então eles terminam a ceia e Jesus toma o caminho rumo ao Getsemane, Jardim do Getsemane. E eles começam a sua jornada que leva eles até o Jardim do Getsemane, E Jesus vai usar algo muito conhecido. Neste dia, nesta noite da ceia, nessa noite de jardim, essa noite de traição, era o tempo que os judeus comemoravam a Páscoa. E neste caminho que levava ao Getsemane, o templo nesta noite, neste dia, nesta ocasião especial que se comemorava a Páscoa, ele ficava aberto, as portas do templo, toda noite, para quem desejasse ir orar. E o templo ficava aberto a noite toda, as portas, na noite toda da Páscoa, para que qualquer um que quisesse vir orar, pudesse vir orar, e a qualquer hora também. Então os portões do templo ficavam abertos. E Jesus usou algo muito conhecido que tinha gravado nesses portões, irmãos, esculpidos no portão do templo. O portão do templo tinha esculpido cachos de uva, portão que dava acesso ao templo, esculpido lindos cachos de uva, porque aqueles cachos de uvas que estavam esculpidos nos portão, que dava acesso ao templo, pelos quais, por isso ali Deus declarou o seu propósito para a nação de Israel. A nação de Israel era comparada como uma vide. Então Jesus usou algo muito conhecido nos dias deles. E Jesus relatou algo que eles conheciam. Jesus não falou por mera casualidade, irmãos, de uma videira sem sentido. De repente começou a falar de uma videira, não. Jesus falou algo que eles viviam e representavam. Israel era a videira. Mas Jesus, nessa expressão que ele disse, eu sou a videira e meu pai é o lavrador, no original esta palavra disse, eu sou a videira, a verdadeira. Israel era, representava uma videira, mas Israel, por muitas vezes facilitar, brincar com as coisas, ele representava pelos propósitos de Deus uma videira. Mas da maneira que Israel estava caminhando, não aceitando o Messias, estava se transformando uma videira infrutífera, uma vida infrutífera. E Jesus disse, olha, eu sou a videira, e a verdadeira. E aí ele vai, irmãos, falar algo muito tremendo. Ele vai usar o versículo 15, o capítulo 15, versículo 2, e vai dizer assim, toda vara em mim que não dá fruto,
ele acorda que o pai dele é o agricultor, o pai dele é o lavrador, no versículo 1. E no versículo 2, de toda vara em mim que não dá fruto, ele, Deus, o pai de Jesus, é o dono da vinha, o agricultor, é o lavrador, ele tira, ele limpa toda que dá fruto. Então o que Jesus está dizendo, ele está dizendo assim, olha, então o ramo que não dá fruto, ele remove, corta. Mas também ele vai dizer algo importante. Existe aquele processo de poda ou corte que ocorre dentro da igreja sobre os ramos infrutíferos. Esse é o processo daquele que não está produzindo fruto. Agora, não produziu fruto, irmãos, é cortado. Você é chamado para produzir frutos. Se você não produzir frutos, você é cortado por Deus. Agora, há algo importante. Na parte B do versículo 2, Jesus diz assim, ó, e limpa toda que dá fruto para que dê mais ainda. Olha só, irmãos, escute bem. Mas então há também aquele cultivo daqueles ramos que estão dando frutos. Então ele os lava, porque diz, vós já estáis limpo pela palavra que vos tenho falado. Ele limpa toda que dá fruto para que dê ainda mais. Agora, escute bem. Jesus, ele usou um fato bem conhecido nos dias do povo de Israel ali, quando ele falou sobre a vide. Eu estive analisando, irmãos, os anais da sã doutrina antiga e junto com alguma pessoa que tem autenticidade das coisas. E aí junto eu pude aprender com ele, que esteve lá também, que em Israel, irmãos, por isso que Jesus falou de algo bem conhecido, Jesus não falou de algo desconhecido para eles, Jesus falou de algo bem conhecido. Em Israel, irmãos, escute agora, em Israel muitas uvas cultivadas, e na verdade as melhores uvas são cultivadas no solo, não é como é cultivado aqui na nossa América, que fazemos um parreiral de uva, etc. Quando você percorre em Israel o vale de Escol, ou Escul, e as áreas ao redor desse vale de Escol, ou Escul, é um vale. As melhores uvas são cultivadas nesse vale. Agora ali você vai encontrar ramos, enormes troncos, não muito comprido, 1,5 metro, 1,80 metro, 2 metros de comprimento. E ali você vai ver cachos lindos, muito lindos, cheios de frutos. E que esses cachos lindos estavam gravados no portão do templo, que ficava aberto a noite toda. Ao caminho do Getsêmani, Jesus cruzou por esta região. E Jesus estava então ensinando uma lição prática, tirando um retrato, uma foto daqueles cachos que eram esculpidos no templo, já que Israel ia buscar orar a Deus no templo, porque Israel era muito religioso, na noite de Páscoa o templo ficava aberto, o povo de Israel muito religioso ia orar as suas orações a Deus ali, buscar a Deus. E é onde Jesus disse, olha, sim, o templo está lá, tem os cachos de uva, representa vocês, mas eu sou a videira, a verdadeira. E aí Jesus vai dizer, olha, se não produzir fruto em mim, estiver em mim, vocês não vão produzir fruto. Porque Israel estava rejeitando Jesus. Agora Jesus fala aos seus discípulos, olha, vocês, se vocês estiverem em mim, vocês vão produzir fruto. Falando aos seus discípulos, Jesus estava se referindo a todo aquele que estivesse nele, produziria fruto. Agora, não basta só produzir frutos. Jesus usou este fato conhecido para também, irmãos, explicar algumas coisas para a igreja, para nós que
produzimos fruto. Sem produzir fruto não serve, irmãos. Jesus deixou bem claro que é cortado. Não produziu fruto, irmão, você não está produzindo os frutos, não fica numa ilusão de que você é crente, você é isso e aquilo, se você não estiver produzindo os frutos na tua vida. Não, você trata de se converter, trata de buscar a Deus, porque você vai ser cortado por Deus. Sem fruto, irmãos, é impossível. Um crente infrutífero é impossível. Agora, você que já está produzindo frutos, ó, eu faço, tá bom, irmão, é bom fazer, produzir frutos na presença de Deus. Fruto dos lábios, fruto do Espírito, bom, toda espécie de fruto que a Bíblia nos ensina, fruto de santificação, tudo, irmãos. Agora, você que faz, você que já, olhando assim, tem um fruto do Espírito bem produzido, autocontrolado, só que igual, irmão, há um detalhe. Jesus agora vai dizer algo assim, olha, e toda vara, e limpa toda que dá fruto para que dê ainda mais. Agora Jesus está usando algo bem conhecido deles. Neste vale de escola, irmãos, o escuro, onde as melhores uvas são cultivadas, você vai encontrar esses troncos de 1,5 m, 1,80 m, 2 m. Eu estive com pessoas autênticas que conhecem do assunto e com base nos ensinos do caminho da sã doutrina antiga, é que eu pude entender esse João 15. Agora, lá neste vale de escuro, eles não fazem parreiral de uva como nós. Nesse vale, ali está aqueles troncos de videira com 1,80 m, 1 m, 2 m, 1,50 m. E você, ao recorrer àquele vale, você vai ver cachos lindos, avultados, muito cheios de frutos, exuberantes. Mas eles não estão em parreal de uva, eles são apoiados por uma pedra. Esses ramos, eles estão literalmente deitados no chão. Eles estão apoiados somente em cima de uma pedra, porque é o melhor jeito de produzir as melhores uvas. Sempre é deitado no chão ali. Melhor jeito que tem, viu, irmãos? Melhor jeito que tem de produzir fruto é a humildade. Então eles não levantam os ramos ali, não fazem aqueles parreiral. Eles colocam as ramas no chão, no solo. E na ponta daquele tronco da vida, eles usam duas pedras, uma na ponta, outra mais no meio, para equilibrar um pouco aquele ramo, para poder sustentar aqueles cachos de uva, que literalmente eles, quando crescem, começam a tocar no chão. No solo pedregoso, ali realmente é um solo bem pedregoso da vinha, eles começam a crescer, e os melhores cachos de uva dá ali por causa de tocar mesmo no terreno pedregoso, de tocar ali naquele solo. Só que é um detalhe, por causa disso produz muito lindo. O Vale de Escol, ou Escul, é um dos vales mais frutíferos que tem em Israel. E esse ali era símbolo de Israel. Agora Jesus diz, eu sou a videira verdadeira. Agora, enquanto eles produzem o fruto, realmente está ali lindo, mas eles estão sobre o solo pedregoso. E na medida que a fruta vai se desenvolvendo, irmãos, e começa a dar os primeiros passos de amadurecimento, os viticultores vão passando, e vão passando ali pela vinha, e vão apanhando esses grandes e avultados cachos de uva, e eles vão lavando eles, limpando de toda a sujeira e de tudo. Eles vão limpar bem aqueles cachos para que os frutos amadureçam com perfeição e também sem contaminação. Então, irmãos, Jesus agora tira uma foto, um retrato muito familiar para as pessoas dali, que estavam ao seu redor, e deixou essa foto imprimida aqui em João 15 para nós, para os crentes e para os líderes ensinarem seus crentes. Eu vejo os líderes ensinarem seus crentes que se você faz alguma coisa na igreja,
Se você desenvolver algum fruto na igreja, está muito bom. Sim, se não, você não desenvolver nada na igreja, irmãos. Você não desenvolver o que você recebeu de Deus, não desenvolver os frutos do Espírito. Você vai ser cortado por Deus. E o corte de Deus, irmãos, a pessoa ela vai morrendo. Aos poucos, ela vai se acabando espiritualmente. Então cuida para não ser cortado. Mas só que Jesus lembrou eles de algo muito importante, que há um que produzimos frutos, irmãos. Há um que produzimos frutos. Mesmo que a tua vida manifeste frutos muito maravilhosos para os outros. Eu quero te dizer algo, irmão, por isso que você acha que eu sou um pastor muito, quem sabe, extremista, exagerado. Não, eu sou um pastor que ao estudar, irmãos, de mais de 3 décadas estudando, irmãos, para poder falar com você, eu apliquei toda a minha vida, irmãos. A minha esposa é testemunha, eu trabalho com as mãos para me alimentar, sustentar o meu ministério com as minhas mãos. O serviço não importa, irmãos. Horas nós fazemos doce, ora a gente... Olha, os irmãos que estavam comigo, nós amanhecemos o dia, eu estou fazendo a programação radial, eu cheguei 6h30 em casa, nós estávamos preparando linguiça, salame, para poder levantar recurso para a gente sobreviver com os braços trabalhando. Estava com uma dor na coluna, mas mesmo assim a gente toma um remédio, trabalha com as próprias mãos para não virar impostor, nem aproveitador, nem charlatão da fé dos outros. Mas a minha vida é trabalhar e estudar, irmãos, o caminho da sã doutrina. A minha esposa é testemunha disso, meus filhos, pode perguntar para eles. A minha vida ou é Bíblia ou é trabalho, não tem outro. E junto com a Bíblia, almas daí, irmãos, precisamos ir detrás das vidas. Mas Jesus disse, quem tem sede, vem a mim. Então a gente prepara a palavra, o alimento. Então, irmãos, 3 décadas cresci desde criança conhecendo grandes homens de Deus, grandes ensinos. E mais de 3 décadas, irmãos, em silêncio, estudando, buscando a direção de Deus, orando, estudando. A minha vida é assim, irmãos, é trabalho, estudo e oração na madrugada. E é resumida assim minha vida. E não tem nenhum problema, não estou aqui me se gavando, só estou te contando. E aí, para você não achar que eu sou muito extremista, eu entendo essas passagens aqui, irmãos, desde já décadas. E aí a gente vem por meio dessas emissoras, nessa última hora, trazer um pão vivo, uma palavra para você. E a palavra, irmãos, é que Jesus, ele tirou uma foto, um retrato muito familiar para as pessoas dali, sobre a vinha. E deixou essa foto imprimida em São João 15:1-2 para nós, os crentes. E também era para os líderes ensinar isso aqui, irmãos. Pessoas que realmente quisessem, tivesse interesse pelas almas. Sabe o que fazem hoje? Eles dizem assim, olha, se você faz algo para Deus, não importa, você pode estar vestido como mundano, você pode estar imitando a moda do mundo, você pode estar politiqueando dentro da igreja. Eles acham que se faz uma caminhada para Jesus, uma marcha para Jesus, forma uma bandinha na igreja, qualquer coisa que fazer assim, cantou um hino, você está indo para o céu. Você fez alguma atividade, uma santa ceia, é muito costumeiro agora nessa geração que perdeu a presença de Deus, substituí-la, a presença de Deus nos cultos de santa ceia. Os cultos de santa ceia no passado nós pegávamos, era um copo mesmo de suco e o pão e participava. O pastor, os obreiros distribuíam no mesmo copo, a gente não tinha, era somente aquele pão, aquele suco e a Bíblia e a búsqueda de Deus. E a comunhão de participar com uma crença limpa, consciência limpa na presença de Deus. Isso que nos dava satisfação. Mas substituir tudo isso, hoje eles vão fazer a ceia, colocam um vaso de barro, uma Bíblia aberta, um pano vermelho, como se estivesse derramando sangue de dentro daquele vaso. E faz toda aquela hidromedária toda para chamar a atenção do povo. E coloca a luz dentro das igrejas, e isso e aquilo. Os argumentos que esses líderes usam é, irmão, ninguém tem nada a ver com você, você está fazendo para Deus, amar teu próximo, amor pelo próximo,
e amor a Deus, amarás a Deus acima de todas as coisas, e na verdade não amo, mas tudo bem, uso esse argumento, e pego só dois argumentos, ame teu próximo e fogo velho nas igrejas. Irmãos, eu quero falar algo baseado aqui, Jesus disse, olha, esse retrato familiar que Jesus falou da vida aqui, a caminho do jardim de Getsemane, não foi desse jeito não, irmãos. Jesus falou primeiro daquele que não produz fruto, está cortado. Se você não faz nada na igreja, irmão, ou você está sendo impedido pelo líder de fazer, tudo bem, porque tem líder que te oprime e não deixa você fazer nada. Mas se você está fazendo algo, deve levar em conta dois fatores. O primeiro é que você vai ter que produzir frutos. Fruto do Espírito, fruto do louvor, todo. Você vai ter que produzir, irmão. Se você não estiver produzindo nada na obra de Deus, comece a produzir, porque senão você vai ser cortado por Deus, irmão. Irmão, não tem amor que substituísse que Jesus está indo para dar a vida, mas ele está avisando, olha, eu vou dar minha vida por amor, ele diz. Jesus, nós sabemos que o Pai enviou seu filho ao mundo. Nós sabemos que Deus amou o mundo. Nós sabemos que o amor de Deus é grande, é maravilhoso, mas você não pode pegar a Bíblia e resumir em um ou dois versículos. A Bíblia é grande. E aqui em João ela chega e nos depara o amor. Aqui Jesus é o amor, a essência do amor, mas ele está avisando o seguinte. Se você não produzir fruto, irmão, você pode dizer que Deus ele tem misericórdia, que Deus ele vai, não sei, que Deus ele vai fazer algo por ti e que não ligue o que os outros falam. Não, irmão. Se você não produzir fruto, você procura produzir fruto, você começa a se humilhar na presença de Deus. Xaramassu de Kandarabagai. Começa a se humilhar, a ser prudente, atencioso, a ser coerente. Começa, irmão, a analisar, sabe, irmãos, eu conhecendo a Bíblia, eu analiso primeiro a mim para depois vir falar com você. Eu sei que alguns não gostam da programação, mas eu sei também que alguns dizem, olha, pastor, como é bom sua programação, eu recebo mensagens. Isso para mim não é lisonja, eu já sou acostumado, irmãos. Para mim falar, eu gosto de falar abertamente, irmãos. Eu recebo bastante pessoas, olha, muito bom o programa. Irmão, não muda nada para mim, irmãos. Não muda nada. Eu tenho que primeiro, antes de trazer a palavra a vocês, analisar quem é esse Josemar que está falando com vocês, irmãos. O que eu tenho vivido, o que eu tenho pensado, como tem sido a minha vida. Em várias áreas da vida. Não ter que trabalhar, mas não se afanar. Não ter que ganhar o pão de cada dia, mas não ser avarento. Não ter que trabalhar com as mãos, mas não ambicionar Suíça, Suécia, dólares, euros. Eu sei, irmãos, que para cada ação ela tem um limite para aquele que quer ser crente. Senão, em seguida eu vou estar pregando para você aqui, vou estar produzindo frutos. Você vai ouvir o pastor e vai dizer, nossa, maravilha. Mas se eu não fazer uma análise de mim, irmãos, eu vou estar produzindo frutos lindos. Você vai achar muito linda a programação, mas vai estar contaminado meus frutos, irmãos. E pela árvore conhece os frutos. Esse é o problema, queridos irmãos. Eu vi irmãos que veio no Paraguai, cantavam, tocavam, uma maravilha, tocavam acordeão, gaita, cantavam, profetizavam, tinham frutos. Mas eles estavam com os frutos deles contaminados, mexendo com irmãs, pedindo foto de irmãs na internet, santo casamenteiro, trazendo o parente dele para tentar fazer casamento com irmãs viúvas da igreja, Santo Antônio casamenteiro, uma coisa imoral, suja, nojenta, com traços de carnalidade, chamanassui de candarabagai. Esse dia um irmão me perguntou para mim, pastor, e esses que profetizam, pastor? Eu falei, irmão, os frutos, irmão, tudo bem, mas o que vai fazer nós, cidadão do céu, a nossa limpeza, uma vida limpa? Jesus fala assim, daqueles que não produzem fruto vão ser cortados, mas vem a parte mais delicada onde Jesus, usando esta foto, este retrato muito familiar para as pessoas dali, ele imprime para nós aqui em João 15, mostrando o vale de escuro, ou fazendo a menção sobre o vale de escuro, ou escolo, e é um vale fértil, onde as uvas são lindas, lindas, lindas, lindas, maravilhosas. Mas, quando elas começam a chegar o tempo de ser colhida, os viticultores passam pela vinha e vão apanhando esses grandes e avultados cachos de uva e é obrigado lavar, limpá-los da sujeira. Agora, veja bem,
Agora veja bem, o apóstolo Paulo, ele fala em Efésios 5:26, vós maridos, amai vossas mulheres, como também, parte B do versículo, como também Cristo amou a igreja e a si mesma se entregou por ela, versículo 26, para santificá-la, purificando-a com a lavagem de água pela palavra. Isso que é uma metáfora que o apóstolo Paulo usa, que tem conexão aqui em João 15, essa metáfora bíblica, irmãos, de que os ensinamentos e as verdades bíblicas, as verdades dessa doutrina contida na fiel palavra de Deus, ela tem poder espiritualmente para limpar a nossa alma, limpar a nossa vida, como a água limpa o nosso corpo, irmãos. Está aqui, em conexão. Paulo usa as mesmas palavras de João 15. Viu, queridos irmãos? E agora, veja bem, este vale, os frutos, muito lindo. Irmãos, se eu fosse olhar por esforço de missionário, eu tenho obreiros jovens. Eu tenho jovens obreiros. A maioria dos meus obreiros são jovens, irmãos novos. Porque quando aqueles da elite não quiseram nada com essa doutrina, esse povo quis. Viu, irmãos? Esses jovens quiseram. A maioria dos meus obreiros são novos na idade. São tremendamente pessoas, tremenda. Companheiro, amanhece o dia comigo no trabalho, não tem um deles que possa dizer assim, ó, não vou, eles vão, eles têm coragem, são tremendos homens, gastam a saúde, trabalham. Só que há um detalhe, irmãos, cadê o Espírito Santo? Cadê a unção? Cadê as profecias? Cadê as orações? Cadê a Bíblia? Sim, eles começam a ficar com vergonha e vão para a Bíblia, vão para as orações, vão para o Espírito Santo, profetizam nas orações no monte, profetizam na igreja, ok. Mas mesmo com tudo isso aí, vocês estão limpos? Como vocês estão se comportando? Sabe por que Jesus fala algo importante aqui? Ele fala, olha, ele diz assim, é como ele está mostrando a foto, o retrato do Vale de Escol, para muito familiar para as pessoas de Israel. Ele está dizendo assim, olha lá, vocês estão vendo? Aqueles avultados cachos brilhantes, que foram gravados, esculpidos no portão do templo, e que agora esse portão na noite da Páscoa está aberto, como tipo para Israel religioso. Jesus disse, mas há algo. Pode ser, pode frequentar a igreja, pode orar, pode ir ao templo, lógico, se é frutos, não deixando de congregar, o apóstolo Paulo disse tudo isso aí, dízimo, oferta, teus esforços, tudo isso aí é fruto. Quem não produz fruto, irmão? Quem não paga o dízimo é ladrão, quem não dá oferta é avarento, quem não cultua, não quer uma busca de Deus, é relaxado. Não, irmãos, tudo isso aí é oração, Bíblia, responsabilidade, frutos da nossa vida. Almas, ganhar almas, fazer missões, oferta missionária, socorrer os missionários. Mas, uma vez produzido tudo isso, se não produzir é cortado, irmão, não serve. É um galho que está estorvando na igreja. E quando Jesus ainda fala deste galho que não produz fruto, ele não está se referindo a um galho que nunca produziu. Ele está falando de um galho que está ali por tempo e que depois de muito tempo começa a soltar aquelas caixinhas de uva minguado. Esses não servem, é necessário produzir frutos. Mas Jesus diz assim, olha, só que esses frutos, mesmo todos eles, frutos avultados, bonitos, fazendo para Deus, igual tem que passar pela limpeza da palavra de Deus. Aí você coloca a luz da palavra de Deus, o irmão diz que está tocando na igreja, cantando, mas é mundano, politiqueiro. A Bíblia deixa bem claro, queriam fazer Jesus rei, Jesus não quis, politicagem não. Sabe, irmão, mundanismo, recasamento, sabe, irmão, vaidades, arrogância, avareza, afanação. Os camaradas trabalhando, e Jesus diz, olha, assim, se baseiam, não, mas nós estamos fazendo para Deus, nós fizemos culto, fizemos congresso, trouxemos pregador, sim, tudo isso é necessário, são frutos, precisamos produzir frutos, precisamos. Eu como pastor, eu preciso produzir, irmãos, eu preciso, mas igual eu tenho que ver se o meu dia a dia, a minha vida, mesmo produzindo os melhores frutos, se eu estou em Jesus e estou produzindo fruto, isso me dá certeza que eu estou em Jesus, mas mesmo assim eu tenho que ver se meus frutos não estão contaminados.
se a minha obra missionária não está contaminada em tirar dinheiro dos outros ou fazendo para competir ou para se gabar, para se aparecer, para competir, muitas vezes não tenho nem amor pelos africanos, não tenho nem amor pelos venezuelanos, mas eu estou ali que é a oração hipócrita para dizer que nós estamos competindo, que estamos fazendo. Eu tenho que ver, irmão, se eu não estou fazendo, produzindo fruto que está contaminado. Às vezes eu peço dízimo e às vezes, na verdade, eu estou com um avultado caixa de dízimo e aí uma quantia X, então eu dou glória a Deus. Eu estou dando glória a Deus com este fruto de glória a Deus, porque eu amo Deus ou por causa de que agora eu não tenho nenhuma dificuldade financeira? Tudo isso tem que se perguntar, irmãos. Não adianta você querer tirar conclusão do que os outros falam. Os outros vão ver os frutos. Todo mundo que passa no vale do escuro se admira dos frutos. Mas o viticultor, irmão, ele sabe que precisa lavar aquilo ali, porque está contaminado mesmo sendo bonito. Tocou na terra, tocou no chão, é contaminado. E nós somos feitos do pó da terra. Nós vivemos nesta terra, irmãos. Nós produzimos fruto tocando neste planeta Terra, tocando no meio desta sociedade. Queridos irmãos, muitas vezes a gente diz, produzir fruto da verdade, fruto de justiça, e aproveitamos e colocamos um partido político no meio da igreja para enganar os irmãos, encobertamente. Às vezes a gente, eu estou produzindo frutos, estamos fazendo missão na África, na Índia, na Venezuela, mas eu tenho que ver se eu estou fazendo missão ou eu estou querendo parecer o paizão missionário, para que os outros possam me aplaudir e dizer, não, o pastor é demais. Eu tenho que ver qual é a intenção, irmãos. E se tiver algum cisco, irmão, do eu, do ego, da natureza arrogante, do gavola, do soberbo, consumista, terrenal, ambicioso, por terras, chacras e aquela coisa toda, e se a base da minha salvação é pregar para os irmãos só prosperidade, tudo bem. Jesus pode dar alguma coisa para a gente? Claro que pode também, não tem nenhum problema, não estou aqui. Mas olha, irmãos, nem aí falando contra isto. Jesus pode dar algo? Pode. Não tem problema. Os frutos, pode aparecer alguma coisa. Pode, Senhor Deus, buscar o reino e a sua justiça e o Senhor Deus acrescentar alguma coisa? Tudo bem. Só que, será mesmo que eu estou realmente buscando a Jesus ou essas coisas têm dominado a minha vida? Será mesmo que eu estou adorando Jesus pela salvação ou porque Ele está dando coisas? Às vezes, irmãos, nós temos louvores na igreja, gritos, pregações, estímulo para as almas, mas só com base nas coisas terrenais, que se na verdade Jesus tirar as coisas terrenais, acabou o crente. Então, o crente pode transmitir muitos frutos, cantar, pregar, ser pastor, administrar a igreja, mostrar estudos, mas às vezes sempre está corrompido. Mostra o estudo na intenção de querer dizer que superou o pastor Josemar, é maestro. O pastor Josemar mostra estudo para dizer que superou o fulano. Não, irmãos, não. Frutos bonitos, talvez só diz, o pastor trouxe uma palavra, mas se tiver contaminado, irmãos. É isso aí, a maioria dos camaradas vão nas redes sociais aí, trazer palavra, entendimento, estudo teológico. Mas quando você vai ver os motivos, as intenções de tudo isso, sempre é um querendo se aparecer, sempre é querendo estragar a sã doutrina dos líderes do passado, que foram homens de Deus, dos pastores do passado. Sempre, irmãos, são frutos. Você olha e diz, nossa, esse pregador pregou bem essa noite. Mas quando você vai olhar a vida particular dele, contaminada pelos afãs das coisas desta vida, totalmente corrompido. Vamos orar porque acabou o horário. Entendeu, irmãos? Hoje você, querido irmão, irmã, que faz a obra, que canta, que prega, que lê a Bíblia, que vai na igreja, etc, etc, e que tem frutos, mas eu quero que você olhe como está as tuas intenções, o teu jeito, porque senão, irmão, produzindo fruto da mesma maneira que você está igual, você vai ter que ser limpo pela palavra de Deus, porque senão, não tem como. Você tem que ser limpado pela exatitude do que a palavra de Deus pede renúncia na nossa vida. Oramos, Papai amado, Papai soberano. Acabou o horário, Jesus. Graças por mais uma programação. Fica conosco, amado Espírito Santo. Eu sinto a tua presença, Papai.
Guardo, ó Deus, as vidas que estão ali na Venezuela. Senhor, os resgatistas, as vidas que estão debaixo dos escombros. Eu oro junto com este ouvinte, com esta ouvinte, Senhor, que está buscando a Tua presença. Pai amado, por mais comportado que cada um seja, ainda tem que estar limpo, Senhor, pela palavra, pela exatidão do que a palavra pede de renúncia, de comportamentos na nossa vida, de costumes, de hábitos. Graças, Papai do Céu, eu oro. Te agradeço, acabou o horário do programa, mas creio que grandes coisas o Senhor há feito nesta programação. Em o nome de Jesus eu oro, ó Deus, pelo, repreendendo as enfermidades, todos os males, ó Pai, que as Tuas mãos, Jesus, estejam operando neste dia de forma gloriosa. Em o nome de Jesus, ó Deus, nós oramos e Te agradecemos. Amém, amém e amém. Acabou o horário, irmãos. Deus abençoe a todos.

E é com muita alegria, com muito prazer, ao sonido desta maravilhosa alavança que ligamos uma vez mais, com mais uma edição desta programação que compõe a cadena de programações radiales Misioneros em Ação. Estamos chegando uma vez mais com mais uma edição desta programação que já perdura por mais de 2 décadas, por mais de 20 anos. Esta programação já perdura no ar por distintas emissoras, algumas por meses, outras por anos, pero por um largo total de mais de 20 anos, estas programações estão no ar, estendendo-se aos ouvidos de muitos ouvintes, ao qual muitas maravilhas o Senhor já obrado por meio de sua poderosa palavra, ao qual allá em Romanos capítulo número 1 nos diz que o Evangelho é o poder de Deus que genera a salvação. Então, o poder da palavra é o que genera a libertação, é o que genera a restauração, é o que nos genera vida, é o poder da palavra. Nós tentarmos generarmos poder sem a palavra é totalmente em vano, ao qual nós podemos ver em nossa geração, ao qual muitos líderes, muitos predicadores, muitos cantantes com movimentos emocionalísticos, movimentos com emoções, estão tentando forçar poder sem a palavra, sem a predicação que condena o evangelho, ao qual é por esta palavra que se genera o verdadeiro poder, mas estão tentando generar poder sem a palavra, a qual é em vano, e nós podemos ver por las evidências que não há restauração, que não há transformação, que não há libertação de las almas, sino que unicamente movimentos que se termina sem nenhum resultado, sem nenhum fruto de estos movimentos religiosos. Pero nós estamos ligando com mais uma edição desta programação, ao qual nosso objetivo é cumprir o hito que o Senhor Jesus Cristo nos ha deixado, que é levar o Evangelho, predicar o Evangelho a toda criatura, a fim de que todos aqueles que oigam, escuchen, que creem e se bautizem, sejam bautizados, sejam salvos, assim dijo Jesus, pero los que não creem sejam condenados. 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

É com muito prazer, com muita alegria que estamos chegando uma vez mais pelas ondas das emissoras radiais que compõem a rede de programação Missionários em Ação, ou a rede de programação que é transmitido o programa Missionários em Ação. Que Deus nos abençoe grandemente em Cristo Jesus, e estamos chegando aí com mais uma edição desta programação, qual é um órgão oficial dos Gideões, Missionários da Hora Final, que tem sua sede central na cidade de Maracaju, estado de Alto Paraná, país do Paraguai, tem suas siglas como GMHF, GMHF, Gideões, Missionários da Hora Final. Quem tem o prazer de vos cumprimentar com a doce e maravilhosa paz de nosso Senhor e Salvador Jesus Cristo, vosso irmão em Cristo, pastor Josemar Grubert, que tenham todos uma ótima recepção, que as bênçãos do céu possam estar irradiando vossa vida, alimentando a vossa alma para o renovo da esperança eterna, que é a salvação, novo céu e nova terra, uma salvação gloriosa em Cristo Jesus. Que Deus os abençoe de forma maravilhosa, você que está ouvindo aí, você que está sintonizado, seja pelo meio de páginas, sites das emissoras radiais, também por aplicativos de telefone, ou até mesmo aí você que está ouvindo a programação via FM, frequência modulada, sendo transmitido em frequência modulada FM. Que Deus possa vos abençoar de uma forma especial, maravilhosa, neste momento, neste dia de programação Missionários em Ação. Deus abençoe os proprietários das emissoras que estão aí abrindo as portas, como a emissora Renascer, Rede Renascer mesmo, mas já está indo para 10 anos, uma década, emissora Aliança, também FM Aliança, também a Rádio La Buena Semilla, São Gabriel, Palmares, bueno, todas as emissoras, há muitas emissoras que retransmitem também na América Latina, também Latinoamérica. Deus bendiga grandemente nossos irmãos, odiantes que estão aí escutando a programação. Que Deus abençoe, Deus consuele vossas vidas, ajudando cada um a poder alcançar a conclusão da esperança divina, que é a eternidade e um novo céu e uma nova terra, que é a esperança de quem ha puesto os olhos em Jesus Cristo. Quem ha puesto os olhos em Jesus Cristo espera um novo céu e uma nova terra. Camine nesta terra como peregrino e forasteiro. Deus bendiga grandemente vossas vidas, os programadores também, evangelista Cassi Jones, pastor Jorge Peralta, evangelista William Portilli, diácono Ricardo Ferreira. Deus bendiga vuestras vidas, porque são os programadores que seguem permanentes e constantes e firmes em la graça que há revelado por meio de Cristo Jesus para nossas vidas, nosso Cristo Jesus, Senhor e Salvador de nossas almas. Deus bendiga também grandemente a vida do meu pai, minha mãe, aí no Rio Grande do Sul. Um abraço, meu pai Samuel, minha mãe Maria. Deus abençoe também minha família, minha esposa, Sueli Lemos Grubert, meu filho mais velho, Real Alexandre, a minha nora, irmã Lídia Raquel, o pequeno primeiro neto, Eliazar Josias, também aí o pequeno Jonathan Caleb, meu filho mais novo, também aí minha filha Raíssa Amanda, que agora no dia 18 de julho estarão aí cumprindo um momento especial, onde um novo lar passa a nascer na presença do Senhor Jesus Cristo, junto aí com o meu futuro genro William Godoy. Deus abençoe William Godoy. Também Deus abençoe Cassi Jones, sua família, suas filhinhas, seus filhinhos, suas filhinhas, seus filhinhos. Deus abençoe de forma especial todos os irmãos. Deus bendiga de forma gloriosa cada um, os ouvintes assíduos desta programação. Fica ligado, tem uma palavra hoje de Deus para nós dialogar, irmãos, a necessidade. É uma palavra para nós se preparar, queridos ouvintes.
não é uma palavra de disputa como que este ministério, o Josemar, o pastor Josemar. Não há disputa, irmãos. Há muitos caem e se levantam, diz a Bíblia. Muitos caem, se levantam e caem. Muitos se curvam. Mas nós, irmãos, nós seguimos. Seguimos porque pela graça de Jesus a gente segue adorando ao Senhor daquele mesmo jeito, irmãos, por anos. Mais de 2 décadas com a obra missionária, não foi mudado nada. Hoje eu falava com minha mãe, meu pai. Minha mãe diz, olha, muita coisa mudou da igreja que a gente conheceu. Sim, mudou. Mas a gente permanece, porque Jesus disse algo, permanecei em mim e eu permanecerei em vós. Como a vara por si mesma não pode dar seus frutos se não estiver na videira, assim nem vós, se não estiveres em mim. Palavra tremenda, irmãos. João 15, 4. Jesus faz uma menção aqui, dizendo, olha, permanece em mim para poder produzir fruto. Jesus está falando com o povo religioso, o povo israelita, o povo natural de Deus, os ramos naturais. Mas Jesus está dizendo, olha, mesmo vocês com todo este cuidado, se não permanecerem em mim, vocês não vão conseguir dar frutos. Queridos irmãos, às vezes, tanto argumento, tanta coisa, tanta modernidade nas igrejas, e um diz uma coisa, outro outra, mas Jesus é o mesmo ontem, hoje e eternamente. Será que os pastores, os irmãos do passado, que foram fundadores, pioneiros da obra de Deus, que prismavam pela santificação, a sã doutrina, será que eram piores os representantes de Deus que fundaram os trabalhos? Será que eram piores do que esta geração mais atualizada, irmãos? Não, essa geração não está permanecendo naquele Jesus que é mesmo ontem, hoje e será eternamente. Não, irmãos, essa modernidade aí, essa politicagem, esses mundanismos nas igrejas, olhando um trabalho de Santa Ceia esse final de semana, numa certa denominação, os camaradas lá dentro, cuia de chimarrão, fazendo ceia. Oh, que bagunça, irmãos, nunca vi isso quando nós servíamos a Deus. Lá no passado, os pastores eram sérios, os obreiros eram sérios, os evangelistas eram sérios, os diáconos eram sérios, os cooperadores eram sérios, os presbíteros eram sérios. Olha, irmãos, eu aprendi com homens de Deus e não vou mudar. Permanecei no Senhor Jesus do modo que esses homens nos ensinaram. Mas que Deus abençoe grandemente vossas vidas em Cristo Jesus. Deus bendiga nossos irmãos que estão aí sintonizados por meio de aplicativos, páginas web ou hasta por meio de FM, frequência modulada. Deus bendiga grandemente vossas vidas. Estamos chegando aí com mais uma edição da programação Missioneiros em Nação. Qual é o órgão oficial dos queridos missioneiros de La Hora Final? Tem sua sede central na cidade de Baracaju, departamento de Alto Paraná, país de Paraguai. E tem suas siglas como GMHF, Gideões Missioneiros de La Hora Final. Deus bendiga nossos irmãos de Latinoamérica, aonde sempre estão sintonizados, nossos irmãos também de Grã-Bretanha. Um abraço, queridos irmãos, não lhe conosco a vocês, pelos são audientes assíduos de la programação em Grã-Bretanha, Suécia, Espanha, Estados Unidos, vários lugares. Deus bendiga. Deus bendiga os projetos missioneiros África, Índia, Brasil, Argentina, Paraguai. E neste dia, invitar os irmãos para orar por nosso amado projeto Venezuela, aonde sofreu um terremoto de 7.2, 7.5 graus, e depois sofre outras réplicas. Por exemplo, na madrugada sofreu mais réplicas, e estive falando com nosso pastor Rigoberto ali, que representa a obra em Venezuela. E é muito mais do que a mídia pode contar, pode relatar. A situação é mais grave do que se possa
a mídia está relatando, irmãos, está entrando já para 80 e poucas horas dos primeiros sismos fortes, devastou várias regiões, há muito escombro, há muitos corpos soterrados, já começa a se descompor alguns corpos, o cheiro está tomando conta das ruas. E, queridos irmãos, não há como descrever. Eu comecei a ficar a par das situações, de uma por uma, onde o pastor Rigoberto, atendendo o pastor aí dos Gideões Missionários da Hora Final, aí no Projeto Venezuela, atendendo as pessoas, levando um consolo, uma palavra. Eu comecei a ver as situações de crianças, famílias que perderam inteiros, ficou um, dois membros de famílias. E me levou, irmãos, a uma grande comoção no meu coração, me comoveu por ver a situação, irmãos. E eu convido você, aleluia, que está ouvindo a programação, para que nós possamos orar, clamar nas tuas orações nesta semana, neste mês. Ore pelos irmãos da Venezuela, ore pelas almas que estão debaixo dos escombros. Clame para Jesus enviar um socorro, irmãos. Ore pelos resgatistas dos vários países, aunque muitos deles ainda não temem a Deus, brincam às vezes com o pecado, mas estão ali, irmãos, procurando resgatar vidas, e a Bíblia diz: enquanto a vida há esperança. Então vamos clamar a Deus por aquelas vidas ali, aquela situação que se formou ali na Venezuela. Os irmãos levantem uma oração, um clamor. É muito triste, irmãos, é muito doído. Eu conversando com o pastor Rigoberto, irmãos, há dias atrás, alguns meses atrás, uns dias atrás, nós estávamos reformando a igreja. O Espírito Santo dizia para orientar os irmãos do ministério para estocarem, guardar alimento. E eu falei, irmãos, gravei um áudio, enviei para a igreja e disse: guarde alimento, irmãos, vai vir um momento difícil. E o pastor Rigoberto, naquela feita, ouviu, guardou alimento na outra cidade, levou para lá onde nós temos ali a base, e o pouco de alimento que ele conseguiu juntar, ele guardou. Ele acreditou, irmãos, na palavra de Deus que saiu naquela noite, quando estava reformando a igreja. Eu parei e disse: irmãos, guarde alimento. Sinta a presença de Deus. Então eu disse: olha, guarda alimento. Como é bom quando a gente ouve Deus, irmão. O pastor Rigoberto ouviu, acreditou numa palavra como essa que sai na rádio todo dia. Todo momento que você escuta esta rádio, tem uma palavra de Deus, uma palavra real, uma palavra viva. Eu não prego para jogar na cara dos outros, irmãos. Eu quero mostrar a Bíblia. Bíblia que tanto o povo tem escondido, irmãos. Hoje eu quero ver se eu falo João 15 para você. Você vai entender algumas coisas, querido ouvinte. Que eu me preocupo pela tua alma, irmão. Não me preocupo se você vai vir aqui no ministério. Me preocupo pela tua alma. Eu não quero saber, irmãos. Eu quero que o povo se prepare, tenha, alcance uma visão da palavra de Deus, como ela é. Então eu dizia: irmãos, vamos estocar alimento. Na mesma hora, irmãos, quando a gente ouve Deus, queridos irmãos, para não ficar aquela coisa para dizer que, nossa, o pastor é fantástico, sensacionalista. A gente ouve a voz de Deus todo momento, irmãos. Quando a gente busca, Deus fala. Mas eu falei relutando, porque o pastor sempre quer ser espiritual. Então eu falei relutando. Mas eu disse: Senhor, eu vou falar porque eu quero te obedecer. Mas eu senti uma angústia, irmãos, alguns dias atrás. Então eu disse: irmãos, estoque em alimento. O pastor Rigoberto guardou o alimento. E em seguida, eu creio que faz uns 20 dias atrás, agora veio este terremoto, e graças a Deus o pastor tinha um pouco de alimento, está comendo o alimento, está usando, também está repartindo com crianças, criancinhas. Mas, irmãos, as forças, o pastor Rigoberto tem 70 e poucos anos, quase 80. Eu falava, Deus mandava o povo se preparar psicologicamente. O pastor acreditou, se preparou. Eu fico pensando, irmãos, eu tenho meu pai que tem 70 e poucos anos, eu fico pensando, um senhor, um missionário,
com a sua esposa, sua esposa é uma senhora. No meio de tudo isso, irmãos, se não for Jesus estruturar a estrutura, não sei como ele aguentaria, mas orem pelos missionários, orem pelo pastor Rigoberto, orem pelas vítimas que estão debaixo do escombro, que ainda respiram, orem pelos resgatistas, orem, irmãos, para que possa Deus, enquanto a vida é esperança, para que o Senhor Deus possa entrar com alguma providência e que algumas vidas ainda possam ser debaixo daqueles escombros, indo com uma segunda chance, uma terceira, quem sabe, não sei quantas chances. E eu quero convidar você, eu vou lançar simplesmente um apelo. Tem meu pai aí na região de Braga, Rio Grande do Sul. Não vou dar nenhum número de telefone, vocês procurem se informar. Em algum lugar vocês vão conseguir. Eu poderia dar um número aqui, mas eu não estou com ele. Mas nós vamos levantar, irmãos, um fundo para Venezuela, para o pastor Rigoberto poder atender as famílias. Estava ali visitando famílias, visitou um pai, perdeu suas duas filhas, a sua esposa, ficou sozinho. Eu olhava o rosto daquele pai, irmãos, em volta do caixão das suas filhas, da sua esposa, eu ficava pensando muita coisa, irmãos, o que que passa na mente de um homem que perdeu toda a família, toda a estrutura familiar. Então, irmãos, orem. E aqueles que sentirem ajudar, irmão, se entrar 10 real, eu vou mandar 10. Se entrar 20, eu vou mandar 20. Se entrar 100, eu vou mandar 100. Se entrar 1.000, eu mando 1.000. Se entrar 10 mil, eu mando 10 mil. Se entrar 100 mil, eu mando 100 mil. Eu vou passar diretamente para as mãos do pastor Rigoberto, para que ele possa usar a oferta que entrar, irmãos. Para que ele possa, pelo menos, levar uma palavra, queridos irmãos, para as vidas. Então eu quero pedir a você que essa semana diminui na tua ambição, diminui nos teus gastos, diminui no teu olho, que isso é geral, o ser humano tem um olho que sempre quer alimentar, diminui. E se quiser, irmão, sentir de Deus lhe ajudar, ajude. Se você não sentir, também não ajude. Eu não vou aqui pedir dinheiro, irmãos, eu não vivo de trás de dinheiro, de oferta dos outros. Mas se você quiser ajudar, está aberta a porta. Eu até sexta-feira, segunda-feira nós vamos estar pela Rádio Renascer, quarta-feira por a emissora Aliança, quarta-feira da semana que vem finaliza a campanha, é uma semana de prazo para você que quiser ajudar, você que quiser dar tua oferta para nós enviar para o pastor Rigoberto, você vai estar enviando com as tuas mãos, porque eu vou pegar de você e vou enviar diretamente. Não quero, irmão, se for para mim pegar pão da mesa dos missionários, irmãos, eu prefiro trabalhar, irmãos, não tenho esse costume, não. Então eu lanço esse apelo aos ouvintes,

a campanha. Nós vamos terminar quarta, segunda-feira na Rádio Renascer, quarta-feira na Rádio Aliança, também na quarta terminará esta campanha. Mas desde já deixo meu agradecimento e orem, irmãos, orem. Orem pelo Projeto Venezuela, orem pelas vidas que estão ali. Às vezes a gente não vê a gravidade porque não é conosco, né, irmãos? Às vezes precisaria acontecer, quem sabe, no nosso meio, para a gente poder sentir, e Deus tem guardado que não acontece, e seguirá guardando. Xarabassudekandarabagai. Deus abençoe, irmãos. Orem pelos resgatistas, orem pelos missionários, orem pelas vidas que estão ali na Venezuela, irmãos. Eu tenho outro missionário, irmão obreiro Azael. Eu não estou conseguindo, não falei com ele ainda, mas eu vou procurar falar com eles. O pouco que entrarmos, ou muito, eu quero passar para eles neste momento. Eu até tinha pensado, irmãos, me deu o desejo de fazer uma viagem para ali, ir lá fazer alguma coisa em favor das almas. Eu estive a ponto de, esta semana, se preparar e ir lá, irmãos, na Venezuela. Mas preferi apresentar isso e aguardar em Deus, irmãos. Mas se Deus, Ele me impulsionar para que eu vá ali, eu vou ir sim, irmãos. Vou entrar lá, ajudar, fazer alguma coisa naquele projeto Venezuela, junto com o pastor Rigoberto. Se Deus aprovar, eu vou, irmãos. Então Deus abençoe a todos em Cristo Jesus. Essa é a programação Missionários em Ação. Eu já deixo meu agradecimento a todos que vão orar, vão derramar uma lágrima. Eu vi os bebês saindo dos escombros, as criancinhas chorando. Vi mães que perderam filhos, pais. Isso, irmãos, é muito triste, uma tragédia muito grande. E saber que vai piorar, irmãos, ainda. Saber que vem dias muito duros, muito difíceis ainda, por causa do pecado. Por causa da brincadeira com Deus, irmãos, por causa da brincadeira da palavra com Deus. A gente se quebrando, sabendo que essas tragédias, essas coisas, é por falta, irmãos. É por causa de darem as costas à palavra de Deus. E vai piorar, queridos irmãos. Prepare-se, igreja, prepare-se, povo. Prepare vossas famílias. Busque ao Senhor, se convertam. Mas parece que está difícil. Aproveitando esse momento, eu quero deixar meu agradecimento, irmãos. Eu não tenho palavras hoje para falar nessa emissora, mas eu preciso transmitir uma palavra de Deus para vossas vidas, porque assim ajuda a esclarecer um pouco mais o que é necessário. E eu preciso ser fiel nas linhas da palavra de Deus, mesmo com todas as situações. A saída está na palavra, a saída está no que a palavra nos ensina. E eu preciso trazer esta palavra. Esta programação é um compromisso com a palavra de Deus. Então vamos abrir nossas Bíblias. Você que está ouvindo este programa, Missionários em Ação, quero te mostrar algo muito importante da palavra de Deus. João, capítulo 15, versículo 1, em diante. Deus abençoe todos os irmãos dos projetos, missionários. Estamos ali na Índia, missionário levando o evangelismo de porta em porta, buscando resgatar as almas no meio daquela idolatria toda. E a obra de Deus tem avançado na África também, irmãos. E é uma maravilha. Mas hoje o nosso objetivo é clamar pelos irmãos da Venezuela, o pastor Rigoberto, sua esposa. E agradecer a Deus ao mesmo tempo, irmãos, por ter dado a estrutura para o pastor Rigoberto aguentar ali. E eu quero neste momento me dirigir à palavra de Deus em João 15, para que você possa entender, irmãos. Eu vou procurar falar tranquilo nesta rádio. Mas para que você possa entender, queridos irmãos, esses dias eu conversava

com alguns obreiros e disse: olha, quero mostrar algo pela palavra para vocês. João 15, versículo 1, 2, 3, palavras muito importantes. Diz assim: eu sou a videira verdadeira e meu pai é o agricultor. Toda vara em mim que não dá fruto, ele atira. Ele limpa toda que dá fruto para que dê ainda mais. Vós já estáis limpos pela palavra que vos tenho falado. Queridos irmãos, este relato, João capítulo 15, relata as últimas horas de Jesus antes da cruz. Escute bem. Relata as últimas horas de Jesus antes de enfrentar aquela dura cruz. E Jesus estava, antes deste João começar esse discurso no caminho para o jardim do Getsemane, Jesus estava na ceia com seus discípulos, lá no cenáculo. Em algum lugar em Jerusalém ele estava lá. E no 14º capítulo de João termina com as palavras: levantai-vos e vamos embora. Versículo 31 diz assim: levantai-vos e vamos-nos daqui. E então eles terminam a ceia e Jesus toma o caminho rumo ao Getsemane, Jardim do Getsemane. E eles começam a sua jornada que leva eles até o Jardim do Getsemane, E Jesus vai usar algo muito conhecido. Neste dia, nesta noite da ceia, nessa noite de jardim, essa noite de traição, era o tempo que os judeus comemoravam a Páscoa. E neste caminho que levava ao Getsemane, o templo nesta noite, neste dia, nesta ocasião especial que se comemorava a Páscoa, ele ficava aberto, as portas do templo, toda noite, para quem desejasse ir orar. E o templo ficava aberto a noite toda, as portas, na noite toda da Páscoa, para que qualquer um que quisesse vir orar, pudesse vir orar, e a qualquer hora também. Então os portões do templo ficavam abertos. E Jesus usou algo muito conhecido que tinha gravado nesses portões, irmãos, esculpidos no portão do templo. O portão do templo tinha esculpido cachos de uva, portão que dava acesso ao templo, esculpido lindos cachos de uva, porque aqueles cachos de uvas que estavam esculpidos nos portão, que davam acesso ao templo, pelos quais, por isso ali Deus declarou o seu propósito para a nação de Israel. A nação de Israel era comparada como uma vide. Então Jesus usou algo muito conhecido nos dias deles. E Jesus relatou algo que eles conheciam. Jesus não falou por mera casualidade, irmãos, de uma videira sem sentido. De repente começou a falar de uma videira, não. Jesus falou algo que eles viviam e representavam. Israel era a videira. Mas Jesus, nessa expressão que ele disse, eu sou a videira e meu pai é o lavrador, no original esta palavra, assim, eu sou a videira, a verdadeira. Israel era, representava uma videira, mas Israel, por muitas vezes facilitar, brincar com as coisas, ele representava pelos propósitos de Deus uma videira. Mas da maneira que Israel estava caminhando, não aceitando o Messias, estava se transformando uma videira infrutífera. Uma vida infrutífera. E Jesus disse: olha, eu sou a videira. E a verdadeira.
E aí ele vai, irmãos, falar algo muito tremendo. Ele vai usar o versículo 15, o capítulo 15, versículo 2, e vai dizer assim: toda vara em mim que não dá fruto, ele acorda que o pai dele é o agricultor, o pai dele é o lavrador, no versículo 1. E no versículo 2 diz: toda vara em mim que não dá fruto, ele, Deus, o pai de Jesus, é o dono da vinha, o agricultor, é o lavrador, ele tira, ele limpa toda que dá fruto. Então o que Jesus está dizendo, ele está dizendo assim: olha, então o ramo que não dá fruto, ele remove, corta. Mas também ele vai dizer algo importante: existe aquele processo de poda ou corte que ocorre dentro da igreja sobre os ramos infrutíferos. Esse é o processo daquele que não está produzindo fruto. Agora, não produzir o fruto, irmãos, é cortado. Você é chamado para produzir frutos. Se você não produzir frutos, você é cortado por Deus. Agora, há algo importante. Na parte B do versículo 2, Jesus diz assim, ó: ele limpa toda que dá fruto para que dê mais ainda. Olha só, irmãos, escute bem. Mas então há também aquele cultivo daqueles ramos que estão dando frutos. Então ele os lava, porque diz: vós já estáis limpo pela palavra que vos tenho falado. Ele limpa toda que dá fruto para que dê ainda mais. Agora, escute bem. Jesus, ele usou um fato bem conhecido nos dias do povo de Israel ali, quando ele falou sobre a vide. Eu estive analisando, irmãos, os anais da sã doutrina antiga, e junto com alguma pessoa que tem autenticidade das coisas, e aí junto eu pude aprender com ele, que esteve lá também, que em Israel, irmãos, por isso que Jesus falou de algo bem conhecido. Jesus não falou de algo desconhecido para eles. Jesus falou de algo bem conhecido. Em Israel, irmãos, escute agora. Em Israel, muitas uvas cultivadas, e na verdade as melhores uvas são cultivadas no solo. Não é como é cultivado aqui na nossa América, que fazemos um parreiral de uva, etc. Quando você percorre em Israel o vale de Escol, ou Escul, e as áreas ao redor desse vale de Escol, ou Escul, é um vale. As melhores uvas são cultivadas nesse vale. Agora ali você vai encontrar ramos, enormes troncos, não muito comprido, 1,5 metro, 1,80 metro, 2 metros de comprimento. E ali você vai ver cachos lindos, muito lindos, cheios de frutos. E que esses cachos lindos estavam gravados no portão do templo, que ficava aberto a noite toda. Ao caminho do Getsêmani, Jesus cruzou por esta região, e Jesus estava então ensinando uma lição prática, tirando um retrato, uma foto daqueles cachos que eram esculpidos no templo, já que Israel ia buscar orar a Deus no templo, porque Israel era muito religioso. Na noite de Páscoa o templo ficava aberto, o povo de Israel muito religioso ia orar suas orações a Deus ali, buscar a Deus. E é onde Jesus disse: olha, sim, o templo está lá, tem os cachos de uva, representa vocês, mas eu sou a videira, a verdadeira. E aí Jesus vai dizer: olha, se não produzir fruto em mim, estiver em mim, vocês não vão produzir fruto. Porque Israel estava rejeitando Jesus. Agora Jesus fala aos seus discípulos: olha, vocês, se vocês estiverem em mim, vocês vão produzir fruto.
Falando aos seus discípulos, Jesus estava se referindo a todo aquele que estivesse nele produziria fruto. Agora, não basta só produzir frutos. Jesus usou este fato conhecido para também, irmãos, explicar algumas coisas para a igreja, para nós que produzimos fruto. Sem produzir fruto não serve, irmãos. Jesus deixou bem claro que é cortado. Não produziu fruto, irmão, você não está produzindo os frutos, não fica numa ilusão de que você é crente, você é isso e aquilo, se você não estiver produzindo os frutos na tua vida. Não, você trata de se converter, trata de buscar a Deus, porque você vai ser cortado por Deus. Sem fruto, irmãos, é impossível. Um crente infrutífero é impossível. Agora, você que já está produzindo frutos, ó, eu faço, tá bom, irmão, é bom fazer. Produzir frutos na presença de Deus. Fruto dos lábios, fruto do Espírito. Bom, toda espécie de fruto que a Bíblia nos ensina. Fruto de santificação, tudo, irmãos. Agora, você que faz, você que já, olhando assim, tem um fruto do Espírito bem produzido, autocontrolado, só que igual, irmão, há um detalhe. Jesus agora vai dizer algo assim, olha, e toda vara, e limpa toda que dá fruto para que dê ainda mais. Agora Jesus está usando algo bem conhecido deles. Neste vale de escola, irmãos, o escuro, onde as melhores uvas são cultivadas, você vai encontrar esses troncos de 1,5 m, 1,80 m, 2 m. Eu estive com pessoas autênticas que conhecem do assunto e com base nos ensinos do caminho da sã doutrina antiga, é que eu pude entender esse João 15. Agora, lá neste vale de escuro, eles não fazem parreiral de uva como nós. Nesse vale, ali está aqueles troncos de videira com 1,80 m, 1 m, 2 m, 1,50 m. E você, ao recorrer àquele vale, você vai ver cachos lindos, avultados, muito cheios de frutos, exuberantes. Mas eles não estão em parreal de uva, eles são apoiados por uma pedra. Esses ramos, eles estão literalmente deitados no chão. Eles estão apoiados somente em cima de uma pedra, porque é o melhor jeito de produzir as melhores uvas. Sempre é deitado no chão ali. Melhor jeito que tem, viu, irmãos? Melhor jeito que tem de produzir fruto é a humildade. Então eles não levantam os ramos ali, não fazem aqueles parreiral. Eles colocam as ramas no chão, no solo. E na ponta daquele tronco da vida, eles usam duas pedras, uma na ponta, outra mais no meio, para equilibrar um pouco aquele ramo, para poder sustentar aqueles cachos de uva, que literalmente eles, quando crescem, começam a tocar no chão. No solo pedregoso, ali realmente é um solo bem pedregoso da vinha, eles começam a crescer e os melhores cachos de uva dá ali por causa de tocar mesmo no terreno pedregoso, de tocar ali naquele solo. Só que é um detalhe, por causa disso produz muito lindo. O Vale do Escol, ou Escul, é um dos vales mais frutíferos que tem em Israel. E esse ali era símbolo de Israel. Agora Jesus diz, eu sou a videira verdadeira. Agora, enquanto eles produzem o fruto, realmente está ali lindo, mas eles estão sobre o solo pedregoso. E na medida que a fruta vai se desenvolvendo, irmãos, e começa a dar os primeiros passos de amadurecimento, os viticultores vão passando, e vão passando ali pela vinha, e vão apanhando esses grandes e avultados cachos de uva, e eles vão lavando eles, limpando de toda a sujeira e de tudo. Eles vão limpar bem aqueles cachos para que os frutos amadureçam com perfeição e também sem contaminação. Então, irmãos,
Jesus agora tira uma foto, um retrato muito familiar para as pessoas dali, que estavam ao seu redor, e deixou essa foto imprimida aqui em João 15 para nós, para os crentes e para os líderes ensinarem seus crentes. Eu vejo os líderes ensinarem seus crentes que se você faz alguma coisa na igreja, se você desenvolver algum fruto na igreja, está muito bom. Sim, se não, você não desenvolver nada na igreja, irmãos, você não desenvolver o que você recebeu de Deus, não desenvolver os frutos do Espírito, você vai ser cortado por Deus. E o corte de Deus, irmãos, a pessoa ela vai morrendo aos poucos, ela vai se acabando espiritualmente. Então cuida para não ser cortado. Mas só que Jesus lembrou eles de algo muito importante, que há um que produzimos frutos, irmãos. Há um que produzimos frutos. Mesmo que a tua vida manifeste frutos muito maravilhosos para os outros. Eu quero te dizer algo, irmão, por isso que você acha que eu sou um pastor muito, quem sabe, extremista, exagerado. Não, eu sou um pastor que, ao estudar, irmãos, de mais de 3 décadas estudando, irmãos, para poder falar com você, eu apliquei toda a minha vida, irmãos, a minha esposa é testemunha, eu trabalho com as mãos para me alimentar, sustentar o meu ministério com as minhas mãos. O serviço não importa, irmãos. Horas nós fazemos doce, ora a gente... Olha, os irmãos que estavam comigo, nós amanhecemos o dia, eu estou fazendo a programação radial, eu cheguei 6:30 em casa, nós estávamos preparando linguiça, salame, para poder levantar recurso para a gente sobreviver com os braços trabalhando. Eu estava com uma dor na coluna, mas mesmo assim a gente toma um remédio, trabalha com as próprias mãos para não virar impostor, nem aproveitador, nem charlatão da fé dos outros. Mas a minha vida é trabalhar e estudar, irmãos, o caminho da sã doutrina. A minha esposa é testemunha disso, meus filhos, pode perguntar para eles. A minha vida ou é Bíblia ou é trabalho, não tem outro. E junto com a Bíblia, almas daí, irmãos, precisamos... ir detrás das vidas. Mas Jesus disse, quem tem sede, vem a mim. Então a gente prepara a palavra, o alimento. Então, irmãos, 3 décadas cresci desde criança conhecendo grandes homens de Deus, grandes ensinos, e mais de 3 décadas, irmãos, em silêncio, estudando, buscando a direção de Deus, orando, estudando. A minha vida é assim, irmãos, é trabalho, estudo e oração na madrugada, e é resumida assim minha vida, e não tem nenhum problema, não estou aqui me cigavando, só estou te contando. E aí, para você não achar que eu sou muito extremista, eu entendo essas passagens aqui, irmãos, desde já décadas, e aí a gente vem por meio dessas emissoras, nessa última hora, trazer um pão vivo, uma palavra para você. E a palavra, irmãos, é que Jesus, ele tirou uma foto, um retrato muito familiar para as pessoas dali, sobre a vinha. E deixou essa foto imprimida em São João 15:1-2 para nós, os crentes. E também era para os líderes ensinar isso aqui, irmãos. Pessoas que realmente quisessem, tivessem interesse pelas almas. Sabe o que fazem hoje? Eles dizem assim, olha, se você faz algo para Deus, não importa... Você pode estar vestido como um mundano, você pode estar imitando a moda do mundo, você pode estar politiqueando dentro da igreja. Eles acham que se faz uma caminhada para Jesus, uma marcha para Jesus, forma uma bandinha na igreja, qualquer coisa que fazer assim, cantou um hino, você está indo para o céu. Você fez alguma atividade, uma santa ceia, é muito costumeiro agora nessa geração que perdeu a presença de Deus, substituí-la, a presença de Deus nos cultos de santa ceia. Os cultos de Santa Ceia no passado nós pegávamos, era um copo mesmo de suco e o pão, e participava o pastor, os obreiros distribuíam no mesmo copo, a gente não tinha, era somente aquele pão, aquele suco e a Bíblia e a búsqueda de Deus e a comunhão de participar com uma crença limpa, consciência limpa na presença de Deus. Isso que nos dava satisfação. Mas substituir tudo isso, hoje eles vão fazer a ceia, colocam
um vaso de barro, uma Bíblia aberta, um pano vermelho, como se estivesse derramando sangue de dentro daquele vaso, e faz toda aquela indumentária toda para chamar a atenção do povo, e coloca a luz dentro das igrejas, e isso e aquilo. E os argumentos que esses líderes usam é: irmão, ninguém tem nada a ver com você, você está fazendo para Deus, amar teu próximo, amor pelo próximo, e amor a Deus, amarás a Deus acima de todas as coisas. E na verdade não amo, mas tudo bem, usa esse argumento, e pego só dois argumentos: ame teu próximo e fogo velho nas igrejas. Irmãos, eu quero falar algo baseado aqui. Jesus disse, olha, esse retrato familiar que Jesus falou da vida aqui, a caminho do jardim de Getsemane, não foi desse jeito não, irmãos. Jesus falou primeiro daquele que não produz fruto, está cortado. Se você não faz nada na igreja, irmão, ou você está sendo impedido pelo líder de fazer, tudo bem, porque tem líder que te oprime e não deixa você fazer nada. Mas se você está fazendo algo, deve levar em conta dois fatores. O primeiro é que você vai ter que produzir frutos. Fruto do Espírito, fruto do louvor, todo. Você vai ter que produzir, irmão. Se você não estiver produzindo nada na obra de Deus, comece a produzir, porque senão você vai ser cortado por Deus, irmão. Irmão, não tem amor que substituísse que Jesus está indo para dar a vida, mas ele está avisando, olha, eu vou dar minha vida por amor, ele diz. Jesus, nós sabemos que o Pai enviou seu filho ao mundo. Nós sabemos que Deus amou o mundo. Nós sabemos que o amor de Deus é grande, é maravilhoso, mas você não pode pegar a Bíblia e resumir em um ou dois versículos. A Bíblia é grande. E aqui em João ela chega e nos depara o amor. Aqui Jesus é o amor, a essência do amor, mas ele está avisando o seguinte: se você não produzir fruto, irmão, você pode dizer que Deus ele tem misericórdia, que Deus ele vai, não sei, que Deus ele vai fazer algo por ti, que não ligue o que os outros falam. Não, irmão. Se você não produzir fruto, você procura produzir fruto, você começa a se humilhar na presença de Deus. Começa a se humilhar, a ser prudente, atencioso, a ser coerente. Começa, irmão, a analisar. Sabe, irmãos, eu conhecendo a Bíblia, eu analiso primeiro a mim para depois vir falar com você. Eu sei que alguns não gostam da programação, mas eu sei também que alguns dizem, olha, pastor, como é bom sua programação, eu recebo mensagens. Isso para mim não é lisonja, eu já sou acostumado, irmãos. Para mim falar, eu gosto de falar abertamente, irmãos. Eu recebo bastante pessoas, olha, muito bom o programa. Irmão, não muda nada para mim, irmãos. Não muda nada. Eu tenho que primeiro, antes de trazer a palavra a vocês, analisar quem é esse Josemar que está falando com vocês, irmãos. O que eu tenho vivido, o que eu tenho pensado, como tem sido a minha vida. Em várias áreas da vida. Não ter que trabalhar, mas não se afanar. Não ter que ganhar o pão de cada dia, mas não ser avarento. Não ter que trabalhar com as mãos, mas não ambicionar Suécia, dólares, euros. Eu sei, irmãos, que para cada ação ela tem um limite para aquele que quer ser crente. Senão, em seguida eu vou estar pregando para você aqui, vou estar produzindo frutos. Você vai ouvir o pastor e vai dizer, nossa, maravilha. Mas se eu não fazer uma análise de mim, irmãos, eu vou estar produzindo frutos lindos. Você vai achar muito linda a programação, mas vai estar contaminado meus frutos, irmãos. E pela árvore conhece os frutos. Esse é o problema, queridos irmãos. Eu vi irmãos que veio no Paraguai, cantavam, tocavam, uma maravilha, tocavam acordeão, gaita, cantavam, profetizavam, tinham frutos. Mas eles estavam com os frutos deles contaminados, mexendo com irmãs, pedindo foto de irmãs na internet, santo casamenteiro, trazendo o parente dele para tentar fazer casamento com irmãs viúvas da igreja, Santo Antônio casamenteiro, uma coisa imoral, suja, nojenta, com traços de carnalidade, chamando a sua de candarabagai. Esse dia um irmão me perguntou para mim, pastor, e esses que profetizam, pastor? Eu falei, irmão, os frutos, irmão, tudo bem, mas o que vai fazer nós, cidadão do céu, a nossa limpeza, uma vida limpa? Jesus fala assim, daqueles que não produzem fruto vão ser cortados, mas vem a parte mais delicada onde Jesus, usando esta foto, este retrato muito familiar para as pessoas dali, ele imprime para nós aqui em João 15, mostrando o vale de escuro, ou fazendo a menção sobre o vale de escuro, ou escolo,
E é um vale fértil, onde as uvas são lindas, lindas, lindas, lindas, maravilhosas. Mas, quando elas começam a chegar o tempo de ser colhida, os viticultores passam pela vinha e vão apanhando esses grandes e avultados cachos de uva e é obrigado lavar, limpá-los da sujeira. Agora veja bem, o apóstolo Paulo, ele fala em Efésios 5:26, vós maridos, amai vossas mulheres, como também, parte B do versículo, como também Cristo amou a igreja e a si mesma se entregou por ela, versículo 26, para santificá-la, purificando-a com a lavagem de água pela palavra. Isso que é uma metáfora que o apóstolo Paulo usa, que tem conexão aqui em João 15. Essa metáfora bíblica, irmãos, de que os ensinamentos e as verdades bíblicas, as verdades dessa doutrina contida na fiel palavra de Deus, ela tem poder espiritualmente para limpar a nossa alma, limpar a nossa vida, como a água limpa o nosso corpo, irmãos. Está aqui, em conexão. Paulo usa as mesmas palavras de João 15. Viu, queridos irmãos? E agora, veja bem, este vale, os frutos, muito lindo. Irmãos, se eu fosse olhar por esforço de missionário, eu tenho obreiros jovens. Eu tenho jovens obreiros. A maioria dos meus obreiros são jovens, irmãos novos. Porque quando aqueles da elite não quiseram nada com essa doutrina, esse povo quis. Viu, irmãos? Esses jovens quiseram. A maioria dos meus obreiros são novos na idade. São tremendamente pessoas, tremenda. Companheiro, amanhece o dia comigo no trabalho, não tem um deles que possa dizer assim, ó, não vou, eles vão, eles têm coragem, são tremendos homens, gastam a saúde, trabalham. Só que há um detalhe, irmãos, cadê o Espírito Santo? Cadê a unção? Cadê as profecias? Cadê as orações? Cadê a Bíblia? Sim, eles começam a ficar com vergonha e vão para a Bíblia, vão para as orações, vão para o Espírito Santo, profetizam nas orações no monte, profetizam na igreja, ok? Mas mesmo com tudo isso aí, vocês estão limpos? Como vocês estão se comportando? Sabe por que Jesus fala algo importante aqui? Ele fala, olha, ele diz assim, é como ele está mostrando a foto, o retrato do vale de Escolo, para muito familiar para as pessoas de Israel. Ele está dizendo assim, olha lá, vocês estão vendo aqueles avultados cachos brilhantes que foram gravados, esculpidos no portão do templo? E que agora esse portão na noite da Páscoa está aberto, como tipo para Israel religioso. Jesus disse, mas há algo. Pode ser, pode frequentar a igreja, pode orar, pode ir ao templo, lógico. Se é frutos, não deixando de congregar, o apóstolo Paulo disse tudo isso aí. Dízimo, oferta, teus esforços, tudo isso aí é fruto. Quem não produz fruto, irmão? Quem não paga o dízimo é ladrão. Quem não dá oferta é avarento. Quem não cultua, não quer uma busca de Deus, é relaxado. Não, irmãos, tudo isso aí é oração, Bíblia, responsabilidade, frutos da nossa vida. Almas, ganhar almas, fazer missões, oferta missionária, socorrer os missionários. Mas, uma vez produzido tudo isso, se não produzir é cortado, irmão, não serve. É um galho que está estorvando na igreja. E quando Jesus ainda fala deste galho que não produz fruto, ele não está se referindo a um galho que nunca produziu. Ele está falando de um galho que está ali por tempo e que depois de muito tempo começa a soltar aquelas caixinhas de uva minguado. Esses não servem, é necessário produzir frutos. Mas Jesus diz assim, olha, só que esses frutos, mesmo todos eles, frutos avultados, bonitos, fazendo para Deus, igual tem que passar pela limpeza da palavra de Deus. Aí você coloca a luz da palavra de Deus, o irmão diz que está tocando na igreja, cantando, mas é mundano, politiqueiro. A Bíblia deixa bem claro, queriam fazer Jesus rei, Jesus não quis, politicagem não. Sabe, irmão, mundanismo, recasamento, sabe, irmão, vaidades, arrogância, avareza, afanação. Os camaradas trabalhando, e Jesus diz, olha assim, se baseiam, não, mas nós estamos fazendo para Deus, nós fizemos culto, fizemos congresso, trouxemos pregador, sim, tudo isso é necessário, são frutos, precisamos produzir frutos, precisamos,
Eu, como pastor, eu preciso produzir, irmãos, eu preciso. Mas igual eu tenho que ver se o meu dia a dia, a minha vida, mesmo produzindo os melhores frutos, se eu estou em Jesus e estou produzindo fruto, isso me dá certeza que eu estou em Jesus, mas mesmo assim eu tenho que ver se meus frutos não estão contaminados. Se a minha obra missionária não está contaminada em tirar dinheiro dos outros ou fazendo para competir ou para se gavar, para se aparecer, para competir, muitas vezes não tenho nem amor pelos africanos, não tenho nem amor pelos venezuelanos, mas eu estou ali com aquela oração hipócrita para dizer que nós estamos competindo, que estamos fazendo. Eu tenho que ver, irmão, se eu não estou fazendo, produzindo fruto que está contaminado. Às vezes eu peço dízimo e às vezes, na verdade, eu estou com um avultado caixa de dízimo e aí uma quantia X, então eu dou glória a Deus. Eu estou dando glória a Deus com este fruto de glória a Deus, porque eu amo Deus ou por causa de que agora eu não tenho nenhuma dificuldade financeira? Tudo isso tem que se perguntar, irmãos. Não adianta você querer tirar conclusão do que os outros falam. Os outros vão ver os frutos. Todo mundo que passa no Vale do Escuro se admira dos frutos. Mas o viticultor, irmão, ele sabe que precisa lavar aquilo ali, porque está contaminado mesmo sendo bonito. Tocou na terra, tocou no chão, é contaminado. E nós somos feitos do pó da terra. Nós vivemos nesta terra, irmãos. Nós produzimos fruto tocando neste planeta Terra, tocando no meio desta sociedade. Queridos irmãos, muitas vezes a gente diz, produzir fruto da verdade, fruto de justiça, e aproveitamos e colocamos um partido político no meio da igreja para enganar os irmãos, encobertamente. Às vezes a gente, eu estou produzindo frutos, estamos fazendo missão na África, na Índia, na Venezuela, mas eu tenho que ver se eu estou fazendo missão ou eu estou querendo parecer o paizão missionário para que os outros possam me aplaudir e dizer, não, o pastor é demais. Eu tenho que ver qual é a intenção, irmãos. E se tiver algum cisco, irmão, do eu, do ego, da natureza arrogante, do gavola, do soberbo, consumista, terrenal, ambicioso, por terras, chacras, e aquela coisa toda, e se a base da minha salvação é pregar para os irmãos só prosperidade, tudo bem, Jesus pode dar alguma coisa para a gente? Claro que pode também, não tem nenhum problema, não estou aqui, mas olha, irmãos, nem aí falando contra isto, Jesus pode dar algo? Pode, não tem problema, os frutos, pode aparecer alguma coisa, pode o Senhor Deus buscar o reino e a sua justiça, e o Senhor Deus acrescentar alguma coisa, tudo bem, só que, será mesmo que eu estou realmente buscando a Jesus ou essas coisas têm dominado a minha vida? Será mesmo que eu estou adorando Jesus pela salvação ou porque Ele está dando coisas? Às vezes, irmãos, nós temos louvores na igreja, gritos, pregações, estímulo para as almas, mas só com base nas coisas terrenais, que se na verdade Jesus tirar as coisas terrenais, acabou o crente. Então, o crente pode transmitir muitos frutos, cantar, pregar, ser pastor, administrar a igreja, mostrar estudos, mas às vezes sempre está corrompido. Mostra o estudo na intenção de querer dizer que superou o pastor Josemar, é maestro. O pastor Josemar mostra estudo para dizer que superou o fulano. Não, irmãos, não. Frutos bonitos, talvez só diz, o pastor trouxe uma palavra, mas se tiver contaminado, irmãos. É isso aí, a maioria dos camaradas vão nas redes sociais aí, trazer palavra, entendimento, estudo teológico. Mas quando você vai ver os motivos, as intenções de tudo isso, sempre é um querendo se aparecer, sempre é querendo estragar a sã doutrina dos líderes do passado, que foram homens de Deus, dos pastores do passado. Sempre, irmãos, são frutos. Você olha e diz, nossa, esse pregador pregou bem essa noite. Mas quando você vai olhar a vida particular dele contaminada pelos afãs das coisas desta vida, totalmente corrompido. Vamos orar porque acabou o horário. Entendeu, irmãos? Hoje você, querido irmão, irmã, que faz a obra, que canta, que prega, que lê a Bíblia, que vai na igreja, etc, etc, e que tem frutos, mas eu quero que você olhe como está as tuas intenções, o teu jeito, porque senão, irmão, produzindo fruto da mesma maneira que você está igual, você vai ter que ser limpo pela palavra de Deus. Porque senão, não tem como. Você tem que ser limpado pela exatitude do que a palavra de Deus pede renúncia na nossa vida. Oramos,
Papai amado, Papai soberano. Acabou o horário, Jesus. Graças por mais uma programação. Fica conosco, amado Espírito Santo. Eu sinto a tua presença, Papai. Guardo, ó Deus, as vidas que estão ali na Venezuela. Senhor, os resgatistas, as vidas que estão debaixo dos escombros. Eu oro junto com este ouvinte, com esta ouvinte, Senhor, que está buscando a tua presença. Pai amado, por mais comportado que cada um seja, ainda tem que estar limpo, Senhor, pela palavra, pela exatidão do que a palavra pede de renúncia, de comportamentos na nossa vida, de costumes, de hábitos. Graças, Papai do Céu, eu oro. Te agradeço, acabou o horário do programa, mas creio que grandes coisas o Senhor há feito nesta programação. Em o nome de Jesus eu oro, ó Deus, pelo, repreendendo as enfermidades, todos os males, ó Pai, que as tuas mãos, Jesus, estejam operando neste dia de forma gloriosa. Em o nome de Jesus, ó Deus, nós oramos e te agradecemos. Amém, amém e amém. Acabou o horário, irmãos. Deus

é com muita alegria, com muito prazer, ao sonido desta maravilhosa alavança que ligamos uma vez mais, com mais uma edição desta programação que compõe a cadena de programações radiales Misioneros em Ação. Estamos ligando uma vez mais, com mais uma edição desta programação que já perdura por mais de 2 décadas, por mais de 20 anos. Esta programação já perdura no ar por distintas emissoras, algumas por meses, outras por anos, pero por um largo total de mais de 20 anos, estas programações estão no ar, estendendo-se aos ouvidos de muitos ouvintes, ao qual muitas maravilhas o Senhor já obrado por meio de sua poderosa palavra, ao qual allá em Romanos capítulo número 1 nos diz que o Evangelho é o poder de Deus que genera a salvação. Então, o poder da palavra é o que genera a libertação, é o que genera a restauração, é o que nos genera vida, é o poder da palavra. Nós tentarmos generarmos poder sem a palavra é totalmente em vano, ao qual nós podemos ver em nossa geração, ao qual muitos líderes, muitos predicadores, muitos cantantes com movimentos emocionalísticos, movimentos com emoções, estão tentando forçar poder sem a palavra, sem a predicação que condena o evangelho, ao qual é por esta palavra que se genera o verdadeiro poder. Pero estão tentando generar poder sem a palavra, a qual é em vano, e nós podemos ver por las evidências que não há restauração, que não há transformação, que não há libertação de las almas, sino que unicamente movimentos que se termina sem nenhum resultado, sem nenhum fruto de estos movimentos religiosos. Pero nós estamos ligando com mais uma edição desta programação, ao qual nosso objetivo é cumprir o hito que o Senhor Jesus Cristo nos ha deixado, que é levar o Evangelho, predicar o Evangelho a toda criatura, a fim de que todos aqueles que oigam, escutem, que creem e se bautizem, sejam bautizados, sejam salvos, assim dijo Jesus, pero los que não creem sejam condenados. É isto os objetivos destas programações radiales Misioneros em Ação, estas programações que são órgano oficial do Ministério Gedeones Misioneros de la Hora Final, cujas siglas representativas são GMHF, Gedeones Misioneros de la Hora Final, al qual tem sua sede central situada na cidade de Baracaju, departamento de Alto Paraná, país del Paraguai, e cujo pastor presidente e fundador é o pastor 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

é com muito prazer, com muita alegria que estamos chegando uma vez mais pelas ondas das emissoras radiais que compõem a rede de programação Missionários em Ação, ou a rede de programação que é transmitido o programa Missionários em Ação. Que Deus nos abençoe grandemente em Cristo Jesus, e estamos chegando aí com mais uma edição desta programação, qual é um órgão oficial dos Gideões, Missionários da Hora Final, que tem sua sede central na cidade de Maracaju, estado de Alto Paraná, país do Paraguai, tem suas siglas como GMHF, GMHF, Gideões, Missionários da Hora Final. Quem tem o prazer de vos cumprimentar com a doce e maravilhosa paz de nosso Senhor e Salvador Jesus Cristo, vosso irmão em Cristo, pastor Josemar Grubert, que tenham todos uma ótima recepção, que as bênçãos do céu possam estar irradiando vossa vida, alimentando a vossa alma para o renovo da esperança eterna, que é a salvação, novo céu e nova terra, uma salvação gloriosa em Cristo Jesus. Que Deus os abençoe de forma maravilhosa, você que está ouvindo aí, você que está sintonizado, seja pelo meio de páginas, sites das emissoras radiais, também por aplicativos de telefone, ou até mesmo aí você que está ouvindo a programação via FM, frequência modulada, sendo transmitido em frequência modulada FM. Que Deus possa vos abençoar de uma forma especial, maravilhosa, neste momento, neste dia de programação Missionários em Ação. Deus abençoe os proprietários das emissoras que estão aí abrindo as portas, como a emissora Renascer, Rede Renascer mesmo, mas já está indo para 10 anos, uma década, emissora Aliança, também FM Aliança, também a Rádio La Buena Semilla, São Gabriel, Palmares, bueno, todas as emissoras, há muitas emissoras que retransmitem também na América Latina, também Latinoamérica. Deus bendiga grandemente nossos irmãos odiantes que estão aí escutando a programação. Que Deus abençoe, Deus consuele vossas vidas, ajudando cada um a poder alcançar a conclusão da esperança divina, que é a eternidade e um novo céu e uma nova terra, que é a esperança de quem ha puesto os olhos em Jesus Cristo. Quem ha puesto os olhos em Jesus Cristo espera um novo céu e uma nova terra. Camine nesta terra como peregrino e forasteiro. Deus bendiga grandemente vossas vidas, os programadores também, evangelista Cassi Jones, pastor Jorge Peralta, evangelista William Portilli, diácono Ricardo Ferreira. Deus bendiga vossas vidas, porque são os programadores que seguem permanentes e constantes e firmes em la graça que há revelado por meio de Cristo Jesus para nossas vidas, nosso Cristo Jesus, Senhor e Salvador de nossas almas. Deus bendiga também grandemente a vida do meu pai, minha mãe, aí no Rio Grande do Sul. Um abraço, meu pai Samuel, minha mãe Maria. Deus abençoe também minha família, minha esposa, Sueli Lemes Grubert, meu filho mais velho, Real Alexandre, a minha nora, irmã Lídia Raquel, o pequeno, primeiro neto, Eliazar Josias, também aí o pequeno Jonathan Caleb, meu filho mais novo, também aí minha filha Raíssa Amanda, que agora no dia 18 de julho estarão aí cumprindo um momento especial, onde um novo lar passa a nascer na presença do Senhor Jesus Cristo, junto aí com o meu futuro genro William Godoy. Deus abençoe o William Godoy. Também Deus abençoe Cassi Jones, sua família, suas filhinhas, seus filhinhos, suas filhinhas, seus filhinhos. Deus abençoe de forma especial todos os irmãos. Deus bendiga de forma gloriosa cada um, os ouvintes assíduos desta programação. Fica ligado. Tem uma palavra hoje de Deus para nós dialogar, irmãos, a necessidade. É uma palavra para nós se preparar, queridos ouvintes.
não é uma palavra de disputa como que este ministério, o Josemar, o pastor Josemar. Não há disputa, irmãos. Há muitos caem e se levantam, diz a Bíblia. Muitos caem, se levantam e caem. Muitos se curvam. Mas nós, irmãos, nós seguimos. Seguimos porque pela graça de Jesus a gente segue adorando ao Senhor daquele mesmo jeito, irmãos, por anos. Mais de 2 décadas com a obra missionária, não foi mudado nada. Hoje eu falava com minha mãe, meu pai. Minha mãe diz, olha, muita coisa mudou da igreja que a gente conheceu. Sim, mudou. Mas a gente permanece, porque Jesus disse algo, permanecei em mim e eu permanecerei em vós. Como a vara por si mesma não pode dar seus frutos se não estiver na videira, assim nem vós, se não estiveres em mim. Palavra tremenda, irmãos. João 15, 4. Jesus faz uma menção aqui, dizendo, olha, permanece em mim para poder produzir fruto. Jesus está falando com o povo religioso, o povo israelita, o povo natural de Deus, os ramos naturais. Mas Jesus está dizendo, olha, mesmo vocês com todo este cuidado, se não permanecerem em mim, vocês não vão conseguir dar frutos. Queridos irmãos, às vezes, tanto argumento, tanta coisa, tanta modernidade nas igrejas, e um diz uma coisa, outro outra, mas Jesus é o mesmo ontem, hoje, eternamente. Será que os pastores, os irmãos do passado, que foram fundadores, pioneiros da obra de Deus, que prismavam pela santificação, a sã doutrina, será que eram piores os representantes de Deus que fundaram os trabalhos? Será que eram piores do que esta geração mais atualizada, irmãos? Não, essa geração não está permanecendo naquele Jesus que é mesmo ontem, hoje e será eternamente. Não, irmãos, essa modernidade aí, essa politicagem, esses mundanismos nas igrejas, olhando um trabalho de Santa Ceia esse final de semana, numa certa denominação, os camaradas lá dentro, cuia de chimarrão, fazendo ceia. Oh, que bagunça, irmãos, nunca vi isso quando nós servíamos a Deus. Lá no passado, os pastores eram sérios, os obreiros eram sérios, os evangelistas eram sérios, os diáconos eram sérios, os cooperadores eram sérios, os presbíteros eram sérios. Olha, irmãos, eu aprendi com homens de Deus e não vou mudar. Permanecei no Senhor Jesus, do modo que esses homens nos ensinaram. Mas que Deus abençoe grandemente vossas vidas em Cristo Jesus. Deus bendiga nossos irmãos que estão aí sintonizados por meio de aplicativos, páginas web ou hasta por meio de FM, frequência modulada. Deus bendiga grandemente vossas vidas. Estamos chegando aí com mais uma edição da programação Missioneiros em Nação. Qual é o órgão oficial dos queridos missioneiros de La Hora Final? Tem sua sede central na cidade de Baracaju, departamento de Alto Paraná, país de Paraguai. E tem suas siglas como GMHF, Gideões Missioneiros de La Hora Final. Deus bendiga nossos irmãos de Latinoamérica, aonde sempre estão sintonizados, nossos irmãos também de Grã-Bretanha. Um abraço, queridos irmãos, não lhe conosco a vocês, pero são audientes assíduos de la programação em Grã-Bretanha, Suécia, Espanha, Estados Unidos, vários lugares. Deus bendiga. Deus bendiga os projetos missioneiros África, Índia, Brasil, Argentina, Paraguai. E neste dia, invitar os irmãos para orar por nosso amado projeto Venezuela, aonde sofreu um terremoto de 7.2, 7.5 graus, e depois sofreu outras réplicas, por exemplo, na madrugada sofreu mais réplicas, e estive falando com nosso pastor Rigoberto ali, que representa a obra em Venezuela. E é muito mais do que a mídia pode contar, pode relatar. A situação é mais grave do que se possa
a mídia está relatando, irmãos, está entrando já para 80 e poucas horas dos primeiros sismos fortes, devastou várias regiões, há muito escombro, há muitos corpos soterrados, já começa a se descompor alguns corpos, o cheiro está tomando conta das ruas. E, queridos irmãos, não há como descrever. Eu comecei a ficar a par das situações, de uma por uma, onde o pastor Rigoberto, atendendo o pastor aí dos Gideões Missionários da Hora Final, aí no Projeto Venezuela, atendendo as pessoas, levando um consolo, uma palavra. Eu comecei a ver as situações de crianças, famílias que perderam inteiros, ficou um, dois membros de famílias. E me levou, irmãos, a uma grande comoção. Meu coração me comoveu por ver a situação, irmãos. E eu convido você, aleluia, que está ouvindo a programação, para que nós possamos orar, clamar nas tuas orações nesta semana, neste mês. Ore pelos irmãos da Venezuela, ore pelas almas que estão debaixo dos escombros. Clame para Jesus enviar um socorro, irmãos. Ore pelos resgatistas dos vários países, aunque muitos deles ainda não temem a Deus, brincam às vezes com o pecado, mas estão ali, irmãos, procurando resgatar vidas, e a Bíblia diz: enquanto a vida há esperança. Então vamos clamar a Deus por aquelas vidas ali, aquela situação que se formou ali na Venezuela. Os irmãos levantem uma oração, um clamor. É muito triste, irmãos, é muito doído. Eu conversando com o pastor Rigoberto, irmãos, há dias atrás, alguns meses atrás, uns dias atrás, nós estávamos reformando a igreja. O Espírito Santo dizia para orientar os irmãos do ministério para estocarem, guardar alimento. E eu falei, irmãos, gravei um áudio, enviei para a igreja e disse: guarde alimento, irmãos. Vai vir um momento difícil. E o pastor Rigoberto, naquela feita, ouviu. Guardou alimento na outra cidade, levou para lá onde nós temos ali a base, e o pouco de alimento que ele conseguiu juntar, ele guardou. Ele acreditou, irmãos, na palavra de Deus que saiu naquela noite, quando estava reformando a igreja. Eu parei e disse: irmãos, guarde alimento. Xarabassurabanai. Sinta a presença de Deus. Então eu disse: olha, guarde alimento. Como é bom quando a gente ouve Deus, irmão. O pastor Rigoberto ouviu, acreditou numa palavra como essa que sai na rádio todo dia. Todo momento que você escuta esta rádio, tem uma palavra de Deus, uma palavra real, uma palavra viva. Eu não prego para jogar na cara dos outros, irmãos. Eu quero mostrar a Bíblia que tanto povo tem escondido, irmãos. Hoje eu quero ver se eu falo João 15 para você. Você vai entender algumas coisas, querido ouvinte. Que eu me preocupo pela tua alma, irmão. Não me preocupo se você vai vir aqui no ministério. Me preocupo pela tua alma. Eu não quero saber, irmãos. Eu quero que o povo se prepare, tenha, alcance uma visão da palavra de Deus, como ela é. Então eu dizia: irmãos, vamos estocar alimento. Na mesma hora, irmãos, quando a gente ouve Deus, queridos irmãos, para não ficar aquela coisa para dizer que, nossa, o pastor é fantástico, sensacionalista. A gente ouve a voz de Deus todo momento, irmãos. Quando a gente busca, Deus fala. Mas eu falei relutando, porque o pastor sempre quer ser espiritual. Então eu falei relutando. Mas eu disse: Senhor, eu vou falar porque eu quero te obedecer. Mas eu senti uma angústia, irmãos, alguns dias atrás. Então eu disse: irmãos, estoque em alimento. O pastor Rigoberto guardou o alimento. E em seguida, eu creio que faz uns 20 dias atrás, agora veio este terremoto, e graças a Deus o pastor tinha um pouco de alimento, está comendo alimento, está usando, também está repartindo com crianças, criancinhas. Mas, irmãos, as forças, o pastor Rigoberto tem 70 e poucos anos, quase 80. Eu falava Deus mandava o povo se preparar psicologicamente. O pastor acreditou, se preparou. Eu fico pensando, irmãos, eu tenho meu pai que tem 70 e poucos anos, eu fico pensando, um senhor, um missionário,
com a sua esposa, sua esposa é uma senhora. No meio de tudo isso, irmãos, se não for Jesus estruturar a estrutura, não sei como ele aguentaria, mas orem pelos missionários, orem pelo pastor Rigoberto, orem pelas vítimas que estão debaixo do escombro, que ainda respiram, orem pelos resgatistas, orem, irmãos, para que possa Deus, enquanto a vida e a esperança, para que o Senhor Deus possa entrar com alguma providência e que algumas vidas ainda possam ser debaixo daqueles escombros, indo com uma segunda chance, uma terceira, quem sabe, não sei quantas chances. E eu quero convidar você, eu vou lançar simplesmente um apelo, tem meu pai aí na região de Braga, Rio Grande do Sul, não vou dar nenhum número de telefone, vocês procurem se informar, em algum lugar vocês vão conseguir, eu poderia dar um número aqui, mas eu não estou com ele, mas nós vamos levantar, irmãos, um fundo para Venezuela, para o pastor Rigoberto poder atender as famílias. Estava ali visitando famílias, visitou um pai, perdeu suas duas filhas, a sua esposa, ficou sozinho. Eu olhava o rosto daquele pai, irmãos, em volta do caixão das suas filhas, da sua esposa, eu ficava pensando muita coisa, irmãos, o que que passa na mente de um homem que perdeu toda a família, toda a estrutura familiar. Então, irmãos, orem. E aqueles que sentirem ajudar, irmãos, se entrar 10 reais, eu vou mandar 10. Se entrar 20, eu vou mandar 20. Se entrar 100, eu vou mandar 100. Se entrar 1.000, eu mando 1.000. Se entrar 10 mil, eu mando 10 mil. Se entrar 100 mil, eu mando 100 mil. Eu vou passar diretamente para as mãos do pastor Rigoberto, para que ele possa usar a oferta que entrar, irmãos. Para que ele possa, pelo menos, levar uma palavra, queridos irmãos, para as vidas. Então eu quero pedir a você que essa semana diminui na tua ambição, diminui nos teus gastos, diminui no teu olho, que isso é geral, o ser humano tem um olho que sempre quer alimentar, diminui. E se quiser, irmão, sentir de Deus lhe ajudar, ajude. Se você não sentir, também não ajude. Eu não vou aqui pedir dinheiro, irmãos, eu não vivo de trás de dinheiro, de oferta dos outros. Mas se você quiser ajudar, está aberta a porta. Eu até sexta-feira, segunda-feira nós vamos estar pela Rádio Renascer, quarta-feira por a emissora Aliança, quarta-feira da semana que vem finaliza a campanha, é uma semana de prazo para você que quiser ajudar, você que quiser dar tua oferta para nós enviar para o pastor Rigoberto, você vai estar enviando com as tuas mãos, porque eu vou pegar de você e vou enviar diretamente. Não quero, irmão, se for para mim pegar pão da mesa dos missionários, irmãos, eu prefiro trabalhar, irmãos, não tenho esse costume, não. Então eu lanço esse apelo aos ouvintes que estão ouvindo, quiser ajudar, sentir de Deus, se quiser diminuir teus gastos essa semana e fazer algo para estas vidas, ali o pastor Rigoberto, ele sabe como ele vai agir, o que que ele vai fazer ali pelas pessoas. Então Deus abençoe grandemente, já desde já, de antemão. Abençoados já somos, irmãos. Guardados já somos por Deus. Então eu agradeço todos aqueles que vão se dedicar. A partir de hoje começamos a campanha. Nós vamos terminar segunda-feira na Rádio Renascer. Quarta-feira na Rádio Aliança. Também na quarta terminará esta campanha. Mas desde já deixo meu agradecimento. E orem, irmãos, orem. Orem pelo projeto Venezuela, orem pelas vidas que estão ali. Às vezes a gente não vê a gravidade porque não é conosco, né, irmãos? Às vezes precisaria acontecer, quem sabe, no nosso meio, para a gente poder sentir. E Deus tem guardado que não acontece e seguirá guardando. Deus abençoe, irmãos. Orem pelos resgatistas, orem pelos missionários, orem pelas vidas que estão ali na Venezuela, irmãos. Eu tenho outro missionário, irmão, obreiro Azael. Eu não estou conseguindo, não falei com ele ainda, mas eu vou procurar falar com eles. O pouco que entrar, irmãos, ou o muito, eu quero passar para eles, neste momento. Eu até tinha pensado, irmãos, me deu o desejo de fazer uma viagem para ali,
ir lá fazer alguma coisa em favor das almas. Eu estive a ponto de esta semana se preparar e ir lá, irmãos, na Venezuela. Mas preferi apresentar isso e aguardar em Deus, irmãos. Mas se Deus, Ele me impulsionar para que eu vá ali, eu vou ir sim, irmãos. Vou entrar lá, ajudar, fazer alguma coisa naquele projeto Venezuela, junto com o pastor Rigoberto. Se Deus aprovar, eu vou, irmãos. Então Deus abençoe a todos em Cristo Jesus. Essa é a programação Missionários em Ação. Eu já deixo meu agradecimento a todos que vão orar, vão derramar uma lágrima. Eu vi os bebês saindo dos escombros, as criancinhas chorando. Vi mães que perderam filhos, pais. Isso, irmãos, é muito triste, uma tragédia muito grande. E saber que vai piorar, irmãos, ainda. Saber que vem dias muito duros, muito difíceis ainda, por causa do pecado, por causa da brincadeira com Deus, irmãos, por causa da brincadeira da palavra com Deus. A gente se quebrando, sabendo que essas tragédias, essas coisas, é por falta, irmãos. É por causa de darem as costas à palavra de Deus. E vai piorar, queridos irmãos. Prepare-se, igreja, prepare-se, povo. Prepare vossas famílias. Busque ao Senhor, se convertam, mas parece que está difícil. Aproveitando esse momento, eu quero deixar meu agradecimento, irmãos. Eu não tenho palavras hoje para falar nessa emissora, mas eu preciso transmitir uma palavra de Deus para vossas vidas, porque assim ajuda a esclarecer um pouco mais o que é necessário. E eu preciso ser fiel nas linhas da palavra de Deus mesmo com todas as situações. A saída está na palavra, a saída está no que a palavra nos ensina. E eu preciso trazer esta palavra. Esta programação é um compromisso com a palavra de Deus. Então vamos abrir nossas Bíblias. Você que está ouvindo este programa, Missionários em Ação, quero te mostrar algo muito importante da palavra de Deus. João, capítulo 15, versículo 1, em diante. Deus abençoe a todos os irmãos dos projetos missionários. Estamos ali na Índia, missionário levando o evangelismo de porta, irmãos dos projetos missionários. Estamos ali na Índia, missionário...

E eu quero neste momento me dirigir à palavra de Deus em João 15, para que você possa entender, irmãos. Eu vou procurar falar tranquilo nesta rádio. Mas para que você possa entender, queridos irmãos. Esses dias eu conversava com alguns obreiros, eu disse, olha, quero mostrar algo pela palavra para vocês. João 15, versículo 1, 2, 3, palavras muito importantes. Diz assim, eu sou a videira verdadeira e meu pai é o agricultor. Toda vara em mim que não dá fruto, ele atira. Ele limpa toda que dá fruto para que dê ainda mais. Vós já estáis limpos pela palavra que vos tenho falado. Queridos irmãos, este relato, João capítulo 15, relata as últimas horas de Jesus antes da cruz. Escute bem. Relata as últimas horas de Jesus antes de enfrentar aquela dura cruz. E Jesus estava, antes deste João começar esse discurso no caminho para o jardim de Getsemane, Jesus estava na ceia com seus discípulos, lá no cenáculo. Em algum lugar em Jerusalém ele estava lá. E no 14º capítulo de João termina com as palavras, levantai-vos e vamos embora. Versículo 31 diz assim, levantai-vos e vamos-nos daqui. E então eles terminam a ceia e Jesus toma o caminho rumo ao Getsemane, Jardim de Getsemane. E eles começam a sua jornada que leva eles até o Jardim de Getsemane, E Jesus vai usar algo muito conhecido. Neste dia, nesta noite da ceia, nessa noite de jardim, essa noite de traição, era o tempo que os judeus comemoravam a Páscoa. E neste caminho que levava ao Getsemane, o templo nesta noite, neste dia, nesta ocasião especial que se comemorava a Páscoa, ele ficava aberto as portas do templo toda noite para quem desejasse ir orar. E o templo ficava aberto a noite toda as portas, na noite toda da Páscoa, para que qualquer um que quisesse vir orar, pudesse vir orar, e a qualquer hora também. Então os portões do templo ficavam abertos. E Jesus usou algo muito conhecido que tinha gravado nesses portões, irmãos, esculpidos no portão do templo. O portão do templo tinha esculpido cachos de uva, portão que dava acesso ao templo, esculpido lindos cachos de uva, porque aqueles cachos de uvas que estavam esculpidos nos portão, que davam acesso ao templo, pelos quais, por isso ali Deus declarou o seu propósito para a nação de Israel. A nação de Israel era comparada como uma vide. Então Jesus usou algo muito conhecido nos dias deles. E Jesus relatou algo que eles conheciam. Jesus não falou por mera casualidade, irmãos, de uma videira sem sentido. De repente começou a falar de uma videira, não. Jesus falou algo que eles viviam e representavam. Israel era a videira. Mas Jesus, nessa expressão que ele disse, eu sou a videira e meu pai é o lavrador, no original, esta palavra, se eu sou a videira, a verdadeira. Israel era, representava uma videira. Mas Israel, por muitas vezes facilitar, brincar com as coisas, ele representava, pelos propósitos de Deus, uma videira. Mas da maneira que Israel estava caminhando, não aceitando o Messias, estava se transformando.

formando uma videira infrutífera, uma vida infrutífera. E Jesus disse: olha, eu sou a videira, e a verdadeira. E aí ele vai, irmãos, falar algo muito tremendo. Ele vai usar o versículo 15, o capítulo 15, versículo 2, e vai dizer assim: toda vara em mim que não dá fruto, ele a corta, que o pai dele é o agricultor, o pai dele é o lavrador, no versículo 1. E no versículo 2 diz: toda vara em mim que não dá fruto, ele, Deus, o pai de Jesus, é o dono da vinha, o agricultor, é o lavrador, ele tira, ele limpa toda que dá fruto. Então o que Jesus está dizendo, ele está dizendo assim: olha, então o ramo que não dá fruto, ele remove, corta. Mas também ele vai dizer algo importante: existe aquele processo de poda ou corte que ocorre dentro da igreja sobre os ramos infrutíferos. Esse é o processo daquele que não está produzindo fruto. Agora, não produzir o fruto, irmãos, é cortado. Você é chamado para produzir frutos. Se você não produzir frutos, você é cortado por Deus. Agora, há algo importante. Na parte B do versículo 2, Jesus diz assim, ó: ele limpa toda que dá fruto para que dê mais ainda. Olha só, irmãos, escute bem. Mas então há também aquele cultivo daqueles ramos que estão dando frutos. Então ele os lava, porque diz: vós já estáis limpo pela palavra que vos tenho falado. Ele limpa toda que dá fruto para que dê ainda mais. Agora, escute bem. Jesus, ele usou um fato bem conhecido nos dias do povo de Israel ali, quando ele falou sobre a vide. Eu estive analisando, irmãos, os anais da sã doutrina antiga, e junto com alguma pessoa que tem autenticidade das coisas, e aí junto eu pude aprender com ele, que esteve lá também, que em Israel, irmãos, por isso que Jesus falou de algo bem conhecido. Jesus não falou de algo desconhecido para eles, Jesus falou de algo bem conhecido. Em Israel, irmãos, escute agora, em Israel muitas uvas cultivadas, e na verdade as melhores uvas são cultivadas no solo, não é como é cultivado aqui na nossa América, que fazemos um parreiral de uva, etc. Quando você percorre em Israel o vale de Escol, ou Escul, e as áreas ao redor desse vale de Escol, ou Escul, é um vale. As melhores uvas são cultivadas nesse vale. Agora ali você vai encontrar ramos, enormes troncos, não muito comprido, 1,5 metro, 1,80 metro, 2 metros de comprimento. E ali você vai ver cachos lindos, muito lindos, cheios de frutos. E que esses cachos lindos estavam gravados no portão do templo, que ficava aberto a noite toda. Ao caminho do Getsêmani, Jesus cruzou por esta região. E Jesus estava então ensinando uma lição prática, tirando um retrato, uma foto daqueles cachos que eram esculpidos no templo, já que Israel ia buscar orar a Deus no templo, porque Israel era muito religioso. Na noite de Páscoa o templo ficava aberto, o povo de Israel muito religioso ia orar suas orações a Deus ali, buscar a Deus. E é onde Jesus disse: olha, sim, o templo está lá, tem os cachos de uva, representa vocês, mas eu sou a videira, a verdadeira. E aí Jesus vai dizer: olha, se não produzir fruto em mim, estiver em mim,
Vocês não vão produzir fruto. Porque Israel estava rejeitando Jesus. Agora Jesus fala aos seus discípulos, olha, vocês, se vocês estiverem em mim, vocês vão produzir fruto. Falando aos seus discípulos, Jesus estava se referindo a todo aquele que estivesse nele produziria fruto. Agora, não basta só produzir frutos. Jesus usou este fato conhecido para também, irmãos, explicar algumas coisas para a igreja, para nós que produzimos fruto. Sem produzir fruto não serve, irmãos. Jesus deixou bem claro que é cortado. Não produziu fruto, irmão, você não está produzindo os frutos. Não fica numa ilusão de que você é crente, você é isso e aquilo, se você não estiver produzindo os frutos na tua vida. Não, você trata de se converter, trata de buscar a Deus, porque você vai ser cortado por Deus. Sem fruto, irmãos, é impossível. Um crente infrutífero é impossível. Agora, você que já está produzindo frutos, ó, eu faço, tá bom, irmão, é bom fazer. Produzir frutos na presença de Deus. Fruto dos lábios, fruto do Espírito. Bom, toda espécie de fruto que a Bíblia nos ensina. Fruto de santificação, tudo, irmãos. Agora, você que faz, você que já, olhando assim, tem um fruto do Espírito bem produzido, autocontrolado, só que igual, irmão, há um detalhe. Jesus agora vai dizer algo assim, olha, e toda vara, e limpa toda que dá fruto para que dê ainda mais. Agora Jesus está usando algo bem conhecido deles. Neste vale de escola, irmãos, o escuro, onde as melhores uvas são cultivadas, você vai encontrar esses troncos de 1,5 m, 1,80 m, 2 m. Eu estive com pessoas autênticas que conhecem do assunto e com base nos ensinos do caminho da sã doutrina antiga, é que eu pude entender esse João 15. Agora, lá neste vale de escuro, eles não fazem parreiral de uva como nós. Nesse vale, ali está aqueles troncos de videira com 1,80 m, 1 m, 2 m, 1,50 m. E você, ao recorrer àquele vale, você vai ver cachos lindos, avultados, muito cheios de frutos, exuberantes. Mas eles não estão em parreal de uva, eles são apoiados por uma pedra. Esses ramos, eles estão literalmente deitados no chão. Eles estão apoiados somente em cima de uma pedra, porque é o melhor jeito de produzir as melhores uvas. Sempre é deitado no chão ali. Melhor jeito que tem, viu, irmãos? Melhor jeito que tem de produzir fruto é a humildade. Então eles não levantam os ramos ali, não fazem aqueles parreiral. Eles colocam as ramas no chão, no solo. E na ponta daquele tronco da vida, eles usam duas pedras, uma na ponta, outra mais no meio, para equilibrar um pouco aquele ramo, para poder sustentar aqueles cachos de uva, que literalmente eles, quando crescem, começam a tocar no chão. No solo pedregoso, ali realmente é um solo bem pedregoso da vinha, eles começam a crescer e os melhores cachos de uva dá ali por causa de tocar mesmo no terreno pedregoso, de tocar ali naquele solo. Só que é um detalhe, por causa disso produz muito lindo. O Vale de Escol, ou Escula, é um dos vales mais frutíferos que tem em Israel. E esse ali era símbolo de Israel. Agora Jesus diz, eu sou a videira verdadeira. Agora, enquanto eles produzem o fruto, realmente está ali lindo, mas eles estão sobre o solo pedregoso. E na medida que a fruta vai se desenvolvendo, irmãos, e começa a dar os primeiros passos de amadurecimento, os viticultores vão passando, e vão passando ali pela vinha e vão apanhando esses grandes e avultados cachos de uva, e eles vão lavando eles, limpando de toda a sujeira e de tudo.
Eles vão limpar bem aqueles cachos para que os frutos amadureçam com perfeição e também sem contaminação. Então, irmãos, Jesus agora tira uma foto, um retrato muito familiar para as pessoas dali, que estavam ao seu redor, e deixou essa foto imprimida aqui em João 15 para nós, para os crentes e para os líderes ensinarem seus crentes. Eu vejo os líderes ensinarem seus crentes que se você faz alguma coisa na igreja, se você desenvolver algum fruto na igreja, está muito bom. Sim, se não, você não desenvolver nada na igreja, irmãos, você não desenvolver o que você recebeu de Deus, não desenvolver os frutos do Espírito, você vai ser cortado por Deus. E o corte de Deus, irmãos, a pessoa ela vai morrendo aos poucos, ela vai se acabando espiritualmente. Então cuida para não ser cortado. Mas só que Jesus lembrou eles de algo muito importante, que há um que produzimos frutos, irmãos. Há um que produzimos frutos. Mesmo que a tua vida manifeste frutos muito maravilhosos para os outros, eu quero te dizer algo, irmão, por isso que você acha que eu sou um pastor muito, quem sabe, extremista, exagerado. Não, eu sou um pastor que, ao estudar, irmãos, de mais de 3 décadas estudando, irmãos, para poder falar com você, eu apliquei toda a minha vida, irmãos, a minha esposa é testemunha, eu trabalho com as mãos para me alimentar, sustentar o meu ministério com as minhas mãos. O serviço não importa, irmãos. Horas nós fazemos doce, ora a gente... Olha, os irmãos que estavam comigo, nós amanhecemos o dia, eu estou fazendo a programação radial, eu cheguei 6:30 em casa, nós estávamos preparando linguiça, salame, para poder levantar recurso para a gente sobreviver com os braços trabalhando. Eu estava com uma dor na coluna, mas mesmo assim a gente toma um remédio, trabalha com as próprias mãos para não virar impostor, nem aproveitador, nem charlatão da fé dos outros. Mas a minha vida é trabalhar e estudar, irmãos, o caminho da sã doutrina. A minha esposa é testemunha disso, meus filhos, pode perguntar para eles. A minha vida ou é Bíblia ou é trabalho, não tem outro. E junto com a Bíblia, almas daí, irmãos, precisamos... ir detrás das vidas. Mas Jesus disse, quem tem sede, vem a mim. Então a gente prepara a palavra, o alimento. Então, irmãos, 3 décadas cresci desde criança conhecendo grandes homens de Deus, grandes ensinos, e mais de 3 décadas, irmãos, em silêncio, estudando, buscando a direção de Deus, orando, estudando. A minha vida é assim, irmãos, é trabalho, estudo e oração na madrugada, e é resumida assim minha vida, e não tem nenhum problema, não estou aqui me cigavando, só estou te contando. E aí, para você não achar que eu sou muito extremista, eu entendo essas passagens aqui, irmãos, desde já décadas, e aí a gente vem por meio dessas emissoras, nessa última hora, trazer um pão vivo, uma palavra para você. E a palavra, irmãos, é que Jesus, ele tirou uma foto, um retrato muito familiar para as pessoas dali, sobre a vinha. E deixou essa foto imprimida em São João 15:1-2 para nós, os crentes. E também era para os líderes ensinar isso aqui, irmãos. Pessoas que realmente quisessem, tivessem interesse pelas almas. Sabe o que fazem hoje? Eles dizem assim, olha, se você faz algo para Deus, não importa... Você pode estar vestido como mundano, você pode estar imitando a moda do mundo, você pode estar politiqueando dentro da igreja. Eles acham que se faz uma caminhada para Jesus, uma marcha para Jesus, forma uma bandinha na igreja. Qualquer coisa que fazer assim, cantou um hino, você está indo para o céu. Você fez alguma atividade, uma santa ceia, é muito costumeiro agora nessa geração que perdeu a presença de Deus, substituí-la, a presença de Deus nos cultos de santa ceia. Os cultos de Santa Ceia no passado nós pegávamos, era um copo mesmo de suco e o pão, e participava o pastor, os obreiros distribuíam no mesmo copo, a gente não tinha, era somente aquele pão, aquele suco e a Bíblia e a búsqueda de Deus.
e a comunhão de participar com uma crença limpa, consciência limpa na presença de Deus. Isso que nos dava satisfação. Mas substituir tudo isso, hoje eles vão fazer a ceia, colocam um vaso de barro, uma Bíblia aberta, um pano vermelho, como se estivesse derramando sangue de dentro daquele vaso, e faz toda aquela idumedária toda para chamar a atenção do povo, e coloca a luz dentro das igrejas, e isso e aquilo. E os argumentos que esses líderes usam é: irmão, ninguém tem nada a ver com você, você está fazendo para Deus, amar teu próximo, amor pelo próximo, e amor a Deus, amarás a Deus acima de todas as coisas. E na verdade não amo, mas tudo bem, uso esse argumento, e pego só dois argumentos: ame teu próximo e fogo velho nas igrejas. Irmãos, eu quero falar algo baseado aqui. Jesus disse, olha, esse retrato familiar que Jesus falou da vida aqui, a caminho do jardim de Getsemane, não foi desse jeito não, irmãos. Jesus falou primeiro daquele que não produz fruto, está cortado. Se você não faz nada na igreja, irmão, ou você está sendo impedido pelo líder de fazer, tudo bem, porque tem líder que te oprime e não deixa você fazer nada. Mas se você está fazendo algo, deve levar em conta dois fatores. O primeiro é que você vai ter que produzir frutos. Fruto do Espírito, fruto do louvor, todo. Você vai ter que produzir, irmão. Se você não estiver produzindo nada na obra de Deus, comece a produzir, porque senão você vai ser cortado por Deus, irmão. Irmão, não tem amor que substituísse que Jesus está indo para dar a vida, mas ele está avisando, olha, eu vou dar minha vida por amor, ele diz. Jesus, nós sabemos que o Pai enviou seu filho ao mundo. Nós sabemos que Deus amou o mundo. Nós sabemos que o amor de Deus é grande, é maravilhoso, mas você não pode pegar a Bíblia e resumir em um ou dois versículos. A Bíblia é grande. E aqui em João ela chega e nos depara o amor. Aqui Jesus é o amor, a essência do amor, mas ele está avisando o seguinte: se você não produzir fruto, irmão, você pode dizer que Deus ele tem misericórdia, que Deus ele vai, não sei, que Deus ele vai fazer algo por ti, que não ligue o que os outros falam. Não, irmão. Se você não produzir fruto, você procura produzir fruto, você começa a se humilhar na presença de Deus. Xaramassu de Kandarabagai. Começa a se humilhar, a ser prudente, atencioso, a ser coerente. Começa, irmão, a analisar, sabe, irmãos, eu conhecendo a Bíblia, eu analiso primeiro a mim para depois vir falar com você. Eu sei que alguns não gostam da programação, mas eu sei também que alguns dizem, olha, pastor, como é bom sua programação, eu recebo mensagens. Isso para mim não é lisonja, eu já sou acostumado, irmãos. Para mim falar, eu gosto de falar abertamente, irmãos. Eu recebo bastante pessoas, olha, muito bom o programa. Irmão, não muda nada para mim, irmãos, não muda nada. Eu tenho que primeiro, antes de trazer a palavra a vocês, analisar quem é esse Josemar que está falando com vocês, irmãos. O que eu tenho vivido, o que eu tenho pensado, como tem sido a minha vida, em várias áreas da vida. Não ter que trabalhar, mas não se afanar. Não ter que ganhar o pão de cada dia, mas não ser avarento. Não ter que trabalhar com as mãos, mas não ambicionar Suécia, dólares, euros. Eu sei, irmãos, que para cada ação ela tem um limite para aquele que quer ser crente. Senão, em seguida eu vou estar pregando para você aqui, vou estar produzindo frutos. Você vai ouvir o pastor e vai dizer, nossa, maravilha. Mas se eu não fazer uma análise de mim, irmãos, eu vou estar produzindo frutos lindos. Você vai achar muito linda a programação, mas vai estar contaminado meus frutos, irmãos. E pela árvore conhece os frutos. Esse é o problema, queridos irmãos. Eu vi irmãos que veio no Paraguai, cantavam, tocavam, uma maravilha, tocavam acordeão, gaita, cantavam, profetizavam, tinham frutos. Mas eles estavam com os frutos deles contaminados, mexendo com irmãs, pedindo foto de irmãs na internet, santo casamenteiro, trazendo o parente dele para tentar fazer casamento com irmãs viúvas da igreja, Santo Antônio casamenteiro, uma coisa imoral, suja, nojenta, com traços de carnalidade, chamanassui de Kandarabagai. Esse dia um irmão me perguntou para mim, pastor, e esses que profetizam, pastor? Eu falei, irmão, os frutos, irmão, tudo bem, mas o que vai fazer nós, cidadão do céu, a nossa limpeza, uma vida limpa? Jesus fala assim, daqueles que não produzem fruto vão ser cortados, mas vem a parte mais delicada onde Jesus, usando esta foto, este retrato muito familiar para as pessoas dali,
ele imprime para nós aqui em João 15, mostrando o vale de escuro, ou fazendo a menção sobre o vale de escuro, ou escolo, ou escolo. E é um vale fértil, onde as uvas são lindas, lindas, lindas, lindas, maravilhosas. Mas, quando elas começam a chegar o tempo de ser colhidas, os viticultores passam pela vinha e vão apanhando esses grandes e avultados cachos de uva e é obrigado lavar, limpá-los da sujeira. Agora veja bem, o apóstolo Paulo, ele fala em Efésios 5:26, vós maridos, amai vossas mulheres, como também, parte B do versículo, como também Cristo amou a igreja e a si mesma se entregou por ela, versículo 26, para santificá-la, purificando-a com a lavagem de água pela palavra. Isso que é uma metáfora que o apóstolo Paulo usa, que tem conexão aqui em João 15. Essa metáfora bíblica, irmãos, de que os ensinamentos e as verdades bíblicas, as verdades dessa doutrina contida na fiel palavra de Deus, ela tem poder espiritualmente para limpar a nossa alma, limpar a nossa vida, como a água limpa o nosso corpo, irmãos. Está aqui. Em conexão, Paulo usa as mesmas palavras de João 15, viu, queridos irmãos? E agora, veja bem, este vale, os frutos, muito lindo. Irmãos, se eu fosse olhar por esforço de missionário, eu tenho obreiros jovens, a maioria dos meus obreiros são jovens, irmãos novos, porque quando os aqueles da elite não quiseram nada com essa doutrina, esse povo quis, viu, irmãos? Esses jovens quiseram, a maioria dos meus obreiros são novos na idade, são tremendamente pessoas, tremenda, companheiro, amanhece o dia comigo no trabalho, não tem um deles que possa dizer assim, ó, não vou, eles vão, eles têm coragem, são tremendos homens, gastam a saúde, trabalham, só que há um detalhe, irmãos, cadê o Espírito Santo? Cadê a unção? Cadê as profecias? Cadê as orações? Cadê a Bíblia? Sim, eles começam a ficar com vergonha e vão para a Bíblia, vão para as orações, vão para o Espírito Santo, profetizam nas orações no monte, profetizam na igreja, ok, mas mesmo com tudo isso aí, vocês estão limpos? Como vocês estão se comportando? Sabe por que Jesus fala algo importante aqui? Ele fala, olha, ele diz assim, é como ele está mostrando a foto, o retrato do vale de escuro para, muito familiar para as pessoas de Israel. Ele está dizendo assim, olha lá, vocês estão vendo? Aqueles avultados cachos brilhantes, que foram gravados, esculpidos no portão do templo, e que agora esse portão na noite da Páscoa está aberto, como tipo para Israel religioso. Jesus disse, mas há algo. Pode ser, pode frequentar a igreja, pode orar, pode ir ao templo, lógico, se é frutos, não deixando de congregar, o apóstolo Paulo diz tudo isso aí, dízimo, oferta, teus esforços, tudo isso aí é fruto. Quem não produz fruto, irmão? Quem não paga o dízimo é ladrão, quem não dá oferta é avarento, quem não cultua não quer uma busca de Deus, é relaxado. Não, irmãos, tudo isso aí é oração, Bíblia, responsabilidade, frutos da nossa vida, almas, ganhar almas, fazer missões, oferta missionária, socorrer os missionários. Mas, uma vez produzido tudo isso, se não produzir é cortado, irmão, não serve. É um galho que está estorvando na igreja. E quando Jesus ainda fala deste galho que não produz fruto, ele não está se referindo a um galho que nunca produziu. Ele está falando de um galho que está ali por tempo e que depois de muito tempo começa a soltar aquelas caixinhas de uva minguadas. Esses não servem, é necessário produzir frutos. Mas Jesus diz assim, olha, só que esses frutos, mesmo todos eles, frutos avultados, bonitos, fazendo para Deus, igual tem que passar pela limpeza da palavra de Deus. Aí você coloca a luz da palavra de Deus, o irmão diz que está tocando na igreja, cantando, mas é mundano, politiqueiro. A Bíblia deixa bem claro, queriam fazer Jesus rei, Jesus não quis, politicagem não. Sabe, irmão, mundanismo, recasamento, sabe, irmão, vaidades, arrogância, avareza, afanação, os camaradas trabalhando,
E Jesus diz, olha, assim, se baseiam, não, mas nós estamos fazendo para Deus, nós fizemos culto, fizemos congresso, trouxemos pregador. Sim, tudo isso é necessário, são frutos. Precisamos produzir frutos. Precisamos. Eu, como pastor, eu preciso produzir, irmãos, eu preciso. Mas igual eu tenho que ver se o meu dia a dia, a minha vida, mesmo produzindo os melhores frutos, se eu estou em Jesus e estou produzindo fruto, isso me dá certeza que eu estou em Jesus, mas mesmo assim eu tenho que ver se meus frutos não estão contaminados. Se a minha obra missionária não está contaminada em tirar dinheiro dos outros ou fazendo para competir ou para se gavar, para se aparecer, para competir, muitas vezes não tenho nem amor pelos africanos, não tenho nem amor pelos venezuelanos, mas eu estou ali que é a oração hipócrita para dizer que nós estamos competindo, que estamos fazendo. Eu tenho que ver, irmão, se eu não estou fazendo, produzindo fruto que está contaminado. Às vezes eu peço dízimo e às vezes, na verdade, eu estou com um avultado caixa de dízimo e aí uma quantia X, então eu dou glória a Deus. Eu estou dando glória a Deus com este fruto de glória a Deus, porque eu amo Deus ou por causa de que agora eu não tenho nenhuma dificuldade financeira? Tudo isso tem que se perguntar, irmãos. Não adianta você querer tirar conclusão do que os outros falam. Os outros vão ver os frutos. Todo mundo que passa no Vale do Escuro se admira dos frutos. Mas o viticultor, irmão, ele sabe que precisa lavar aquilo ali, porque está contaminado mesmo sendo bonito. Tocou na terra, tocou no chão, é contaminado. E nós somos feitos do pó da terra. Nós vivemos nesta terra, irmãos. Nós produzimos fruto tocando neste planeta Terra, tocando no meio desta sociedade. Queridos irmãos, muitas vezes a gente diz, produzir fruto da verdade, fruto de justiça, e aproveitamos e colocamos um partido político no meio da igreja para enganar os irmãos, encobertamente. Às vezes a gente, eu estou produzindo frutos, estamos fazendo missão na África, na Índia, na Venezuela, mas eu tenho que ver se eu estou fazendo missão ou eu estou querendo parecer o paizão missionário para que os outros possam me aplaudir e dizer, não, o pastor é demais. Eu tenho que ver qual é a intenção, irmãos. E se tiver algum cisco, irmão, do eu, do ego, da natureza arrogante, do gavola, do soberbo, consumista, terrenal, ambicioso, por terras, chacras e aquela coisa toda, e se a base da minha salvação é pregar para os irmãos só prosperidade, tudo bem. Jesus pode dar alguma coisa para a gente? Claro que pode também, não tem nenhum problema, não estou aqui. Mas olha, irmãos, nem aí falando contra isto. Jesus pode dar algo? Pode. Não tem problema. Os frutos, pode aparecer alguma coisa. Pode o Senhor Deus buscar o reino e a sua justiça e o Senhor Deus acrescentar alguma coisa? Tudo bem. Só que, será mesmo que eu estou realmente buscando a Jesus ou essas coisas têm dominado a minha vida? Será mesmo que eu estou adorando Jesus pela salvação ou porque Ele está dando coisas? Às vezes, irmãos, nós temos louvores na igreja, gritos, pregações, estímulo para as almas, mas só com base nas coisas terrenais, que se na verdade Jesus tirar as coisas terrenais, acabou o crente. Então, o crente pode transmitir muitos frutos, cantar, pregar, ser pastor, administrar a igreja, mostrar estudos, mas às vezes sempre está corrompido. Mostra o estudo na intenção de querer dizer que superou o pastor Josemar, é maestro. O pastor Josemar mostra estudo para dizer que superou o fulano. Não, irmãos, não. Frutos bonitos, talvez só diz, o pastor trouxe uma palavra, mas se tiver contaminado, irmãos. É isso aí, a maioria dos camaradas vão nas redes sociais aí, trazer palavra, entendimento, estudo teológico. Mas quando você vai ver os motivos, as intenções de tudo isso, sempre é um querendo se aparecer, sempre é querendo estragar a sã doutrina dos líderes do passado, que foram homens de Deus, dos pastores do passado. Sempre, irmãos, são frutos. Você olha e diz, nossa, esse pregador pregou bem essa noite. Mas quando você vai olhar a vida particular dele, contaminada pelos afãs das coisas desta vida, totalmente corrompido. Vamos orar porque acabou o horário. Entendeu, irmãos? Hoje você, querido irmão, irmã, que faz a obra, que canta, que prega, que lê a Bíblia, que vai na igreja, etc, etc, e que tem frutos, mas eu quero que você olhe como está as tuas intenções, o teu jeito,
Porque senão, irmão, produzindo fruto da mesma maneira que você está igual, você vai ter que ser limpo pela palavra de Deus, porque senão não tem como. Você tem que ser limpado pela exatitude do que a palavra de Deus pede renúncia na nossa vida. Oramos, Papai amado, Papai soberano. Acabou o horário, Jesus. Graças por mais uma programação. Fica conosco, amado Espírito Santo. Eu sinto a tua presença, Papai. Guardo, ó Deus, as vidas que estão ali na Venezuela. Senhor, os resgatistas, as vidas que estão debaixo dos escombros. Eu oro junto com este ouvinte, com esta ouvinte, Senhor, que está buscando a tua presença. Pai amado, por mais comportado que cada um seja, ainda tem que estar limpo, Senhor, pela palavra, pela exatidão do que a palavra pede de renúncia, de comportamentos na nossa vida, de costumes, de hábitos. Graças, Papai do Céu, eu oro. Te agradeço, acabou o horário do programa, mas creio que grandes coisas o Senhor tem feito nesta programação. Em o nome de Jesus eu oro, ó Deus, pelo, repreendendo as enfermidades, todos os males, ó Pai, que as tuas mãos, Jesus, estejam operando neste dia de forma gloriosa. Em o nome de Jesus, ó Deus, nós oramos e te agradecemos. Amém, amém e amém. Acabou o horário, irmãos. Deus abençoe.

é com muito prazer, com muita alegria que estamos chegando uma vez mais pelas ondas das emissoras radiais que compõem a rede de programação Missionários em Ação, ou a rede de programação que é transmitido o programa Missionários em Ação. Que Deus nos abençoe grandemente em Cristo Jesus, e estamos chegando aí com mais uma edição desta programação, qual é um órgão oficial dos Gideões, Missionários da Hora Final, que tem sua sede central na cidade de Maracaju, estado de Alto Paraná, país do Paraguai, tem suas siglas como GMHF, Gideões, Missionários da Hora Final. Quem tem o prazer de vos cumprimentar com a doce e maravilhosa paz de nosso Senhor e Salvador Jesus Cristo, vosso irmão em Cristo, pastor Josemar Grubert, que tenham todos uma ótima recepção, que as bênçãos do céu possam estar irradiando vossa vida, alimentando a vossa alma para o renovo da esperança eterna, que é a salvação, novo céu e nova terra, uma salvação gloriosa em Cristo Jesus. Que Deus os abençoe de forma maravilhosa, você que está ouvindo aí, você que está sintonizado, seja pelo meio de páginas, sites das emissoras radiais, também por aplicativos de telefone, ou até mesmo aí você que está ouvindo a programação via FM, frequência modulada, sendo transmitido em frequência modulada FM, que Deus possa vos abençoar de uma forma especial, maravilhosa, neste momento, neste dia de programação Missionários em Ação. Deus abençoe os proprietários das emissoras que estão aí abrindo as portas, como a emissora Renascer, Rede Renascer mesmo, mas já está indo para 10 anos, uma década, emissora Aliança, também FM Aliança, também a Rádio La Buena Semilla, São Gabriel, Palmares, bueno, todas as emissoras, há muitas emissoras que retransmitem também na América Latina, também Latinoamérica. Deus bendiga grandemente nossos irmãos odiantes que estão aí escutando a programação. Que Deus abençoe, Deus consuele vossas vidas, ajudando cada um a poder alcançar a conclusão da esperança divina, que é a eternidade e um novo céu e uma nova terra, que é a esperança de quem ha puesto os olhos em Jesus Cristo. Quem ha puesto os olhos em Jesus Cristo espera um novo céu e uma nova terra. Camine nesta terra como peregrino e forasteiro. Deus bendiga grandemente vossas vidas, os programadores também, evangelista Cassi Jones, pastor Jorge Peralta, evangelista William Portilli, diácono Ricardo Ferreira. Deus bendiga vossas vidas, porque são os programadores que seguem permanentes e constantes e firmes em la graça que há revelado por meio de Cristo Jesus para nossas vidas, nosso Cristo Jesus, Senhor e Salvador de nossas almas. Deus bendiga também grandemente a vida do meu pai, minha mãe, aí no Rio Grande do Sul. Um abraço, meu pai Samuel, minha mãe Maria. Deus abençoe também minha família, minha esposa, Sueli Lemos Grubert, meu filho mais velho, Real Alexandre, a minha nora, irmã Lídia Raquel, o pequeno primeiro neto, Eliazar Josias, também aí o pequeno Jonathan Caleb, meu filho mais novo, também aí minha filha Raíssa Amanda, que agora no dia 18 de julho estarão aí cumprindo um momento especial, onde um novo lar passa a nascer na presença do Senhor Jesus Cristo, junto aí com o meu futuro genro William Godoy. Deus abençoe o William Godoy. Também Deus abençoe Cassi Jones, sua família, suas filhinhas, seus filhinhos, suas filhinhas, seus filhinhos. Deus abençoe de forma especial todos os irmãos. Deus bendiga de forma gloriosa cada um, os ouvintes assíduos desta programação. Fica ligado, tem uma palavra hoje de Deus para nós dialogar, irmãos, a necessidade. É uma palavra para nós se preparar, queridos ouvintes.
não é uma palavra de disputa como que este ministério, o Josemar, o pastor Josemar. Não há disputa, irmãos. Há muitos caem e se levantam, diz a Bíblia. Muitos caem, se levantam e caem. Muitos se curvam. Mas nós, irmãos, nós seguimos. Seguimos porque pela graça de Jesus a gente segue adorando ao Senhor daquele mesmo jeito, irmãos, por anos. Mais de 2 décadas com a obra missionária, não foi mudado nada. Hoje eu falava com minha mãe, meu pai. Minha mãe diz, olha, muita coisa mudou da igreja que a gente conheceu. Sim, mudou. Mas a gente permanece, porque Jesus disse algo, permanecei em mim e eu permanecerei em vós. Como a vara por si mesma não pode dar seus frutos se não estiver na videira, assim nem vós, se não estiveres em mim. Palavra tremenda, irmãos. João 15, 4. Jesus faz uma menção aqui, dizendo, olha, permanece em mim para poder produzir fruto. Jesus está falando com o povo religioso, o povo israelita, o povo natural de Deus, os ramos naturais. Mas Jesus está dizendo, olha, mesmo vocês com todo este cuidado, se não permanecerem em mim, vocês não vão conseguir dar frutos. Queridos irmãos, às vezes, tanto argumento, tanta coisa, tanta modernidade nas igrejas, e um diz uma coisa, outro. Mas Jesus é o mesmo ontem, hoje, eternamente. Será que os pastores, os irmãos do passado, que foram fundadores, pioneiros da obra de Deus, que prismavam pela santificação, a sã doutrina, será que eram piores os representantes de Deus que fundaram os trabalhos? Será que eram piores do que esta geração mais atualizada, irmãos? Não, essa geração não está permanecendo naquele Jesus que é mesmo ontem, hoje será eternamente. Não, irmãos, essa modernidade aí, essa politicagem, esses mundanismos nas igrejas, olhando um trabalho de Santa Ceia esse final de semana, numa certa denominação, os camaradas lá dentro, cuia de chimarrão, fazendo ceia. Oh, que bagunça, irmãos, nunca vi isso quando nós servíamos a Deus. Lá no passado, os pastores eram sérios, os obreiros eram sérios, os evangelistas eram sérios, os diáconos eram sérios, os cooperadores eram sérios, os presbíteros eram sérios. Olha, irmãos, eu aprendi com homens de Deus e não vou mudar. Permanecei no Senhor Jesus do modo que esses homens nos ensinaram. Mas que Deus abençoe grandemente vossas vidas em Cristo Jesus. Deus bendiga nossos irmãos que estão aí sintonizados por meio de aplicativos, páginas web ou hasta por meio de FM, frequência modulada. Deus bendiga grandemente vossas vidas. Estamos chegando aí com mais uma edição de la programação Misioneros en Nación. Qual é o órgão oficial dos queridos missioneiros de la hora final? Tem sua sede central na cidade de Baracaju, departamento de Alto Paraná, país de Paraguai. E tem suas siglas como GMHF, Gideões Missioneiros de la Hora Final. Deus bendiga nossos irmãos de Latinoamérica, aonde sempre estão sintonizados, nossos irmãos também de Grã-Bretanha. Um abraço, queridos irmãos, não lhe conosco a vocês, pero são audientes assíduos de la programação em Grã-Bretanha, Suécia, Espanha, Estados Unidos, vários lugares. Deus bendiga. Deus bendiga os projetos missioneiros África, Índia, Brasil, Argentina, Paraguai. E neste dia, invitar os irmãos para orar por nosso amado projeto Venezuela, aonde sofreu um terremoto de 7.2, 7.5 graus, e depois sofre outras réplicas. Por exemplo, na madrugada sofreu mais réplicas, e estive falando com o nosso pastor Rigoberto ali, que representa a obra em Venezuela, e é muito mais do que a mídia pode contar, pode relatar. A situação é mais grave do que se possa
a mídia está relatando, irmãos, está entrando já para 80 e poucas horas dos primeiros sismos fortes, devastou várias regiões, há muito escombro, há muitos corpos soterrados, já começa a se descompor alguns corpos, o cheiro está tomando conta das ruas. E, queridos irmãos, não há como descrever. Eu comecei a ficar a par das situações, de uma por uma, onde o pastor Rigoberto, atendendo o pastor aí dos Gideões Missionários da Hora Final, aí no Projeto Venezuela, atendendo as pessoas, levando um consolo, uma palavra. Eu comecei a ver as situações de crianças, famílias que perderam inteiros, ficou um, dois membros de famílias. E me levou, irmãos, a uma grande comoção. Meu coração me comoveu por ver a situação, irmãos. E eu convido você, aleluia, que está ouvindo a programação, para que nós possamos orar, clamar nas tuas orações nesta semana, neste mês. Ore pelos irmãos da Venezuela, ore pelas almas que estão debaixo dos escombros. Clame para Jesus enviar um socorro, irmãos. Ore pelos resgatistas dos vários países, aunque muitos deles ainda não temem a Deus, brincam às vezes com o pecado, mas estão ali, irmãos, procurando resgatar vidas, e a Bíblia diz: enquanto a vida há esperança. Então vamos clamar a Deus por aquelas vidas ali, aquela situação que se formou ali na Venezuela. Os irmãos levantem uma oração, um clamor. É muito triste, irmãos, é muito doído. Eu conversando com o pastor Rigoberto, irmãos, há dias atrás, alguns meses atrás, uns dias atrás, nós estávamos reformando a igreja. O Espírito Santo dizia para orientar os irmãos do ministério para estocarem, guardar alimento. E eu falei, irmãos, gravei um áudio, enviei para a igreja e disse: guarde alimento, irmãos. Vai vir um momento difícil. E o pastor Rigoberto, naquela feita, ouviu, guardou alimento na outra cidade, levou para lá onde nós temos ali a base, e o pouco de alimento que ele conseguiu juntar, ele guardou. Ele acreditou, irmãos, na palavra de Deus que saiu naquela noite, quando estava reformando a igreja. Eu parei e disse: irmãos, guarde alimento. Sinta a presença de Deus. Então eu disse: olha, guarda alimento. Como é bom quando a gente ouve Deus, irmão. O pastor Rigoberto ouviu, acreditou numa palavra como essa que sai na rádio todo dia. Todo momento que você escuta esta rádio, tem uma palavra de Deus, uma palavra real, uma palavra viva. Eu não prego para jogar na cara dos outros, irmãos. Eu quero mostrar a Bíblia. Bíblia que tanto o povo tem escondido, irmãos. Hoje eu quero ver se eu falo João 15 para você. Você vai entender algumas coisas, querido ouvinte. Que eu me preocupo pela tua alma, irmão. Não me preocupo se você vai vir aqui no ministério. Me preocupo pela tua alma. Eu não quero saber, irmãos. Eu quero que o povo se prepare. Tenha, alcance uma visão da palavra de Deus, como ela é. Então eu dizia: irmãos, vamos estocar alimento. Na mesma hora, irmãos, quando a gente ouve Deus, queridos irmãos, para não ficar aquela coisa para dizer que, nossa, o pastor é fantástico, sensacionalista. A gente ouve a voz de Deus todo momento, irmãos. Quando a gente busca, Deus fala. Mas eu falei relutando, porque o pastor sempre quer ser espiritual, então eu falei relutando. Mas eu disse: Senhor, eu vou falar porque eu quero te obedecer. Mas eu senti uma angústia, irmãos, alguns dias atrás. Então eu disse: irmãos, estoque em alimento. O pastor Rigoberto guardou o alimento. E em seguida, eu creio que faz uns 20 dias atrás, agora veio este terremoto. E graças a Deus o pastor tinha um pouco de alimento. Está comendo o alimento, está usando. Também está repartindo com crianças, criancinhas. Mas, irmãos, as forças, o pastor Rigoberto tem 70 e poucos anos, quase 80. Eu falava, Deus mandava o povo se preparar psicologicamente. O pastor acreditou, se preparou. Eu fico pensando, irmãos, eu tenho meu pai que tem 70 e poucos anos, eu fico pensando, um senhor, um missionário,
com a sua esposa, sua esposa é uma senhora. No meio de tudo isso, irmãos, se não for Jesus estruturar a estrutura, não sei como ele aguentaria, mas orem pelos missionários, orem pelo pastor Rigoberto, orem pelas vítimas que estão debaixo do escombro, que ainda respiram, orem pelos resgatistas, orem, irmãos, para que possa Deus, enquanto a vida e a esperança, para que o Senhor Deus possa entrar com alguma providência e que algumas vidas ainda possam ser debaixo daqueles escombros, indo com uma segunda chance, uma terceira, quem sabe, não sei quantas chances. E eu quero convidar você, eu vou lançar simplesmente um apelo, tem meu pai aí na região de Braga, Rio Grande do Sul, não vou dar nenhum número de telefone, vocês procurem se informar, em algum lugar vocês vão conseguir, eu poderia dar o número aqui, mas eu não estou com ele, mas nós vamos levantar, irmãos, um fundo para Venezuela, para o pastor Rigoberto poder atender as famílias. Estava ali visitando famílias, visitou um pai, perdeu suas duas filhas, a sua esposa, ficou sozinho. Eu olhava o rosto daquele pai, irmãos, em volta do caixão das suas filhas, da sua esposa, eu ficava pensando muita coisa, irmãos, o que que passa na mente de um homem que perdeu toda a família, toda a estrutura familiar. Então, irmãos, orem. E aqueles que sentirem ajudar, irmão, se entrar 10 reais, eu vou mandar 10. Se entrar 20, eu vou mandar 20. Se entrar 100, eu vou mandar 100. Se entrar 1.000, eu mando 1.000. Se entrar 10 mil, eu mando 10 mil. Se entrar 100 mil, eu mando 100 mil. Eu vou passar diretamente para as mãos do pastor Rigoberto, para que ele possa usar a oferta que entrar, irmãos. Para que ele possa, pelo menos, levar uma palavra, queridos irmãos, para as vidas. Então eu quero pedir a você que essa semana diminui na tua ambição, diminui nos teus gastos, diminui no teu olho, que isso é geral, o ser humano tem um olho que sempre quer alimentar, diminui. E se quiser, irmão, sentir de Deus lhe ajudar, ajude. Se você não sentir, também não ajude. Eu não vou aqui pedir dinheiro, irmãos, eu não vivo de trás de dinheiro, de oferta dos outros. Mas se você quiser ajudar, está aberta a porta. Eu até sexta-feira, segunda-feira nós vamos estar pela Rádio Renascer, quarta-feira por a emissora Aliança, quarta-feira da semana que vem finaliza a campanha, é uma semana de prazo para você que quiser ajudar, você que quiser dar tua oferta para nós enviar para o pastor Rigoberto, você vai estar enviando com as tuas mãos, porque eu vou pegar de você e vou enviar diretamente. Não quero, irmão, se for para mim pegar pão da mesa dos missionários, irmãos, eu prefiro trabalhar, irmãos, não tenho esse costume, não. Então eu lanço esse apelo aos ouvintes que estão ouvindo, quiser ajudar, sentir de Deus, se quiser diminuir teus gastos essa semana e fazer algo para estas vidas, ali o pastor Rigoberto, ele sabe como ele vai agir, o que que ele vai fazer ali pelas pessoas. Então Deus abençoe grandemente, já desde já, de antemão. Abençoados já somos, irmãos. Guardados já somos por Deus. Então eu agradeço todos aqueles que vão se dedicar. A partir de hoje começamos a campanha. Nós vamos terminar quarta, segunda-feira na Rádio Renascer. Quarta-feira na Rádio Aliança. Também na quarta terminará esta campanha. Mas desde já deixo meu agradecimento. E orem, irmãos, orem. Orem pelo projeto Venezuela, orem pelas vidas que estão ali. Às vezes a gente não vê a gravidade porque não é conosco, né, irmãos? Às vezes precisaria acontecer, quem sabe, no nosso meio, para a gente poder sentir. E Deus tem guardado que não acontece e seguirá guardando. Deus abençoe, irmãos. Orem pelos resgatistas, orem pelos missionários, orem pelas vidas que estão ali na Venezuela, irmãos. Eu tenho outro missionário, irmão obreiro Azael. Eu não estou conseguindo, não falei com ele ainda, mas eu vou procurar falar com eles. O pouco que entrar, irmãos, ou o muito, eu quero passar para eles, neste momento. Eu até tinha pensado, irmãos, me deu o desejo de fazer uma viagem para ali,
ir lá fazer alguma coisa em favor das almas. Eu estive a ponto de, esta semana, se preparar e ir lá, irmãos, na Venezuela. Mas preferi apresentar isso e aguardar em Deus, irmãos. Mas se Deus, Ele me impulsionar para que eu vá ali, eu vou ir sim, irmãos. Vou entrar lá, ajudar, fazer alguma coisa naquele projeto Venezuela, junto com o pastor Rigoberto. Se Deus aprovar, eu vou, irmãos. Então Deus abençoe a todos em Cristo Jesus. Essa é a programação Missionários em Ação. Eu já deixo o meu agradecimento a todos que vão orar, vão derramar uma lágrima. Eu vi os bebês saindo dos escombros, as criancinhas chorando. Vi mães que perderam filhos, pais. Isso, irmãos, é muito triste, uma tragédia muito grande. E saber que vai piorar, irmãos, ainda. Saber que vem dias muito duros, muito difíceis ainda, por causa do pecado, por causa da brincadeira com Deus, irmãos, por causa da brincadeira da palavra com Deus. A gente se quebrando, sabendo que essas tragédias, essas coisas, é por falta, irmãos. É por causa de darem as costas à palavra de Deus. E vai piorar, queridos irmãos. Prepare-se, igreja, prepare-se, povo. Prepare vossas famílias. Busque ao Senhor, se convertam. Mas parece que está difícil. Aproveitando esse momento, eu quero deixar meu agradecimento, irmãos. Eu não tenho palavras hoje para falar nessa emissora, mas eu preciso transmitir uma palavra de Deus para vossas vidas, porque assim ajuda a esclarecer um pouco mais o que é necessário. E eu preciso ser fiel nas linhas da palavra de Deus, mesmo com todas as situações. A saída está na palavra, a saída está no que a palavra nos ensina, e eu preciso trazer esta palavra. Esta programação é um compromisso com a palavra de Deus. Então vamos abrir nossas Bíblias. Você que está ouvindo este programa, Missionários em Ação, quero te mostrar algo muito importante da palavra de Deus. João, capítulo 15, versículo 1 em diante. Deus abençoe todos os irmãos dos projetos missionários. Estamos ali na Índia, missionário levando o evangelismo de porta em porta, buscando resgatar as almas no meio daquela idolatria toda. E a obra de Deus tem avançado na África também, irmãos, e é uma maravilha. Mas hoje o nosso objetivo é clamar pelos irmãos da Venezuela, o pastor Rigoberto, sua esposa. E agradecer a Deus ao mesmo tempo, irmãos, porque por ter dado a estrutura para o pastor Rigoberto aguentar ali. E eu quero neste momento me dirigir à palavra de Deus em João 15, para que você possa entender, irmãos. Eu vou procurar falar tranquilo nesta rádio, mas para que você possa entender, queridos irmãos. Esses dias eu conversava com alguns obreiros, eu disse, olha, quero mostrar algo pela palavra para vocês. João 15, versículo 1, 2, 3. Palavras muito importantes. Diz assim: eu sou a videira verdadeira e meu pai é o agricultor. Toda vara em mim que não dá fruto, ele atira. Ele limpa toda que dá fruto para que dê ainda mais. Vós já estáis limpos pela palavra que vos tenho falado. Queridos irmãos, este relato, João capítulo 15, relata as últimas horas de Jesus antes da cruz. Escute bem. Relata as últimas horas de Jesus antes de enfrentar aquela dura cruz. E Jesus estava, antes deste João começar esse discurso, no caminho para o jardim de Getsemane, Jesus estava na ceia com seus discípulos, lá no cenáculo. Em algum lugar em Jerusalém ele estava lá. E no 14º capítulo de João termina com as palavras: levantai-vos
e vamos embora. Versículo 31 diz assim: levantai-vos e vamos-nos daqui. E então eles terminam a ceia e Jesus toma o caminho rumo ao Getsemane, jardim do Getsemane. E eles começam a sua jornada que leva eles até o jardim do Getsemane, E Jesus vai usar algo muito conhecido. Neste dia, nesta noite da ceia, nessa noite de jardim, essa noite de traição, era o tempo que os judeus comemoravam a Páscoa. E neste caminho que levava ao Getsemane, o templo nesta noite, neste dia, nesta ocasião especial que se comemorava a Páscoa, ele ficava aberto as portas do templo toda noite para quem desejasse ir orar. E o templo ficava aberto a noite toda as portas, na noite toda da Páscoa, para que qualquer um que quisesse vir orar, pudesse vir orar, e a qualquer hora também. Então os portões do templo ficavam abertos. E Jesus usou algo muito conhecido que tinha gravado nesses portões, irmãos, esculpidos no portão do templo. O portão do templo tinha esculpido cachos de uva, o portão que dava acesso ao templo, esculpido lindos cachos de uva, porque aqueles cachos de uvas que estavam esculpidos nos portões, que davam acesso ao templo, pelos quais, por isso ali Deus declarou o seu propósito para a nação de Israel. A nação de Israel era comparada como uma vide. Então Jesus usou algo muito conhecido nos dias deles. E Jesus relatou algo que eles conheciam. Jesus não fez. Relatou algo que eles conheciam.

por muitas vezes facilitar, brincar com as coisas, ele representava pelos propósitos de Deus uma videira. Mas da maneira que Israel estava caminhando, não aceitando o Messias, estava se transformando uma videira infrutífera, uma vida infrutífera. E Jesus disse: olha, eu sou a videira, e a verdadeira. E aí ele vai, irmãos, falar algo muito tremendo. Ele vai usar o versículo 15, o capítulo 15, versículo 2, e vai dizer assim: toda vara em mim que não dá fruto, ele a corta, que o pai dele é o agricultor, o pai dele é o lavrador, no versículo 1. E no versículo 2 diz: toda vara em mim que não dá fruto, ele, Deus, o pai de Jesus, é o dono da vinha, o agricultor, é o lavrador, ele tira, ele limpa toda que dá fruto. Então o que Jesus está dizendo, ele está dizendo assim: olha, então o ramo que não dá fruto, ele remove, corta. Mas também ele vai dizer algo importante: existe aquele processo de poda ou corte que ocorre dentro da igreja sobre os ramos infrutíferos. Esse é o processo daquele que não está produzindo fruto. Agora, não produzir o fruto, irmãos, é cortado. Você é chamado para produzir frutos. Se você não produzir frutos, você é cortado por Deus. Agora, há algo importante. Na parte B do versículo 2, Jesus diz assim, ó: ele limpa toda que dá fruto para que dê mais ainda. Olha só, irmãos, escute bem. Mas então há também aquele cultivo daqueles ramos que estão dando frutos. Então ele os lava, porque diz: vós já estáis limpo pela palavra que vos tenho falado. Ele limpa toda que dá fruto para que dê ainda mais. Agora, escute bem. Jesus, ele usou um fato bem conhecido nos dias do povo de Israel ali, quando ele falou sobre a vide. Eu estive analisando, irmãos, os anais da sã doutrina antiga, e junto com alguma pessoa que tem autenticidade das coisas, e aí junto eu pude aprender com ele, que esteve lá também, que em Israel, irmãos, por isso que Jesus falou de algo bem conhecido. Jesus não falou de algo desconhecido para eles. Jesus falou de algo bem conhecido. Em Israel, irmãos, escute agora, em Israel muitas uvas cultivadas, e na verdade as melhores uvas são cultivadas no solo, não é como é cultivado aqui na nossa América, que fazemos um parreiral de uva, etc. Quando você percorre em Israel o vale de Escol, ou Escul, e as áreas ao redor desse vale de Escol, ou Escul, é um vale. As melhores uvas são cultivadas nesse vale. Agora ali você vai encontrar ramos, enormes troncos, não muito comprido, 1,5 metro, 1,80 metro, 2 metros de comprimento. E ali você vai ver cachos lindos, muito lindos, cheios de frutos. E que esses cachos lindos estavam gravados no portão do templo, que ficava aberto a noite toda. Ao caminho do Getsêmani, Jesus cruzou por esta região, e Jesus estava então ensinando uma lição prática, tirando um retrato, uma foto daqueles cachos que eram esculpidos no templo, já que Israel ia buscar orar a Deus no templo, porque Israel era muito religioso. Na noite de Páscoa o templo ficava aberto. O povo de Israel, muito religioso, ia orar a

as suas orações a Deus ali, buscar a Deus. E é onde Jesus disse, olha, sim, o templo está lá, tem os cachos de uva, representa vocês, mas eu sou a videira, a verdadeira. E aí Jesus vai dizer, olha, se não produzir fruto em mim, estiver em mim, vocês não vão produzir fruto. Porque Israel estava rejeitando Jesus. Agora Jesus fala aos seus discípulos, olha, vocês, se vocês estiverem em mim, vocês vão produzir fruto. Falando aos seus discípulos, Jesus estava se referindo a todo aquele que estivesse nele produziria fruto. Agora, não basta só produzir frutos. Jesus usou este fato conhecido para também, irmãos, explicar algumas coisas para a igreja, para nós que produzimos frutos. Sem produzir fruto não serve, irmãos. Jesus deixou bem claro que é cortado. Não produziu fruto, irmão, você não está produzindo os frutos, não fica numa ilusão de que você é crente, você é isso e aquilo, se você não estiver produzindo os frutos na tua vida. Não, você trata de se converter, trata de buscar a Deus, porque você vai ser cortado por Deus. Sem fruto, irmãos, é impossível. E um crente infrutífero é impossível. Agora, você que está já está produzindo frutos, ó, eu faço, tá bom, irmão, é bom fazer, produzir frutos na presença de Deus, fruto dos lábios, fruto do Espírito, bom, toda espécie de fruto que a Bíblia nos ensina, fruto de santificação, tudo, irmãos. Agora, você que faz, você que já, olhando assim, tem um fruto do Espírito bem produzido, autocontrolado, só que igual, irmão, há um detalhe. Jesus agora vai dizer algo assim, olha, e toda vara, e limpa toda que dá fruto para que dê ainda mais. Agora Jesus está usando algo bem conhecido deles. Neste vale de escola, irmãos, o escuro, onde as melhores uvas são cultivadas, você vai encontrar esses troncos de 1,5 m, 1,80 m, 2 m. Eu estive com pessoas autênticas que conhecem do assunto, e com base nos ensinos do caminho da sã doutrina antiga, é que eu pude entender esse João 15. Agora, lá neste vale de escuro, eles não fazem parreiral de uva como nós. Nesse vale, ali está aqueles troncos de videira com 1,80 m, 1 m, 2 m, 1,50 m. E você, ao recorrer àquele vale, você vai ver cachos lindos, avultados, muito cheios de frutos, exuberantes. Mas eles não estão em parreal de uva, eles são apoiados por uma pedra. Esses ramos, eles estão literalmente deitados no chão. Eles estão apoiados somente em cima de uma pedra, porque é o melhor jeito de produzir as melhores uvas. Sempre é deitado no chão ali. Melhor jeito que tem, viu, irmãos? Melhor jeito que tem de produzir fruto é a humildade. Então eles não levantam os ramos ali, não fazem aqueles parreiral. Eles colocam as ramas no chão, no solo. E na ponta daquele tronco da vida, eles usam duas pedras, uma na ponta, outra mais no meio, para equilibrar um pouco aquele ramo, para poder sustentar aqueles cachos de uva, que literalmente eles, quando crescem, começam a tocar no chão, no solo pedregoso. Ali realmente é um solo bem pedregoso da vinha. Eles começam a crescer, e os melhores cachos de uva dá ali por causa de tocar mesmo no terreno pedregoso, de tocar ali naquele solo. Só que é um detalhe, por causa disso produz muito lindo. O Vale de Escol, ou Escul, é um dos vales mais frutíferos que tem em Israel. E esse ali era símbolo de Israel. Agora Jesus diz, eu sou a videira verdadeira. Agora, enquanto eles produzem o fruto, realmente está ali lindo, mas eles estão sobre o solo pedregoso.
E na medida que a fruta vai se desenvolvendo, irmãos, e começa a dar os primeiros passos de amadurecimento, os viticultores vão passando, e vão passando ali pela vinha, e vão apanhando esses grandes e avultados cachos de uva, e eles vão lavando eles, limpando de toda a sujeira e de tudo. Eles vão limpar bem aqueles cachos para que os frutos amadureçam com perfeição e também sem contaminação. Então, irmãos, Jesus agora tira uma foto, um retrato muito familiar para as pessoas dali, que estavam ao seu redor, e deixou essa foto imprimida aqui em João 15 para nós, para os crentes e para os líderes ensinarem seus crentes. Eu vejo os líderes ensinarem seus crentes que se você faz alguma coisa na igreja, se você desenvolver algum fruto na igreja, está muito bom. Sim, se não, você não desenvolver nada na igreja, irmãos, você não desenvolver o que você recebeu de Deus, não desenvolver os frutos do Espírito, você vai ser cortado por Deus. E o corte de Deus, irmãos, a pessoa ela vai morrendo aos poucos, ela vai se acabando espiritualmente. Então cuida para não ser cortado. Mas só que Jesus lembrou eles de algo muito importante, que há um que produzimos frutos. Mesmo que a tua vida manifeste frutos muito maravilhosos para os outros, eu quero te dizer algo, irmão, por isso que você acha que eu sou um pastor muito, quem sabe, extremista, exagerado. Não, eu sou um pastor que, ao estudar, irmãos, de mais de 3 décadas estudando, irmãos, para poder falar com você, eu apliquei toda a minha vida, irmãos. A minha esposa é testemunha, eu trabalho com as mãos para me alimentar, sustentar o meu ministério com as minhas mãos. O serviço não importa, irmãos. Horas nós fazemos doce, ora a gente... Olha, os irmãos que estavam comigo, nós amanhecemos o dia, eu estou fazendo a programação radial, eu cheguei 6h30 em casa, nós estávamos preparando linguiça, salame, para poder levantar recurso para a gente sobreviver com os braços trabalhando. Estava com uma dor na coluna, mas mesmo assim a gente toma um remédio, trabalha com as próprias mãos para não virar impostor, nem aproveitador, nem charlatão da fé dos outros. Mas a minha vida é trabalhar e estudar, irmãos, o caminho da sã doutrina. A minha esposa é testemunha disso, meus filhos, pode perguntar para eles. A minha vida ou é Bíblia ou é trabalho, não tem outro. E junto com a Bíblia, almas daí, irmãos, precisamos ir detrás das vidas. Mas Jesus disse, quem tem sede, vem a mim. Então a gente prepara a palavra, o alimento. Então, irmãos, 3 décadas cresci desde criança conhecendo grandes homens de Deus, grandes ensinos, e mais de 3 décadas, irmãos, em silêncio, estudando, buscando a direção de Deus, orando, estudando. A minha vida é assim, irmãos, é trabalho, estudo e oração na madrugada, e é resumida assim minha vida, e não tem nenhum problema, não estou aqui me se gavando, só estou te contando. E aí, para você não achar que eu sou muito extremista, eu entendo essas passagens aqui, irmãos, desde já décadas. E aí a gente vem por meio dessas emissoras, nessa última hora, trazer um pão vivo, uma palavra para você. E a palavra, irmãos, é que Jesus, ele tirou uma foto, um retrato muito familiar para as pessoas dali, sobre a vinha. E deixou essa foto imprimida em São João 15:1-2 para nós, os crentes. E também era para os líderes ensinar isso aqui, irmãos. Pessoas que realmente quisessem, tivessem interesse pelas almas. Sabe o que fazem hoje? Eles dizem assim, olha, se você faz algo para Deus, não importa, você pode estar vestido como mundano, você pode estar imitando a moda do mundo, você pode estar politiqueando dentro da igreja. Eles acham que se faz uma caminhada para Jesus, uma marcha para Jesus, forma uma bandinha na igreja, qualquer coisa que fazer assim, cantou um hino, você está indo para o céu. Você fez alguma atividade, uma santa ceia,
é muito costumeiro agora, nessa geração que perdeu a presença de Deus, substituí-la, a presença de Deus, nos cultos de Santa Ceia. Os cultos de Santa Ceia, no passado, nós pegávamos, era um copo mesmo de suco e o pão, e participava o pastor, os obreiros distribuíam no mesmo copo, a gente não tinha, era somente aquele pão, aquele suco e a Bíblia e a búsqueda de Deus e a comunhão de participar com uma crença limpa, consciência limpa na presença de Deus. Isso que nos dava satisfação. Mas substituir tudo isso, hoje eles vão fazer a ceia, colocam um vaso de barro, uma Bíblia aberta, um pano vermelho, como se estivesse derramando sangue de dentro daquele vaso, e faz toda aquela idumedária toda para chamar a atenção do povo, e coloca a luz dentro das igrejas, e isso e aquilo. E os argumentos que esses líderes usam é: irmão, ninguém tem nada a ver com você, você está fazendo para Deus, amar teu próximo, amor pelo próximo, e amor a Deus, amarás a Deus acima de todas as coisas. E na verdade não amo, mas tudo bem, uso esse argumento, e pego só dois argumentos: ame teu próximo e fogo velho nas igrejas. Irmãos, eu quero falar algo baseado aqui. Jesus disse, olha, esse retrato familiar que Jesus falou da vida aqui, a caminho do jardim de Getsemane, não foi desse jeito não, irmãos. Jesus falou primeiro daquele que não produz fruto, está cortado. Se você não faz nada na igreja, irmão, ou você está sendo impedido pelo líder de fazer, tudo bem, porque tem líder que te oprime e não deixa você fazer nada. Mas se você está fazendo algo, deve levar em conta dois fatores. O primeiro é que você vai ter que produzir frutos. Fruto do Espírito, fruto do louvor, todo. Você vai ter que produzir, irmão. Se você não estiver produzindo nada na obra de Deus, comece a produzir, porque senão você vai ser cortado por Deus, irmão. Irmão, não tem amor que substituísse que Jesus está indo para dar a vida, mas ele está avisando, olha, eu vou dar minha vida por amor, ele diz. Jesus, nós sabemos que o Pai enviou seu filho ao mundo. Nós sabemos que Deus amou o mundo. Nós sabemos que o amor de Deus é grande, é maravilhoso, mas você não pode pegar a Bíblia e resumir em um ou dois versículos. A Bíblia é grande. E aqui em João ela chega e nos depara o amor. Aqui Jesus é o amor, a essência do amor, mas ele está avisando o seguinte: se você não produzir fruto, irmão, você pode dizer que Deus ele tem misericórdia, que Deus ele vai, não sei, que Deus ele vai fazer algo por ti, e que não ligue o que os outros falam. Não, irmão. Se você não produzir fruto, você procura produzir fruto, você começa a se humilhar na presença de Deus. Começa a se humilhar, a ser prudente, atencioso, a ser coerente. Começa, irmão, a analisar. Sabe, irmãos, eu conhecendo a Bíblia, eu analiso primeiro a mim para depois vir falar com você. Eu sei que alguns não gostam da programação, mas eu sei também que alguns dizem, olha, pastor, como é bom sua programação, eu recebo mensagens. Isso para mim não é lisonja, eu já sou acostumado, irmãos. Para mim falar, eu gosto de falar abertamente, irmãos. Eu recebo bastante pessoas, olha, muito bom o programa. Irmão, não muda nada para mim, irmãos, não muda nada. Eu tenho que primeiro, antes de trazer a palavra a vocês, analisar quem é esse Josemar que está falando com vocês, irmãos. O que eu tenho vivido, o que eu tenho pensado, como tem sido a minha vida, em várias áreas da vida. Não ter que trabalhar, mas não se afanar. Não ter que ganhar o pão de cada dia, mas não ser avarento. Não ter que trabalhar com as mãos, mas não ambicionar Suécia, dólares, euros. Eu sei, irmãos, que para cada ação ela tem um limite para aquele que quer ser crente. Senão, em seguida eu vou estar pregando para você aqui, vou estar produzindo frutos. Você vai ouvir o pastor e vai dizer, nossa, maravilha. Mas se eu não fazer uma análise de mim, irmãos, eu vou estar produzindo frutos lindos. Você vai achar muito linda a programação, mas vai estar contaminado meus frutos, irmãos. E pela árvore conhece os frutos. Esse é o problema, queridos irmãos. Eu vi irmãos que veio no Paraguai, cantavam, tocavam, uma maravilha, tocavam acordeão, gaita, cantavam, profetizavam, tinham frutos. Mas eles estavam com os frutos deles contaminados, mexendo com irmãs, pedindo foto de irmãs na internet, santo casamenteiro, trazendo o parente dele para tentar fazer casamento com irmãs viúvas da igreja, Santo Antônio casamenteiro, uma coisa imoral, suja, nojenta, com traços de carnalidade, chamando a sua e de candarabagai.
Esse dia um irmão me perguntou para mim, pastor, e esses que profetizam, pastor? Eu falei, irmão, os frutos, irmão, tudo bem. Mas o que vai fazer nós, cidadão do céu, é a nossa limpeza, uma vida limpa. Jesus fala assim, daqueles que não produzem fruto vão ser cortados. Mas vem a parte mais delicada, onde Jesus, usando esta foto, este retrato muito familiar para as pessoas dali, ele imprime para nós aqui em João 15, mostrando o vale de escuro, ou fazendo a menção sobre o vale de escuro, ou escuro, e é um vale fértil, onde as uvas são lindas, maravilhosas. Mas, quando elas começam a chegar o tempo de ser colhidas, os viticultores passam pela vinha e vão apanhando esses grandes e avultados cachos de uva e é obrigado lavar, limpá-los da sujeira. Agora veja bem, o apóstolo Paulo, ele fala em Efésios 5:26, vós maridos, amai vossas mulheres, como também, parte B do versículo, como também Cristo amou a igreja e a si mesma se entregou por ela, versículo 26, para santificá-la, purificando-a com a lavagem de água pela palavra. Isso que é uma metáfora que o apóstolo Paulo usa, que tem conexão aqui em João 15. Essa metáfora bíblica, irmãos, de que os ensinamentos e as verdades bíblicas, as verdades dessa doutrina contida na fiel palavra de Deus, ela tem poder espiritualmente para limpar a nossa alma, limpar a nossa vida, como a água limpa o nosso corpo, irmãos. Está aqui. Em conexão, Paulo usa as mesmas palavras de João 15, viu, queridos irmãos? E agora, veja bem, este vale, os frutos, muito lindo. Irmãos, se eu fosse olhar por esforço de missionário, eu tenho obreiros jovens, eu tenho jovens obreiros, a maioria dos meus obreiros são jovens, irmãos novos, porque quando os aqueles da elite não quiseram nada com essa doutrina, esse povo quis, viu, irmãos? Esses jovens quiseram, a maioria dos meus obreiros são novos na idade, são tremendamente pessoas, tremenda, companheiro, amanhece o dia comigo no trabalho, não tem um deles que possa dizer assim, ó, não vou, eles vão, eles têm coragem, são tremendos homens, gastam a saúde, trabalham, só que há um detalhe, irmãos, cadê o Espírito Santo? Cadê a unção? Cadê as profecias? Cadê as orações? Cadê a Bíblia? Sim, eles começam a ficar com vergonha e vão para a Bíblia, vão para as orações, vão para o Espírito Santo, profetizam nas orações no monte, profetizam na igreja, ok, mas mesmo com tudo isso aí, vocês estão limpos? Como vocês estão se comportando? Sabe por que Jesus fala algo importante aqui? Ele fala, olha, ele diz assim, é como ele está mostrando a foto, o retrato do vale de escuro para, muito familiar para as pessoas de Israel. Ele está dizendo assim, olha lá, vocês estão vendo aqueles avultados cachos brilhantes que foram gravados, esculpidos no portão do templo e que agora esse portão na noite da Páscoa está aberto como tipo para Israel religioso. Jesus disse, mas há algo. Pode ser, pode frequentar a igreja, pode orar, pode ir ao templo, lógico, se é frutos, não deixando de congregar, o apóstolo Paulo diz tudo isso aí, dízimo, oferta, teus esforços, tudo isso aí é fruto. Quem não produz fruto, irmão? Quem não paga o dízimo é ladrão, quem não dá oferta é avarento, quem não cultua não quer uma busca de Deus, é relaxado. Não, irmãos, tudo isso aí é oração, Bíblia, responsabilidade, frutos da nossa vida, almas, ganhar almas, fazer missões, oferta missionária, socorrer os missionários. Mas, uma vez produzido tudo isso, se não produzir é cortado, irmão, não serve. É um galho que está estorvando na igreja. E quando Jesus ainda fala deste galho que não produz fruto, ele não está se referindo a um galho que nunca produziu. Ele está falando de um galho que está ali por tempo e que depois de muito tempo começa a soltar aquelas caixinhas de uva minguadas. Esses não servem, é necessário produzir frutos. Mas Jesus diz assim, olha, só que esses frutos, mesmo todos eles, frutos avultados, bonitos, fazendo para Deus, igual tem que passar pela limpeza da palavra de Deus. Aí você coloca a luz da palavra de Deus, o irmão diz que está tocando na igreja, cantando, mas é mundano.
politiqueiro. A Bíblia deixa bem claro, queriam fazer Jesus rei, Jesus não quis, politicagem não. Sabe, irmão, mundanismo, recasamento, sabe, irmão, vaidades, arrogância, avareza, afanação, os camaradas trabalhando, e Jesus olha assim, se baseiam, não, mas nós estamos fazendo para Deus, nós fizemos culto, fizemos congresso, trouxemos pregador, sim, tudo isso é necessário, são frutos, precisamos produzir frutos, precisamos. Eu, como pastor, eu preciso produzir, irmãos, eu preciso. Mas igual eu tenho que ver se o meu dia a dia, a minha vida, mesmo produzindo os melhores frutos, se eu estou em Jesus e estou produzindo fruto, isso me dá certeza que eu estou em Jesus, mas mesmo assim eu tenho que ver se meus frutos não estão contaminados. Se a minha obra missionária não está contaminada em tirar dinheiro dos outros ou fazendo para competir ou para se gabar, para se aparecer, para competir, muitas vezes não tenho nem amor pelos africanos, não tenho nem amor pelos venezuelanos, mas eu estou ali, que é a oração hipócrita, para dizer que nós estamos competindo, que estamos fazendo. Eu tenho que ver, irmão, se eu não estou fazendo, produzindo fruto que está contaminado. Às vezes eu peço dízimo, e às vezes, na verdade, eu estou com um avultado caixa de dízimo, e aí uma quantia X, então eu dou glória a Deus, eu estou dando glória a Deus com este fruto de glória a Deus, porque eu amo Deus ou por causa que agora eu não tenho nenhuma dificuldade financeira? Tudo isso tem que se perguntar, irmãos. Não adianta você querer tirar conclusão do que os outros falam. Os outros vão ver os frutos. Todo mundo que passa no vale do escuro se admira dos frutos. Mas o viticultor, irmão, ele sabe que precisa lavar aquilo ali, porque está contaminado mesmo sendo bonito. Tocou na terra, tocou no chão, é contaminado. E nós somos feitos do pó da terra. Nós vivemos nesta terra, irmãos. Nós produzimos fruto tocando neste planeta Terra, tocando no meio desta sociedade. Queridos irmãos, muitas vezes a gente diz, produzir fruto da verdade, fruto de justiça, e aproveitamos e colocamos um partido político no meio da igreja para enganar os irmãos, encobertamente. Às vezes a gente, eu estou produzindo frutos, estamos fazendo missão na África, na Índia, na Venezuela, mas eu tenho que ver se eu estou fazendo missão ou eu estou querendo parecer o paizão missionário para que os outros possam me aplaudir e dizer, não, o pastor é demais. Eu tenho que ver qual é a intenção, irmãos. E se tiver algum cisco, irmão, do eu, do ego, da natureza arrogante, do gavola, do soberbo, consumista, terrenal, ambicioso, por terras, chacras, e aquela coisa toda, e se a base da minha salvação é pregar para os irmãos só prosperidade, tudo bem, Jesus pode dar alguma coisa para a gente? Claro que pode também, não tem nenhum problema, não estou aqui, mas olha, irmãos, nem aí falando contra isto, Jesus pode dar algo? Pode, não tem problema, os frutos, pode aparecer alguma coisa, pode o Senhor Deus buscar o reino e a sua justiça, e o Senhor Deus acrescentar alguma coisa, tudo bem, só que será mesmo que eu estou realmente buscando a Jesus ou essas coisas têm dominado a minha vida? Será mesmo que eu estou adorando Jesus pela salvação ou porque Ele está dando coisas? Às vezes, irmãos, nós temos louvores na igreja, gritos, pregações, estímulo para as almas, mas só com base nas coisas terrenais, que se na verdade Jesus tirar as coisas terrenais, acabou o crente. Então, o crente pode transmitir muitos frutos, cantar, pregar, ser pastor, administrar a igreja, mostrar estudos, mas às vezes sempre está corrompido. Mostra o estudo na intenção de querer dizer que superou o pastor Josemar, é maestro. O pastor Josemar mostra estudo para dizer que superou o fulano. Não, irmãos, não. Frutos bonitos, talvez só diz, o pastor trouxe uma palavra, mas se tiver contaminado, irmãos. É isso aí, a maioria dos camaradas vão nas redes sociais aí, trazer palavra, entendimento, estudo teológico. Mas quando você vai ver os motivos, as intenções de tudo isso, sempre é um querendo se aparecer, sempre é querendo estragar a sã doutrina dos líderes do passado, que foram homens de Deus, dos pastores do passado. Sempre, irmãos, são frutos. Você olha e diz, nossa, esse pregador pregou bem essa noite.
Mas quando você vai olhar a vida particular dele, contaminada pelos afãs das coisas desta vida, totalmente corrompido. Vamos orar porque acabou o horário. Entendeu, irmãos? Hoje você, querido irmão, irmã, que faz a obra, que canta, que prega, que lê a Bíblia, que vai na igreja, etc, etc, e que tem frutos, mas eu quero que você olhe como está as tuas intenções, o teu jeito, porque senão, irmão, produzindo fruto da mesma maneira que você está igual, você vai ter que ser limpo pela palavra de Deus, porque senão, não tem como. Você tem que ser limpado pela exatitude do que a palavra de Deus pede renúncia na nossa vida. Oramos, Papai amado, Papai soberano. Acabou o horário, Jesus. Graças por mais uma programação. Fica conosco, amado Espírito Santo. Eu sinto a tua presença, Papai. Guardo, ó Deus, as vidas que estão ali na Venezuela. Senhor, os resgatistas, as vidas que estão debaixo dos escombros. Eu oro junto com este ouvinte, com esta ouvinte, Senhor, que está buscando a tua presença. Pai amado, por mais comportado que cada um seja, ainda tem que estar limpo, Senhor, pela palavra, pela exatidão do que a palavra pede de renúncia, de comportamentos na nossa vida, de costumes, de hábitos. Graças, Papai do Céu, eu oro, te agradeço, acabou o horário do programa, mas creio que grandes coisas o Senhor há feito nesta programação. Em o nome de Jesus eu oro, ó Deus, repreendendo as enfermidades, todos os males, ó Pai, que as tuas mãos, Jesus, estejam operando neste dia de forma gloriosa. Em o nome de Jesus, ó Deus, nós oramos e te agradecemos, amém, amém e amém. Acabou o horário, irmãos, Deus abençoe.

E é com muita alegria, com muito prazer, ao sonido desta maravilhosa alavança que ligamos uma vez mais, com mais uma edição desta programação que compõe a cadena de programações radiales Misioneros em Ação. Estamos ligando uma vez mais, com mais uma edição desta programação que já perdura por mais de 2 décadas, por mais de 20 anos. Esta programação já perdura no ar por distintas emissoras, algumas por meses, outras por anos, pero por um largo total de mais de 20 anos, estas programações estão no ar, estendiendo-se aos ouvidos de muitos ouvintes, ao qual muitas maravilhas o Senhor já obrado por meio de sua poderosa palavra, ao qual allá em Romanos capítulo número 1 nos diz que o Evangelho é o poder de Deus que genera a salvação. Então, o poder da palavra é o que genera a libertação, é o que genera a restauração, é o que nos genera vida, é o poder da palavra. Nós tentarmos generarmos poder sem a palavra é totalmente em vano, ao qual nós podemos ver em nossa geração, ao qual muitos líderes, muitos predicadores, muitos cantantes com movimentos emocionalísticos, movimentos com emoções, estão tentando forçar poder sem a palavra, sem a predicação que condena o evangelho, ao qual é por esta palavra que se genera o verdadeiro poder. Pero estão tentando generar poder sem a palavra, a qual é em vano, e nós podemos ver por las evidências que não há restauração, que não há transformação, que não há libertação de las almas, sino que unicamente movimentos que se termina sem nenhum resultado, sem nenhum fruto de estos movimentos religiosos. Pero nós estamos ligando com mais uma edição desta programação, ao qual nosso objetivo é cumprir o hito que o Senhor Jesus Cristo nos ha deixado, que é levar o Evangelho, predicar o Evangelho a toda criatura, a fim de que todos aqueles que oigam, escuchen, que creem e se bautizem, sejam bautizados, sejam salvos, assim dijo Jesús, pero los que não creem sejam condenados. É isto os objetivos destas programações radiales Misioneros em Ação, estas programações que são órgano oficial do Ministério Gedeones Misioneros de la Hora Final, cujas siglas representativas são GMHF, Gedeones Misioneros de la Hora Final, al qual tem sua sede central situada na cidade de Baracaju, departamento de Alto Paraná, país del Paraguai, e cujo pastor presidente e fundador é o pastor 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

E é com muito prazer, com muita alegria que estamos chegando uma vez mais pelas ondas das emissoras radiais que compõem a rede de programação Missionários em Ação, ou a rede de programação que é transmitido o programa Missionários em Ação. Que Deus vos abençoe grandemente em Cristo Jesus, e estamos chegando aí com mais uma edição desta programação, qual é um órgão oficial dos Gideões, Missionários da Hora Final, que tem sua sede central na cidade de Embaracaju, estado de Alto Paraná, país do Paraguai, tem suas siglas como GMHF, Gideões, Missionários da Hora Final. Quem tem o prazer de vos cumprimentar com a doce e maravilhosa paz de nosso Senhor e Salvador Jesus Cristo, vosso irmão em Cristo, pastor Josemar Grubert, que tenham todos uma ótima recepção, que as bênçãos do céu possam estar irradiando vossa vida, alimentando a vossa alma para o renovo da esperança eterna, que é a salvação, um novo céu e nova terra, uma salvação gloriosa em Cristo Jesus. Que Deus os abençoe de forma maravilhosa, você que está ouvindo aí, você que está sintonizado, seja pelo meio de páginas, sites das emissoras radiais, também por aplicativos de telefone, ou até mesmo aí você que está ouvindo a programação via FM, frequência modulada, sendo transmitido em frequência modulada FM, que Deus possa vos abençoar de uma forma especial, maravilhosa, neste momento, neste dia de programação Missionários em Ação. Deus abençoe os proprietários das emissoras que estão aí abrindo as portas, como a emissora Renascer, Rede Renascer mesmo, mas já está indo para 10 anos, uma década, emissora Aliança, também FM Aliança, também a Rádio La Buena Semilla, São Gabriel, Palmares, bueno, todas as emissoras, há muitas emissoras que retransmitem também na América Latina, também Latinoamérica. Deus bendiga grandemente nossos irmãos odiantes que estão aí escutando a programação. Que Deus abençoe, Deus consuele vossas vidas, ajudando cada um a poder alcançar a conclusão da esperança divina, que é a eternidade e um novo céu e uma nova terra, que é a esperança de quem ha puesto os olhos em Jesus Cristo. Quem ha puesto os olhos em Jesus Cristo espera um novo céu e uma nova terra. Camine nesta terra como peregrino e forasteiro. Deus bendiga grandemente vossas vidas, os programadores também, evangelista Cassi Jones, pastor Jorge Peralta, evangelista William Portilli, diácono Ricardo Ferreira. Deus bendiga vossas vidas, porque são os programadores que seguem permanentes e constantes e firmes em la graça que há revelado por meio de Cristo Jesus para nossas vidas, nosso Cristo Jesus, Senhor e Salvador de nossas almas. Deus bendiga também grandemente a vida do meu pai, minha mãe, aí no Rio Grande do Sul. Um abraço, meu pai Samuel, minha mãe Maria. Deus abençoe também minha família, minha esposa, Sueli Lemos Grubert, meu filho mais velho, Real Alexandre, a minha nora, irmã Lídia Raquel, pequeno, primeiro neto, Eliazar Josias, também aí o pequeno Jonathan Caleb, meu filho mais novo, também aí minha filha Raíssa Amanda, que agora no dia 18 de julho estarão aí cumprindo um momento especial, onde um novo lar passa a nascer na presença do Senhor Jesus Cristo, junto aí com o meu futuro genro William Godoy. Deus abençoe William Godoy. Também Deus abençoe Cassi Jones, sua família, suas filhinhas, seus filhinhos, suas filhinhas, seus filhinhos. Deus abençoe de forma especial todos os irmãos. Deus bendiga de forma gloriosa cada um, os ouvintes assíduos desta programação. Fica ligado. Tem uma palavra hoje de Deus para nós dialogar, irmãos, a necessidade
É uma palavra para nós se preparar, queridos ouvintes. Não é uma palavra de disputa como que este ministério, o Josemar, o pastor Josemar. Não há disputa, irmãos. Há muitos caem e se levantam, diz a Bíblia. Muitos caem, se levantam e caem. Muitos se curvam. Mas nós, irmãos, nós seguimos. Seguimos porque pela graça de Jesus a gente segue adorando ao Senhor daquele mesmo jeito, irmãos, por anos. Mais de 2 décadas com a obra missionária, não foi mudado nada. Hoje eu falava com minha mãe, meu pai. Minha mãe diz, olha, muita coisa mudou da igreja que a gente conheceu. Sim, mudou. Mas a gente permanece, porque Jesus disse algo, permanecei em mim e eu permanecerei em vós, como a vara por si mesma não pode dar seus frutos se não estiver na videira, assim nem vós, se não estiveres em mim. Palavra tremenda, irmãos, João 15, 4. Jesus faz uma menção aqui, dizendo, olha, permanece em mim para poder produzir fruto. Jesus está falando com o povo religioso, o povo israelita, o povo natural de Deus, os ramos naturais. Mas Jesus está dizendo, olha, mesmo vocês com todo este cuidado, se não permanecerem em mim, vocês não vão conseguir dar frutos. Queridos irmãos, às vezes, tanto argumento, tanta coisa, tanta modernidade nas igrejas, e um diz uma coisa, outro. Mas Jesus é o mesmo ontem, hoje, eternamente. Será que os pastores, os irmãos do passado, que foram fundadores, pioneiros da obra de Deus, que prismavam pela santificação, a sã doutrina, será que eram piores os representantes de Deus que fundaram os trabalhos? Será que eram piores do que esta geração mais atualizada, irmãos? Não, essa geração não está permanecendo naquele Jesus que é mesmo ontem, hoje e será eternamente. Não, irmãos, essa modernidade aí, essa politicagem, esses mundanismos nas igrejas, olhando um trabalho de Santa Ceia esse final de semana, numa certa denominação, os camaradas lá dentro, cuia de chimarrão, fazendo ceia. Oh, que bagunça, irmãos, nunca vi isso quando nós servíamos a Deus. Lá no passado, os pastores eram sérios, os obreiros eram sérios, os evangelistas eram sérios, os diáconos eram sérios, os cooperadores eram sérios, os presbíteros eram sérios. Olha, irmãos, eu aprendi com homens de Deus e não vou mudar. Permanecei no Senhor Jesus, do modo que esses homens nos ensinaram. Mas que Deus abençoe grandemente vossas vidas em Cristo Jesus. Deus bendiga nossos irmãos que estão aí sintonizados por meio de aplicativos, páginas web ou até por meio de FM, frequência modulada. Deus bendiga grandemente vossas vidas. Estamos chegando aí com mais uma edição da programação Missioneiros em Nación. Qual é o órgão oficial dos queridos missioneiros da Hora Final? Tem sua sede central na cidade de Baracaju, departamento de Alto Paraná, país de Paraguai. E tem suas siglas como GMHF, Gideones Missioneiros de La Hora Final. Deus bendiga nossos irmãos de Latinoamérica, aonde sempre estão sintonizados, nossos irmãos também de Grã-Bretanha. Um abraço, queridos irmãos, não lhe conosco a vocês, pero são audientes assíduos de la programação em Grã-Bretanha, Suécia, Espanha, Estados Unidos, vários lugares. Deus bendiga. Deus bendiga os projetos missioneiros África, Índia, Brasil, Argentina, Paraguai. E neste dia, invitar os irmãos para orar por nosso amado projeto Venezuela, aonde sofreu um terremoto de 7.2, 7.5 graus, e depois sofreu outras réplicas. Por exemplo, na madrugada sofreu mais réplicas, e estive falando com o nosso pastor Rigoberto ali, que representa a obra em Venezuela, e é muito mais do que a mídia pode contar, pode relatar.
A situação é mais grave do que se possa, a mídia está relatando, irmãos. Está entrando já para 80 e poucas horas dos primeiros sismos fortes. Devastou várias regiões. Há muito escombro, há muitos corpos soterrados. Já começa a se descompor alguns corpos. O cheiro está tomando conta das ruas. E, queridos irmãos, não há como descrever. Eu comecei a ficar a par das situações, de uma por uma, onde o pastor Rigoberto, atendendo, o pastor aí dos Gideões Missionários da Hora Final, aí no Projeto Venezuela, atendendo as pessoas, levando um consolo, uma palavra. Eu comecei a ver as situações de crianças, famílias que perderam inteiros, com um, dois membros de famílias. E me levou, irmãos, a uma grande comoção. Meu coração me comoveu por ver a situação, irmãos. E eu convido você, aleluia, que está ouvindo a programação, para que nós possamos orar, clamar nas tuas orações nesta semana, neste mês. Ore pelos irmãos da Venezuela, ore pelas almas que estão debaixo dos escombros. Clame para Jesus enviar um socorro, irmãos. Ore pelos resgatistas dos vários países, aun que muitos deles ainda não temem a Deus, brincam às vezes com o pecado, mas estão ali, irmãos, procurando resgatar vidas, e a Bíblia diz: enquanto a vida é esperança. Então vamos clamar a Deus por aquelas vidas ali, aquela situação que se formou ali na Venezuela. Os irmãos levantem uma oração, um clamor. É muito triste, irmãos, é muito doído. Eu conversando com o pastor Rigoberto, irmãos, há dias atrás, alguns meses atrás, uns dias atrás, nós estávamos reformando a igreja. O Espírito Santo dizia para orientar os irmãos do ministério para estocarem, guardar alimento. E eu falei, irmãos, gravei um áudio, enviei para a igreja e disse: guarde alimento, irmãos. Vai vir um momento difícil. E o pastor Rigoberto, naquela feita, ouviu. Guardou alimento na outra cidade, levou para lá onde nós temos ali a base, e o pouco de alimento que ele conseguiu juntar, ele guardou. Ele acreditou, irmãos, na palavra de Deus que saiu naquela noite, quando estava reformando a igreja. Eu parei e disse: irmãos, guarde alimento. Xarabassurabanai. Sinta a presença de Deus. Então eu disse: olha, guarde alimento. Como é bom quando a gente ouve Deus, irmão. O pastor Roberto ouviu. Acreditou numa palavra como essa que sai na rádio todo dia, todo momento que você escuta esta rádio, tem uma palavra de Deus, uma palavra real, uma palavra viva. Eu não prego para jogar na cara dos outros, irmãos. Eu quero mostrar a Bíblia que tanto povo tem escondido, irmãos. Hoje eu quero ver se eu falo João 15 para você. Você vai entender algumas coisas, querido ouvinte, que eu me preocupo pela tua alma, irmão. Não me preocupo se você vai vir aqui no ministério, me preocupo pela tua alma. Eu não quero saber, irmãos, eu quero que o povo se prepare, tenha, alcance uma visão da palavra de Deus, como ela é. Então eu dizia: irmãos, vamos estocar alimento. Na mesma hora, irmãos, quando a gente ouve Deus, queridos irmãos, para não ficar aquela coisa para dizer que, nossa, o pastor é fantástico, sensacionalista. A gente ouve a voz de Deus todo momento, irmãos. Quando a gente busca, Deus fala. Mas eu falei relutando, porque o pastor sempre quer ser espiritual. Então eu falei relutando. Mas eu disse: Senhor, eu vou falar porque eu quero te obedecer. Mas eu senti uma angústia, irmãos, alguns dias atrás. Então eu disse: irmãos, estoque alimento. O pastor Rigoberto guardou o alimento. E em seguida, eu creio que faz uns 20 dias atrás, agora veio este terremoto, e graças a Deus o pastor tinha um pouco de alimento, está comendo alimento, está usando, também está repartindo com crianças, criancinhas. Mas, irmãos, as forças, o pastor Rigoberto tem 70 e poucos anos, quase 80. Eu falava para Deus, mandava o povo se preparar psicologicamente. O pastor acreditou, se preparou.
eu fico pensando, irmãos, eu tenho meu pai que tem 70 e poucos anos, eu fico pensando, um senhor, um missionário, com a sua esposa uma senhora, no meio de tudo isso, irmãos, se não for Jesus estruturar a estrutura, não sei como ele aguentaria, mas orem pelos missionários, orem pelo pastor Rigoberto, orem pelas vítimas que estão debaixo do escombro, que ainda respiram, orem pelos resgatistas, orem, irmãos, para que possa Deus, enquanto a vida é esperança, para que o Senhor Deus possa entrar com alguma providência e que algumas vidas ainda possam ser debaixo daqueles escombros, indo com uma segunda chance, uma terceira, quem sabe, não sei quantas chances. E eu quero convidar você, eu vou lançar simplesmente um apelo, tem meu pai aí na região de Braga, Rio Grande do Sul, não vou dar nenhum número de telefone, vocês procurem se informar, em algum lugar vocês vão conseguir, eu poderia dar um número aqui, mas eu não estou com ele, mas nós vamos levantar, irmãos, um fundo para Venezuela, para o pastor Rigoberto poder atender as famílias, estava ali visitando famílias, visitou um pai, perdeu suas duas filhas, a sua esposa, ficou sozinho. Eu olhava o rosto daquele pai, irmãos, em volta do caixão das suas filhas, da sua esposa, eu ficava pensando muita coisa, irmãos, o que que passa na mente de um homem que perdeu toda a família, toda a estrutura familiar. Então, irmãos, orem. E aqueles que sentirem ajudar, irmãos, se entrar 10 reais, eu vou mandar 10. Se entrar 20, eu vou mandar 20. Se entrar 100, eu vou mandar 100. Se entrar 1.000, eu mando 1.000. Se entrar 10 mil, eu mando 10 mil. Se entrar 100 mil, eu mando 100 mil. Eu vou passar diretamente para as mãos do pastor Rigoberto, para que ele possa usar a oferta que entrar, irmãos. Para que ele possa, pelo menos, levar uma palavra, queridos irmãos, para as vidas. Então eu quero pedir a você que essa semana diminui na tua ambição. Diminui nos teus gastos, diminui no teu olho, que isso é geral. O ser humano tem um olho que sempre quer alimentar, diminui. E se quiser, irmão, sentir de Deus lhe ajudar, ajude. Se você não sentir, também não ajude. Eu não vou aqui pedir dinheiro, irmãos, eu não vivo de trás de dinheiro, de oferta dos outros. Mas se você quiser ajudar, está aberta a porta. Eu até sexta-feira, segunda-feira nós vamos estar pela Rádio Renascer, quarta-feira por a emissora Aliança, quarta-feira da semana que vem finaliza a campanha. É uma semana de prazo para você que quiser ajudar, você que quiser dar tua oferta para nós enviar para o pastor Rigoberto, você vai estar enviando com as tuas mãos, porque eu vou pegar de você e vou enviar diretamente. Não quero, irmão, se for para mim pegar pão da mesa dos missionários, irmãos, eu prefiro trabalhar, irmãos. Não tenho esse costume, não. Então eu lanço esse apelo aos ouvintes, estão ouvindo, quiser ajudar, sentir de Deus, se quiser diminuir teus gastos essa semana e fazer algo para estas vidas, ali o pastor Rigoberto, ele sabe como ele vai agir, o que, que ele vai fazer ali pelas pessoas. Então Deus abençoe grandemente, já desde já, de antemão. Abençoados já somos, irmãos. Guardados já somos, por Deus. Então eu agradeço todos aqueles que vão se dedicar. A partir de hoje começamos a campanha. Nós vamos terminar quarta, segunda-feira na Rádio Renascer. Quarta-feira na Rádio Aliança. Também na quarta terminará esta campanha. Mas desde já deixo meu agradecimento. E orem, irmãos, orem. Orem pelo Projeto Venezuela, orem pelas vidas que estão ali. Às vezes a gente não vê a gravidade porque não é conosco, né, irmãos? Às vezes precisaria acontecer, quem sabe, no nosso meio para a gente poder sentir, e Deus tem guardado que não acontece e seguirá guardando. Xarabassudekandarabagai. Deus abençoe, irmãos. Ore pelos resgatistas, orem pelos missionários, ore pelas vidas que estão ali na Venezuela, irmãos. Eu tenho outro missionário, irmão obreiro Azael. Eu não estou conseguindo, não falei com ele ainda, mas eu vou procurar falar com eles. O pouco que entrar, irmãos, ou muito, eu quero passar para eles.
neste momento. Eu até tinha pensado, irmãos, me deu o desejo de fazer uma viagem para ali, ir lá fazer alguma coisa em favor das almas. Eu estive a ponto de, esta semana, se preparar e ir lá, irmãos, na Venezuela. Mas preferi apresentar isso e aguardar em Deus, irmãos. Mas se Deus, Ele me impulsionar para que eu vá ali, eu vou ir sim, irmãos. Vou entrar lá, ajudar, fazer alguma coisa naquele projeto Venezuela, junto com o pastor Rigoberto. Se Deus aprovar, eu vou, irmãos. Então Deus abençoe a todos em Cristo Jesus. Essa é a programação Missionários em Ação. Eu já deixo meu agradecimento a todos que vão orar, vão derramar uma lágrima. Eu via os bebês saindo dos escombros, as criancinhas chorando. Vi mães que perderam filhos, pais. Isso, irmãos, é muito triste, uma tragédia muito grande. E saber que vai piorar, irmãos, ainda. Saber que vem dias muito duros, muito difícil ainda, por causa do pecado, por causa da brincadeira com Deus, irmãos, por causa da brincadeira da palavra com Deus. A gente se quebrando, sabendo que essas tragédias, essas coisas, é por falta, irmãos. É por causa de darem as costas à palavra de Deus. E vai piorar, queridos irmãos. Prepare-se, igreja, prepare-se, povo. Prepare vossas famílias. Busque ao Senhor, se convertam, mas parece que está difícil. Aproveitando esse momento, eu quero deixar meu agradecimento, irmãos. Eu não tenho palavras hoje para falar nessa emissora, mas eu preciso transmitir uma palavra de Deus para vossas vidas, porque assim ajuda a esclarecer um pouco mais o que é necessário. E eu preciso ser fiel nas linhas da palavra de Deus mesmo com todas as situações. A saída está na palavra, a saída está no que a palavra nos ensina. E eu preciso trazer esta palavra. Esta programação é um compromisso com a palavra de Deus. Então vamos abrir nossas Bíblias. Você que está ouvindo este programa, Missionários em Ação, quero te mostrar algo muito importante da palavra de Deus. João capítulo 15, versículo 1 em diante. Deus abençoe todos os irmãos dos projetos missionários. Estamos ali na Índia, missionário levando o evangelismo de porta em porta, buscando resgatar as almas no meio daquela idolatria toda. E a obra de Deus tem avançado na África também, irmãos, e é uma maravilha. Mas hoje o nosso objetivo é clamar pelos irmãos da Venezuela, o pastor Rigoberto, sua esposa. E agradecer a Deus ao mesmo tempo, irmãos, porque por ter dado a estrutura para o pastor Rigoberto aguentar ali. E eu quero neste momento me dirigir à palavra de Deus em João 15, para que você possa entender, irmãos. Eu vou procurar falar tranquilo nesta rádio. Mas para que você possa entender, queridos irmãos, esses dias eu conversava com alguns obreiros, eu disse, olha, quero mostrar algo pela palavra para vocês. João 15, versículo 1, 2, 3, palavras muito importantes. Diz assim, eu sou a videira verdadeira e meu pai é o agricultor. Toda vara em mim que não dá fruto, ele atira. Ele limpa toda que dá fruto para que dê ainda mais. Vós já estáis limpos pela palavra que vos tenho falado. Queridos irmãos, este relato, João capítulo 15, relata as últimas horas de Jesus antes da cruz. Escute bem. Relata as últimas horas de Jesus antes de enfrentar aquela dura cruz. E Jesus estava, antes deste João começar esse discurso no caminho para o jardim do Getsemane, Jesus estava na ceia com seus discípulos, lá no cenáculo. Em algum lugar em Jerusalém ele estava lá. E no 14
quarto capítulo de João termina com as palavras: levantai-vos e vamos embora. Versículo 31 diz assim: levantai-vos e vamos-nos daqui. E então eles terminam a ceia e Jesus toma o caminho rumo ao Getsemane, Jardim de Getsemane. E eles começam a sua jornada que leva eles até o Jardim de Getsemane, E Jesus vai usar algo muito conhecido. Neste dia, nesta noite da ceia, nessa noite de jardim, essa noite de traição, era o tempo que os judeus comemoravam a Páscoa. E neste caminho que levava ao Getsemane, o templo nesta noite, neste dia, nesta ocasião especial que se comemorava a Páscoa, ele ficava aberto, as portas do templo toda noite, para quem desejasse ir orar. E o templo ficava aberto a noite toda, as portas, na noite toda da Páscoa, para que qualquer um que quisesse vir orar, pudesse vir orar, e a qualquer hora também. Então os portões do templo ficavam abertos. E Jesus usou algo muito conhecido que tinha gravado nesses portões, irmãos, esculpidos no portão do templo. O portão do templo tinha esculpido cachos de uva, o portão que dava acesso ao templo, esculpido lindos cachos de uva, porque aqueles cachos de uvas que estavam esculpidos nos portão, que davam acesso ao templo, pelos quais, por isso ali Deus declarou o seu propósito para a nação de Israel. A nação de Israel era comparada como uma vide. Então Jesus usou algo muito conhecido nos dias deles. E Jesus relatou algo que eles conheciam. Jesus não falou por mera casualidade, irmãos, de uma videira sem sentido. De repente começou a falar de uma videira, não. Jesus falou algo que eles viviam e representavam. Israel era a videira. Mas Jesus, nessa expressão que ele disse, eu sou a videira e meu pai é o lavrador, no original esta palavra disse, eu sou a videira, a verdadeira. Israel era, representava uma videira, mas Israel, por muitas vezes facilitar, brincar com as coisas, ele representava pelos propósitos de Deus uma videira, mas da maneira que Israel estava caminhando, não aceitando o Messias, estava se transformando uma videira infrutífera, uma vida infrutífera. E Jesus disse, olha, eu sou a videira, e a verdadeira. E aí ele vai, irmãos, falar algo muito tremendo. Ele vai usar o versículo 15, o capítulo 15, versículo 2, e vai dizer assim: toda vara em mim que não dá fruto, ele a corta, que o pai dele é o agricultor, o pai dele é o lavrador, no versículo 1. E no versículo 2 diz, toda vara em mim que não dá fruto, ele, Deus, o Pai de Jesus, é o dono da vinha, o agricultor, é o lavrador, ele tira, ele limpa toda que dá fruto. Então o que Jesus está dizendo, ele está dizendo assim, olha, então o ramo que não dá fruto, ele remove, corta. Mas também ele vai dizer algo importante, existe aquele processo de poda ou corte que ocorre dentro da igreja sobre os ramos infrutíferos. Esse é o processo daquele que não está produzindo fruto. Agora, não produzir o fruto, irmãos, é cortado. Você é chamado para produzir frutos.
Se você não produzir frutos, você é cortado por Deus. Agora há algo importante. Na parte B do versículo 2, Jesus diz assim, ó: e limpa toda que dá fruto para que dê mais ainda. Olha só, irmãos, escute bem. Mas então há também aquele cultivo daqueles ramos que estão dando frutos. Então ele os lava, porque diz: vós já estáis limpo pela palavra que vos tenho falado. Ele limpa toda que dá fruto para que dê ainda mais. Agora, escute bem. Jesus, ele usou um fato bem conhecido nos dias do povo de Israel ali, quando ele falou sobre a vide. Eu estive analisando, irmãos, os anais da sã doutrina antiga e junto com alguma pessoa que tem autenticidade das coisas, e aí junto eu pude aprender com ele, que esteve lá também, que em Israel, irmãos, por isso que Jesus falou de algo bem conhecido. Jesus não falou de algo desconhecido para eles. Jesus falou de algo bem conhecido. Em Israel, irmãos, escute agora. Em Israel, muitas uvas cultivadas, e na verdade as melhores uvas são cultivadas no solo. Não é como é cultivado aqui na nossa América, que fazemos um parreiral de uva, etc. Quando você percorre em Israel o vale de Escol, ou Escul, e as áreas ao redor desse vale de Escol, ou Escul, é um vale. As melhores uvas são cultivadas nesse vale. Agora ali você vai encontrar ramos, enormes troncos, não muito comprido, 1,5 metro, 1,80 metro, 2 metros, enormes troncos, não muito comprido, 1,5 metro, 1,80 metro.

Tirando uma lição prática, tirando um retrato, uma foto daqueles cachos que eram esculpidos no templo, já que Israel ia buscar orar a Deus no templo, porque Israel era muito religioso, na noite de Páscoa o templo ficava aberto, o povo de Israel muito religioso ia orar as suas orações a Deus ali, buscar a Deus. E é onde Jesus disse: olha, sim, o templo está lá, tem os cachos de uva, representa vocês, mas eu sou a videira, a verdadeira. E aí Jesus vai dizer: olha, se não produzir fruto em mim, estiver em mim, vocês não vão produzir fruto. Porque Israel estava rejeitando Jesus. Agora Jesus fala aos seus discípulos: olha, vocês, se vocês estiverem em mim, vocês vão produzir fruto. Falando aos seus discípulos, Jesus estava se referindo a todo aquele que estivesse nele produziria fruto. Agora, não basta só produzir frutos. Jesus usou este fato conhecido para também, irmãos, explicar algumas coisas para a igreja, para nós que produzimos fruto. Sem produzir fruto não serve, irmãos. Jesus deixou bem claro que é cortado. Não produziu fruto, irmão, você não está produzindo os frutos, não fica numa ilusão de que você é crente, você é isso e aquilo, se você não estiver produzindo os frutos na tua vida. Você trata de se converter, trata de buscar a Deus, porque você vai ser cortado por Deus. Sem fruto, irmãos, é impossível. Um crente infrutífero é impossível. Agora, você que já está produzindo frutos, eu faço, tá bom, irmão, é bom fazer. Produzir frutos na presença de Deus. Fruto dos lábios, fruto do Espírito. Toda espécie de fruto que a Bíblia nos ensina, fruto de santificação, tudo, irmãos. Agora, você que faz, você que já, olhando assim, tem um fruto do Espírito bem produzido, autocontrolado, só que igual, irmão, há um detalhe. Jesus agora vai dizer algo assim: olha, e toda vara, e limpa toda que dá fruto para que dê ainda mais. Agora Jesus está usando algo bem conhecido deles. Neste vale de escola, irmãos, o escuro, onde as melhores uvas são cultivadas, você vai encontrar esses troncos de 1,5 m, 1,80 m, 2 m. Eu estive com pessoas autênticas que conhecem do assunto e com base nos ensinos do caminho da sã doutrina antiga, é que eu pude entender esse João 15. Agora, lá neste vale de escuro, eles não fazem parreiral de uva como nós. Nesse vale, ali está aqueles troncos de videira com 1,80 m, 1 m, 2 m, 1,50 m. E você, ao recorrer àquele vale, você vai ver cachos lindos, avultados, muito cheios de frutos, exuberantes. Mas eles não estão em parreal de uva, eles são apoiados por uma pedra. Esses ramos, eles estão literalmente deitados no chão. Eles estão apoiados somente em cima de uma pedra, porque é o melhor jeito de produzir as melhores uvas. Sempre é deitado no chão ali. Melhor jeito que tem, viu, irmãos? Melhor jeito que tem de produzir fruto é a humildade. Então eles não levantam os ramos ali, não fazem aqueles parreiral. Eles colocam as ramas no chão, no solo. E na ponta daquele tronco da vida, eles usam duas pedras, uma na ponta, outra mais no meio, para equilibrar um pouco aquele ramo, para poder sustentar aqueles cachos de uva, que literalmente eles, quando crescem, começam a tocar no chão. No solo pedregoso, ali realmente é um solo bem pedregoso da vinha, eles começam a crescer, e os melhores cachos de uva dá ali por causa de tocar mesmo no terreno pedregoso, de tocar ali naquele solo. Só que é um detalhe, por causa disso produz muito lindo. O Vale de Escol, ou Escul, é um dos vales mais frutíferos que tem em Israel. E esse ali era símbolo de Israel. Agora Jesus diz: eu sou a videira verdadeira. Agora,

enquanto eles produzem o fruto, realmente está ali lindo, mas eles estão sobre o solo pedregoso. E na medida que a fruta vai se desenvolvendo, irmãos, e começa a dar os primeiros passos de amadurecimento, os viticultores vão passando, e vão passando ali pela vinha, e vão apanhando esses grandes e avultados cachos de uva, e eles vão lavando eles, limpando de toda a sujeira e de tudo. Eles vão limpar bem aqueles cachos para que os frutos amadureçam com perfeição e também sem contaminação. Então, irmãos, Jesus agora tira uma foto, um retrato muito familiar para as pessoas dali, que estavam ao seu redor, e deixou essa foto imprimida aqui em João 15 para nós, para os crentes e para os líderes ensinarem seus crentes. Eu vejo os líderes ensinarem seus crentes que se você faz alguma coisa na igreja, se você desenvolver algum fruto na igreja, está muito bom. Sim, se não, você não desenvolver nada na igreja, irmãos, você não desenvolver o que você recebeu de Deus, não desenvolver os frutos do Espírito, você vai ser cortado por Deus. E o corte de Deus, irmãos, a pessoa ela vai morrendo aos poucos, ela vai se acabando espiritualmente. Então cuida para não ser cortado. Mas só que Jesus lembrou eles de algo muito importante, que a um que produzimos frutos. Mesmo que a tua vida manifeste frutos muito maravilhosos para os outros, eu quero te dizer algo, irmão, por isso que você acha que eu sou um pastor muito, quem sabe, extremista, exagerado. Não, eu sou um pastor que, ao estudar, irmãos, de mais de 3 décadas estudando, irmãos, para poder falar com você, eu apliquei toda a minha vida, irmãos. A minha esposa é testemunha, eu trabalho com as mãos para me alimentar, sustentar o meu ministério com as minhas mãos. O serviço não importa, irmãos. Horas nós fazemos doce, ora a gente... Olha, os irmãos que estavam comigo, nós amanhecemos o dia, eu estou fazendo a programação radial, eu cheguei 6h30 em casa, nós estávamos preparando linguiça, salame, para poder levantar recurso para a gente sobreviver com os braços trabalhando. Eu estava com uma dor na coluna, mas mesmo assim a gente toma um remédio, trabalha com as próprias mãos para não virar impostor, nem aproveitador, nem charlatão da fé dos outros. Mas a minha vida é trabalhar e estudar, irmãos, o caminho da sã doutrina. A minha esposa é testemunha disso, meus filhos, pode perguntar para eles. A minha vida ou é Bíblia ou é trabalho, não tem outro. E junto com a Bíblia, almas daí, irmãos, precisamos ir detrás das vidas. Mas Jesus disse, quem tem sede, vem a mim. Então a gente prepara a palavra, o alimento. Então, irmãos, 3 décadas cresci desde criança conhecendo grandes homens de Deus, grandes ensinos, e mais de 3 décadas, irmãos, em silêncio, estudando, buscando a direção de Deus, orando, estudando. A minha vida é assim, irmãos, é trabalho, estudo e oração na madrugada, e é resumida assim minha vida, e não tem nenhum problema, não estou aqui me se gavando, só estou te contando. E aí, para você não achar que eu sou muito extremista, eu entendo essas passagens aqui, irmãos, desde já décadas. E aí a gente vem por meio dessas emissoras, nessa última hora, trazer um pão vivo, uma palavra para você. E a palavra, irmãos, é que Jesus, ele tirou uma foto, um retrato muito familiar para as pessoas dali, sobre a vinha. E deixou essa foto imprimida em São João 15:1-2 para nós, os crentes. E também era para os líderes ensinar isso aqui, irmãos. Pessoas que realmente quisessem, tivessem interesse pelas almas. Sabe o que fazem hoje? Eles dizem assim, olha, se você faz algo para Deus, não importa, você pode estar vestido como mundano, você pode estar imitando a moda do mundo, você pode estar politicando dentro da igreja,
Eles acham que se faz uma caminhada para Jesus, uma marcha para Jesus, forma uma bandinha na igreja. É, qualquer coisa que fazer assim, cantou um hino, você está indo para o céu. Você fez alguma atividade, uma santa ceia, é muito costumeiro agora nessa geração que perdeu a presença de Deus, substituí-la, a presença de Deus nos cultos de santa ceia. Os cultos de santa ceia no passado nós pegávamos, era um copo mesmo de suco e o pão, e participava o pastor, os obreiros distribuíam no mesmo copo, a gente não tinha, era somente aquele pão, aquele suco e a Bíblia e a búsqueda de Deus e a comunhão de participar com uma crença limpa, consciência limpa na presença de Deus. Isso que nos dava satisfação. Mas substituir tudo isso, hoje eles vão fazer a ceia, colocam um vaso de barro, uma Bíblia aberta, um pano vermelho, como se estivesse derramando sangue de dentro daquele vaso, e faz toda aquela idumedária toda para chamar a atenção do povo, e coloca a luz dentro das igrejas, e isso e aquilo. E os argumentos que esses líderes usam é: irmão, ninguém tem nada a ver com você, você está fazendo para Deus, amar teu próximo, amor pelo próximo, e amor a Deus, amarás a Deus acima de todas as coisas, e na verdade não amo, mas tudo bem, uso esse argumento, e pego só dois argumentos: ame teu próximo e fogo velho nas igrejas. Irmãos, eu quero falar algo baseado aqui. Jesus disse, olha, esse retrato familiar que Jesus falou da vida aqui, a caminho do jardim de Getsemane, não foi desse jeito não, irmãos. Jesus falou primeiro daquele que não produz fruto, está cortado. Se você não faz nada na igreja, irmão, ou você está sendo impedido pelo líder de fazer, tudo bem, porque tem líder que te oprime e não deixa você fazer nada. Mas se você está fazendo algo, deve levar em conta dois fatores. O primeiro é que você vai ter que produzir frutos. Fruto do Espírito, fruto do louvor, todo. Você vai ter que produzir, irmão. Se você não estiver produzindo nada na obra de Deus, comece a produzir, porque senão você vai ser cortado por Deus, irmão. Irmão, não tem amor que substituísse que Jesus está indo para dar a vida, mas ele está avisando, olha, eu vou dar minha vida por amor, ele diz. Jesus, nós sabemos que o Pai enviou seu filho ao mundo. Nós sabemos que Deus amou o mundo. Nós sabemos que o amor de Deus é grande, é maravilhoso, mas você não pode pegar a Bíblia e resumir em um ou dois versículos. A Bíblia é grande. E aqui em João ela chega e nos depara o amor. Aqui Jesus é o amor, a essência do amor, mas ele está avisando o seguinte: se você não produzir fruto, irmão, você pode dizer que Deus ele tem misericórdia, que Deus ele vai, que Deus ele vai fazer algo por ti, que não ligue o que os outros falam. Não, irmão. Se você não produzir fruto, você procura produzir fruto, você começa a se humilhar na presença de Deus. Xaramassu de Kandarabagai. Começa a se humilhar, a ser prudente, atencioso, a ser coerente. Começa, irmão, a analisar. Sabe, irmãos, eu conhecendo a Bíblia, eu analiso primeiro a mim para depois vir falar com você. Eu sei que alguns não gostam da programação, mas eu sei também que alguns dizem, olha, pastor, como é bom sua programação, eu recebo mensagens. Isso para mim não é lisonja, eu já sou acostumado, irmãos. Para mim falar, eu gosto de falar abertamente, irmãos. Recebo bastante pessoas, olha, muito bom o programa. Irmão, não muda nada para mim, irmãos, não muda nada. Eu tenho que primeiro, antes de trazer a palavra a vocês, analisar quem é esse Josemar que está falando com vocês, irmãos. O que eu tenho vivido, o que eu tenho pensado, como tem sido a minha vida. Em várias áreas da vida, não ter que trabalhar, mas não se afanar. Não ter que ganhar o pão de cada dia, mas não ser avarento. Não ter que trabalhar com as mãos, mas não ambicionar Suíça, Suécia, dólares, euros. Eu sei, irmãos, que para cada ação ela tem um limite para aquele que quer ser crente. Senão, em seguida eu vou estar pregando para você aqui, vou estar produzindo frutos. Você vai ouvir o pastor e vai dizer, nossa, maravilha. Mas se eu não fazer uma análise de mim, irmãos, eu vou estar produzindo frutos lindo. Você vai achar muito linda a programação, mas vai estar contaminado meus frutos, irmãos. E pela árvore conhece os frutos. Esse é o problema, queridos irmãos. Eu vi irmãos que veio no Paraguai, cantavam, tocavam, uma maravilha, tocavam acordeão, gaita, cantavam, profetizavam, tinham frutos. Mas eles estavam com os frutos deles contaminados, mexendo com irmãs, pedindo foto de irmãs na internet, santo casamenteiro, trazendo o parente dele para tentar fazer casamento com irmãs viúvas da igreja,
Santo Antônio casamenteiro, uma coisa imoral, suja, nojenta, com traços de carnalidade, chamando a sua de Candarabagai. Esse dia um irmão me perguntou para mim, pastor, e esses que profetizam, pastor? Eu falei, irmão, os frutos, irmão, tudo bem, mas o que vai fazer nós, cidadão do céu, é a nossa limpeza, uma vida limpa. Jesus fala assim, daqueles que não produzem fruto vão ser cortados, mas vem a parte mais delicada onde Jesus, usando esta foto, este retrato muito familiar para as pessoas dali, ele imprime para nós aqui em João 15, mostrando o vale de escuro, ou fazendo a menção sobre o vale de escuro, ou escolo, e é um vale fértil, onde as uvas são lindas, lindas, lindas, lindas, maravilhosas, mas quando elas começam a chegar o tempo de ser colhida, os viticultores passam pela vinha e vão apanhando esses grandes e avultados cachos de uva e é obrigado lavar, limpá-los da sujeira. Agora veja bem, o apóstolo Paulo, ele fala em Efésios 5:26, vós maridos, amai vossas mulheres, como também, parte B do versículo, como também Cristo amou a igreja e a si mesmo se entregou por ela, versículo 26, para santificá-la, purificando-a com a lavagem de água pela palavra. Isso que é uma metáfora que o apóstolo Paulo usa, que tem conexão aqui em João 15. Essa metáfora bíblica, irmãos, de que os ensinamentos e as verdades bíblicas, as verdades dessa doutrina contida na fiel palavra de Deus, ela tem poder espiritualmente para limpar a nossa alma, limpar a nossa vida, como a água limpa o nosso corpo, irmãos. Está aqui. Em conexão, Paulo usa as mesmas palavras de João 15. Viu, queridos irmãos? E agora, veja bem, este vale, os frutos, muito lindo. Irmãos, se eu fosse olhar por esforço de missionário, eu tenho obreiros jovens. Eu tenho jovens obreiros. A maioria dos meus obreiros são jovens, irmãos novos. Porque quando aqueles da elite não quiseram nada com essa doutrina, esse povo quis, viu, irmãos? Esses jovens quiseram, a maioria dos meus obreiros são novos na idade, são tremendamente pessoas, tremenda, companheiro, amanhece o dia comigo no trabalho, não tem um deles que possa dizer assim, ó, não vou, eles vão, eles têm coragem, são tremendos homens, gastam a saúde, trabalham, só que há um detalhe, irmãos, cadê o Espírito Santo? Cadê a unção? Cadê as profecias? Cadê as orações? Cadê a Bíblia? Sim, eles começam a ficar com vergonha e vão para a Bíblia, vão para as orações, vão para o Espírito Santo, profetizam nas orações no monte, profetizam na igreja, ok, mas mesmo com tudo isso aí, vocês estão limpos? Como vocês estão se comportando? Sabe por quê? Jesus fala algo importante aqui. Ele fala, olha, ele diz assim, é como ele está mostrando a foto, o retrato do vale de escuro para, muito familiar para as pessoas de Israel. Ele está dizendo assim, olha lá, vocês estão vendo? Aqueles avultados cachos brilhantes, que foram gravados, esculpidos no portão do templo, e que agora esse portão na noite da Páscoa está aberto, como tipo para Israel religioso. Jesus disse, mas há algo. Pode ser, pode frequentar a igreja, pode orar, pode ir ao templo, lógico, se é frutos, não deixando de congregar, o apóstolo Paulo diz tudo isso aí, dízimo, oferta, teus esforços, tudo isso aí é fruto. Quem não produz fruto, irmão? Quem não paga o dízimo é ladrão, quem não dá oferta é avarento, quem não cultua não quer uma busca de Deus, é relaxado. Não, irmãos, tudo isso aí é oração, Bíblia, responsabilidade, frutos da nossa vida, almas, ganhar almas, fazer missões, oferta missionária, socorrer os missionários. Mas, uma vez produzido tudo isso, se não produzir é cortado, irmão, não serve. É um galho que está estorvando na igreja. E quando Jesus ainda fala deste galho que não produz fruto, ele não está se referindo a um galho que nunca produziu. Ele está falando de um galho que está ali por tempo e que depois de muito tempo começa a soltar aquelas caixinhas de uva minguadas. Esses não servem, é necessário produzir frutos. Mas Jesus diz assim, olha, só que esses frutos, mesmo todos eles, frutos avultados, bonitos, fazendo para Deus,
igual tem que passar pela limpeza da palavra de Deus. Aí você coloca a luz da palavra de Deus, o irmão diz que está tocando na igreja, cantando, mas é mundano, politiqueiro. A Bíblia deixa bem claro, queriam fazer Jesus rei, Jesus não quis, politicagem não. Sabe, irmão, mundanismo, recasamento, sabe, irmão, vaidades, arrogância, avareza, afanação. Os camaradas trabalhando, e Jesus olha assim, se baseiam, não, mas nós estamos fazendo para Deus, nós fizemos culto, fizemos congresso, trouxemos pregador. Sim, tudo isso é necessário, são frutos. Precisamos produzir frutos. Precisamos. Eu, como pastor, eu preciso produzir, irmãos, eu preciso. Mas igual eu tenho que ver se o meu dia a dia, a minha vida, mesmo produzindo os melhores frutos, se eu estou em Jesus e estou produzindo fruto, isso me dá certeza que eu estou em Jesus, mas mesmo assim eu tenho que ver se meus frutos não estão contaminados. Se a minha obra missionária não está contaminada em tirar dinheiro dos outros ou fazendo para competir ou para se gabar, para se aparecer, para competir, muitas vezes não tenho nem amor pelos africanos, não tenho nem amor pelos venezuelanos, mas eu estou ali que é a oração hipócrita para dizer que nós estamos competindo, que estamos fazendo. Eu tenho que ver, irmão, se eu não estou fazendo, produzindo fruto que está contaminado. Às vezes eu peço dízimo e às vezes, na verdade, eu estou com um avultado caixa de dízimo e aí uma quantia X, então eu dou glória a Deus. Eu estou dando glória a Deus com este fruto de glória a Deus, porque eu amo Deus ou por causa de que agora eu não tenho nenhuma dificuldade financeira? Tudo isso tem que se perguntar, irmãos. Não adianta você querer tirar conclusão do que os outros falam. Os outros vão ver os frutos. Todo mundo que passa no Vale do Escuro se admira dos frutos. Mas o viticultor, irmão, ele sabe que precisa lavar aquilo ali, porque está contaminado mesmo sendo bonito. Tocou na terra, tocou no chão, é contaminado. E nós somos feitos do pó da terra. Nós vivemos nesta terra, irmãos. Nós produzimos fruto tocando neste planeta Terra, tocando no meio desta sociedade. Queridos irmãos, muitas vezes a gente diz, produzir fruto da verdade, fruto de justiça, e aproveitamos e colocamos um partido político no meio da igreja para enganar os irmãos, encobertamente. Às vezes a gente, eu estou produzindo frutos, estamos fazendo missão na África, na Índia, na Venezuela, mas eu tenho que ver se eu estou fazendo missão ou eu estou querendo parecer o paizão missionário para que os outros possam me aplaudir e dizer, não, o pastor é demais. Eu tenho que ver qual é a intenção, irmãos. E se tiver algum cisco, irmão, do eu, do ego, da natureza arrogante, do gavola, do soberbo, consumista, terrenal, ambicioso, por terras, chacras, e aquela coisa toda, e se a base da minha salvação é pregar para os irmãos só prosperidade, tudo bem, Jesus pode dar alguma coisa para a gente? Claro que pode também, não tem nenhum problema, não estou aqui, mas olha, irmãos, nem aí falando contra isso, Jesus pode dar algo? Pode, não tem problema, os frutos, pode aparecer alguma coisa, pode o Senhor Deus buscar o reino e a sua justiça e o Senhor Deus acrescentar alguma coisa, tudo bem, só que será mesmo que eu estou realmente buscando a Jesus ou essas coisas têm dominado a minha vida? Será mesmo que eu estou adorando Jesus pela salvação ou porque Ele está dando coisas? Às vezes, irmãos, nós temos louvores na igreja, gritos, pregações, estímulo para as almas, mas só com base nas coisas terrenais, que se na verdade Jesus tirar as coisas terrenais, acabou o crente. Então, o crente pode transmitir muitos frutos, cantar, pregar, ser pastor, administrar a igreja, mostrar estudos, mas às vezes sempre está corrompido. Mostra o estudo na intenção de querer dizer que superou o pastor Josemar, é maestro. O pastor Josemar mostra estudo para dizer que superou o fulano. Não, irmãos, não. Frutos bonitos, talvez só diz, o pastor trouxe uma palavra, mas se tiver contaminado, irmãos. É isso aí, a maioria dos camaradas vão nas redes sociais aí, trazer palavra, entendimento, estudo teológico. Mas quando você vai ver os motivos, as intenções de tudo isso, sempre há um querendo se aparecer,
Sempre é querendo estragar essa doutrina dos líderes do passado, que foram homens de Deus, dos pastores do passado. Sempre, irmãos, são frutos. Você olha e diz, nossa, esse pregador pregou bem essa noite. Mas quando você vai olhar a vida particular dele, contaminada pelos afãs das coisas desta vida, totalmente corrompido. Vamos orar porque acabou o horário. Entendeu, irmãos? Hoje você, querido irmão e irmã, que faz a obra, que canta, que prega, que lê a Bíblia, que vai na igreja, etc, etc, e que tem frutos, mas eu quero que você olhe como está as tuas intenções, o teu jeito, porque senão, irmão, produzindo fruto da mesma maneira que você está igual, você vai ter que ser limpo pela palavra de Deus, porque senão, não tem como. Você tem que ser limpado pela exatitude do que a palavra de Deus pede renúncia na nossa vida. Oramos, Papai amado, Papai soberano. Acabou o horário, Jesus. Graças por mais uma programação. Fica conosco, amado Espírito Santo. Eu sinto a tua presença, Papai. Guardo, ó Deus, as vidas que estão ali na Venezuela. Senhor, os resgatistas, as vidas que estão debaixo dos escombros. Eu oro junto com este ouvinte, com esta ouvinte, Senhor, que está buscando a tua presença. Pai amado, por mais comportado que cada um seja, ainda tem que estar limpo, Senhor, pela palavra, pela exatidão do que a palavra pede de renúncia, de comportamentos da nossa vida, de costumes, de hábitos. Graças, Papai do Céu, eu oro. Te agradeço, acabou o horário do programa, mas creio que grandes coisas o Senhor há feito nesta programação. Em o nome de Jesus eu oro, ó Deus, pelo, repreendendo as enfermidades, todos os males, ó Pai, que as Tuas mãos, Jesus, estejam operando neste dia de forma gloriosa. Em o nome de Jesus, ó Deus, nós oramos e Te agradecemos. Amém, amém e amém. Acabou o horário, irmãos. Deus abençoe.

é com muito prazer, com muita alegria que estamos chegando uma vez mais pelas ondas das emissoras radiais que compõem a rede de programação Missionários em Ação, ou a rede de programação que é transmitido o programa Missionários em Ação. Que Deus nos abençoe grandemente em Cristo Jesus, e estamos chegando aí com mais uma edição desta programação, qual é um órgão oficial dos Gideões, Missionários da Hora Final, que tem sua sede central na cidade de Maracaju, estado de Alto Paraná, país do Paraguai, tem suas siglas como GMHF, Gideões, Missionários da Hora Final. Quem tem o prazer de vos cumprimentar com a doce e maravilhosa paz de nosso Senhor e Salvador Jesus Cristo, vosso irmão em Cristo, pastor Josemar Grubert, que tenham todos uma ótima recepção, que as bênçãos do céu possam estar irradiando vossa vida, alimentando a vossa alma para o renovo da esperança eterna, que é a salvação, novo céu e nova terra, uma salvação gloriosa em Cristo Jesus. Que Deus os abençoe de forma maravilhosa, você que está ouvindo aí, você que está sintonizado, seja pelo meio de páginas, sites das emissoras radiais, também por aplicativos de telefone, ou até mesmo aí você que está ouvindo a programação via FM, frequência modulada, sendo transmitido em frequência modulada FM. Que Deus possa vos abençoar de uma forma especial, maravilhosa, neste momento, neste dia de programação Missionários em Ação. Deus abençoe os proprietários das emissoras que estão aí abrindo as portas, como a emissora Renascer, Rede Renascer mesmo, mas já está indo para 10 anos, uma década, emissora Aliança, também FM Aliança, também a Rádio La Buena Semilla, São Gabriel, Palmares, bueno, todas as emissoras, há muitas emissoras que retransmitem também na América Latina, também Latinoamérica. Deus bendiga grandemente nossos irmãos odiantes que estão aí escutando a programação. Que Deus abençoe, Deus consuele vossas vidas, ajudando cada um a poder alcançar a conclusão da esperança divina, que é a eternidade e um novo céu e uma nova terra, que é a esperança de quem ha puesto os olhos em Jesus Cristo. Quem ha puesto os olhos em Jesus Cristo espera um novo céu e uma nova terra. Camine nesta terra como peregrino e forasteiro. Deus bendiga grandemente vossas vidas. Os programadores também, evangelista Cassi Jones, pastor Jorge Peralta, evangelista William Portilli, diácono Ricardo Ferreira, Deus bendiga vossas vidas, porque são os programadores que seguem permanentes e constantes e firmes em la graça que há revelado por meio de Cristo Jesus para nossas vidas, nosso Cristo Jesus, Senhor e Salvador de nossas almas. Deus bendiga também grandemente a vida do meu pai, minha mãe, aí no Rio Grande do Sul. Um abraço, meu pai Samuel, minha mãe Maria. Deus abençoe também minha família, minha esposa, Sueli Lemos Grubert, meu filho mais velho, Real Alexandre, a minha nora, irmã Lídia Raquel, pequeno, primeiro neto, Eliazar Josias, também aí o pequeno Jonathan Caleb, meu filho mais novo. Também aí minha filha Raíssa Amanda, que agora no dia 18 de julho estarão aí cumprindo um momento especial, onde um novo lar passa a nascer na presença do Senhor Jesus Cristo, junto aí com o meu futuro genro William Godoy. Deus abençoe o William Godoy. Também Deus abençoe o Cassi Jones, sua família, suas filhinhas, seus filhinhos, suas filhinhas, seus filhinhos. Deus abençoe de forma especial todos os irmãos. Deus bendiga de forma gloriosa cada um, os ouvintes assíduos desta programação. Fica ligado. Tem uma palavra hoje de Deus para nós dialogar, irmãos, a necessidade. É uma palavra para nós se preparar, queridos ouvintes.
não é uma palavra de disputa como que este ministério, o Josemar, o pastor Josemar, não há disputa, irmãos. Há muitos caem e se levantam, diz a Bíblia. Muitos caem, se levantam e caem. Muitos se curvam. Mas nós, irmãos, nós seguimos. Seguimos porque pela graça de Jesus a gente segue adorando ao Senhor daquele mesmo jeito, irmãos, por anos. Mais de 2 décadas com a obra missionária, não foi mudado nada. Hoje eu falava com minha mãe, meu pai. Minha mãe diz, olha, muita coisa mudou da igreja que a gente conheceu. Sim, mudou. Mas a gente permanece, porque Jesus disse algo, permanecei em mim e eu permanecerei em vós. Como a vara por si mesma não pode dar seus frutos se não estiver na videira, assim nem vós, se não estiveres em mim. Palavra tremenda, irmãos, João 15, 4. Jesus faz uma menção aqui, dizendo, olha, permanece em mim para poder produzir fruto. Jesus está falando com o povo religioso, o povo israelita, o povo natural de Deus, os ramos naturais. Mas Jesus está dizendo, olha, mesmo vocês com todo este cuidado, se não permanecerem em mim, vocês não vão conseguir dar frutos. Queridos irmãos, às vezes, tanto argumento, tanta coisa, tanta modernidade nas igrejas, e um diz uma coisa, outro outra, mas Jesus é o mesmo ontem, hoje, eternamente. Será que os pastores, os irmãos do passado, que foram fundadores, pioneiros da obra de Deus, que prismavam pela santificação a sã doutrina, será que eram piores os representantes de Deus que fundaram os trabalhos? Será que eram piores do que esta geração mais atualizada, irmãos? Não, essa geração não está permanecendo naquele Jesus que é mesmo ontem, hoje e será eternamente. Não, irmãos, essa modernidade aí, essa politicagem, esses mundanismos nas igrejas, olhando um trabalho de Santa Ceia esse final de semana, numa certa denominação, os camaradas lá dentro, cuia de chimarrão, fazendo ceia. Oh, que bagunça, irmãos, nunca vi isso quando nós servíamos a Deus lá no passado. Os pastores eram sérios, os obreiros eram sérios, os evangelistas eram sérios, os diáconos eram sérios, os cooperadores eram sérios, os presbíteros eram sérios. Olha, irmãos, eu aprendi com homens de Deus e não vou mudar. Permanecei no Senhor Jesus, do modo que esses homens nos ensinaram. Mas que Deus abençoe grandemente vossas vidas em Cristo Jesus. Deus bendiga nossos irmãos que estão aí sintonizados por meio de aplicativos, páginas web ou hasta por meio de FM, frequência modulada. Deus bendiga grandemente vossas vidas. Estamos chegando aí com mais uma edição da programação Missioneiros em Nação. Qual é o órgão oficial dos queridos missioneiros de La Hora Final? Tem sua sede central na cidade de Baracaju, departamento de Alto Paraná, país de Paraguai. E tem suas siglas como GMHF, Gideões Missioneiros de La Hora Final. Deus bendiga nossos irmãos de Latinoamérica, aonde sempre estão sintonizados, nossos irmãos também de Grã-Bretanha. Um abraço, queridos irmãos, não lhe conosco a vocês, pero são audientes assíduos de la programação em Grã-Bretanha, Suécia, Espanha, Estados Unidos, vários lugares. Deus bendiga. Deus bendiga os projetos missioneiros África, Índia, Brasil, Argentina, Paraguai. E neste dia, invitar os irmãos para orar por nosso amado projeto Venezuela, aonde sofreu um terremoto de 7.2, 7.5 graus, e depois sofreu outras réplicas. Por exemplo, na madrugada sofreu mais réplicas, e estive falando com nosso pastor Rigoberto ali, que representa a obra em Venezuela. E é muito mais do que a mídia pode contar, pode relatar. A situação é mais grave do que se possa
a mídia está relatando, irmãos, está entrando já para 80 e poucas horas dos primeiros sismos fortes, devastou várias regiões, há muito escombro, há muitos corpos soterrados, já começa a se descompor alguns corpos, o cheiro está tomando conta das ruas. E, queridos irmãos, não há como descrever. Eu comecei a ficar a par das situações, de uma por uma, onde o pastor Rigoberto, atendendo o pastor aí dos Gideões Missionários da Hora Final, aí no Projeto Venezuela, atendendo as pessoas, levando um consolo, uma palavra. Eu comecei a ver as situações de crianças, famílias que perderam inteiros, ficou um, dois membros de famílias. E me levou, irmãos, a uma grande comoção. Meu coração me comoveu por ver a situação, irmãos. E eu convido você, aleluia, que está ouvindo a programação, para que nós possamos orar, clamar nas tuas orações nesta semana, neste mês. Ore pelos irmãos da Venezuela, ore pelas almas que estão debaixo dos escombros. Clame para Jesus enviar um socorro, irmãos. Ore pelos resgatistas dos vários países, aunque muitos deles ainda não temem a Deus, brincam às vezes com o pecado, mas estão ali, irmãos, procurando resgatar vidas, e a Bíblia diz: enquanto a vida é esperança. Então vamos clamar a Deus por aquelas vidas ali, aquela situação que se formou ali na Venezuela. Os irmãos, levantem uma oração, um clamor. É muito triste, irmãos, é muito doído. Eu conversando com o pastor Rigoberto, irmãos, há dias atrás, alguns meses atrás, uns dias atrás, nós estávamos reformando a igreja. O Espírito Santo dizia para orientar os irmãos do ministério para estocarem, guardar alimento. E eu falei, irmãos, gravei um áudio, enviei para a igreja e disse: guarde alimento, irmãos. Vai vir um momento difícil. E o pastor Rigoberto, naquela feita, ouviu, guardou alimento na outra cidade, levou para lá onde nós temos ali a base, e o pouco de alimento que ele conseguiu juntar, ele guardou. Ele acreditou, irmãos, na palavra de Deus que saiu naquela noite, quando estava reformando a igreja. Eu parei e disse: irmãos, guarde alimento. Xarabassurabanai. Sinta a presença de Deus. Então eu disse: olha, guarde alimento. Como é bom quando a gente ouve Deus, irmão. O pastor Rigoberto ouviu, acreditou numa palavra como essa que sai na rádio todo dia. Todo momento que você escuta esta rádio, tem uma palavra de Deus, uma palavra real, uma palavra viva. Eu não prego para jogar na cara dos outros, irmãos. Eu quero mostrar a Bíblia. A Bíblia que tanto o povo tem escondido, irmãos. Hoje eu quero ver se eu falo João 15 para você. Você vai entender algumas coisas, querido ouvinte. Que eu me preocupo pela tua alma, irmão. Não me preocupo se você vai vir aqui no ministério. Me preocupo pela tua alma. Eu não quero saber, irmãos. Eu quero que o povo se prepare. Tenha, alcance uma visão da palavra de Deus, como ela é. Então eu dizia: irmãos, vamos estocar alimento. Na mesma hora, irmãos, quando a gente ouve Deus, queridos irmãos, para não ficar aquela coisa para dizer que, nossa, o pastor é fantástico, sensacionalista. A gente ouve a voz de Deus todo momento, irmãos. Quando a gente busca, Deus fala. Mas eu falei relutando, porque o pastor sempre quer ser espiritual. Então eu falei relutando. Mas eu disse: Senhor, eu vou falar porque eu quero te obedecer. Mas eu senti uma angústia, irmãos, alguns dias atrás. Então eu disse: irmãos, estoque alimento. O pastor Rigoberto guardou o alimento. E em seguida, eu creio que faz uns 20 dias atrás, agora veio este terremoto, e graças a Deus o pastor tinha um pouco de alimento, está comendo o alimento, está usando, também está repartindo com crianças, criancinhas. Mas, irmãos, as forças, o pastor Rigoberto tem 70 e poucos anos, quase 80. Eu falava, Deus mandava o povo se preparar psicologicamente. O pastor acreditou, se preparou. Eu fico pensando, irmãos, eu tenho meu pai que tem 70 e poucos anos, eu fico pensando, um senhor, um missionário,
com a sua esposa, sua esposa é uma senhora. No meio de tudo isso, irmãos, se não for Jesus estruturar a estrutura, não sei como ele aguentaria, mas orem pelos missionários, orem pelo pastor Rigoberto, orem pelas vítimas que estão debaixo do escombro, que ainda respiram, orem pelos resgatistas, orem, irmãos, para que possa Deus, enquanto a vida é esperança, para que o Senhor Deus possa entrar com alguma providência e que algumas vidas ainda possam ser debaixo daqueles escombros, indo com uma segunda chance, uma terceira, quem sabe, não sei quantas chances. E eu quero convidar você, eu vou lançar simplesmente um apelo, tem meu pai aí na região de Braga, Rio Grande do Sul, não vou dar nenhum número de telefone, vocês procurem se informar, em algum lugar vocês vão conseguir, eu poderia dar um número aqui, mas eu não estou com ele, mas nós vamos levantar, irmãos, um fundo para Venezuela, para o pastor Rigoberto poder atender as famílias. Estava ali visitando famílias, visitou um pai, perdeu suas duas filhas, a sua esposa, ficou sozinho. Eu olhava o rosto daquele pai, irmãos, em volta do caixão das suas filhas, da sua esposa, eu ficava pensando muita coisa, irmãos, o que que passa na mente de um homem que perdeu toda a família, toda a estrutura familiar. Então, irmãos, orem. E aqueles que sentirem ajudar, irmão, se entrar 10 real, eu vou mandar 10. Se entrar 20, eu vou mandar 20. Se entrar 100, eu vou mandar 100. Se entrar 1.000, eu mando 1.000. Se entrar 10 mil, eu mando 10 mil. Se entrar 100 mil, eu mando 100 mil. Eu vou passar diretamente para as mãos do pastor Rigoberto, para que ele possa usar a oferta que entrar, irmãos. Para que ele possa, pelo menos, levar uma palavra, queridos irmãos, para as vidas. Então eu quero pedir a você que essa semana diminui na tua ambição, diminui nos teus gastos, diminui no teu olho, que isso é geral, o ser humano tem um olho que sempre quer alimentar, diminui. E se quiser, irmão, sentir de Deus lhe ajudar, ajude. Se você não sentir, também não ajude. Eu não vou aqui pedir dinheiro, irmãos, eu não vivo de trás de dinheiro, de oferta dos outros. Mas se você quiser ajudar, está aberta a porta. Eu até sexta-feira, segunda-feira nós vamos estar pela Rádio Renascer, quarta-feira por a emissora Aliança, quarta-feira da semana que vem finaliza a campanha, é uma semana de prazo para você que quiser ajudar, você que quiser dar tua oferta para nós enviar para o pastor Rigoberto, você vai estar enviando com as tuas mãos, porque eu vou pegar de você e vou enviar diretamente. Não quero, irmão, se for para mim pegar pão da mesa dos missionários, irmãos, eu prefiro trabalhar, irmãos, não tenho esse costume, não. Então eu lanço esse apelo aos ouvintes que estão ouvindo, quiser ajudar, sentir de Deus, se quiser diminuir teus gastos essa semana e fazer algo para estas vidas, ali o pastor Rigoberto, ele sabe como ele vai agir, o que ele vai fazer ali pelas pessoas. Então Deus abençoe grandemente, já desde já, de antemão. Abençoados já somos, irmãos. Guardados já somos por Deus. Então eu agradeço todos aqueles que vão se dedicar. A partir de hoje começamos a campanha. Nós vamos terminar quarta, segunda-feira na Rádio Renascer. Quarta-feira na Rádio Aliança. Também na quarta terminará esta campanha. Mas desde já deixo meu agradecimento. E orem, irmãos, orem. Orem pelo Projeto Venezuela, orem pelas vidas que estão ali. Às vezes a gente não vê a gravidade porque não é conosco, né, irmãos? Às vezes precisaria acontecer, quem sabe, no nosso meio, para a gente poder sentir. E Deus tem guardado que não acontece e seguirá guardando. Deus abençoe, irmãos. Orem pelos resgatistas. Orem pelos missionários. Orem pelas vidas que estão ali na Venezuela, irmãos. Eu tenho outro missionário, irmão obreiro Azael. Eu não estou conseguindo, não falei com ele ainda. Mas eu vou procurar falar com eles. O pouco que entrar, irmãos, ou o muito, eu quero passar para eles, neste momento. Eu até tinha pensado, irmãos, me deu o desejo de fazer uma viagem para ali,
ir lá fazer alguma coisa em favor das almas. Eu estive a ponto de esta semana se preparar e ir lá, irmãos, na Venezuela, mas preferi apresentar isso e aguardar em Deus, irmãos. Mas se Deus, Ele me impulsionar para que eu vá ali, eu vou ir sim, irmãos, vou entrar lá, ajudar, fazer alguma coisa naquele projeto Venezuela, junto com o pastor Rigoberto. Se Deus aprovar, eu vou, irmãos. Então Deus abençoe a todos em Cristo Jesus. Essa é a programação Missionários em Ação. Eu já deixo meu agradecimento a todos que vão orar, vão derramar uma lágrima. Eu vi os bebês saindo dos escombros, as criancinhas chorando, vi mães que perderam filhos, pais. Isso, irmãos, é muito triste, uma tragédia muito grande. E saber que vai piorar, irmãos, ainda. Saber que vem dias muito duros, muito difíceis ainda, por causa do pecado, por causa da brincadeira com Deus, irmãos, por causa da brincadeira da palavra com Deus. A gente se quebrando, sabendo que essas tragédias, essas coisas, é por falta, irmãos. É por causa de darem as costas à palavra de Deus. E vai piorar, queridos irmãos. Prepare-se, igreja, prepare-se, povo. Prepare vossas famílias. Busque ao Senhor. Se convertam. Mas parece que está difícil. Aproveitando esse momento, eu quero deixar meu agradecimento, irmãos. Eu não tenho palavras hoje para falar nessa emissora, mas eu preciso transmitir uma palavra de Deus para vossas vidas, porque assim ajuda a esclarecer um pouco mais o que é necessário. E eu preciso ser fiel nas linhas da palavra de Deus, mesmo com todas as situações. A saída está na palavra, a saída está no que a palavra nos ensina, e eu preciso trazer esta palavra. Esta programação é um compromisso com a palavra de Deus. Então vamos abrir nossas Bíblias. Você que está ouvindo este programa, Missionários em Ação, quero te mostrar algo muito importante da palavra de Deus. João, capítulo 15, versículo 1. Em diante, Deus abençoe todos os irmãos dos projetos missionários. Estamos ali na Índia, missionário levando o evangelismo de porta em porta, buscando resgatar as almas no meio daquela idolatria toda. E a obra de Deus tem avançado na África também, irmãos, e é uma maravilha. Mas hoje o nosso objetivo é clamar pelos irmãos da Venezuela, o pastor Rigoberto, sua esposa, e agradecer a Deus ao mesmo tempo, irmãos, por ter dado a estrutura para o pastor Rigoberto aguentar ali. E eu quero neste momento me dirigir à palavra de Deus em João 15, para que você possa entender, irmãos. Eu vou procurar falar tranquilo nesta rádio, mas para que você possa entender, queridos irmãos. Esses dias eu conversava com alguns obreiros, eu disse, olha, quero mostrar algo pela palavra para vocês. João 15, versículo 1, 2, 3, palavras muito importantes. Diz assim, eu sou a videira verdadeira e meu pai é o agricultor. Toda vara em mim que não dá fruto, ele atira. Ele limpa toda que dá fruto para que dê ainda mais. Vós já estáis limpos pela palavra que vos tenho falado. Queridos irmãos, este relato, João capítulo 15, relata as últimas horas de Jesus antes da cruz. Escute bem. Relata as últimas horas de Jesus antes de enfrentar aquela dura cruz. E Jesus estava, antes deste João começar esse discurso no caminho para o jardim do Getsemane, Jesus estava na ceia com seus discípulos, lá no cenáculo. Em algum lugar em Jerusalém ele estava lá. E no 14º capítulo de João termina com as palavras: levantai-vos
e vamos embora. Versículo 31 diz assim: levantai-vos e vamos-nos daqui. E então eles terminam a ceia e Jesus toma o caminho rumo ao Getsemane, o jardim do Getsemane. E eles começam a sua jornada que leva eles até o jardim do Getsemane, E Jesus vai usar algo muito conhecido. Neste dia, nesta noite da ceia, nessa noite de jardim, essa noite de traição, era o tempo que os judeus comemoravam a Páscoa. E neste caminho que levava ao Getsemane, o templo nesta noite, neste dia, nesta ocasião especial que se comemorava a Páscoa, ele ficava aberto as portas do templo toda noite para quem desejasse ir orar. E o templo ficava aberto a noite toda as portas, na noite toda da Páscoa, para que qualquer um que quisesse vir orar, pudesse vir orar, e a qualquer hora também. Então os portões do templo ficavam abertos. E Jesus usou algo muito conhecido que tinha gravado nesses portões, irmãos, esculpidos no portão do templo. O portão do templo tinha esculpido cachos de uva, o portão que dava acesso ao templo, esculpido lindos cachos de uva, porque aqueles cachos de uvas que estavam esculpidos nos portão, que davam acesso ao templo, pelos quais, por isso ali Deus declarou o seu propósito para a nação de Israel. A nação de Israel era comparada como uma vide. Então Jesus usou algo muito conhecido nos dias deles. E Jesus relatou algo que eles conheciam. Jesus não falou por mera casualidade, irmãos, de uma videira sem sentido. De repente começou a falar de uma videira, não. Jesus falou algo que eles viviam e representavam. Israel era a videira. Mas Jesus, nessa expressão que ele disse, eu sou a videira e meu pai é o lavrador, no original esta palavra disse, eu sou a videira, a verdadeira. Israel era, representava uma videira, mas Israel, por muitas vezes facilitar, brincar com as coisas, ele representava pelos propósitos de Deus uma videira, mas da maneira que Israel estava caminhando, não aceitando o Messias, estava se transformando uma videira infrutífera, uma vida infrutífera. E Jesus disse, olha, eu sou a videira, e a verdadeira. E aí ele vai, irmãos, falar algo muito tremendo. Ele vai usar o versículo 15, o capítulo 15, versículo 2, ele vai dizer assim, toda vara em mim que não dá fruto, ele a corta, que o pai dele é o agricultor, o pai dele é o lavrador, no versículo 1. E no versículo 2 diz, toda vara em mim que não dá fruto, ele, Deus, o Pai de Jesus, é o dono da vinha, o agricultor, é o lavrador, ele tira, ele limpa toda que dá fruto. Então o que Jesus está dizendo, ele está dizendo assim, olha, então o ramo que não dá fruto, ele remove, corta. Mas também ele vai dizer algo importante, existe aquele processo de poda ou corte que ocorre dentro da igreja sobre os ramos infrutíferos. Esse é o processo daquele que não está produzindo fruto. Agora, não produzir fruto, irmãos, é cortado. Você é chamado para produzir frutos. Se você não produzir frutos,
você é cortado por Deus. Agora, há algo importante. Na parte B do versículo 2, Jesus diz assim, ó: e limpa toda que dá fruto para que dê mais ainda. Olha só, irmãos, escute bem. Mas então há também aquele cultivo daqueles ramos que estão dando frutos. Então ele os lava, porque diz: vós já estáis limpo pela palavra que vos tenho falado. Ele limpa toda que dá fruto para que dê ainda mais. Agora, escute bem. Jesus, ele usou um fato bem conhecido nos dias do povo de Israel ali, quando ele falou sobre a vide. Eu estive analisando, irmãos, os anais da sã doutrina antiga e junto com alguma pessoa que tem autenticidade das coisas, e aí junto eu pude aprender com ele, que esteve lá também, que em Israel, irmãos, por isso que Jesus falou de algo bem conhecido, Jesus não falou de algo desconhecido para eles, Jesus falou de algo bem conhecido. Em Israel, irmãos, escute agora, em Israel muitas uvas cultivadas, e na verdade as melhores uvas são cultivadas no solo, não é como é cultivado aqui na nossa América, que fazemos um parreiral de uva, etc. Quando você percorre Israel, o vale de Escol, ou Escul, e as áreas ao redor desse vale de Escol, ou Escul, é um vale. As melhores uvas são cultivadas nesse vale. Agora ali você vai encontrar ramos, enormes troncos, não muito comprido, 1,5 metro, 1,80 metro, 2 metros de comprimento. E ali você vai ver cachos lindos, muito lindos, cheios de frutos. E que esses cachos lindos estavam gravados no portão do templo, que ficava aberto a noite toda. Ao caminho do Getsêmani, Jesus cruzou por esta região. E Jesus estava, então, ensinando uma lição prática, tirando um retrato, uma foto daqueles cachos que eram esculpidos no templo, já que Israel ia buscar orar a Deus no templo, porque Israel era muito religioso, na noite de Páscoa o templo ficava aberto, o povo de Israel, muito religioso, ia orar as suas orações a Deus ali, buscar a Deus. E é onde Jesus disse: olha, sim, o templo está lá, tem os cachos de uva, representa vocês, mas eu sou a videira, a verdadeira. E aí Jesus vai dizer: olha, se não produzir fruto em mim, estiver em mim, vocês não vão produzir fruto. Porque Israel estava rejeitando Jesus. Agora Jesus fala aos seus discípulos: olha, vocês, se vocês estiverem em mim, vocês vão produzir fruto. Falando aos seus discípulos, Jesus estava se referindo a todo aquele que estivesse nele produziria fruto. Agora, não basta só produzir frutos. Jesus usou este fato conhecido para também, irmãos, explicar algumas coisas para a igreja, para nós que produzimos frutos. Sem produzir fruto não serve, irmãos. Jesus deixou bem claro que é cortado. Não produziu fruto, irmão, você não está produzindo os frutos, não fica numa ilusão. Numa ilusão de que você é crente, você é isso e aquilo, se você não estiver produzindo os frutos na tua vida, não, você trata de se converter, trata de buscar a Deus, porque você vai ser cortado por Deus. Sem fruto, irmãos, é impossível. E um crente infrutífero é impossível. E agora, você que já está produzindo frutos, eu faço, tá bom, irmão, é bom fazer, produzir frutos na presença de Deus, fruto dos lábios, fruto do Espírito, toda espécie de fruto que a Bíblia nos ensina, fruto de santificação, tudo, irmãos. Agora, você que faz, você que já, olhando assim, tem um fruto do Espírito,
bem produzido, autocontrolado. Só que igual, irmão, há um detalhe. Jesus agora vai dizer algo assim, olha, e toda vara, e limpa toda que dá fruto para que dê ainda mais. Agora Jesus está usando algo bem conhecido deles. Neste vale de escola, irmãos, um escuro, onde as melhores uvas são cultivadas, você vai encontrar esses troncos de 1,5 m, 1,80 m, 2 m. Eu estive com pessoas autênticas que conhecem do assunto e com base nos ensinos do caminho da sã doutrina antiga, é que eu pude entender esse João 15. Agora, lá neste vale de escuro, eles não fazem parreiral de uva como nós. Nesse vale, ali está aqueles troncos de videira com 1,80 m, 1 m, 2 m, 1,50 m. E você, ao recorrer àquele vale, você vai ver cachos lindos, avultados, muito cheios de frutos, exuberantes. Mas eles não estão em parreal de uva, eles são apoiados por uma pedra. Esses ramos, eles estão literalmente deitados no chão. Eles estão apoiados somente em cima de uma pedra, porque é o melhor jeito de produzir as melhores uvas. Sempre é deitado no chão ali. Melhor jeito que tem, viu, irmãos? Melhor jeito que tem de produzir fruto é a humildade. Então eles não levantam os ramos ali, não fazem aqueles parreiral. Eles colocam as ramas no chão, no solo. E na ponta daquele tronco da vida, eles usam duas pedras, uma na ponta, outra mais no meio, para equilibrar. E na ponta daquele tronco da vida, eles usam duas pedras, uma na ponta, outra

O Vale de Escol, ou Escul, é um dos vales mais frutíferos que tem em Israel. E esse ali era símbolo de Israel. Agora, Jesus diz, eu sou a videira verdadeira. Agora, enquanto eles produzem o fruto, realmente está ali lindo, mas eles estão sobre o solo pedregoso. E na medida que a fruta vai se desenvolvendo, irmãos, e começa a dar os primeiros passos de amadurecimento, os viticultores vão passando, ali pela vinha, e vão apanhando esses grandes e avultados cachos de uva, e eles vão lavando eles, limpando de toda a sujeira e de tudo. Eles vão limpar bem aqueles cachos para que os frutos amadureçam com perfeição e também sem contaminação. Então, irmãos, Jesus agora tira uma foto, um retrato muito familiar para as pessoas dali, que estavam ao seu redor, e deixou essa foto imprimida aqui em João 15 para nós, para os crentes e para os líderes ensinarem seus crentes. Eu vejo os líderes ensinar seus crentes que se você faz alguma coisa na igreja, se você desenvolver algum fruto na igreja, está muito bom. Sim, se não, você não desenvolver nada na igreja, irmãos, você não desenvolver o que você recebeu de Deus, não desenvolver os frutos do Espírito, você vai ser cortado por Deus. E o corte de Deus, irmãos, a pessoa ela vai morrendo. Aos poucos, ela vai se acabando espiritualmente. Então cuida para não ser cortado. Mas só que Jesus lembrou eles de algo muito importante, que há um que produzimos frutos, irmãos. Há um que produzimos frutos. Mesmo que a tua vida manifeste frutos muito maravilhosos para os outros, eu quero te dizer algo, irmão. Por isso que você acha que eu sou um pastor muito, quem sabe, extremista, exagerado? Não. Eu sou um pastor que, ao estudar, irmãos, de mais de 3 décadas estudando, irmãos, para poder falar com você, eu apliquei toda a minha vida, irmãos. A minha esposa é testemunha, eu trabalho com as mãos para me alimentar, sustentar o meu ministério com as minhas mãos. O serviço não importa, irmãos. Horas nós fazemos doce, ora a gente, olha, os irmãos que estavam comigo, nós amanhecemos o dia, eu fazendo a programação radial, eu cheguei 6:30 em casa, nós estávamos preparando linguiça, salame, para poder levantar recurso para a gente sobreviver com os braços trabalhando. Eu estava com uma dor na coluna, mas mesmo assim a gente toma um remédio, trabalha com as próprias mãos para não virar impostor, nem aproveitador, nem charlatão da fé dos outros. Mas a minha vida é trabalhar e estudar, irmãos, o caminho da sã doutrina. A minha esposa é testemunha disso, meus filhos, pode perguntar para eles. A minha vida ou é Bíblia ou é trabalho, não tem outro. E junto com a Bíblia, almas daí, irmãos, precisamos ir detrás das vidas. Mas Jesus disse, quem tem sede, vem a mim. Então a gente prepara a palavra, o alimento. Então, irmãos, 3 décadas cresci desde criança conhecendo grandes homens de Deus, grandes ensinos, e mais de 3 décadas, irmãos, em silêncio, estudando, buscando a direção de Deus, orando, estudando. A minha vida é assim, irmãos, é trabalho, estudo e oração na madrugada. E é resumida assim minha vida, e não tem nenhum problema, não estou aqui me cigavando, só estou te contando. E aí, para você não achar que eu sou muito extremista, eu entendo essas passagens aqui, irmãos, desde já décadas. E aí a gente vem por meio dessas emissoras, nessa última hora, trazer um pão vivo, uma palavra para você. E a palavra, irmãos, é que Jesus, ele tirou uma foto, um retrato muito familiar para as pessoas dali, sobre a vinha. E deixou essa foto imprimida em São João 15:1-2 para nós, os crentes. E também era para os líderes ensinar isso aqui, irmãos. Pessoas que realmente quisessem, tivessem interesse pelas almas. Sabe o que fazem hoje? Eles dizem assim, olha, se você faz algo,

para Deus, não importa, você pode estar vestido como mundano, você pode estar imitando a moda do mundo, você pode estar politiqueando dentro da igreja. Eles acham que se faz uma caminhada para Jesus, uma marcha para Jesus, forma uma bandinha na igreja, qualquer coisa que fazer assim, cantou um hino, você está indo para o céu. Você fez alguma atividade, uma santa ceia, é muito costumeiro agora nessa geração que perdeu a presença de Deus, substituí-la, a presença de Deus nos cultos de santa ceia. Os cultos de santa ceia no passado nós pegávamos um copo mesmo de suco e o pão e participava, o pastor, os obreiros distribuíam no mesmo copo, a gente não tinha, era somente aquele pão, aquele suco e a Bíblia e a búsqueda de Deus. E a comunhão de participar com uma crença limpa, consciência limpa na presença de Deus. Isso que nos dava satisfação. Mas substituir tudo isso, hoje eles vão fazer a ceia, colocam um vaso de barro, uma Bíblia aberta, um pano vermelho, como se estivesse derramando sangue de dentro daquele vaso. E faz toda aquela idumedária toda para chamar a atenção do povo. E coloca a luz dentro das igrejas, e isso e aquilo. Os argumentos que esses líderes usam é, irmão, ninguém tem nada a ver com você, você está fazendo para Deus, amar teu próximo, amor pelo próximo e amor a Deus, amarás a Deus acima de todas as coisas. E na verdade, não amo, mas tudo bem, usa esse argumento e pego só dois argumentos, ame teu próximo e fogo velho nas igrejas. Irmãos, eu quero falar algo baseado aqui, Jesus disse, olha, esse retrato familiar que Jesus falou da vida aqui, a caminho do jardim de Getsemane, não foi desse jeito não, irmãos. Jesus falou primeiro daquele que não produz fruto, está cortado. Se você não faz nada na igreja, irmão, ou você está sendo impedido pelo líder de fazer, tudo bem, porque tem líder que te oprime e não deixa você fazer nada. Mas se você está fazendo algo, deve levar em conta dois fatores. O primeiro é que você vai ter que produzir frutos. Fruto do Espírito, fruto do louvor, todo. Você vai ter que produzir, irmão. Se você não estiver produzindo nada na obra de Deus, comece a produzir, porque senão você vai ser cortado por Deus, irmão. Se não tem amor que substituísse que Jesus está indo para dar a vida, mas ele está avisando, olha, eu vou dar minha vida por amor, ele diz. Jesus, nós sabemos que o Pai enviou seu filho ao mundo. Nós sabemos que Deus amou o mundo. Nós sabemos que o amor de Deus é grande, é maravilhoso, mas você não pode pegar a Bíblia e resumir em um ou dois versículos. A Bíblia é grande. E aqui em João ela chega e nos depara o amor. Aqui Jesus é o amor, a essência do amor, mas ele está avisando o seguinte: se você não produzir fruto, irmão, você pode dizer que Deus ele tem misericórdia, que Deus ele vai, não sei, que Deus ele vai fazer algo por ti, que não ligue o que os outros falam. Não, irmão. Se você não produzir fruto, você procura produzir fruto, você começa a se humilhar na presença de Deus. Xaramaçu de candarabagai. Começa a se humilhar, a ser prudente, atencioso, a ser coerente. Começa, irmão, a analisar. Sabe, irmãos, eu conhecendo a Bíblia, eu analiso primeiro a mim para depois vir falar com você. Eu sei que alguns não gostam da programação, mas eu sei também que alguns dizem, olha, pastor, como é bom sua programação, eu recebo mensagens. Isso para mim não é lisonja, eu já sou acostumado, irmãos. Para mim falar, eu gosto de falar abertamente, irmãos. Eu recebo bastante pessoas, olha, muito bom o programa. Irmão, não muda nada para mim, irmãos, não muda nada. Eu tenho que primeiro, antes de trazer a palavra a vocês, analisar quem é esse Josemar que está falando com vocês, irmãos. O que eu tenho vivido, o que eu tenho pensado, como tem sido a minha vida, em várias áreas da vida. Não ter que trabalhar, mas não se afanar. Não ter que ganhar o pão de cada dia, mas não ser avarento. Não ter que trabalhar com as mãos, mas não ambicionar Suíça, Suécia, dólares, euros. Eu sei, irmãos, que para cada ação ela tem um limite para aquele que quer ser crente. Senão, em seguida eu vou estar pregando para você aqui, vou estar produzindo frutos. Você vai ouvir o pastor e vai dizer, nossa, maravilha. Mas se eu não fazer uma análise de mim, irmãos, eu vou estar produzindo frutos lindos. Você vai achar muito linda a programação, mas vai estar contaminado meus frutos, irmãos. E pela árvore conhece os frutos. Esse é o problema, queridos irmãos. Eu vi irmãos que veio no Paraguai, cantavam, tocavam, uma maravilha, tocavam acordeão, gaita, cantavam, profetizavam, tinham frutos. Mas eles estavam com os frutos deles contaminados, mexendo com irmãs,
pedindo foto de irmãs na internet, é santo casamenteiro, trazendo parente dele para tentar fazer casamento com irmãs viúvas da igreja, Santo Antônio casamenteiro, uma coisa imoral, suja, nojenta, com traços de carnalidade, chamanassui de candarabagai. Esse dia um irmão me perguntou para mim, pastor, e esses que profetizam, pastor? Eu falei, irmão, os frutos, irmão, tudo bem, mas o que vai fazer nós, cidadão do céu, é a nossa limpeza, uma vida limpa. Jesus fala assim, daqueles que não produzem fruto vão ser cortados, mas vem a parte mais delicada onde Jesus, usando esta foto muito, este retrato muito familiar para as pessoas dali, ele imprime para nós aqui em João 15, mostrando o vale de escuro, ou fazendo a menção sobre o vale de escuro, ou escolo, ou escolo. E é um vale fértil, onde as uvas são lindas, lindas, lindas, lindas, maravilhosas. Mas, quando elas começam a chegar o tempo de ser colhida, os viticultores passam pela vinha e vão apanhando esses grandes e avultados cachos de uva e é obrigado lavar, limpá-los da sujeira. Agora veja bem, o apóstolo Paulo, ele fala em Efésios 5:26, vós maridos, amai vossas mulheres, como também, parte B do versículo, como também Cristo amou a igreja e a si mesma se entregou por ela, versículo 26, para santificá-la, purificando-a com a lavagem de água pela palavra. Isso que é uma metáfora que o apóstolo Paulo usa, que tem conexão aqui em João 15. Essa metáfora bíblica, irmãos, de que os ensinamentos e as verdades bíblicas, as verdades dessa doutrina contida na fiel palavra de Deus, ela tem poder espiritualmente para limpar a nossa alma, limpar a nossa vida, como a água limpa o nosso corpo, irmãos. Está aqui. Em conexão, Paulo usa as mesmas palavras de João 15. Viu, queridos irmãos? E agora, veja bem, este vale, os frutos, muito lindo. Irmãos, se eu fosse olhar por esforço de missionário, eu tenho obreiros jovens. Eu tenho jovens obreiros. A maioria dos meus obreiros são jovens, irmãos novos. Porque quando aqueles da elite não quiseram nada com essa doutrina, esse povo quis, viu, irmãos? Esses jovens quiseram, a maioria dos meus obreiros são novos na idade, são tremendamente pessoas, tremenda, companheiro, amanhece o dia comigo no trabalho, não tem um deles que possa dizer assim, ó, não vou, eles vão, eles têm coragem, são tremendos homens, gastam a saúde, trabalham, só que há um detalhe, irmãos, cadê o Espírito Santo? Cadê a unção? Cadê as profecias? Cadê as orações? Cadê a Bíblia? Sim, eles começam a ficar com vergonha e vão para a Bíblia, vão para as orações, vão para o Espírito Santo, profetizam nas orações no monte, profetizam na igreja, ok, mas mesmo com tudo isso aí, vocês estão limpos? Como vocês estão se comportando? Sabe por quê? Jesus fala algo importante aqui. Ele fala, olha, ele diz assim, é como ele está mostrando a foto, o retrato do vale de escolo para, muito familiar para as pessoas de Israel. Ele está dizendo assim, olha lá, vocês estão vendo aqueles avultados cachos brilhantes que foram gravados, esculpidos no portão do templo e que agora esse portão na noite da Páscoa está aberto como tipo para Israel religioso. Jesus disse, mas há algo. Pode ser, pode frequentar a igreja, pode orar, pode ir ao templo, lógico, se é frutos, não deixando de congregar, o apóstolo Paulo diz tudo isso aí, dízimo, oferta, teus esforços, tudo isso aí é fruto. Quem não produz fruto, irmão? Quem não paga o dízimo é ladrão, quem não dá oferta é avarento, quem não cultua não quer uma busca de Deus, é relaxado. Não, irmãos, tudo isso aí é oração, Bíblia, responsabilidade, frutos da nossa vida, almas, ganhar almas, fazer missões, oferta missionária, socorrer os missionários. Mas, uma vez produzido tudo isso, se não produzir, é cortado, irmão, não serve. É um galho que está estorvando na igreja. E quando Jesus ainda fala deste galho que não produz fruto, ele não está se referindo a um galho que nunca produziu. Ele está falando de um galho que está ali por tempo e que depois de muito tempo começa a soltar aquelas caixinhas de uva minguadas. Esses não servem, é necessário produzir frutos.
Mas Jesus diz assim, olha, só que esses frutos, mesmo todos eles, frutos avultados, bonitos, fazendo para Deus, igual tem que passar pela limpeza da palavra de Deus. Aí você coloca a luz da palavra de Deus, o irmão diz que está tocando na igreja, cantando, mas é mundano, politiqueiro. A Bíblia deixa bem claro, queriam fazer Jesus rei, Jesus não quis, politicagem não. Sabe, irmão, mundanismo, recasamento, sabe, irmão, vaidades, arrogância, avareza, afanação, os camaradas trabalhando, e Jesus diz, olha, assim, se baseiam, não, mas nós estamos fazendo para Deus, nós fizemos culto, fizemos congresso, trouxemos pregador, sim, tudo isso é necessário, são frutos, precisamos produzir frutos, precisamos. Eu, como pastor, eu preciso produzir, irmãos, eu preciso. Mas igual eu tenho que ver se o meu dia a dia, a minha vida, mesmo produzindo os melhores frutos, se eu estou em Jesus e estou produzindo fruto, isso me dá certeza que eu estou em Jesus, mas mesmo assim eu tenho que ver se meus frutos não estão contaminados. Se a minha obra missionária não está contaminada em tirar dinheiro dos outros ou fazendo para competir ou para se gabar, para se aparecer, para competir, muitas vezes não tenho nem amor pelos africanos, não tenho nem amor pelos venezuelanos, mas eu estou ali que é a oração hipócrita para dizer que nós estamos competindo, que estamos fazendo. Eu tenho que ver, irmão, se eu não estou produzindo fruto que está contaminado. Às vezes eu peço dízimo e às vezes, na verdade, eu estou com um avultado caixa de dízimo e aí uma quantia X, então eu dou glória a Deus. Eu estou dando glória a Deus com este fruto de glória a Deus. Porque eu amo Deus ou por causa de que agora eu não tenho nenhuma dificuldade financeira? Tudo isso tem que se perguntar, irmãos. Não adianta você querer tirar conclusão do que os outros falam. Os outros vão ver os frutos. Todo mundo que passa no Vale do Escuro se admira dos frutos. Mas o viticultor, irmão, ele sabe que precisa lavar aquilo ali, porque está contaminado mesmo sendo bonito. Tocou na terra, tocou no chão, é contaminado. E nós somos feitos do pó da terra. Nós vivemos nesta terra, irmãos. Nós produzimos fruto tocando neste planeta Terra, tocando no meio desta sociedade. Queridos irmãos, muitas vezes a gente diz, produzir fruto da verdade, fruto de justiça, e aproveitamos e colocamos um partido político no meio da igreja para enganar os irmãos, encobertamente. Às vezes a gente, eu estou produzindo frutos, estamos fazendo missão na África, na Índia, na Venezuela, mas eu tenho que ver se eu estou fazendo missão, ou eu estou querendo parecer o paizão missionário, para que os outros possam me aplaudir e dizer, não, o pastor é demais. Eu tenho que ver qual é a intenção, irmãos. E se tiver algum cisco, irmão, do eu, do ego, da natureza arrogante, do gavola, do soberbo, consumista, terrenal, ambicioso, por terras, chacras, e aquela coisa toda, e se a base da minha salvação é pregar para os irmãos só prosperidade, tudo bem, Jesus pode dar alguma coisa para a gente? Claro que pode também, não tem nenhum problema, não estou aqui, mas olha, irmãos, nem aí falando contra isso, Jesus pode dar algo? Pode, não tem problema, os frutos, pode aparecer alguma coisa, pode, Senhor Deus, buscar o reino e a sua justiça, e o Senhor Deus acrescentar alguma coisa, tudo bem, só que será mesmo que eu estou realmente buscando a Jesus ou essas coisas têm dominado a minha vida? Será mesmo que eu estou adorando Jesus pela salvação ou porque Ele está dando coisas? Às vezes, irmãos, nós temos louvores na igreja, gritos, pregações, estímulo para as almas, mas só com base nas coisas terrenais, que se na verdade Jesus tirar as coisas terrenais, acabou o crente. Então, o crente pode transmitir muitos frutos, cantar, pregar, ser pastor, administrar a igreja, mostrar estudos, mas às vezes sempre está corrompido. Mostra o estudo na intenção de querer dizer que superou o pastor Josemar, é maestro. O pastor Josemar mostra estudo para dizer que superou o fulano. Não, irmãos, não. Frutos bonitos, talvez só diz, o pastor trouxe uma palavra, mas se tiver contaminado, irmãos. É isso aí, a maioria dos camaradas vão nas redes sociais aí, trazer palavra, entendimento, estudo teológico.
Mas quando você vai ver os motivos, as intenções de tudo isso, sempre é um querendo se aparecer, sempre é querendo estragar a sã doutrina dos líderes do passado, que foram homens de Deus, dos pastores do passado. Sempre, irmãos, são frutos. Você olha e diz, nossa, esse pregador pregou bem essa noite. Mas quando você vai olhar a vida particular dele, contaminada pelos afãs das coisas desta vida, totalmente corrompido. Vamos orar porque acabou o horário. Entendeu, irmãos? Hoje você, querido irmão, irmã, que faz a obra, que canta, que prega, que lê a Bíblia, que vai na igreja, etc, etc, e que tem frutos, mas eu quero que você olhe como está as tuas intenções, o teu jeito, porque senão, irmão, produzindo fruto da mesma maneira que você está igual, você vai ter que ser limpo pela palavra de Deus, porque senão, não tem como. Você tem que ser limpado pela exatitude do que a palavra de Deus pede renúncia na nossa vida. Oramos, Papai amado, Papai soberano. Acabou o horário, Jesus. Graças por mais uma programação. Fica conosco, amado Espírito Santo. Eu sinto a tua presença, Papai. Guardo, ó Deus, as vidas que estão ali na Venezuela. Senhor, os resgatistas, as vidas que estão debaixo dos escombros. Eu oro junto com este ouvinte, com esta ouvinte, Senhor, que está buscando a tua presença. Pai amado, por mais comportado que cada um seja, ainda tem que estar limpo, Senhor, pela palavra, pela exatidão do que a palavra pede de renúncia, de comportamentos da nossa vida, de costumes, de hábitos. Graças, Papai do Céu, eu oro, te agradeço, acabou o horário do programa, mas creio que grandes coisas o Senhor ha feito nesta programação. Em o nome de Jesus eu oro, ó Deus, repreendendo as enfermidades, todos os males, ó Pai, que as tuas mãos, Jesus, estejam operando neste dia de forma gloriosa. Em o nome de Jesus, ó Deus, nós oramos e te agradecemos, amém, amém e amém. Acabou o horário, irmãos, Deus abençoe a todos.

Jesús dijo que nosotros íbamos a tener aflicción en este mundo, pero éramos para tener buen ánimo, porque nosotros íbamos a conseguir vencer estas aflicciones. Pero ¿qué decir de nuestra generación que está fracasada? ¿Qué decir de nuestra generación que no consigue salir adelante? ¿Qué decir de nuestra generación que está hundiéndose día en pos día? ¿Qué decir? Aleluya. Que é uma grande evidência que estão fora da vontade do Senhor, porque muitos estão hundiendo, os vientos estão soprando e Jesus ali não está para ajudá-los. É motivo para nós vermos como estamos delante do propósito que o Senhor nos ha chamado. Os discípulos estavam ali porque Jesus lhe havia ordenado que ali estivessem. O propósito do Senhor, a ordenança do Senhor, Deus estava no centro da ordenança do Senhor. E ali estava Jesus para ajudar-lhes. Pero, e se os discípulos estivessem no meio do mar, e naquela hora, a barca azotada por os ventos, pero que Jesus não lhe hubiera ordenado que ali estivessem, o que sucederia deles? O que sucederia deles? Será que nós não estamos sendo azotados por ventos contrários, oposições do inferno, que estão fazendo com que muitos milhares de pessoas empiecem a hundir-se? E Jesus não está ali para ajudar-lhes os tales? Será que não é porque estamos fora da vontade do Senhor? Será que não é motivo de nós frenarmos e ver se realmente estamos no centro do propósito do Senhor Deus como igreja que o Senhor Jesus Cristo nos ha chamado para sermos nossa nova criatura, vivimos em santificação, em pureza, em sinceridade? Os ventos contrários, as oposições de Satanás, os problemas no planeta Terra estão hundiendo muitos cristianos, ao qual Jesus não está ali para ajudar-lhes, assim como estuvo com os discípulos. Agora, por que a igreja primitiva no passado sofria as oposições, mas sempre Jesus estava com eles? Por quê? Porque eles estavam no centro da vontade e das ordenanças que o Senhor Jesus Cristo um dia lo havia ordenado. Tu que escute esta programação, será que tu estás sofrendo oposição? Será que Satanás não está pondo as mãos em ti? Os ventos contrários estão contra tu vida, estão fazendo com que tu, tu família, tu hogar empiece a hundir-se. E tu muitas vezes pensas que isso é porque tu eres cristiano. Mas em realidade, isto é porque tu não estás no centro da vontade do Senhor. Diga-me uma coisa, quando Jonás estava huyendo da vontade do Senhor Deus e o pez le tragou, que é o que poderia dizer Jonás se ele entendia perfeitamente que isto era porque ele estava fora da vontade do Senhor Deus? Onde estava? Onde estava o Senhor Deus quando os ventos começaram a soprar ali no meio do mar, quando Jonás estava naquela embarcação? Ali não estava Deus. Mas por que ali não estava Deus? Porque Jonás estava huyendo do propósito do Senhor Deus. Porque se Jonás estivesse no propósito de Deus, com toda a segurança que ali estaria Deus ajudando-lhe. Agora, por que o Senhor Jesus Cristo todavia não chegou em tu hogar com providência? Por que o Senhor Jesus Cristo todavia não se levantou para acalmar os ventos que estão soprando em tu vida, em tu casa, em tu matrimônio, em tu família? Por que será que Jesus todavia não chegou? Será que não é porque tu sabe dentro de ti que tu estás fora de lo que o Senhor Deus te ha ordenado? Fora de lo que o Senhor Deus te ha hablado? Fora de la vontade do Senhor Deus? 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
Sabe que por que tu clama, clama, clama e o Senhor Jesus Cristo não se levanta? Assim como chegou para os discípulos. Será que Jesus não entra em tu barca com providência para acalmar estes ventos que estão soplando contra tu vida? Será que não é porque tu está fora de lo que o Senhor ha ordenado para ti? Fora de lo que o Senhor Deus ha ordenado por sua palavra, o Senhor Jesus Cristo ha ordenado para tu vida? Ao qual tu sabes que tu tienes que estar em um lugar, pero ali tu não estás. Será que não é por este motivo que os ventos estão soplando e Jesus não entra com providência a tu favor? Aí muitos já empiezan a poner el evangelho em descrédito. Que assim não dá, assim não funciona. Pero por quê? Quantos de nossa geração os ventos contrários estão echándoles? Problemas que estão azotando o planeta Tierra, estão echando, derribando cristianos espiritualmente, hablando. Estão haciendo com que os cristianos vengan a sucumbir, famílias. Pero por quê? ¿Dónde está Jesús a su favor? ¿Pero por qué Jesús no se levanta si Jesús prometió que estaría con nosotros? ¿Por qué Jesús no nos ayuda? ¿Por qué nos olvidó? ¿Por qué no tiene poder suficiente para reprender las obras del infierno en contra de nuestra vida, en contra de nuestro hogar? 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O sea que es porque tú sabes perfectamente que de lo que Dios te ha ordenado, de lo que es la voluntad del Señor para tu vida, tú no estás en el centro de esta voluntad. Nosotros vamos a orar y despedir esta programación. Pero mira, analice tu vida. Haga una meditación de esta palabra. Los vientos soplaron en contra la barca de los discípulos. 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Pero tú estás sufriendo porque tú estás donde Jesús quería que tú estuviera, o porque tú estás como un Jonás desviando daquele que Jesus um dia ordenou para tua vida, por sua palavra. Nós vamos orar e despedir esta programação em este momento. Haga uma meditação e veja qual é o motivo e por que tua vida está assim. Oramos em esta hora. Padre amado, Padre celestial, Senhor, tu todavia, Senhor, não entraste com providência para repreender ventos de vidas, ventos, Padre amado, Padre celestial, de Satanás. Vientos, Padre amado, Padre celestial, que traen, Señor, problemas en la mente, en el alma, angustia, aflicción. Tú querías reprender, Señor Dios. Tú querías ser como tú hizo con los discípulos, entrar, Señor, en hogares, Señor, y acalmar vientos que están azotando vidas. Pero ¿por qué tú no haces esto, Señor? ¿Por qué tú no tienes poder? Porque tú no puedes, no. Es porque muchos, Señor, están fuera de tu voluntad, fuera de tu ordenanza. Tú no los ordenó, Señor, que estuvieran donde están. Muchos están profesando una religión, Señor Dios, pero están totalmente fuera de las ordenanzas de tu palabra, Señor. Y es por eso, Señor. Y es por eso, Padre amado, que están siendo azotados por los vientos contrarios. Y no tienen a ti, Señor. Padre amado, pero en este momento, Señor, si se deciden verdaderamente entrar por los propósitos de tu palabra, las ordenanzas de tu palabra, de la Biblia, Señor, así como tú requieres de nosotros como iglesia, entonces, Señor, tú estarás entrando, Señor, en barcas, en vidas.
Tu estará entrando em lugares e em famílias, Senhor, com providência. E repreendendo, vem ventos, Padre amado, de estado de loucura, ventos de enfermidades, ventos de depressões, ventos de assolações, Senhor, que azotarão a face da terra nos próximos tempos. Pero tu, Senhor, queres, Padre amado, entrar, Senhor, em hogares, em famílias, em barcas, Padre amado, para repreender ventos contrários. Pero esto, Senhor, dependerá de que verdadeiramente nós nos decidamos entrar, Senhor, por as ordenanças, por el centro de tu palavra, de tu voluntad. Assim como os discípulos estavam ali, Senhor, no meio do mar, estavam no meio do mar, estavam naquele lugar, estavam naquela barca, porque tu nos havia ordenado. E quando os ventos se levantaram, ali estava tu. Graças, Senhor, por mais esta edição, esta programação. E visita os audientes e obra de forma gloriosa em nosso meio. Graças te damos por todo e ponemos tudo em tuas mãos. Em nome de Jesus, quédate conosco de forma gloriosa, Padre Celestial. Graças te damos por todo, Senhor. Amém. E amém. E amém. Que Deus bendiga a todos de forma gloriosa neste dia. Que Deus bendiga maravilhosamente a cada um. Na próxima semana, se Jesus não vier e Deus nos dá vida, regressamos com mais uma edição desta programação Missioneiros en acción.

É com muito prazer, com muita alegria que estamos chegando uma vez mais pelas ondas das emissoras radiais que compõem a rede de programação Missionários em Ação, ou a rede de programação que é transmitido o programa Missionários em Ação. Que Deus nos abençoe grandemente em Cristo Jesus, e estamos chegando aí com mais uma edição desta programação, qual é um órgão oficial dos Gideões, Missionários da Hora Final, que tem sua sede central na cidade de Maracaju, estado de Alto Paraná, país do Paraguai, tem suas siglas como GMHF, GMHF, Gideões, Missionários da Hora Final. Quem tem o prazer de vos cumprimentar com a doce e maravilhosa paz de nosso Senhor e Salvador Jesus Cristo, vosso irmão em Cristo, pastor Josemar Grubert, que tenham todos uma ótima recepção, que as bênçãos do céu possam estar irradiando vossa vida, alimentando a vossa alma para o renovo da esperança eterna, que é a salvação, novo céu e nova terra, uma salvação gloriosa em Cristo Jesus. Que Deus os abençoe de forma maravilhosa, você que está ouvindo aí, você que está sintonizado, seja pelo meio de páginas, sites das emissoras radiais, também por aplicativos de telefone, ou até mesmo aí você que está ouvindo a programação via FM, frequência modulada, sendo transmitido em frequência modulada FM. Que Deus possa vos abençoar de uma forma especial, maravilhosa, neste momento, neste dia de programação Missionários em Ação. Deus abençoe os proprietários das emissoras que estão aí abrindo as portas, como a emissora Renascer, Rede Renascer mesmo, mas já está indo para 10 anos, uma década, emissora Aliança, também FM Aliança, também a Rádio La Buena Semilla, São Gabriel, Palmares, bueno, todas as emissoras, há muitas emissoras que retransmitem também na América Latina, também Latinoamérica. Deus bendiga grandemente nossos irmãos, odiantes que estão aí escutando a programação. Que Deus abençoe, Deus consuele vossas vidas, ajudando cada um a poder alcançar a conclusão da esperança divina, que é a eternidade e um novo céu e uma nova terra, que é a esperança de quem ha puesto os olhos em Jesus Cristo. Quem ha puesto os olhos em Jesus Cristo espera um novo céu e uma nova terra. Camine nesta terra como peregrino e forasteiro. Deus bendiga grandemente vossas vidas, os programadores também, evangelista Cassi Jones, pastor Jorge Peralta, evangelista William Portilli, diácono Ricardo Ferreira. Deus bendiga vossas vidas, porque são os programadores que seguem permanentes e constantes e firmes em la graça que há revelado por meio de Cristo Jesus para nossas vidas, nosso Cristo Jesus, Senhor e Salvador de nossas almas. Deus bendiga também grandemente a vida do meu pai, minha mãe, aí no Rio Grande do Sul. Um abraço, meu pai Samuel, minha mãe Maria. Deus abençoe também minha família, minha esposa, Sueli Lemos Grubert, meu filho mais velho, Real Alexandre, a minha nora, irmã Lídia Raquel, o pequeno primeiro neto, Eliazar Josias, também aí o pequeno Jonathan Caleb, meu filho mais novo, também aí minha filha Raíssa Amanda, que agora no dia 18 de julho estarão aí cumprindo um momento especial, onde um novo lar passa a nascer na presença do Senhor Jesus Cristo, junto aí com o meu futuro genro William Godoy. Deus abençoe William Godoy. Também Deus abençoe Cassi Jones, sua família, suas filhinhas, seus filhinhos, suas filhinhas, seus filhinhos. Deus abençoe de forma especial todos os irmãos. Deus bendiga de forma gloriosa cada um, os ouvintes assíduos desta programação. Fica ligado. Tem uma palavra hoje de Deus para nós dialogar, irmãos, a necessidade. É uma palavra para nós se preparar, queridos ouvintes.
não é uma palavra de disputa como que este ministério, o Josemar, o pastor Josemar. Não há disputa, irmãos. Há muitos caem e se levantam, diz a Bíblia. Muitos caem, se levantam e caem. Muitos se curvam. Mas nós, irmãos, nós seguimos. Seguimos porque pela graça de Jesus a gente segue adorando ao Senhor daquele mesmo jeito, irmãos, por anos. Mais de 2 décadas com a obra missionária, não foi mudado nada. Hoje eu falava com minha mãe, meu pai. Minha mãe diz, olha, muita coisa mudou da igreja que a gente conheceu. Sim, mudou. Mas a gente permanece porque Jesus disse algo, permanecei em mim e eu permanecerei em vós. Como a vara por si mesma não pode dar seus frutos se não estiver na videira, assim nem vós se não estiveres em mim. Palavra tremenda, irmãos, João 15, 4. Jesus faz uma menção aqui dizendo, olha, permanece em mim para poder produzir fruto. Jesus está falando com o povo religioso, o povo israelita, povo natural de Deus, os ramos naturais, mas Jesus está dizendo, olha, mesmo vocês com todo este cuidado, se não permanecerem em mim, vocês não vão conseguir dar frutos. Queridos irmãos, às vezes, tanto argumento, tanta coisa, tanta modernidade nas igrejas, e um diz uma coisa, outro outra, mas Jesus é o mesmo ontem, hoje, eternamente. Será que os pastores, os irmãos do passado, que foram fundadores, pioneiros da obra de Deus, que prismavam pela santificação, a sã doutrina, será que eram piores os representantes de Deus que fundaram os trabalhos? Será que eram piores do que esta geração mais atualizada, irmãos? Não, essa geração não está permanecendo naquele Jesus que é mesmo ontem, hoje e será eternamente. Não, irmãos, essa modernidade aí, essa politicagem, esses mundanismos nas igrejas, olhando um trabalho de Santa Ceia esse final de semana, numa certa denominação, os camaradas lá dentro, cuia de chimarrão, fazendo ceia. Oh, que bagunça, irmãos, nunca vi isso quando nós servíamos a Deus. Lá no passado, os pastores eram sérios, os obreiros eram sérios, os evangelistas eram sérios, os diáconos eram sérios, os cooperadores eram sérios, os presbíteros eram sérios. Olha, irmãos, eu aprendi com homens de Deus e não vou mudar. Permanecei no Senhor Jesus do modo que esses homens nos ensinaram. Mas que Deus abençoe grandemente vossas vidas em Cristo Jesus. Deus bendiga nossos irmãos que estão aí sintonizados por meio de aplicativos, páginas web ou hasta por meio de FM, frequência modulada. Deus bendiga grandemente vossas vidas. Estamos chegando aí com mais uma edição de la programación Misioneros en Nación. Qual é o órgão oficial de los queridos misioneros de la hora final? Tiene su sede central na cidade de Baracaju, departamento de Alto Paraná, país de Paraguai. E tiene suas siglas como GMHF, Gideones Misioneros de la Hora Final. Deus bendiga nossos irmãos de Latinoamérica, aonde sempre estão sintonizados, nossos irmãos também de Grã-Bretanha. Um abraço, queridos irmãos, não lhe conosco a vocês, pero são audientes assíduos de la programação em Grã-Bretanha, Suécia, Espanha, Estados Unidos, vários lugares. Deus bendiga. Deus bendiga os projetos missioneiros África, Índia, Brasil, Argentina, Paraguai. E neste dia, invitar os irmãos para orar por nosso amado projeto Venezuela, aonde sofreu um terremoto de 7.2, 7.5 graus, e depois sofre outras réplicas, por exemplo, na madrugada sofreu mais réplicas. E estive falando com o nosso pastor Rigoberto ali, que representa a obra em Venezuela, e é muito mais do que a mídia pode contar, pode relatar. A situação é mais grave do que se possa
a mídia está relatando, irmãos, está entrando já para 80 e poucas horas dos primeiros sismos fortes, devastou várias regiões, há muito escombro, há muitos corpos soterrados, já começa a se descompor alguns corpos, o cheiro está tomando conta das ruas. E, queridos irmãos, não há como descrever. Eu comecei a ficar a par das situações, de uma por uma, onde o pastor Rigoberto, atendendo o pastor aí dos Gideões Missionários da Hora Final, aí no Projeto Venezuela, atendendo as pessoas, levando um consolo, uma palavra. Eu comecei a ver as situações de crianças, famílias que perderam inteiros, com um, dois membros de famílias. E me levou, irmãos, a uma grande comoção no meu coração, me comoveu por ver a situação, irmãos. E eu convido você, aleluia, que está ouvindo a programação, para que nós possamos orar, clamar nas tuas orações nesta semana, neste mês. Ore pelos irmãos da Venezuela, ore pelas almas que estão debaixo dos escombros. Clame para Jesus enviar um socorro, irmãos. Ore pelos resgatistas dos vários países, aunque muitos deles ainda não temem a Deus, brincam às vezes com o pecado, mas estão ali, irmãos, procurando resgatar vidas, e a Bíblia diz: enquanto a vida há esperança. Então, vamos clamar a Deus por aquelas vidas ali, aquela situação que se formou ali na Venezuela. Os irmãos levantem uma oração, um clamor. É muito triste, irmãos, é muito doído. Eu conversando com o pastor Rigoberto, irmãos, há dias atrás, alguns meses atrás, uns dias atrás, nós estávamos reformando a igreja. O Espírito Santo dizia para orientar os irmãos do ministério para estocarem, guardar alimento. E eu falei, irmãos, gravei um áudio, enviei para a igreja e disse: guarde alimento, irmãos. Vai vir um momento difícil. E o pastor Rigoberto, naquela feita, ouviu, guardou alimento na outra cidade, levou para lá onde nós temos ali a base, e o pouco de alimento que ele conseguiu juntar, ele guardou. Ele acreditou, irmãos, na palavra de Deus que saiu naquela noite, quando estava reformando a igreja. Eu parei e disse: irmãos, guarde alimento. Sinta a presença de Deus. Então eu disse: olha, guarda alimento. Como é bom quando a gente ouve Deus, irmão. O pastor Rigoberto ouviu, acreditou numa palavra como essa que sai na rádio todo dia. Todo momento que você escuta esta rádio, tem uma palavra de Deus, uma palavra real, uma palavra viva. Eu não prego para jogar na cara dos outros, irmãos. Eu quero mostrar a Bíblia. Bíblia que tanto o povo tem escondido, irmãos. Hoje eu quero ver se eu falo João 15 para você. Você vai entender algumas coisas, querido ouvinte. Que eu me preocupo pela tua alma, irmão. Não me preocupo se você vai vir aqui no ministério. Me preocupo pela tua alma. Eu não quero saber, irmãos. Eu quero que o povo se prepare, tenha, alcance uma visão da palavra de Deus, como ela é. Então eu dizia: irmãos, vamos estocar alimento. Na mesma hora, irmãos, quando a gente ouve Deus, queridos irmãos, para não ficar aquela coisa para dizer que, nossa, o pastor é fantástico, sensacionalista. A gente ouve a voz de Deus todo momento, irmãos. Quando a gente busca, Deus fala. Mas eu falei relutando, porque o pastor sempre quer ser espiritual. Então eu falei relutando. Mas eu disse: Senhor, eu vou falar porque eu quero te obedecer. Mas eu senti uma angústia, irmãos, alguns dias atrás. Então eu disse: irmãos, estoque alimento. O pastor Rigoberto guardou o alimento. E em seguida, eu creio que faz uns 20 dias atrás, agora veio este terremoto, e graças a Deus o pastor tinha um pouco de alimento, está comendo o alimento, está usando, também está repartindo com criancinhas. Mas, irmãos, as forças, o pastor Rigoberto tem 70 e poucos anos, quase 80. Eu falava, Deus mandava o povo se preparar psicologicamente. O pastor acreditou, se preparou. Eu fico pensando, irmãos, eu tenho meu pai que tem 70 e poucos anos, eu fico pensando, um senhor, um missionário,
com a sua esposa, sua esposa é uma senhora. No meio de tudo isso, irmãos, se não for Jesus estruturar a estrutura, não sei como ele aguentaria, mas orem pelos missionários, orem pelo pastor Rigoberto, orem pelas vítimas que estão debaixo do escombro, que ainda respiram, orem pelos resgatistas, orem, irmãos, para que possa Deus, enquanto a vida é esperança, para que o Senhor Deus possa entrar com alguma providência e que algumas vidas ainda possam ser debaixo daqueles escombros, indo com uma segunda chance, uma terceira, quem sabe, não sei quantas chances. E eu quero convidar você, eu vou lançar simplesmente um apelo, tem meu pai aí na região de Braga, Rio Grande do Sul, não vou dar nenhum número de telefone, vocês procurem se informar, em algum lugar vocês vão conseguir, eu poderia dar um número aqui, mas eu não estou com ele, mas nós vamos levantar, irmãos, um fundo para Venezuela, para o pastor Rigoberto poder atender as famílias. Estava ali visitando famílias, visitou um pai, perdeu suas duas filhas, a sua esposa, ficou sozinho. Eu olhava o rosto daquele pai, irmãos, em volta do caixão das suas filhas, da sua esposa, eu ficava pensando muita coisa, irmãos, o que que passa na mente de um homem que perdeu toda a família, toda a estrutura familiar. Então, irmãos, orem. E aqueles que sentirem de ajudar, irmão, se entrar 10 real, eu vou mandar 10. Se entrar 20, eu vou mandar 20. Se entrar 100, eu vou mandar 100. Se entrar 1.000, eu mando 1.000. Se entrar 10 mil, eu mando 10 mil. Se entrar 100 mil, eu mando 100 mil. Eu vou passar diretamente para as mãos do pastor Rigoberto, para que ele possa usar a oferta que entrar, irmãos. Para que ele possa, pelo menos, levar uma palavra, queridos irmãos, para as vidas. Então eu quero pedir a você que essa semana diminui na tua ambição, diminui nos teus gastos, diminui no teu olho, que isso é geral, o ser humano tem um olho que sempre quer alimentar, diminui. E se quiser, irmão, sentir de Deus lhe ajudar, ajude. Se você não sentir, também não ajude. Eu não vou aqui pedir dinheiro, irmãos, eu não vivo de trás de dinheiro, de oferta dos outros. Mas se você quiser ajudar, está aberta a porta. Eu até sexta-feira, segunda-feira nós vamos estar pela Rádio Renascer, quarta-feira por a emissora Aliança, quarta-feira da semana que vem finaliza a campanha, é uma semana de prazo para você que quiser ajudar, você que quiser dar tua oferta para nós enviar para o pastor Rigoberto, você vai estar enviando com as tuas mãos, porque eu vou pegar de você e vou enviar diretamente. Não quero, irmão, se for para mim pegar pão da mesa dos missionários, irmãos, eu prefiro trabalhar, irmãos, não tenho esse costume, não. Então eu lanço esse apelo aos ouvintes que estão ouvindo, quiser ajudar, sentir de Deus, se quiser diminuir teus gastos essa semana e fazer algo para estas vidas, ali o pastor Rigoberto, ele sabe como ele vai agir, o que ele vai fazer ali pelas pessoas. Então Deus abençoe grandemente, já desde já, de antemão. Abençoados já somos, irmãos, guardados já somos por Deus. Então eu agradeço todos aqueles que vão se dedicar. A partir de hoje começamos a campanha, nós vamos terminar quarta, segunda-feira na Rádio Renascer, quarta-feira na Rádio Aliança, também na quarta terminará esta campanha. Mas desde já deixo meu agradecimento. E orem, irmãos, orem. Orem pelo projeto Venezuela, orem pelas vidas que estão ali. Às vezes a gente não vê a gravidade porque não é conosco, né, irmãos? Às vezes precisaria acontecer, quem sabe, no nosso meio, para a gente poder sentir. E Deus tem guardado que não acontece e seguirá guardando. Deus abençoe, irmãos. Orem pelos resgatistas, orem pelos missionários, orem pelas vidas que estão ali na Venezuela, irmãos. Eu tenho outro missionário, irmão, obreiro Azael. Eu não estou conseguindo, não falei com ele ainda, mas eu vou procurar falar com eles. O pouco que entrar, irmãos, ou o muito, eu quero passar para eles neste momento. Eu até tinha pensado, irmãos, me deu o desejo de fazer uma viagem para ali,
ir lá fazer alguma coisa em favor das almas. Eu estive a ponto de, esta semana, se preparar e ir lá, irmãos, na Venezuela. Mas preferi apresentar isso e aguardar em Deus, irmãos. Mas se Deus, Ele me impulsionar para que eu vá ali, eu vou ir sim, irmãos. Vou entrar lá, ajudar, fazer alguma coisa naquele projeto Venezuela, junto com o pastor Rigoberto. Se Deus aprovar, eu vou, irmãos. Então Deus abençoe a todos em Cristo Jesus. Essa é a programação Missionários em Ação. Eu já deixo meu agradecimento a todos que vão orar, vão derramar uma lágrima. Eu vi os bebês saindo dos escombros, as criancinhas chorando. Vi mães que perderam filhos, pais. Isso, irmãos, é muito triste, uma tragédia muito grande. E saber que vai piorar, irmãos, ainda. Saber que vem dias muito duros, muito difíceis ainda, por causa do pecado, por causa da brincadeira com Deus, irmãos, por causa da brincadeira da palavra com Deus. A gente se quebrando, sabendo que essas tragédias, essas coisas, é por falta, irmãos. É por causa de darem as costas à palavra de Deus. E vai piorar, queridos irmãos. Prepare-se, igreja, prepare-se, povo. Prepare vossas famílias. Busque ao Senhor, se convertam, mas parece que está difícil. Aproveitando esse momento, eu quero deixar meu agradecimento, irmãos. Eu não tenho palavras hoje para falar nessa emissora, mas eu preciso transmitir uma palavra de Deus para vossas vidas, porque assim ajuda a esclarecer um pouco mais o que é necessário. E eu preciso ser fiel nas linhas da palavra de Deus mesmo com todas as situações. A saída está na palavra, a saída está no que a palavra nos ensina. E eu preciso trazer esta palavra. Esta programação é um compromisso com a palavra de Deus. Então vamos abrir nossas Bíblias. Você que está ouvindo este programa, Missionários em Ação, quero te mostrar algo muito importante da palavra de Deus. João, capítulo 15, versículo 1, em diante. Deus abençoe todos os irmãos dos projetos missionários. Estamos ali na Índia, missionário levando o evangelismo de porta em porta, buscando resgatar as almas no meio daquela idolatria toda. E a obra de Deus tem avançado na África também, irmãos. E é uma maravilha. Mas hoje o nosso objetivo é clamar pelos irmãos da Venezuela, pastor Rigoberto, sua esposa. E agradecer a Deus ao mesmo tempo, irmãos, porque por ter dado a estrutura para o pastor Rigoberto aguentar ali. E eu quero neste momento me dirigir à palavra de Deus em João 15, para que você possa entender, irmãos. Eu vou procurar falar tranquilo nesta rádio. Mas para que você possa entender, queridos irmãos, esses dias eu conversava com alguns obreiros, eu disse, olha, quero mostrar algo pela palavra para vocês. João 15, versículo 1, 2, 3, palavras muito importantes. Diz assim, eu sou a videira verdadeira e meu pai é o agricultor. Toda vara em mim que não dá fruto, ele atira. Ele limpa toda que dá fruto para que dê ainda mais. Vós já estáis limpos pela palavra que vos tenho falado. Queridos irmãos, este relato, João capítulo 15, relata as últimas horas de Jesus antes da cruz. Escute bem. Relata as últimas horas de Jesus antes de enfrentar aquela dura cruz. E Jesus estava, antes deste João começar esse discurso no caminho para o jardim do Getsemane, Jesus estava na ceia com seus discípulos, lá no cenáculo. Em algum lugar em Jerusalém ele estava lá. E no 14º capítulo de João termina com as palavras, levantai-vos
e vamos embora. Versículo 31 diz assim: levantai-vos e vamos-nos daqui. E então eles terminam a ceia e Jesus toma o caminho rumo ao Getsemane, ou Getsemane, Jardim do Getsemane, ou Jardim do Getsemane. E eles começam a sua jornada que leva eles até o Jardim do Getsemane, ou Getsemane. E Jesus vai usar algo muito conhecido. Neste dia, nesta noite da ceia, nessa noite de jardim, nessa noite de traição, era o tempo que os judeus comemoravam a Páscoa. E neste caminho que levava ao Getsêmani, o templo nesta noite, neste dia, nesta ocasião especial que se comemorava a Páscoa, ele ficava aberto as portas do templo toda noite para quem desejasse ir orar. E o templo ficava aberto a noite toda as portas, na noite toda da Páscoa, para que qualquer um que quisesse vir orar, pudesse vir orar, e a qualquer hora também. Então os portões do templo ficavam abertos. E Jesus usou algo muito conhecido que tinha gravado nesses portões, irmãos, esculpidos no portão do templo. O portão do templo tinha esculpido cachos de uva, o portão que dava acesso ao templo, esculpido lindos cachos de uva, porque aqueles cachos de uvas que estavam esculpidos nos portões, que davam acesso ao templo, pelos quais, por isso ali Deus declarou o seu propósito para a nação de Israel. A nação de Israel era comparada como uma vide. Então Jesus usou algo muito conhecido nos dias deles. E Jesus relatou algo que eles conheciam. Jesus não falou por mera casualidade, irmãos, de uma videira sem sentido. De repente começou a falar de uma videira, não. Jesus falou algo que eles viviam e representavam. Israel era a videira. Mas Jesus, nessa expressão que ele disse, eu sou a videira e meu pai é o lavrador, no original esta palavra, eu sou a videira, a verdadeira. Israel era, representava uma videira, mas Israel, por muitas vezes facilitar, brincar com as coisas, ele representava pelos propósitos de Deus uma videira, mas da maneira que Israel estava caminhando, não aceitando o Messias, estava se transformando uma videira infrutífera, uma vida infrutífera. E Jesus disse, olha, eu sou a videira, e a verdadeira. E aí ele vai, irmãos, falar algo muito tremendo. Ele vai usar o versículo 15, o capítulo 15, versículo 2, ele vai dizer assim: toda vara em mim que não dá fruto, ele a corta, que o pai dele é o agricultor, o pai dele é o lavrador, no versículo 1. E no versículo 2 diz: toda vara em mim que não dá fruto, ele, Deus, o pai de Jesus, é o dono da vinha, o agricultor, é o lavrador, ele tira, ele limpa toda que dá fruto. Então o que Jesus está dizendo, ele está dizendo assim, olha, então o ramo que não dá fruto, ele remove, corta. Mas também ele vai dizer algo importante, existe aquele processo de poda ou corte que ocorre dentro da igreja sobre os ramos infrutíferos. Esse é o processo daquele que não está produzindo fruto. Agora, não produzir o fruto, irmãos, é cortado. Você é chamado para produzir frutos. Se você não produzir frutos,
você é cortado por Deus. Agora há algo importante. Na parte B do versículo 2, Jesus diz assim, ó: e limpa toda que dá fruto para que dê mais ainda. Olha só, irmãos, escute bem. Mas então há também aquele cultivo daqueles ramos que estão dando frutos. Então ele os lava, porque diz: vós já estáis limpo pela palavra que vos tenho falado. Ele limpa toda que dá fruto para que dê ainda mais. Agora, escute bem. Jesus, ele usou um fato bem conhecido nos dias do povo de Israel ali, quando ele falou sobre a vide. Eu estive analisando, irmãos, os anais da sã doutrina antiga e junto com alguma pessoa que tem autenticidade das coisas, e aí junto eu pude aprender com ele, que esteve lá também, que em Israel, irmãos, por isso que Jesus falou de algo bem conhecido, Jesus não falou de algo desconhecido para eles, Jesus falou de algo bem conhecido. Em Israel, irmãos, escute agora, em Israel muitas uvas cultivadas, e na verdade as melhores uvas são cultivadas no solo, não é como é cultivado aqui na nossa América, que fazemos um parreiral de uva, etc. Quando você percorre em Israel o vale de Escol, ou Escul, e as áreas ao redor desse vale de Escol, ou Escul, é um vale. As melhores uvas são cultivadas nesse vale. Agora ali você vai encontrar ramos, enormes troncos, não muito comprido, 1,5 metro, 1,80 metro, 2 metros de comprimento. E ali você vai ver cachos lindos, muito lindos, cheios de frutos. E que esses cachos lindos estavam gravados no portão do templo, que ficava aberto a noite toda. Ao caminho do Getsêmani, Jesus cruzou por esta região. E Jesus estava então ensinando uma lição prática, tirando um retrato, uma foto daqueles cachos que eram esculpidos no templo, já que Israel ia buscar orar a Deus no templo, porque Israel era muito religioso, na noite de Páscoa o templo ficava aberto, o povo de Israel muito religioso ia orar as suas orações a Deus ali, buscar a Deus. E é onde Jesus disse: olha, sim, o templo está lá, tem os cachos de uva, representa vocês, mas eu sou a videira, a verdadeira. E aí Jesus vai dizer: olha, se não produzir fruto em mim, estiver em mim, vocês não vão produzir fruto. Porque Israel estava rejeitando Jesus. Agora Jesus fala aos seus discípulos: olha, vocês, se vocês estiverem em mim, vocês vão produzir fruto. Falando aos seus discípulos, Jesus estava se referindo a todo aquele que estivesse nele produziria fruto. Agora, não basta só produzir frutos. Jesus usou este fato conhecido para também, irmãos, explicar algumas coisas para a igreja, para nós que produzimos frutos. Sem produzir fruto não serve, irmãos. Jesus deixou bem claro que é cortado. Não produziu fruto, irmão, você não está produzindo os frutos, não fica numa ilusão. Numa ilusão de que você é crente, você é isso e aquilo, se você não estiver produzindo os frutos na tua vida, não, você trata de se converter, trata de buscar a Deus, porque você vai ser cortado por Deus. Sem fruto, irmãos, é impossível. Um crente infrutífero é impossível. Agora, você que já está produzindo frutos, ó, eu faço, tá bom, irmão, é bom fazer, produzir frutos na presença de Deus, fruto dos lábios, fruto do Espírito, bom, toda espécie de fruto que a Bíblia nos ensina, fruto de santificação, tudo, irmãos. Agora, você que faz, você que já, olhando assim, tem um fruto do Espírito,
bem produzido, autocontrolado. Só que igual, irmão, há um detalhe. Jesus agora vai dizer algo assim, olha, e toda vara, e limpa toda que dá fruto para que dê ainda mais. Agora Jesus está usando algo bem conhecido deles. Neste vale de escola, irmãos, o escuro, onde as melhores uvas são cultivadas, você vai encontrar esses troncos de 1,5 m, 1,80 m, 2 m. Eu estive com pessoas autênticas que conhecem do assunto e com base nos ensinos do caminho da sã doutrina antiga, é que eu pude entender esse João 15. Agora, lá neste vale de escuro, eles não fazem parreiral de uva como nós. Nesse vale, ali está aqueles troncos de videira com 1,80 m, 1 m, 2 m, 1,50 m. E você, ao recorrer àquele vale, você vai ver cachos lindos, avultados, muito cheios de frutos, exuberantes. Mas eles não estão em parreal de uva, eles são apoiados por uma pedra. Esses ramos, eles estão literalmente deitados no chão. Eles estão apoiados somente em cima de uma pedra, porque é o melhor jeito de produzir as melhores uvas. Sempre é deitado no chão ali. Melhor jeito que tem, viu, irmãos? Melhor jeito que tem de produzir fruto é a humildade. Então eles não levantam os ramos ali, não fazem aqueles parreiral. Eles colocam as ramas no chão, no solo. E na ponta daquele tronco da vida, eles usam duas pedras, uma na ponta, outra mais no meio, para equilibrar um pouco aquele ramo, para poder sustentar aqueles cachos de uva, que literalmente eles, quando crescem, começam a tocar no chão. No solo pedregoso, ali realmente é um solo bem pedregoso da vinha, eles começam a crescer, e os melhores cachos de uva dá ali por causa de tocar mesmo no terreno pedregoso, de tocar ali naquele solo. Só que é um detalhe, por causa disso produz muito lindo. O Vale do Escol, ou Escul, é um dos vales mais frutíferos que tem em Israel. E esse ali era símbolo de Israel. Agora Jesus diz, eu sou a videira verdadeira. Agora, enquanto eles produzem o fruto, realmente está ali lindo, mas eles estão sobre o solo pedregoso. E na medida que a fruta vai se desenvolvendo, irmãos, e começa a dar os primeiros passos de amadurecimento, os viticultores vão passando, e vão passando ali pela vinha, e vão apanhando esses grandes e avultados cachos de uva, e eles vão lavando eles, limpando de toda a sujeira e de tudo. Eles vão limpar bem aqueles cachos para que os frutos amadureçam com perfeição e também sem contaminação. Então, irmãos, Jesus agora tira uma foto, um retrato muito familiar para as pessoas dali, que estavam ao seu redor, e deixou essa foto imprimida aqui em João 15 para nós, para os crentes e para os líderes ensinarem seus crentes. Eu vejo os líderes ensinarem seus crentes que se você faz alguma coisa na igreja, se você desenvolver algum fruto na igreja, está muito bom. Sim, se não, você não desenvolver nada na igreja, irmãos, você não desenvolver o que você recebeu de Deus, não desenvolver os frutos do Espírito, você vai ser cortado por Deus. E o corte de Deus, irmãos, a pessoa ela vai morrendo aos poucos, ela vai se acabando espiritualmente. Então cuida para não ser cortado. Mas só que Jesus lembrou eles de algo muito importante, que há um que produzimos frutos, irmãos. Há um que produzimos frutos. Mesmo que a tua vida manifeste frutos muito maravilhosos para os outros, eu quero te dizer algo, irmão, por isso que você acha que eu sou um pastor muito, quem sabe, extremista, exagerado. Não, eu sou um pastor que, ao estudar, irmãos, de mais de 3 décadas estudando, irmãos, para poder falar com você,
eu apliquei toda a minha vida, irmãos. A minha esposa é testemunha, eu trabalho com as mãos para me alimentar, sustentar o meu ministério com as minhas mãos. O serviço não importa, irmãos. Horas nós fazemos doce, horas a gente... Olha, os irmãos que estavam comigo, nós amanhecemos o dia, eu estou fazendo a programação radial, eu cheguei 6:30 em casa, nós estávamos preparando linguiça, salame, para poder levantar recursos para a gente sobreviver com os braços trabalhando. Eu estava com uma dor na coluna, mas mesmo assim a gente toma um remédio, trabalha com as próprias mãos para não virar impostor, nem aproveitador, nem charlatão da fé dos outros. Mas a minha vida é trabalhar e estudar, irmãos, o caminho da sã doutrina. A minha esposa é testemunha disso, meus filhos, pode perguntar para eles. A minha vida ou é Bíblia ou é trabalho, não tem outro. E junto com a Bíblia, almas daí, irmãos, precisamos ir detrás das vidas. Mas Jesus disse, quem tem sede, vem a mim. Então a gente prepara a palavra, o alimento. Então, irmãos, 3 décadas cresci desde criança conhecendo grandes homens de Deus, grandes ensinos. E mais de 3 décadas, irmãos, em silêncio, estudando, buscando a direção de Deus, orando, estudando. A minha vida é assim, irmãos, é trabalho, estudo e oração na madrugada. E é resumida assim minha vida. E não tem nenhum problema. Não estou aqui. Estudo e oração na madrugada. E é resumida assim minha vida. E não tem.

a vinha. E deixou essa foto imprimida em São João 15:1-2 para nós, os crentes. E também era para os líderes ensinar isso aqui, irmãos. Pessoas que realmente quisessem, tivessem interesse pelas almas. Sabe o que fazem hoje? Eles dizem assim, olha, se você faz algo para Deus, não importa, você pode estar vestido como mundano, você pode estar imitando a moda do mundo, você pode estar politicando dentro da igreja. Eles acham que se faz uma caminhada para Jesus, uma marcha para Jesus, forma uma bandinha na igreja, qualquer coisa que fazer assim, cantou um hino, você está indo para o céu. Você fez alguma atividade, uma santa ceia, é muito costumeiro agora nessa geração que perdeu a presença de Deus, substituí-la, a presença de Deus nos cultos de santa ceia. Os cultos de santa ceia no passado nós pegávamos, era um copo mesmo de suco e o pão e participava, o pastor, os obreiros distribuíam no mesmo copo, a gente não tinha, era somente aquele pão, aquele suco e a Bíblia e a búsqueda de Deus. E a comunhão de participar com uma crença limpa, consciência limpa na presença de Deus. Isso que nos dava satisfação. Mas substituir tudo isso, hoje eles vão fazer a ceia, colocam um vaso de barro, uma Bíblia aberta, um pano vermelho, como se estivesse derramando sangue de dentro daquele vaso. E faz toda aquela idumedária toda para chamar a atenção do povo. E coloca a luz dentro das igrejas, e isso e aquilo. Os argumentos que esses líderes usam é, irmão, ninguém tem nada a ver com você, você está fazendo para Deus, amar teu próximo, amor pelo próximo e amor a Deus, amarás a Deus acima de todas as coisas, e na verdade não amo, mas tudo bem, usa esse argumento, e pego só dois argumentos, ame teu próximo e fogo velho nas igrejas. Irmãos, eu quero falar algo baseado aqui, Jesus disse, olha, esse retrato familiar que Jesus falou da vida aqui, a caminho do jardim de Getsemane, não foi desse jeito não, irmãos. Jesus falou primeiro daquele que não produz fruto, está cortado. Se você não faz nada na igreja, irmão, ou você está sendo impedido pelo líder de fazer, tudo bem, porque tem líder que te oprime e não deixa você fazer nada. Mas se você está fazendo algo, deve levar em conta dois fatores. O primeiro é que você vai ter que produzir frutos. Fruto do Espírito, fruto do louvor, todo. Você vai ter que produzir, irmão. Se você não estiver produzindo nada na obra de Deus, comece a produzir, porque senão você vai ser cortado por Deus, irmão. Irmão, não tem amor que substituísse que Jesus está indo para dar a vida, mas ele está avisando, olha, eu vou dar minha vida por amor, ele diz. Jesus, nós sabemos que o Pai enviou seu filho ao mundo. Nós sabemos que Deus amou o mundo. Nós sabemos que o amor de Deus é grande, é maravilhoso, mas você não pode pegar a Bíblia e resumir em um ou dois versículos. A Bíblia é grande. E aqui em João ela chega e nos depara o amor. Aqui Jesus é o amor, a essência do amor, mas ele está avisando o seguinte. Se você não produzir fruto, irmão, você pode dizer que Deus ele tem misericórdia, que Deus ele vai, que Deus ele vai fazer algo por ti, que não ligue o que os outros falam. Não, irmão. Se você não produzir fruto, você procura produzir fruto, você começa a se humilhar na presença de Deus. Começa a se humilhar, a ser prudente, atencioso, a ser coerente. Começa, irmão, a analisar, sabe, irmãos, eu conhecendo a Bíblia, eu analiso primeiro a mim para depois vir falar com você. Eu sei que alguns não gostam da programação, mas eu sei também que alguns dizem, olha, pastor, como é bom sua programação, eu recebo mensagens. Isso para mim não é lisonja, eu já sou acostumado, irmãos. Para mim falar, eu gosto de falar abertamente, irmãos. Recebo bastante pessoas, olha, muito bom o programa. Irmão, não muda nada para mim, irmãos. Não muda nada. Eu tenho que primeiro, antes de trazer a palavra a vocês, analisar quem é esse Josemar que está falando com vocês, irmãos. O que eu tenho vivido, o que eu tenho pensado, como tem sido a minha vida. Em várias áreas da vida. Não ter que trabalhar, mas não se afanar. Não ter que ganhar o pão de cada dia, mas não ser avarento. Não ter que trabalhar com as mãos, mas não ambicionar Suíça, Suécia, dólares, euros. Eu sei, irmãos, que para cada ação ela tem um limite para aquele que quer ser crente. Senão, em seguida eu vou estar pregando para você aqui, vou estar produzindo frutos. Você vai ouvir o pastor e vai dizer, nossa, maravilha. Mas se eu não fazer uma análise de mim, irmãos, eu vou estar produzindo frutos lindos. Você vai achar muito linda a programação, mas vai estar contaminado meus frutos, irmãos. E pela árvore conhece os frutos, esse é o problema, queridos irmãos.

Eu vi irmãos que veio no Paraguai e cantavam, tocavam, uma maravilha, tocavam acordeão, gaita, cantavam, profetizavam, tinham frutos. Mas eles estavam com os frutos deles contaminados, mexendo com irmãs, pedindo foto de irmãs na internet, santo casamenteiro, trazendo o parente dele para tentar fazer casamento com irmãs viúvas da igreja, Santo Antônio casamenteiro, uma coisa imoral, suja, nojenta, com traços de carnalidade, chamada Nasui de Candarabagai. Esse dia um irmão me perguntou para mim, pastor, e esses que profetizam, pastor? Eu falei, irmão, os frutos, irmão, tudo bem, mas o que vai fazer nós, cidadão do céu, é a nossa limpeza, uma vida limpa. Jesus fala assim, daqueles que não produzem fruto vão ser cortados, mas vem a parte mais delicada onde Jesus, usando esta foto, este retrato muito familiar para as pessoas dali, ele imprime para nós aqui em João 15, mostrando o vale de escuro, ou fazendo a menção sobre o vale de escuro, ou escolo, e é um vale fértil, onde as uvas são lindas, lindas, lindas, lindas, maravilhosas, mas quando elas começam a chegar o tempo de ser colhida, os viticultores passam pela vinha e vão apanhando esses grandes e avultados cachos de uva e é obrigado lavar, limpá-los da sujeira. Agora veja bem, o apóstolo Paulo, ele fala em Efésios 5:26, vós maridos, amai vossas mulheres, como também, parte B do versículo, como também Cristo amou a igreja e a si mesma se entregou por ela, versículo 26, para santificá-la, purificando-a com a lavagem de água pela palavra. Isso que é uma metáfora que o apóstolo Paulo usa, que tem conexão aqui em João 15. Essa metáfora bíblica, irmãos, de que os ensinamentos e as verdades bíblicas, as verdades dessa doutrina contida na fiel palavra de Deus, ela tem poder espiritualmente para limpar a nossa alma, limpar a nossa vida, como a água limpa o nosso corpo, irmãos. Está aqui. Em conexão, Paulo usa as mesmas palavras de João 15. Viu, queridos irmãos? E agora, veja bem, este vale, os frutos, muito lindo. Irmãos, se eu fosse olhar por esforço de missionário, eu tenho obreiros jovens. Eu tenho jovens obreiros. A maioria dos meus obreiros são jovens, irmãos novos. Porque quando aqueles da elite não quiseram nada com essa doutrina, esse povo quis, viu, irmãos? Esses jovens quiseram, a maioria dos meus obreiros são novos na idade, são tremendamente pessoas, tremenda, companheiro, amanhece o dia comigo no trabalho, não tem um deles que possa dizer assim, ó, não vou, eles vão, eles têm coragem, são tremendos homens, gastam a saúde, trabalham, só que há um detalhe, irmãos, cadê o Espírito Santo? Cadê a unção? Cadê as profecias? Cadê as orações? Cadê a Bíblia? Sim, eles começam a ficar com vergonha e vão para a Bíblia, vão para as orações, vão para o Espírito Santo, profetizam nas orações no monte, profetizam na igreja, ok, mas mesmo com tudo isso aí, vocês estão limpos? Como vocês estão se comportando? Sabe por quê? Jesus fala algo importante aqui. Ele fala, olha, ele diz assim, é como ele está mostrando a foto, o retrato do vale de escolo para, muito familiar para as pessoas de Israel. Ele está dizendo assim, olha lá, vocês estão vendo aqueles avultados cachos brilhantes que foram gravados, esculpidos no portão do templo e que agora esse portão na noite da Páscoa está aberto como tipo para Israel religioso. Jesus disse, mas há algo. Pode ser, pode frequentar a igreja, pode orar, pode ir ao templo, lógico, se é frutos, não deixando de congregar, o apóstolo Paulo diz tudo isso aí, dízimo, oferta, teus esforços, tudo isso aí é fruto. Quem não produz fruto, irmão? Quem não paga o dízimo é ladrão, quem não dá oferta é avarento, quem não cultua não quer uma busca de Deus, é relaxado. Não, irmãos, tudo isso aí é oração, Bíblia, responsabilidade, frutos da nossa vida, almas, ganhar almas, fazer missões, oferta missionários, socorrer os missionários, mas uma vez produzido tudo isso, se não produzir é cortado, irmão, não serve, é um galho que está estorvando na igreja, chamanarasuí de candarabagai.
E quando Jesus ainda fala deste galho que não produz fruto, ele não está se referindo a um galho que nunca produziu. Ele está falando de um galho que está ali por tempo e que depois de muito tempo começa a soltar aquelas caixinhas de uva minguado. Esses não servem. É necessário produzir frutos. Mas Jesus diz assim, olha, só que esses frutos, mesmo todos eles, frutos avultados, bonitos, fazendo para Deus, igual tem que passar pela limpeza da palavra de Deus. Aí você coloca a luz da palavra de Deus, o irmão diz que está tocando na igreja, cantando, mas é mundano, politiqueiro. A Bíblia deixa bem claro, queriam fazer Jesus rei, Jesus não quis, politicagem não. Sabe, irmão, mundanismo, recasamento, sabe, irmão, vaidades, arrogância, avareza, afanação, os camaradas trabalhando, e Jesus olha assim, se baseiam, não, mas nós estamos fazendo para Deus, nós fizemos culto, fizemos congresso, trouxemos pregador, sim, tudo isso é necessário, são frutos, precisamos produzir frutos, precisamos, eu como pastor, eu preciso produzir, irmãos, eu preciso, mas igual eu tenho que ver se o meu dia a dia, a minha vida, mesmo produzindo os melhores frutos, se eu estou em Jesus e estou produzindo fruto, isso me dá certeza que eu estou em Jesus, mas mesmo assim eu tenho que ver se meus frutos não estão contaminados. Se a minha obra missionária não está contaminada em tirar dinheiro dos outros ou fazendo para competir ou para se gabar, para se aparecer, para competir, muitas vezes não tenho nem amor pelos africanos, não tenho nem amor pelos venezuelanos, mas eu estou ali que é a oração hipócrita para dizer que nós estamos competindo, que estamos fazendo. Eu tenho que ver, irmão, se eu não estou fazendo, produzindo fruto que está contaminado. Às vezes eu peço dízimo e às vezes, na verdade, eu estou com um avultado caixa de dízimo e aí uma quantia X, então eu dou glória a Deus. Eu estou dando glória a Deus com este fruto de glória a Deus, porque eu amo Deus ou por causa de que agora eu não tenho nenhuma dificuldade financeira? Tudo isso tem que se perguntar, irmãos. Não adianta você querer tirar conclusão do que os outros falam. Os outros vão ver os frutos. Todo mundo que passa no Vale do Escuro se admira dos frutos. Mas o viticultor, irmão, ele sabe que precisa lavar aquilo ali, porque está contaminado mesmo sendo bonito. Tocou na terra, tocou no chão, é contaminado. E nós somos feitos do pó da terra. Nós vivemos nesta terra, irmãos. Nós produzimos fruto tocando neste planeta Terra, tocando no meio desta sociedade. Queridos irmãos, muitas vezes a gente diz, produzir fruto da verdade, fruto de justiça, e aproveitamos e colocamos um partido político no meio da igreja para enganar os irmãos, encobertamente. Às vezes a gente, eu estou produzindo frutos, estamos fazendo missão na África, na Índia, na Venezuela, mas eu tenho que ver se eu estou fazendo missão ou eu estou querendo parecer o paizão missionário para que os outros possam me aplaudir e dizer, não, o pastor é demais. Eu tenho que ver qual é a intenção, irmãos. E se tiver algum cisco, irmão, do eu, do ego, da natureza arrogante, do gavola, do soberbo, consumista, terrenal, ambicioso por terras, chacras e aquela coisa toda, e se a base da minha salvação é pregar para os irmãos só prosperidade, tudo bem, Jesus pode dar alguma coisa para a gente? Claro que pode também, não tem nenhum problema, não estou aqui, mas olha, irmãos, nem aí falando contra isto, Jesus pode dar algo? Pode, não tem problema, os frutos, pode aparecer alguma coisa, pode, Senhor Deus, buscar o reino e a sua justiça, e o Senhor Deus acrescentar alguma coisa, tudo bem, só que, será mesmo que eu estou realmente buscando a Jesus ou essas coisas têm dominado a minha vida? Será mesmo que eu estou adorando Jesus pela salvação ou porque Ele está dando coisas? Às vezes, irmãos, nós temos louvores na igreja, gritos, pregações, estímulo para as almas, mas só com base nas coisas terrenais, que se na verdade Jesus tirar as coisas terrenais, acabou o crente. Então, o crente pode transmitir muitos frutos, cantar, pregar, ser pastor, administrar a igreja, mostrar estudos, mas às vezes sempre está corrompido. Mostra o estudo na intenção de querer dizer que superou o pastor Josemar, é maestro,
O pastor Josemar mostra estudo para dizer que superou o fulano. Não, irmãos, não. Frutos bonitos, talvez só diz, ah, o pastor trouxe uma palavra. Mas se tiver contaminado, irmãos. É isso aí, a maioria dos camaradas vão nas redes sociais aí. Trazer palavra, entendimento, estudo teológico. Mas quando você vai ver os motivos, as intenções de tudo isso, sempre há um querendo se aparecer, sempre é querendo estragar a sã doutrina dos líderes do passado, que foram homens de Deus, dos pastores do passado. Sempre, irmãos, são frutos. Você olha e diz, nossa, esse pregador pregou bem essa noite. Mas quando você vai olhar a vida particular dele, contaminada pelos afãs das coisas desta vida, totalmente corrompido. Vamos orar porque acabou o horário. Entendeu, irmãos? Hoje você, querido irmão, irmã, que faz a obra, que canta, que prega, que lê a Bíblia, que vai na igreja, etc, etc, e que tem frutos, mas eu quero que você olhe como está as tuas intenções, o teu jeito, porque senão, irmão, produzindo fruto, da mesma maneira que você está igual, você vai ter que ser limpo pela palavra de Deus, porque senão, não tem como. Você tem que ser limpado pela exatitude do que a palavra de Deus pede renúncia na nossa vida. Oramos, Papai amado, Papai soberano. Acabou o horário, Jesus. Graças por mais uma programação. Fica conosco, amado Espírito Santo. Eu sinto a tua presença, Papai. Guardo, ó Deus, as vidas que estão ali na Venezuela. Senhor, os resgatistas, as vidas que estão debaixo dos escombros. Eu oro junto com este ouvinte, com esta ouvinte, Senhor, que está buscando a tua presença. Pai amado, por mais comportado que cada um seja, ainda tem que estar limpo, Senhor, pela palavra, pela exatidão do que a palavra pede de renúncia, de comportamentos na nossa vida, de costumes, de hábitos. Graças, Papai do Céu, eu oro, te agradeço, acabou o horário do programa, mas creio que grandes coisas o Senhor ha feito nesta programação. Em o nome de Jesus eu oro, ó Deus, repreendendo as enfermidades, todos os males, ó Pai, que as tuas mãos, Jesus, estejam operando neste dia de forma gloriosa. Em o nome de Jesus, ó Deus, nós oramos e te agradecemos, amém, amém e amém. Acabou o horário, irmãos. Deus

E é com muita alegria, com muito prazer, ao sonido desta maravilhosa alavança que ligamos uma vez mais, com mais uma edição desta programação que compõe a cadena de programações radiales Misioneros em Ação. Estamos ligando uma vez mais, com mais uma edição desta programação que já perdura por mais de 2 décadas, por mais de 20 anos. Esta programação já perdura no ar por distintas emissoras, algumas por meses, outras por anos, pero por um largo total de mais de 20 anos, estas programações estão no ar, estendendo-se aos ouvidos de muitos ouvintes, ao qual muitas maravilhas o Senhor já obrado por meio de sua poderosa palavra, ao qual allá em Romanos capítulo número 1 nos diz que o Evangelho é o poder de Deus que genera a salvação. Então, o poder da palavra é o que genera a libertação, é o que genera a restauração, é o que nos genera vida, é o poder da palavra. Nós tentarmos generarmos poder sem a palavra é totalmente em vano, ao qual nós podemos ver em nossa geração, ao qual muitos líderes, muitos predicadores, muitos cantantes com movimentos emocionalísticos, movimentos com emoções, estão tentando forçar poder sem a palavra, sem a predicação que condena o evangelho, ao qual é por esta palavra que se genera o verdadeiro poder. Pero estão tentando generar poder sem a palavra, a qual é em vano, e nós podemos ver por las evidências que não há restauração, que não há transformação, que não há libertação de las almas, sino que unicamente movimentos que se termina sem nenhum resultado, sem nenhum fruto de estos movimentos religiosos. Pero nós estamos ligando com mais uma edição desta programação, ao qual nosso objetivo é cumprir o hito que o Senhor Jesus Cristo nos ha deixado, que é levar o Evangelho, predicar o Evangelho a toda criatura, a fim de que todos aqueles que oigam, escutem, que creem e se bautizem, sejam bautizados, sejam salvos, assim dijo Jesus, pero los que não creem sejam condenados. É isto os objetivos destas programações radiales Misioneros em Ação. Estas programações que são órgano oficial do Ministério Gedeones Misioneros de la Hora Final, cujas siglas representativas são GMHF, Gedeones Misioneros de la Hora Final, al qual tem sua sede central situada na cidade de Baracaju, departamento de Alto Paraná, país del Paraguai, e cujo pastor presidente e fundador é o pastor Josimar Grubert. Então, estas programações são órgano oficial do Ministério Gedeones Misioneros de la Hora Final, ao qual são transmitidas estas programações por distintos medios, por páginas web, por aplicativos de 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

É com muito prazer, com muita alegria que estamos chegando uma vez mais pelas ondas das emissoras radiais que compõem a rede de programação Missionários em Ação, ou a rede de programação que é transmitido o programa Missionários em Ação. Que Deus nos abençoe grandemente em Cristo Jesus, e estamos chegando aí com mais uma edição desta programação, qual é um órgão oficial dos Gideões, Missionários da Hora Final, que tem sua sede central na cidade de Maracaju, estado de Alto Paraná, país do Paraguai, tem suas siglas como GMHF, Gideões, Missionários da Hora Final. Quem tem o prazer de vos cumprimentar com a doce e maravilhosa paz de nosso Senhor e Salvador Jesus Cristo, vosso irmão em Cristo, pastor Josemar Grubert, que tenham todos uma ótima recepção, que as bênçãos do céu possam estar irradiando vossa vida, alimentando a vossa alma para o renovo da esperança eterna, que é a salvação, novo céu e nova terra, uma salvação gloriosa em Cristo Jesus. Que Deus os abençoe de forma maravilhosa, você que está ouvindo aí, você que está sintonizado, seja pelo meio de páginas, sites das emissoras radiais, também por aplicativos de telefone, ou até mesmo aí você que está ouvindo a programação via FM, frequência modulada, sendo transmitido em frequência modulada FM. Que Deus possa vos abençoar de uma forma especial, maravilhosa, neste momento, neste dia de programação Missionários em Ação. Deus abençoe os proprietários das emissoras que estão aí abrindo as portas, como a emissora Renascer, Rede Renascer mesmo, mas já está indo para 10 anos, uma década, emissora Aliança, também FM Aliança, também a Rádio La Buena Semilla, São Gabriel, Palmares, bueno, todas as emissoras, há muitas emissoras que retransmitem também na América Latina, também Latinoamérica. Deus bendiga grandemente nossos irmãos, odiantes que estão aí escutando a programação. Que Deus abençoe, Deus consuele vossas vidas, ajudando cada um a poder alcançar a conclusão da esperança divina, que é a eternidade e um novo céu e uma nova terra, que é a esperança de quem ha puesto os olhos em Jesus Cristo. Quem ha puesto os olhos em Jesus Cristo espera um novo céu e uma nova terra. Camine nesta terra como peregrino e forasteiro. Deus bendiga grandemente vossas vidas, os programadores também, evangelista Cassi Jones, pastor Jorge Peralta, evangelista William Portilli, diácono Ricardo Ferreira. Deus bendiga vossas vidas, porque são os programadores que seguem permanentes e constantes e firmes em la graça que há revelado por meio de Cristo Jesus para nossas vidas, nosso Cristo Jesus, Senhor e Salvador de nossas almas. Deus bendiga também grandemente a vida do meu pai, minha mãe, aí no Rio Grande do Sul. Um abraço, meu pai Samuel, minha mãe Maria. Deus abençoe também minha família, minha esposa, Sueli Lemos Grubert, meu filho mais velho, Real Alexandre, a minha nora, irmã Lídia Raquel, o pequeno, o primeiro neto, Eliazar Josias, também aí o pequeno Jonathan Caleb, meu filho mais novo, também aí minha filha Raíssa Amanda, que agora no dia 18 de julho estarão aí cumprindo um momento especial, onde um novo lar passa a nascer na presença do Senhor Jesus Cristo, junto aí com o meu futuro genro William Godoy. Deus abençoe o William Godoy. Também Deus abençoe que Cassi Jones, sua família, suas filhinhas, seus filhinhos, suas filhinhas, seus filhinhos. Deus abençoe de forma especial todos os irmãos. Deus bendiga de forma gloriosa cada um, os ouvintes assíduos desta programação. Fica ligado. Tem uma palavra hoje de Deus para nós dialogar, irmãos, a necessidade. É uma palavra para nós se preparar, queridos ouvintes.
não é uma palavra de disputa como que este ministério, o Josemar, o pastor Josemar, não há disputa, irmãos. Há muitos caem e se levantam, diz a Bíblia. Muitos caem, se levantam e caem, muitos se curvam. Mas nós, irmãos, nós seguimos. Seguimos porque pela graça de Jesus a gente segue adorando ao Senhor daquele mesmo jeito, irmãos, por anos. Mais de 2 décadas com a obra missionária, não foi mudado nada. Hoje eu falava com minha mãe, meu pai. Minha mãe diz, olha, muita coisa mudou da igreja que a gente conheceu. Sim, mudou. Mas a gente permanece, porque Jesus disse algo, permanecei em mim e eu permanecerei em vós. Como a vara por si mesma não pode dar seus frutos se não estiver na videira, assim nem vós, se não estiveres em mim. Palavra tremenda, irmãos. João 15, 4. Jesus faz uma menção aqui, dizendo, olha, permanece em mim para poder produzir fruto. Jesus está falando com o povo religioso, o povo israelita, o povo natural de Deus, os ramos naturais. Mas Jesus está dizendo, olha, mesmo vocês com todo este cuidado, se não permanecerem em mim, vocês não vão conseguir dar frutos. Queridos irmãos, às vezes, tanto argumento, tanta coisa, tanta modernidade nas igrejas, e um diz uma coisa, outro. Mas Jesus é o mesmo ontem, hoje, eternamente. Será que os pastores, os irmãos do passado, que foram fundadores, pioneiros da obra de Deus, que prismavam pela santificação, a sã doutrina, será que eram piores os representantes de Deus que fundaram os trabalhos? Será que eram piores do que esta geração mais atualizada, irmãos? Não, essa geração não está permanecendo naquele Jesus que é mesmo ontem, hoje e será eternamente. Não, irmãos, essa modernidade aí, essa politicagem, esses mundanismos nas igrejas, olhando um trabalho de Santa Ceia esse final de semana, numa certa denominação, os camaradas lá dentro, cuia de chimarrão, fazendo ceia. Oh, que bagunça, irmãos, nunca vi isso quando nós servíamos a Deus. Lá no passado, os pastores eram sérios, os obreiros eram sérios, os evangelistas eram sérios, os diáconos eram sérios, os cooperadores eram sérios, os presbíteros eram sérios. Olha, irmãos, eu aprendi com homens de Deus e não vou mudar. Permanecei no Senhor Jesus, do modo que esses homens nos ensinaram. Mas que Deus abençoe grandemente vossas vidas em Cristo Jesus. Deus bendiga nossos irmãos que estão aí sintonizados por meio de aplicativos, páginas web ou hasta por meio de FM, frequência modulada. Deus bendiga grandemente vossas vidas. Estamos chegando aí com mais uma edição da programação Missioneiros em Nação. Qual é o órgão oficial dos queridos missioneiros de La Hora Final, que tem sua sede central na cidade de Baracaju, departamento de Alto Paraná, país de Paraguai, e tem suas siglas como RMHF, Gideões Missioneiros de La Hora Final. Deus bendiga nossos irmãos de Latinoamérica, aonde sempre estão sintonizados, nossos irmãos também de Grã-Bretanha. Um abraço, queridos irmãos, não lhe conosco a vocês, pelos são audientes assíduos de la programação em Grã-Bretanha, Suécia, Espanha, Estados Unidos, vários lugares. Deus bendiga. Deus bendiga os projetos missioneiros África, Índia, Brasil, Argentina, Paraguai. E neste dia, invitar os irmãos para orar por nosso amado projeto Venezuela, aonde sofreu um terremoto de 7.2, 7.5 graus, e depois sofre outras réplicas, por exemplo, na madrugada sofreu mais réplicas, e estive falando com nosso pastor Rigoberto ali, que representa a obra em Venezuela. E é muito mais do que a mídia pode contar, pode relatar. A situação é mais grave do que se possa
a mídia está relatando, irmãos, está entrando já para 80 e poucas horas dos primeiros sismos fortes, devastou várias regiões, há muito escombro, há muitos corpos soterrados, já começa a se descompor alguns corpos, o cheiro está tomando conta das ruas. E, queridos irmãos, não há como descrever. Eu comecei a ficar a par das situações, de uma por uma, onde o pastor Rigoberto, atendendo, o pastor aí dos Gideões Missionários da Hora Final, aí no Projeto Venezuela, atendendo as pessoas, levando um consolo, uma palavra. Eu comecei a ver as situações de crianças, famílias que perderam inteiros, com um, dois membros de famílias. E me levou, irmãos, a uma grande comoção. Meu coração me comoveu por ver a situação, irmãos. E eu convido você, aleluia, que está ouvindo a programação, para que nós possamos orar, clamar nas tuas orações nesta semana, neste mês. Ore pelos irmãos da Venezuela, ore pelas almas que estão debaixo dos escombros. Clame para Jesus enviar um socorro, irmãos. Ore pelos resgatistas dos vários países, aunque muitos deles ainda não temem a Deus, brincam às vezes com o pecado, mas estão ali, irmãos, procurando resgatar vidas, e a Bíblia diz: enquanto a vida é esperança. Então vamos clamar a Deus por aquelas vidas ali, aquela situação que se formou ali na Venezuela. Os irmãos levantem uma oração, um clamor. É muito triste, irmãos, é muito doído. Eu conversando com o pastor Rigoberto, irmãos, há dias atrás, alguns meses atrás, uns dias atrás, nós estávamos reformando a igreja. O Espírito Santo dizia para orientar os irmãos do ministério para estocarem, guardar alimento. E eu falei, irmãos, gravei um áudio, enviei para a igreja e disse: guarde alimento, irmãos. Vai vir um momento difícil. E o pastor Rigoberto, naquela feita, ouviu, guardou alimento na outra cidade, levou para lá onde nós temos ali a base, e o pouco de alimento que ele conseguiu juntar, ele guardou. Ele acreditou, irmãos, na palavra de Deus que saiu naquela noite, quando estava reformando a igreja. Eu parei e disse: irmãos, guarde alimento. Xarabassurabanai. Sinta a presença de Deus. Então eu disse: olha, guarde alimento. Como é bom quando a gente ouve Deus, irmão. O pastor Rigoberto ouviu, acreditou numa palavra como essa que sai na rádio todo dia. Todo momento que você escuta esta rádio, tem uma palavra de Deus, uma palavra real, uma palavra viva. Eu não prego para jogar na cara dos outros, irmãos. Eu quero mostrar a Bíblia que tanto o povo tem escondido, irmãos. Hoje eu quero ver se eu falo João 15 para você. Você vai entender algumas coisas, querido ouvinte. Que eu me preocupo pela tua alma, irmão. Não me preocupo se você vai vir aqui no ministério. Me preocupo pela tua alma. Eu não quero saber, irmãos. Eu quero que o povo se prepare, tenha, alcance uma visão da palavra de Deus, como ela é. Então eu dizia: irmãos, vamos estocar alimento. Na mesma hora, irmãos, quando a gente ouve Deus, queridos irmãos, para não ficar aquela coisa para dizer que, nossa, o pastor é fantástico, sensacionalista. A gente ouve a voz de Deus todo momento, irmãos. Quando a gente busca, Deus fala. Mas eu falei relutando, porque o pastor sempre quer ser espiritual, então eu falei relutando. Mas eu disse: Senhor, eu vou falar porque eu quero te obedecer. Mas eu senti uma angústia, irmãos, alguns dias atrás. Então eu disse: irmãos, estoque alimento. O pastor Rigoberto guardou o alimento. E em seguida, eu creio que faz uns 20 dias atrás, agora veio este terremoto, e graças a Deus o pastor tinha um pouco de alimento, está comendo o alimento, está usando, também está repartindo com crianças, criancinhas. Mas, irmãos, as forças, o pastor Rigoberto tem 70 e poucos anos, quase 80. Eu falava, Deus mandava o povo se preparar psicologicamente. O pastor acreditou, se preparou. Eu fico pensando, irmãos, eu tenho meu pai que tem 70 e poucos anos, eu fico pensando, um senhor, um missionário,
com a sua esposa, sua esposa é uma senhora. No meio de tudo isso, irmãos, se não for Jesus estruturar a estrutura, não sei como ele aguentaria, mas orem pelos missionários, orem pelo pastor Rigoberto, orem pelas vítimas que estão debaixo do escombro, que ainda respiram, orem pelos resgatistas, orem, irmãos, para que possa Deus, enquanto a vida é esperança, para que o Senhor Deus possa entrar com alguma providência e que algumas vidas ainda possam ser debaixo daqueles escombros, indo com uma segunda chance, uma terceira, quem sabe, não sei quantas chances. E eu quero convidar você, eu vou lançar simplesmente um apelo, tem meu pai aí na região de Braga, Rio Grande do Sul, não vou dar nenhum número de telefone, vocês procurem se informar, em algum lugar vocês vão conseguir, eu poderia dar um número aqui, mas eu não estou com ele, mas nós vamos levantar, irmãos, um fundo para a Venezuela, para o pastor Rigoberto poder atender as famílias. Estava ali visitando famílias, visitou um pai, perdeu suas duas filhas, a sua esposa, ficou sozinho. Eu olhava o rosto daquele pai, irmãos, em volta do caixão das suas filhas, da sua esposa, eu ficava pensando muita coisa, irmãos, o que que passa na mente de um homem que perdeu toda a família, toda a estrutura familiar. Então, irmãos, orem. E aqueles que sentirem ajudar, irmão, se entrar 10 real, eu vou mandar 10. Se entrar 20, eu vou mandar 20. Se entrar 100, eu vou mandar 100. Se entrar 1.000, eu mando 1.000. Se entrar 10 mil, eu mando 10 mil. Se entrar 100 mil, eu mando 100 mil. Eu vou passar diretamente para as mãos do pastor Rigoberto, para que ele possa usar a oferta que entrar, irmãos. Para que ele possa, pelo menos, levar uma palavra, queridos irmãos, para as vidas. Então eu quero pedir a você que essa semana diminui na tua ambição, diminui nos teus gastos, diminui no teu olho, que isso é geral, o ser humano tem um olho que sempre quer alimentar, diminui. E se quiser, irmão, sentir de Deus lhe ajudar, ajude. Se você não sentir, também não ajude. Eu não vou aqui pedir dinheiro, irmãos, eu não vivo de trás de dinheiro, de oferta dos outros. Mas se você quiser ajudar, está aberta a porta. Eu até sexta-feira, segunda-feira nós vamos estar pela Rádio Renascer, quarta-feira por a emissora Aliança, quarta-feira da semana que vem finaliza a campanha, é uma semana de prazo para você que quiser ajudar, você que quiser dar tua oferta para nós enviar para o pastor Rigoberto, você vai estar enviando com as tuas mãos, porque eu vou pegar de você e vou enviar diretamente. Não quero, irmão, se for para mim pegar pão da mesa dos missionários, irmãos, eu prefiro trabalhar, irmãos, não tenho esse costume, não. Então eu lanço esse apelo aos ouvintes que estão ouvindo, quiser ajudar, sentir de Deus, se quiser diminuir teus gastos essa semana e fazer algo para estas vidas, ali o pastor Rigoberto, ele sabe como ele vai agir, o que que ele vai fazer ali pelas pessoas. Então Deus abençoe grandemente, já desde já, de antemão. Abençoados já somos, irmãos, guardados já somos por Deus. Então eu agradeço todos aqueles que vão se dedicar. A partir de hoje começamos a campanha, nós vamos terminar quarta, segunda-feira na Rádio Renascer, quarta-feira na Rádio Aliança, também na quarta terminará esta campanha. Mas desde já deixo meu agradecimento. E orem, irmãos, orem. Orem pelo projeto Venezuela, orem pelas vidas que estão ali. Às vezes a gente não vê a gravidade porque não é conosco, né, irmãos? Às vezes precisaria acontecer, quem sabe, no nosso meio, para a gente poder sentir. E Deus tem guardado que não acontece e seguirá guardando. Deus abençoe, irmãos. Orem pelos resgatistas, orem pelos missionários, orem pelas vidas que estão ali na Venezuela, irmãos. Eu tenho outro missionário, irmão obreiro Azael, eu não estou conseguindo, não falei com ele ainda, mas eu vou procurar falar com eles. O pouco que entrar, irmãos, ou o muito, eu quero passar para eles neste momento. Eu até tinha pensado, irmãos, me deu o desejo de fazer uma viagem para ali,
ir lá fazer alguma coisa em favor das almas. Eu estive a ponto de, esta semana, se preparar e ir lá, irmãos, na Venezuela. Mas preferi apresentar isso e aguardar em Deus, irmãos. Mas se Deus, Ele me impulsionar para que eu vá ali, eu vou ir sim, irmãos. Vou entrar lá, ajudar, fazer alguma coisa naquele projeto Venezuela, junto com o pastor Rigoberto. Se Deus aprovar, eu vou, irmãos. Então Deus abençoe a todos em Cristo Jesus. Essa é a programação Missionários em Ação. Eu já deixo meu agradecimento a todos que vão orar, vão derramar uma lágrima. Eu vi os bebês saindo dos escombros, as criancinhas chorando. Vi mães que perderam filhos, pais. Isso, irmãos, é muito triste, uma tragédia muito grande. E saber que vai piorar, irmãos, ainda. Saber que vem dias muito duros, muito difíceis ainda, por causa do pecado, por causa da brincadeira com Deus, irmãos, por causa da brincadeira da palavra com Deus. A gente se quebrando, sabendo que essas tragédias, essas coisas, é por falta, irmãos. É por causa de darem as costas à palavra de Deus. E vai piorar, queridos irmãos. Prepare-se, igreja, prepare-se, povo. Prepare vossas famílias. Busque ao Senhor, se convertam, mas parece que está difícil. Aproveitando esse momento, eu quero deixar meu agradecimento, irmãos. Eu não tenho palavras hoje para falar nessa emissora, mas eu preciso transmitir uma palavra de Deus para vossas vidas, porque assim ajuda a esclarecer um pouco mais o que é necessário. E eu preciso ser fiel nas linhas da palavra de Deus mesmo com todas as situações. A saída está na palavra, a saída está no que a palavra nos ensina. E eu preciso trazer esta palavra. Esta programação é um compromisso com a palavra de Deus. Então vamos abrir nossas Bíblias. Você que está ouvindo este programa, Missionários em Ação, quero te mostrar algo muito importante da palavra de Deus. João, capítulo 15, versículo 1, em diante. Deus abençoe todos os irmãos dos projetos missionários. Estamos ali na Índia, missionário levando o evangelismo de porta em porta, buscando resgatar as almas no meio daquela idolatria toda. E a obra de Deus tem avançado na África também, irmãos. E é uma maravilha. Mas hoje o nosso objetivo é clamar pelos irmãos da Venezuela, pastor Rigoberto, sua esposa. E agradecer a Deus ao mesmo tempo, irmãos, porque por ter dado a estrutura para o pastor Rigoberto aguentar ali. E eu quero neste momento me dirigir à palavra de Deus em João 15, para que você possa entender, irmãos. Eu vou procurar falar tranquilo nesta rádio. Mas para que você possa entender, queridos irmãos, esses dias eu conversava com alguns obreiros, eu disse, olha, quero mostrar algo pela palavra para vocês. João 15, versículo 1, 2, 3, palavras muito importantes. Diz assim, eu sou a videira verdadeira e meu pai é o agricultor. Toda vara em mim que não dá fruto, ele atira. Ele limpa toda que dá fruto para que dê ainda mais. Vós já estáis limpos pela palavra que vos tenho falado. Queridos irmãos, este relato, João capítulo 15, relata as últimas horas de Jesus antes da cruz. Escute bem. Relata as últimas horas de Jesus antes de enfrentar aquela dura cruz. E Jesus estava, antes deste João começar esse discurso no caminho para o jardim do Getsemane, Jesus estava na ceia com seus discípulos, lá no cenáculo. Em algum lugar em Jerusalém ele estava lá. E no 14º capítulo de João termina com as palavras, levantai-vos
e vamos embora. Versículo 31 diz assim: levantai-vos e vamos nos daqui. E então eles terminam a ceia e Jesus toma o caminho rumo ao Getsemane, ou Getsemane, Jardim do Getsemane, ou Jardim do Getsemane. E eles começam a sua jornada que leva eles até o Jardim do Getsemane, ou Getsemane. E Jesus vai usar algo muito conhecido. Neste dia, nesta noite da ceia, nessa noite de jardim, essa noite de traição, era o tempo que os judeus comemoravam a Páscoa. E neste caminho que levava ao Getsêmani, o templo nesta noite, neste dia, nesta ocasião especial que se comemorava a Páscoa, ele ficava aberto as portas do templo toda noite para quem desejasse ir orar. E o templo ficava aberto a noite toda as portas, na noite toda da Páscoa, para que qualquer um que quisesse vir orar, pudesse vir orar, e a qualquer hora também. Então os portões do templo ficavam abertos. E Jesus usou algo muito conhecido que tinha gravado nesses portões, irmãos, esculpidos no portão do templo. O portão do templo tinha esculpido cachos de uva, portão que dava acesso ao templo, esculpido lindos cachos de uva, porque aqueles cachos de uvas que estavam esculpidos nos portão, que davam acesso ao templo, pelos quais, por isso ali Deus declarou o seu propósito para a nação de Israel. A nação de Israel era comparada como uma vide. Então Jesus usou algo muito conhecido nos dias deles. E Jesus relatou algo que eles conheciam. Jesus não falou por mera casualidade, irmãos, de uma videira sem sentido. De repente começou a falar de uma videira, não. Jesus falou algo que eles viviam e representavam. Israel era a videira. Mas Jesus, nessa expressão que ele disse, eu sou a videira e meu pai é o lavrador, no original esta palavra disse, eu sou a videira, a verdadeira. Israel era, representava uma videira, mas Israel, por muitas vezes facilitar, brincar com as coisas, ele representava pelos propósitos de Deus uma videira, mas da maneira que Israel estava caminhando, não aceitando o Messias, estava se transformando uma videira infrutífera, uma vida infrutífera. E Jesus disse, olha, eu sou a videira, e a verdadeira. E aí ele vai, irmãos, falar algo muito tremendo. Ele vai usar o versículo 15, o capítulo 15, versículo 2, e vai dizer assim, toda vara em mim que não dá fruto, ele acorda que o pai dele é o agricultor, o pai dele é o lavrador, no versículo 1. E no versículo 2 diz, toda vara em mim que não dá fruto, ele, Deus, o pai de Jesus, é o dono da vinha, o agricultor, é o lavrador, ele tira, ele limpa toda a que dá fruto. Então o que Jesus está dizendo, ele está dizendo assim, olha, então o ramo que não dá fruto, ele remove, corta. Mas também ele vai dizer algo importante, existe aquele processo de poda ou corte que ocorre dentro da igreja sobre os ramos infrutíferos. Esse é o processo daquele que não está produzindo fruto. Agora, não produzir o fruto, irmãos, é cortado. Você é chamado para produzir frutos. Se você não produzir frutos,
você é cortado por Deus. Agora há algo importante. Na parte B do versículo 2, Jesus diz assim, ó: e limpa toda que dá fruto para que dê mais ainda. Olha só, irmãos, escute bem. Mas então há também aquele cultivo daqueles ramos que estão dando frutos. Então ele os lava, porque diz: vós já estáis limpo pela palavra que vos tenho falado. Ele limpa toda que dá fruto para que dê ainda mais. Agora, escute bem. Jesus, ele usou um fato bem conhecido nos dias do povo de Israel ali, quando ele falou sobre a vide. Eu estive analisando, irmãos, os anais da sã doutrina antiga e junto com alguma pessoa que tem autenticidade das coisas. E aí junto eu pude aprender com ele, que esteve lá também, que em Israel, irmãos, por isso que Jesus falou de algo bem conhecido, Jesus não falou de algo desconhecido para eles, Jesus falou de algo bem conhecido. Em Israel, irmãos, escute agora, em Israel muitas uvas cultivadas, e na verdade as melhores uvas são cultivadas no solo, não é como é cultivado aqui na nossa América, que fazemos um parreiral de uva, etc. Quando você percorre em Israel o vale de Escol, ou Escul, e as áreas ao redor desse vale de Escol, ou Escul, é um vale. As melhores uvas são cultivadas nesse vale. Agora ali você vai encontrar ramos, enormes troncos, não muito comprido, 1,5 metro, 1,80 metro, 2 metros de comprimento. E ali você vai ver cachos lindos, muito lindos, cheios de frutos. E que esses cachos lindos estavam gravados no portão do templo, que ficava aberto a noite toda. Ao caminho do Getsêmani, Jesus cruzou por esta região. E Jesus estava então ensinando uma lição prática, tirando um retrato, uma foto daqueles cachos que eram esculpidos no templo, já que Israel ia buscar orar a Deus no templo, porque Israel era muito religioso, na noite de Páscoa o templo ficava aberto, o povo de Israel muito religioso ia orar as suas orações a Deus ali, ia buscar a Deus. E é onde Jesus disse: olha, sim, o templo está lá, tem os cachos de uva, representa vocês, mas eu sou a videira, a verdadeira. E aí Jesus vai dizer: olha, se não produzir fruto em mim, estiver em mim, vocês não vão produzir fruto. Porque Israel estava rejeitando Jesus. Agora Jesus fala aos seus discípulos: olha, vocês, se vocês estiverem em mim, vocês vão produzir fruto. Falando aos seus discípulos, Jesus estava se referindo a todo aquele que estivesse nele, produziria fruto. Agora, não basta só produzir frutos. Jesus usou este fato conhecido para também, irmãos, explicar algumas coisas para a igreja, para nós que produzimos frutos. Sem produzir fruto não serve, irmãos. Jesus deixou bem claro que é cortado. Não produziu fruto, irmão, você não está produzindo os frutos, não fica numa ilusão. Não é ilusão de que você é crente, você é isso e aquilo, se você não estiver produzindo os frutos na tua vida, não, você trata de se converter, trata de buscar a Deus, porque você vai ser cortado por Deus. Sem fruto, irmãos, é impossível. Um crente infrutífero é impossível. Agora, você que já está produzindo frutos, eu faço, tá bom, irmão, é bom fazer, produzir frutos na presença de Deus, fruto dos lábios, fruto do Espírito, toda espécie de fruto que a Bíblia nos ensina, fruto de santificação, tudo, irmãos. Agora, você que faz, você que já, olhando assim, tem um fruto do Espírito,
bem produzido, autocontrolado. Só que igual, irmão, há um detalhe. Jesus agora vai dizer algo assim, olha, e toda vara, e limpa toda que dá fruto para que dê ainda mais. Agora Jesus está usando algo bem conhecido deles. Neste vale de escola, irmãos, o escuro, onde as melhores uvas são cultivadas, você vai encontrar esses troncos de 1,5 m, 1,80 m, 2 m. Eu estive com pessoas autênticas que conhecem do assunto e com base nos ensinos do caminho da sã doutrina antiga, é que eu pude entender esse João 15. Agora, lá neste vale de escuro, eles não fazem parreiral de uva como nós. Nesse vale, ali está aqueles troncos de videira com 1,80 m, 1,2 m, 1,50 m. E você, ao recorrer àquele vale, você vai ver cachos lindos, avultados, muito cheios de frutos, exuberantes. Mas eles não estão em parreal de uva, eles são apoiados por uma pedra. Esses ramos, eles estão literalmente deitados no chão. Eles estão apoiados somente em cima de uma pedra, porque é o melhor jeito de produzir as melhores uvas. Sempre é deitado no chão ali. Melhor jeito que tem, viu, irmãos? Melhor jeito que tem de produzir fruto é a humildade. Então eles não levantam os ramos ali, não fazem aqueles parreiral. Eles colocam as ramas no chão, no solo. E na ponta daquele tronco da vida, eles usam duas pedras, uma na ponta, outra mais no meio, para equilibrar um pouco aquele ramo, para poder sustentar aqueles cachos de uva, que literalmente eles, quando crescem, começam a tocar no chão, no solo pedregoso. Ali realmente é um solo bem pedregoso da vinha. Eles começam a crescer, e os melhores cachos de uva dá ali por causa de tocar mesmo no terreno pedregoso, de tocar ali naquele solo. Só que é um detalhe, por causa disso produz muito lindo. O Vale de Escol, ou Escul, é um dos vales mais frutíferos que tem em Israel. E esse ali era símbolo de Israel. Agora Jesus diz, eu sou a videira verdadeira. Agora, enquanto eles produzem o fruto, realmente está ali lindo, mas eles estão sobre o solo pedregoso. E na medida que a fruta vai se desenvolvendo, irmãos, e começa a dar os primeiros passos de amadurecimento, os viticultores vão passando, e vão passando ali pela vinha, e vão apanhando esses grandes e avultados cachos de uva, e eles vão lavando eles, limpando de toda a sujeira e de tudo. Eles vão limpar bem aqueles cachos para que os frutos amadureçam com perfeição e também sem contaminação. Então, irmãos, Jesus agora tira uma foto, um retrato muito familiar para as pessoas dali, que estavam ao seu redor, e deixou essa foto imprimida aqui em João 15 para nós, para os crentes e para os líderes ensinarem seus crentes. Eu vejo os líderes ensinarem seus crentes que se você faz alguma coisa na igreja, se você desenvolver algum fruto na igreja, está muito bom. Sim, se não, você não desenvolver nada na igreja, irmãos, você não desenvolver o que você recebeu de Deus, não desenvolver os frutos do Espírito, você vai ser cortado por Deus. E o corte de Deus, irmãos, a pessoa ela vai morrendo aos poucos, ela vai se acabando espiritualmente. Então cuida para não ser cortado. Mas só que Jesus lembrou eles de algo muito importante, que há um que produzimos frutos, irmãos. Há um que produzimos frutos. Mesmo que a tua vida manifeste frutos muito maravilhosos para os outros, eu quero te dizer algo, irmão, por isso que você acha que eu sou um pastor muito, quem sabe, extremista, exagerado. Não, eu sou um pastor que, ao estudar, irmãos, de mais de 3 décadas estudando, irmãos, para poder falar com você,
eu apliquei toda a minha vida, irmãos. A minha esposa é testemunha, eu trabalho com as mãos para me alimentar, sustentar o meu ministério com as minhas mãos. O serviço não importa, irmãos. Horas nós fazemos doce, horas a gente... Olha, os irmãos que estavam comigo, nós amanhecemos o dia, eu estou fazendo a programação radial, eu cheguei 6:30 em casa, nós estávamos preparando linguiça, salame, para poder levantar recurso para a gente sobreviver com os braços trabalhando. Eu estava com uma dor na coluna, mas mesmo assim a gente toma um remédio, trabalha com as próprias mãos para não virar impostor, nem aproveitador, nem charlatão da fé dos outros. Mas a minha vida é trabalhar e estudar, irmãos, o caminho da sã doutrina. A minha esposa é testemunha disso, meus filhos, pode perguntar para eles. A minha vida ou é Bíblia ou é trabalho, não tem outro. E junto com a Bíblia, almas daí, irmãos, precisamos ir detrás das vidas. Mas Jesus disse, quem tem sede, vem a mim. Então a gente prepara a palavra, o alimento. Então, irmãos, 3 décadas cresci desde criança conhecendo grandes homens de Deus, grandes ensinos. E mais de 3 décadas, irmãos, em silêncio, estudando, buscando a direção de Deus, orando, estudando. A minha vida é assim, irmãos, é trabalho, estudo e oração na madrugada. E é resumida assim minha vida. E não tem nenhum problema. Não estou aqui me se gavando, só estou te contando. E aí, para você não achar que eu sou muito extremista, eu entendo essas passagens aqui, irmãos, desde já décadas. E aí a gente vem por meio dessas emissoras, nessa última hora, trazer um pão vivo, uma palavra para você. E a palavra, irmãos, é que Jesus, ele tirou uma foto, um retrato muito familiar para as pessoas dali, sobre a vinha. E deixou essa foto imprimida em São João 15:1-2 para nós, os crentes. E também era para os líderes ensinar isso aqui, irmãos. Pessoas que realmente quisessem, tivessem interesse pelas almas. Sabe o que fazem hoje? Eles dizem assim, olha, se você faz algo para Deus, não importa, você pode estar vestido como mundano, você pode estar imitando a moda do mundo, você pode estar politicando dentro da igreja. Eles acham que se faz uma caminhada para Jesus, uma marcha para Jesus, forma uma bandinha na igreja, qualquer coisa que fazer assim, cantou um hino, você está indo para o céu. Você fez alguma atividade, uma santa ceia, é muito costumeiro agora nessa geração que perdeu a presença de Deus, substituí-la, a presença de Deus nos cultos de santa ceia. Os cultos de santa ceia no passado nós pegávamos, era um copo mesmo de suco e o pão e participava o pastor. Os obreiros distribuíam no mesmo copo, a gente não tinha, era somente aquele pão, aquele suco e a Bíblia e a búsqueda de Deus e a comunhão de participar com uma crença limpa, consciência limpa na presença de Deus. Isso que nos dava satisfação. Mas substituir tudo isso, hoje eles vão fazer a ceia, colocam um vaso de barro, uma Bíblia aberta, um pano vermelho, como se estivesse derramando sangue de dentro daquele vaso. E faz toda aquela idumedária toda para chamar a atenção do povo. E coloca a luz dentro das igrejas, e isso e aquilo. E os argumentos que esses líderes usam é, irmão, ninguém tem nada a ver com você, você está fazendo para Deus, amar teu próximo, amor pelo próximo, e amor a Deus, amarás a Deus acima de todas as coisas. E na verdade, não amo, mas tudo bem, uso esse argumento. E pego só 2 argumentos, ame teu próximo e fogo velho nas igrejas. Irmãos, eu quero falar algo baseado aqui, Jesus disse, olha, esse retrato familiar que Jesus falou da vida aqui, a caminho do jardim de Getsemane, não foi desse jeito não, irmãos. Jesus falou primeiro daquele que não produz fruto, está cortado. Se você não faz nada na igreja, irmão, ou você está sendo impedido pelo líder de fazer, tudo bem, porque tem líder que te oprime e não deixa você fazer nada. Mas se você está fazendo algo, deve levar em conta 2 fatores. O primeiro é que você vai ter que produzir frutos. Fruto do Espírito, fruto do louvor, todo, você vai ter que produzir, irmão. Se você não estiver produzindo nada na obra de Deus, comece a produzir, porque senão você vai ser cortado por Deus, irmão. Se não tem, irmão, não tem amor que substituísse que Jesus está indo para dar a vida, mas ele está avisando, olha, eu vou dar minha vida por amor, ele diz. Jesus, nós sabemos que o Pai enviou
seu filho ao mundo. Nós sabemos que Deus amou o mundo, nós sabemos que o amor de Deus é grande, é maravilhoso, mas você não pode pegar a Bíblia e resumir em um ou dois versículos. A Bíblia é grande. E aqui em João ela chega e nos depara o amor. Aqui Jesus é o amor, a essência do amor, mas ele está avisando o seguinte: se você não produzir fruto, irmão, você pode dizer que Deus ele tem misericórdia, que Deus ele vai, que Deus ele vai fazer algo por ti, que não ligue o que os outros falam. Não, irmão. Se você não produzir fruto, você procura produzir fruto, você começa a se humilhar na presença de Deus. Começa a se humilhar, a ser prudente, atencioso, a ser coerente. Começa, irmão, a analisar, sabe, irmãos, eu conhecendo a Bíblia, eu analiso primeiro a mim para depois vir falar com você. Eu sei que alguns não gostam da programação, mas eu sei também que alguns dizem: olha, pastor, como é bom sua programação, eu recebo mensagens. Isso para mim não é lisonja, eu já sou acostumado, irmãos. Para mim falar, eu gosto de falar abertamente, irmãos. Eu recebo bastante pessoas: olha, muito bom o programa. Irmão, não muda nada para mim, irmãos, não muda nada. Eu tenho que primeiro, antes de trazer a palavra, vocês analisar quem é esse Josemar que está falando com vocês, irmãos. O que eu tenho vivido, o que eu tenho pensado.

eu vou estar produzindo frutos lindos. Você vai achar muito linda a programação, mas vai estar contaminado meus frutos, irmãos. E pela árvore conhece os frutos, esse é o problema, queridos irmãos. Eu vi irmãos que veio no Paraguai, cantavam, tocavam, uma maravilha, tocavam acordeão, gaita, cantavam, profetizavam, tinham frutos. Mas eles estavam com os frutos deles contaminados, mexendo com irmãs, pedindo foto de irmãs na internet, santo casamenteiro, trazendo o parente dele para tentar fazer casamento com irmãs viúvas da igreja, Santo Antônio casamenteiro, uma coisa imoral, suja, nojenta, com traços de carnalidade, chamanassui de candarabagai. Esse dia um irmão me perguntou para mim, pastor, e esses que profetizam, pastor? Eu falei, irmão, os frutos, irmão, tudo bem, mas o que vai fazer nós, cidadão do céu, a nossa limpeza, uma vida limpa? Jesus fala assim, daqueles que não produzem fruto vão ser cortados, mas vem a parte mais delicada onde Jesus, usando esta foto, este retrato muito familiar para as pessoas dali, ele imprime para nós aqui em João 15, mostrando o vale de escuro, ou fazendo a menção sobre o vale de escuro, ou escolo, ou escolo. E é um vale fértil, onde as uvas são lindas, lindas, lindas, lindas, maravilhosas. Mas, quando elas começam a chegar o tempo de ser colhidas, os viticultores passam pela vinha e vão apanhando esses grandes e avultados cachos de uva e é obrigado lavar, limpá-los da sujeira. Agora veja bem, o apóstolo Paulo, ele fala em Efésios 5:26, vós maridos, amai vossas mulheres, como também, parte B do versículo, como também Cristo amou a igreja e a si mesma se entregou por ela, versículo 26, para santificá-la, purificando-a com a lavagem de água pela palavra. Isso que é uma metáfora que o apóstolo Paulo usa, que tem conexão aqui em João 15. Essa metáfora bíblica, irmãos, de que os ensinamentos e as verdades bíblicas, as verdades dessa doutrina contida na fiel palavra de Deus, ela tem poder espiritualmente para limpar a nossa alma, limpar a nossa vida, como a água limpa o nosso corpo, irmãos. Está aqui. Em conexão, Paulo usa as mesmas palavras de João 15. Viu, queridos irmãos? E agora, veja bem, este vale, os frutos, muito lindo. Irmãos, se eu fosse olhar por esforço de missionário, eu tenho obreiros jovens. Eu tenho jovens obreiros. A maioria dos meus obreiros são jovens, irmãos novos. Porque quando aqueles da elite não quiseram nada com essa doutrina, esse povo quis, viu, irmãos? Esses jovens quiseram, a maioria dos meus obreiros são novos na idade, são tremendamente pessoas, tremenda. Companheiro, amanhece o dia comigo no trabalho, não tem um deles que possa dizer assim, ó, não vou, eles vão, eles têm coragem, são tremendos homens, gastam a saúde, trabalham. Só que há um detalhe, irmãos, cadê o Espírito Santo? Cadê a unção? Cadê as profecias? Cadê as orações? Cadê a Bíblia? Sim, eles começam a ficar com vergonha e vão para a Bíblia, vão para as orações, vão para o Espírito Santo, profetizam nas orações no monte, profetizam na igreja, ok, mas mesmo com tudo isso aí, vocês estão limpos? Como vocês estão se comportando? Sabe por que Jesus fala algo importante aqui? Ele fala, olha, ele diz assim, é como ele está mostrando a foto, o retrato do vale de escolo para, muito familiar para as pessoas de Israel. Ele está dizendo assim, olha lá, vocês estão vendo aqueles avultados cachos brilhantes que foram gravados, esculpidos no portão do templo, e que agora esse portão na noite da Páscoa está aberto como tipo para Israel religioso. Jesus disse, mas há algo. Pode ser, pode frequentar a igreja, pode orar, pode ir ao templo, lógico, se é frutos, não deixando de congregar, o apóstolo Paulo diz tudo isso aí, dízimo, oferta, teus esforços, tudo isso aí é fruto. Quem não produz fruto, irmão? Quem não paga o dízimo é ladrão, quem não dá oferta é avarento, quem não cultua não quer uma busca de Deus, é relaxado. Não, irmãos, tudo isso aí é oração, Bíblia, responsabilidade, frutos da nossa vida, almas, ganhar almas, fazer missões, oferta missionária, socorrer os missionários.

Mas uma vez produzido tudo isso, se não produzir é cortado, irmão, não serve. É um galho que está estorvando na igreja. E quando Jesus ainda fala deste galho que não produz fruto, ele não está se referindo a um galho que nunca produziu. Ele está falando de um galho que está ali por tempo e que depois de muito tempo começa a soltar aquelas caixinhas de uva minguado. Esses não servem. É necessário produzir frutos. Mas Jesus diz assim, olha, só que esses frutos, mesmo todos eles, frutos avultados, bonitos, fazendo para Deus, igual tem que passar pela limpeza da palavra de Deus. Aí você coloca a luz da palavra de Deus, o irmão diz que está tocando na igreja, cantando, mas é mundano, politiqueiro. A Bíblia deixa bem claro, queriam fazer Jesus rei, Jesus não quis, politicagem não. Sabe, irmão, mundanismo, recasamento, sabe, irmão, vaidades, arrogância, avareza, afanação. Os camaradas trabalhando, e Jesus diz, olha assim, se baseiam, não, mas nós estamos fazendo para Deus, nós fizemos culto, fizemos congresso, trouxemos pregador, sim, tudo isso é necessário, são frutos, precisamos produzir frutos, precisamos. Eu como pastor, eu preciso produzir, irmãos, eu preciso, mas igual eu tenho que ver se o meu dia a dia, a minha vida, mesmo produzindo os melhores frutos, se eu estou em Jesus e estou produzindo fruto, isso me dá certeza que eu estou em Jesus, mas mesmo assim eu tenho que ver se meus frutos não estão contaminados. Se a minha obra missionária não está contaminada em tirar dinheiro dos outros ou fazendo para competir ou para se gavar, para se aparecer, para competir, muitas vezes não tenho nem amor pelos africanos, não tenho nem amor pelos venezuelanos, mas eu estou ali que é a oração hipócrita para dizer que nós estamos competindo, que estamos fazendo. Eu tenho que ver, irmão, se eu não estou fazendo, produzindo fruto que está contaminado. Às vezes eu peço dízimo e às vezes, na verdade, eu estou com um avultado caixa de dízimo e aí uma quantia X, então eu dou glória a Deus. Eu estou dando glória a Deus com este fruto de glória a Deus, porque eu amo Deus ou por causa de que agora eu não tenho nenhuma dificuldade financeira? Tudo isso tem que se perguntar, irmãos. Não adianta você querer tirar conclusão do que os outros falam. Os outros vão ver os frutos. Todo mundo que passa no Vale do Escuro se admira dos frutos. Mas o viticultor, irmão, ele sabe que precisa lavar aquilo ali, porque está contaminado mesmo sendo bonito. Tocou na terra, tocou no chão, é contaminado. E nós somos feitos do pó da terra. Nós vivemos nesta terra, irmãos. Nós produzimos fruto tocando neste planeta Terra, tocando no meio desta sociedade. Queridos irmãos, muitas vezes a gente diz, produzir fruto da verdade, fruto de justiça. E aproveitamos e colocamos um partido político no meio da igreja para enganar os irmãos. Encobertamente. Às vezes a gente, eu estou produzindo frutos, estamos fazendo missão na África, na Índia, na Venezuela, mas eu tenho que ver se eu estou fazendo missão ou eu estou querendo parecer o paizão missionário para que os outros possam me aplaudir e dizer, não, o pastor é demais. Eu tenho que ver qual é a intenção, irmãos. E se tiver algum cisco, irmão, do eu, do ego, da natureza arrogante, do gavola, do soberbo, consumista, terrenal, ambicioso por terras, chacras e aquela coisa toda, e se a base da minha salvação é pregar para os irmãos só prosperidade, tudo bem, Jesus pode dar alguma coisa para a gente? Claro que pode também, não tem nenhum problema, não estou aqui, mas olha, irmãos, nem aí falando contra isto. Jesus pode dar algo? Pode. Não tem problema. Os frutos, pode aparecer alguma coisa. Pode, Senhor Deus, buscar o reino e a sua justiça e o Senhor Deus acrescentar alguma coisa. Tudo bem. Só que, será mesmo que eu estou realmente buscando a Jesus ou essas coisas têm dominado a minha vida? Será mesmo que eu estou adorando Jesus pela salvação ou porque Ele está dando coisas? Às vezes, irmãos, nós temos louvores na igreja, gritos, pregações, estímulo para as almas, mas só com base nas coisas terrenais, que se na verdade Jesus tirar as coisas terrenais, acabou o crente. Então, o crente pode transmitir muitos frutos, cantar, pregar, ser pastor, administrar a igreja, mostrar estudos,
mas às vezes sempre está corrompido. Mostra o estudo na intenção de querer dizer que superou o pastor Josemar, é maestro. O pastor Josemar mostra estudo para dizer que superou o fulano. Não, irmãos, não. Frutos bonitos, talvez só diz, o pastor trouxe uma palavra, mas se tiver contaminado, irmãos. É isso aí, a maioria dos camaradas vão nas redes sociais aí, trazer palavra, entendimento, estudo teológico. Mas quando você vai ver os motivos, as intenções de tudo isso, sempre é um querendo se aparecer, sempre é querendo estragar a sã doutrina dos líderes do passado, que foram homens de Deus, dos pastores do passado. Sempre, irmãos, são frutos. Você olha e diz, nossa, esse pregador pregou bem essa noite. Mas quando você vai olhar a vida particular dele, contaminada pelos afãs das coisas desta vida, totalmente corrompido. Vamos orar porque acabou o horário. Entendeu, irmãos? Hoje você, querido irmão, irmã, que faz a obra, que canta, que prega, que lê a Bíblia, que vai na igreja, etc, etc, e que tem frutos, mas eu quero que você olhe como está as tuas intenções, o teu jeito, porque senão, irmão, produzindo fruto da mesma maneira que você está igual, você vai ter que ser limpo pela palavra de Deus, porque senão, não tem como. Você tem que ser limpado pela exatitude do que a palavra de Deus pede renúncia na nossa vida. Oramos, Papai amado, Papai soberano. Acabou o horário, Jesus. Graças por mais uma programação. Fica conosco, amado Espírito Santo. Eu sinto a tua presença, Papai. Guardo, ó Deus, as vidas que estão ali na Venezuela. Senhor, os resgatistas, as vidas que estão debaixo dos escombros. Eu oro junto com este ouvinte, com esta ouvinte, Senhor, que está buscando a tua presença. Pai amado, por mais comportado que cada um seja, ainda tem que estar limpo, Senhor, pela palavra, pela exatidão do que a palavra pede de renúncia, de comportamentos na nossa vida, de costumes, de hábitos. Graças, Papai do Céu, eu oro, te agradeço, acabou o horário do programa, mas creio que grandes coisas o Senhor há feito nesta programação. Em o nome de Jesus eu oro, ó Deus, repreendendo as enfermidades, todos os males, ó Pai, que as tuas mãos, Jesus, estejam operando neste dia de forma gloriosa. Em o nome de Jesus, ó Deus, nós oramos e te agradecemos, amém, amém e amém. Acabou o horário, irmãos, Deus abençoe a todos.

é com muita alegria, com muito prazer, ao sonido desta maravilhosa alavança que ligamos uma vez mais, com mais uma edição desta programação que compõe a cadena de programações radiales Misioneros em Ação. Estamos ligando uma vez mais, com mais uma edição desta programação que já perdura por mais de 2 décadas, por mais de 20 anos. Esta programação já perdura no ar por distintas emissoras, algumas por meses, outras por anos, pero por um largo total de mais de 20 anos, estas programações estão no ar, estendendo-se aos ouvidos de muitos ouvintes, ao qual muitas maravilhas o Senhor já obrado por meio de sua poderosa palavra, ao qual allá em Romanos capítulo número 1 nos diz que o Evangelho é o poder de Deus que genera a salvação. Então, o poder da palavra é o que genera a libertação, é o que genera a restauração, é o que nos genera vida, é o poder da palavra. Nós tentarmos generarmos poder sem a palavra é totalmente em vano, ao qual nós podemos ver em nossa geração, ao qual muitos líderes, muitos predicadores, muitos cantantes com movimentos emocionalísticos, movimentos com emoções, estão tentando forçar poder sem a palavra, sem a predicação que condena o evangelho, ao qual é por esta palavra que se genera o verdadeiro poder. Pero estão tentando generar poder sem a palavra, a qual é em vano, e nós podemos ver por las evidências que não há restauração, que não há transformação, que não há libertação de las almas, sino que unicamente movimentos que se termina sem nenhum resultado, sem nenhum fruto de estos movimentos religiosos. Pero nós estamos ligando com mais uma edição desta programação, ao qual nosso objetivo é cumprir o hito que o Senhor Jesus Cristo nos ha deixado, que é levar o Evangelho, predicar o Evangelho a toda criatura, a fim de que todos aqueles que oigam, escutem, que creem e se bautizem, sejam bautizados, sejam salvos, assim dijo Jesus, pero los que não creem sejam condenados. É isto os objetivos destas programações radiales Misioneros em Ação, estas programações que são órgano oficial do Ministério Gedeones Misioneros de la Hora Final, cujas siglas representativas são 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

E é com muito prazer, com muita alegria que estamos chegando uma vez mais pelas ondas das emissoras radiais que compõem a rede de programação Missionários em Ação, ou a rede de programação que é transmitido o programa Missionários em Ação. Que Deus nos abençoe grandemente em Cristo Jesus, e estamos chegando aí com mais uma edição desta programação, qual é um órgão oficial dos Gideões, Missionários da Hora Final, que tem sua sede central na cidade de Maracaju, estado. Missionários da Hora Final, que tem sua sede central na cidade de Maracaju.

eterna, que é a salvação, novo céu e nova terra, uma salvação gloriosa em Cristo Jesus. Que Deus os abençoe de forma maravilhosa, você que está ouvindo aí, você que está sintonizado, seja pelo meio de páginas, sites das emissoras radiais, também por aplicativos de telefone ou até mesmo aí você que está ouvindo a programação via FM, frequência modulada, sendo transmitido em frequência modulada FM, que Deus possa vos abençoar de uma forma especial, maravilhosa, neste momento, neste dia de programação Missionários em Ação. Deus abençoe os proprietários das emissoras que estão aí abrindo as portas, como a emissora Renascer, Rede Renascer mesmo, mas já está indo para 10 anos, uma década, emissora Aliança, também FM Aliança, também a Rádio La Buena Semilla, São Gabriel, Palmares, bueno, todas as emissoras, há muitas emissoras que retransmitem também na América Latina, também Latinoamérica. Deus bendiga grandemente nossos irmãos, odiantes que estão aí escutando a programação. Deus abençoe, Deus consuele vossas vidas, ajudando cada um a poder alcançar a conclusão da esperança divina, que é a eternidade e um novo céu e uma nova terra, que é a esperança de quem ha puesto os olhos em Jesus Cristo. Quem ha puesto os olhos em Jesus Cristo espera um novo céu e uma nova terra. Camine nesta terra como peregrino e forasteiro. Deus bendiga grandemente vossas vidas. Os programadores também, evangelista Cassi Jones, pastor Jorge Peralta, evangelista William Portilli, diácono Ricardo Ferreira. Deus bendiga vossas vidas, porque são os programadores que seguem permanentes e constantes e firmes em la graça que ha revelado por meio de Cristo Jesus para nossas vidas, nosso Cristo Jesus, Senhor e Salvador de nossas almas. Deus bendiga também grandemente a vida do meu pai, minha mãe, aí no Rio Grande do Sul. Um abraço, meu pai Samuel, minha mãe Maria. Deus abençoe também minha família, minha esposa, Sueli Lemos Grubert, meu filho mais velho, Real Alexandre, a minha nora, irmã Lídia Raquel, pequeno, primeiro neto, Eliazar Josias, também aí o pequeno Jonathan Caleb, meu filho mais novo. Também aí minha filha Raíssa Amanda, que agora no dia 18 de julho estarão aí cumprindo um momento especial, aonde um novo lar passa a nascer na presença do Senhor Jesus Cristo, junto aí com o meu futuro genro William Godoy. Deus abençoe o William Godoy. Também Deus abençoe o Cassi Jones, sua família, suas filhinhas, seus filhinhos, suas filhinhas, seus filhinhos. Deus abençoe de forma especial todos os irmãos. Deus bendiga de forma gloriosa cada um, os ouvintes assíduos desta programação. Fica ligado. Tem uma palavra hoje de Deus para nós dialogar, irmãos, a necessidade. É uma palavra para nós se preparar, queridos ouvintes. Não é uma palavra de disputa como que este ministério, o Josemar, o pastor Josemar, não há disputa, irmãos. Há muitos caem e se levantam, diz a Bíblia. Muitos caem, se levantam e caem, muitos se curvam. Mas nós, irmãos, nós seguimos. Seguimos porque pela graça de Jesus, a gente segue adorando ao Senhor daquele mesmo jeito, irmãos, por anos. Mais de 2 décadas com a obra missionária, não foi mudado nada. Hoje eu falava com minha mãe, meu pai. Minha mãe diz: olha, muita coisa mudou da igreja que a gente conheceu. Sim, mudou. Mas a gente permanece, porque Jesus disse algo: permanecei em mim e eu permanecerei em vós. Como a vara por si mesma não pode dar seus frutos se não estiver na videira, assim nem vós, se não estiveres em mim. Palavra tremenda, irmãos. João 15, 4.
Jesus faz uma menção aqui, dizendo:

Olha, permanece em mim para poder produzir fruto. Jesus está falando com o povo religioso, o povo israelita, o povo natural de Deus, os ramos naturais. Mas Jesus está dizendo: olha, mesmo vocês com toda este cuidado, se não permanecerem em mim, vocês não vão conseguir dar frutos. Queridos irmãos, às vezes tanto argumento, tanta coisa, tanta modernidade nas igrejas. E um diz uma coisa, outro outra. Mas Jesus é o mesmo ontem, hoje e eternamente. Será que os pastores, os irmãos do passado, que foram fundadores, pioneiros da obra de Deus, que prismavam pela santificação, a sã doutrina, será que eram piores os representantes de Deus que fundaram os trabalhos? Será que eram piores do que esta geração mais atualizada, irmãos? Não, essa geração não está permanecendo naquele Jesus que é mesmo ontem, hoje e será eternamente. Não, irmãos, essa modernidade aí, essa politicagem, esses mundanismos nas igrejas, olhando um trabalho de Santa Ceia esse final de semana, numa certa denominação, os camaradas lá dentro, cuia de chimarrão, fazendo ceia. Oh, que bagunça, irmãos, nunca vi isso quando nós servíamos a Deus. Lá no passado, os pastores eram sérios, os obreiros eram sérios, os evangelistas eram sérios, os diáconos eram sérios, os cooperadores eram sérios, os presbíteros eram sérios. Olha, irmãos, eu aprendi com homens de Deus e não vou mudar. Permanecei no Senhor Jesus do modo que esses homens nos ensinaram. Mas que Deus abençoe grandemente vossas vidas em Cristo Jesus. Deus bendiga nossos irmãos que estão aí sintonizados por meio de aplicativos, páginas web, ou hasta por meio de FM, frequência modulada. Deus bendiga grandemente vossas vidas. Estamos chegando aí com mais uma edição de la programação Misioneros en Nación. Qual é o órgão oficial de los queridos misioneros de la hora final, que tem sua sede central na cidade de Baracaju, departamento de Alto Paraná, país de Paraguai. E tem suas siglas como GMHF, Gideones Missioneiros de la Hora Final. Deus bendiga nossos irmãos de Latinoamérica, aonde sempre estão sintonizados, nossos irmãos também de Grã-Bretanha. Um abraço, queridos irmãos, não lhe conosco a vocês, pero são audientes assíduos de la programação em Grã-Bretanha, Suécia, Espanha, Estados Unidos. Vários lugares, Deus bendiga. Deus bendiga nos projetos missioneiros África, Índia, Brasil, Argentina, Paraguai. E neste dia, invitar os irmãos para orar por nosso amado projeto Venezuela, aonde sofreu um terremoto de 7,2, 7,5 graus. E depois sofre outras réplicas, por exemplo, na madrugada sofreu mais réplicas. E estive falando com o nosso pastor Rigoberto ali, que representa a obra em Venezuela, e é muito mais do que a mídia pode contar, pode relatar. A situação é mais grave do que se possa a mídia está relatando, irmãos. Está entrando já para 80 e poucas horas dos primeiros sismos fortes, devastou várias regiões, há muito escombro, há muitos corpos soterrados, já começa a se descompor alguns corpos, o cheiro está tomando conta das ruas. E, queridos irmãos, não há como descrever. Eu comecei a ficar a par das situações, de uma por uma, onde o pastor Rigoberto atendendo, o pastor aí dos Gideões Missionários da Hora Final, aí no Projeto Venezuela, atendendo as pessoas, levando um consolo, uma palavra. Eu comecei a ver as situações de crianças, famílias que perderam inteiros, ficou um, dois membros de famílias. E me levou, irmãos, a uma grande comoção. Meu coração me comoveu por ver a situação, irmãos. E eu convido você, aleluia, que está ouvindo a programação, para que
nós possamos orar, clamar nas tuas orações nesta semana, neste mês. Ore pelos irmãos da Venezuela, ore pelas almas que estão debaixo dos escombros. Clame para Jesus enviar um socorro, irmãos. Ore pelos resgatistas dos vários países, aunque muitos deles ainda não temem a Deus, brincam às vezes com o pecado, mas estão ali, irmãos, procurando resgatar vidas, e a Bíblia diz: enquanto a vida é esperança. Então vamos clamar a Deus por aquelas vidas ali, aquela situação que se formou ali na Venezuela. Os irmãos levantem uma oração, um clamor. É muito triste, irmãos, é muito doído. Eu conversando com o pastor Rigoberto, irmãos, há dias atrás, alguns meses atrás, uns dias atrás, nós estávamos reformando a igreja. O Espírito Santo dizia para orientar os irmãos do ministério para estocarem, guardar alimento. E eu falei, irmãos, gravei um áudio, enviei para a igreja e disse: guarde alimento, irmãos. Vai vir um momento difícil. E o pastor Rigoberto, naquela feita, ouviu, guardou alimento na outra cidade, levou para lá onde nós temos ali a base. E o pouco de alimento que ele conseguiu juntar, ele guardou. Ele acreditou, irmãos, na palavra de Deus que saiu naquela noite. Quando estava reformando a igreja, eu parei e disse: irmãos, guarde alimento. Xarabassura banai. Sinta a presença de Deus. Então eu disse: olha, guarde alimento. Como é bom quando a gente ouve Deus, irmão. O pastor Roberto ouviu, acreditou numa palavra como essa que sai na rádio todo dia. Todo momento que você escuta esta rádio, tem uma palavra de Deus, uma palavra real, uma palavra viva. Eu não prego para jogar na cara dos outros, irmãos, eu quero mostrar a Bíblia que tanto o povo tem escondido, irmãos. Hoje eu quero ver se eu falo João 15 para você, você vai entender algumas coisas, querido ouvinte, que eu me preocupo pela tua alma, irmão. Não me preocupo se você vai vir aqui no ministério, me preocupo pela tua alma. Eu não quero saber, irmãos, eu quero que o povo se prepare, tenha, alcance uma visão da palavra de Deus, como ela é. Então eu dizia: irmãos, vamos estocar alimento. Na mesma hora, irmãos, quando a gente ouve Deus, queridos irmãos, para não ficar aquela coisa para dizer que, nossa, o pastor é fantástico, sensacionalista. A gente ouve a voz de Deus todo momento, irmãos. Quando a gente busca, Deus fala. Mas eu falei relutando, porque o pastor sempre quer ser espiritual, então eu falei relutando. Mas eu disse: Senhor, eu vou falar porque eu quero te obedecer. Mas eu senti uma angústia, irmãos, alguns dias atrás. Então eu disse: irmãos, estoque alimento. O pastor Rigoberto guardou o alimento. E em seguida, eu creio que faz uns 20 dias atrás, agora veio este terremoto. E graças a Deus o pastor tinha um pouco de alimento, está comendo o alimento, está usando, também está repartindo com criancinhas. Mas, irmãos, as forças, o pastor Rigoberto tem 70 e poucos anos, quase 80. Eu falava, Deus mandava o povo se preparar psicologicamente. O pastor acreditou, se preparou. Eu fico pensando, irmãos, eu tenho meu pai que tem 70 e poucos anos, eu fico pensando, um senhor, um missionário, com a sua esposa uma senhora, no meio de tudo isso, irmãos, se não for Jesus estruturar a estrutura, não sei como ele aguentaria. Mas orem pelos missionários, orem pelo pastor Rigoberto, orem pelas vítimas que estão debaixo do escombro, que ainda respiram, orem pelos resgatistas, orem, irmãos, para que possa Deus, enquanto a vida é esperança, para que o Senhor Deus possa entrar com alguma providência e que algumas vidas ainda possam ser debaixo daqueles escombros, indo com uma segunda chance, uma terceira, quem sabe. Não sei quantas chances. E eu quero convidar você. Eu vou lançar simplesmente um apelo. Tem meu pai aí na região de Braga, Rio Grande do Sul. Não vou dar nenhum número de telefone. Vocês procuram. Procurem se informar. Em algum lugar vocês vão conseguir. Eu poderia dar um número aqui, mas eu não estou com ele. Mas nós vamos levantar, irmãos, um fundo para Venezuela, para o pastor Rigoberto poder atender as famílias. Estava ali visitando famílias, visitou um pai, perdeu suas duas filhas, a sua esposa, ficou sozinho.
Eu olhava o rosto daquele pai em volta do caixão das suas filhas, da sua esposa, eu ficava pensando muita coisa, irmãos, o que que passa na mente de um homem que perdeu tudo, a família, toda a estrutura familiar. Então, irmãos, orem. E aqueles que sentirem ajudar, irmãos, se entrar 10 real, eu vou mandar 10. Se entrar 20, eu vou mandar 20. Se entrar 100, eu vou mandar 100. Se entrar 1.000, eu mando 1.000. Se entrar 10 mil, eu mando 10 mil. Se entrar 100 mil, eu mando 100 mil. Eu vou passar diretamente para as mãos do pastor Rigoberto, para que ele possa usar a oferta que entrar, irmãos. Para que ele possa, pelo menos, levar uma palavra, queridos irmãos, para as vidas. Então eu quero pedir a você que essa semana diminui na tua ambição, diminui nos teus gastos, diminui no teu olho, que isso é geral, o ser humano tem um olho que sempre quer alimentar, diminui. E se quiser, irmão, sentir de Deus lhe ajudar, ajude. Se você não sentir, também não ajude. Eu não vou aqui pedir dinheiro, irmãos, eu não vivo de trás de dinheiro, de oferta dos outros. Mas se você quiser ajudar, está aberta a porta. Eu até sexta-feira, segunda-feira nós vamos estar pela Rádio Renascer, quarta-feira por a emissora Aliança, quarta-feira da semana que vem finaliza a campanha, é uma semana de prazo para você que quiser ajudar, você que quiser dar tua oferta para nós enviar para o pastor Rigoberto, você vai estar enviando com as tuas mãos, porque eu vou pegar de você e vou enviar diretamente. Não quero, irmão, se for para mim pegar pão da mesa dos missionários, irmãos, eu prefiro trabalhar, irmãos, não tenho esse costume, não. Então eu lanço esse apelo aos ouvintes que estão ouvindo, quiser ajudar, sentir de Deus, se quiser diminuir teus gastos essa semana e fazer algo para estas vidas, ali o pastor Rigoberto, ele sabe como ele vai agir, o que, que ele vai fazer ali pelas pessoas. Então Deus abençoe grandemente, já desde já, de antemão. Abençoados já somos, irmãos. Guardados já somos por Deus. Então eu agradeço todos aqueles que vão se dedicar. A partir de hoje começamos a campanha. Nós vamos terminar quarta, segunda-feira na Rádio Renascer. Quarta-feira na Rádio Aliança. Também na quarta terminará esta campanha. Mas desde já deixo meu agradecimento. E orem, irmãos, orem. Orem pelo projeto Venezuela, orem pelas vidas que estão ali. Às vezes a gente não vê a gravidade porque não é conosco, né, irmãos? Às vezes precisaria acontecer, quem sabe, no nosso meio, para a gente poder sentir. E Deus tem guardado que não acontece e seguirá guardando. Deus abençoe, irmãos. Orem pelos resgatistas, orem pelos missionários, orem pelas vidas que estão ali na Venezuela, irmãos. Eu tenho outro missionário, irmão, obreiro Azael. Eu não estou conseguindo, não falei com ele ainda, mas eu vou procurar falar com eles. O pouco que entrar, irmãos, ou o muito, eu quero passar para eles neste momento. Eu até tinha pensado, irmãos, me deu o desejo de fazer uma viagem para ali, ir lá fazer alguma coisa em favor das almas. Eu estive a ponto de esta semana se preparar e ir lá, irmãos, na Venezuela, mas preferi apresentar isso e aguardar em Deus, irmãos. Mas se Deus, ele me impulsionar para que eu vá ali, eu vou ir sim, irmãos. Vou entrar lá, ajudar, fazer alguma coisa naquele projeto Venezuela, junto com o pastor Rigoberto. Se Deus aprovar, eu vou, irmãos. Então Deus abençoe a todos em Cristo Jesus. Essa é a programação Missionários em Ação. Eu já deixo meu agradecimento a todos que vão orar, vão derramar uma lágrima. Eu vi os bebês saindo dos escombros, as criancinhas chorando. Vi mães que perderam filhos, pais. Isso, irmãos, é muito triste, uma tragédia muito grande. E saber que vai piorar, irmãos, ainda. Saber que vem dias muito duros, muito difíceis ainda, por causa do pecado, por causa da brincadeira com Deus, irmãos, por causa da brincadeira da palavra com Deus. A gente se quebrando, sabendo que essas tragédias, essas coisas,
É por falta, irmãos. É por causa de darem as costas à palavra de Deus. E vai piorar, queridos irmãos. Prepare-se, igreja. Prepare-se, povo. Prepare vossas famílias. Busque ao Senhor. Se convertam. Mas parece que está difícil. Aproveitando esse momento, eu quero deixar meu agradecimento, irmãos. Eu não tenho palavras hoje para falar nessa emissora, mas eu preciso transmitir uma palavra de Deus para vossas vidas, porque assim ajuda a esclarecer um pouco mais o que é necessário. E eu preciso ser fiel nas linhas da palavra de Deus, mesmo com todas as situações. A saída está na palavra, a saída está no que a palavra nos ensina, e eu preciso trazer esta palavra. Esta programação é um compromisso com a palavra de Deus. Então vamos abrir nossas Bíblias. Você que está ouvindo este programa, Missionários em Ação, quero te mostrar algo muito importante da palavra de Deus. João, capítulo 15, versículo 1. Em diante, Deus abençoe todos os irmãos dos projetos missionários. Estamos ali na Índia, missionário levando o evangelismo de porta em porta, buscando resgatar as almas no meio daquela idolatria toda. E a obra de Deus tem avançado na África também, irmãos, e é uma maravilha. Mas hoje o nosso objetivo é clamar pelos irmãos da Venezuela, pastor Rigoberto, sua esposa, e agradecer a Deus ao mesmo tempo, irmãos, porque por ter dado a estrutura para o pastor Rigoberto aguentar ali. E eu quero neste momento me dirigir à palavra de Deus em João 15, para que você possa entender, irmãos. Eu vou procurar falar tranquilo nesta rádio, mas para que você possa entender, queridos irmãos. Esses dias eu conversava com alguns obreiros, eu disse: olha, quero mostrar algo pela palavra para vocês. João 15, versículo 1, 2, 3, palavras muito importantes. Diz assim: eu sou a videira verdadeira e meu pai é o agricultor. Toda vara em mim que não dá fruto, ele atira. Ele limpa toda que dá fruto, para que dê ainda mais. Vós já estáis limpos pela palavra que vos tenho falado. Queridos irmãos, este relato, João capítulo 15, relata as últimas horas de Jesus antes da cruz. Escute bem. Relata as últimas horas de Jesus antes de enfrentar aquela dura cruz. E Jesus estava, antes deste João começar esse discurso, no caminho para o jardim do Getsemane, Jesus estava na ceia com seus discípulos, lá no cenáculo. Em algum lugar em Jerusalém ele estava lá. E no 14º capítulo de João termina com as palavras: levantai-vos e vamos embora. Versículo 31 diz assim: levantai-vos e vamos nos daqui. E então eles terminam a ceia e Jesus toma o caminho rumo ao Getsemane, o jardim do Getsemane. E eles começam a sua jornada, que leva eles até o jardim do Getsemane, ou Getsemane. E Jesus vai usar algo muito conhecido. Neste dia, nesta noite da ceia, nessa noite de jardim, nessa noite de traição, era o tempo que os judeus comemoravam a Páscoa. E neste caminho que levava ao Getsemane, o templo nesta noite, neste dia, nesta ocasião especial que se comemorava a Páscoa, ele ficava
aberto as portas do templo toda noite para quem desejasse ir orar. E o templo ficava aberto a noite toda as portas, na noite toda da Páscoa, para que qualquer um que quisesse vir orar, pudesse vir orar, e a qualquer hora também. Então os portões do templo ficavam abertos. E Jesus usou algo muito conhecido que tinha gravado nesses portões, irmãos, esculpidos no portão do templo. O portão do templo tinha esculpido cachos de uva, o portão que dava acesso ao templo, esculpido lindos cachos de uva, porque aqueles cachos de uvas que estavam esculpidos nos portões, que davam acesso ao templo, pelos quais, por isso ali Deus declarou o seu propósito para a nação de Israel. A nação de Israel era comparada como uma vide. Então Jesus usou algo muito conhecido nos dias deles. E Jesus relatou algo que eles conheciam. Jesus não falou por mera casualidade, irmãos, de uma videira sem sentido. De repente começou a falar de uma videira, não. Jesus falou algo que eles viviam e representavam. Israel era a videira. Mas Jesus, nessa expressão que ele disse, eu sou a videira e meu pai é o lavrador, no original esta palavra disse, eu sou a videira, a verdadeira. Israel era, representava uma videira. Mas Israel, por muitas vezes facilitar, brincar com as coisas, ele representava pelos propósitos de Deus uma videira. Mas da maneira que Israel estava caminhando, não aceitando o Messias, estava se transformando uma videira infrutífera, uma vida infrutífera. E Jesus disse, olha, eu sou a videira, e a verdadeira. E aí ele vai, irmãos, falar algo muito tremendo. Ele vai usar o versículo 15, o capítulo 15, versículo 2, e vai dizer assim, toda vara em mim que não dá fruto, ele a corta, que o pai dele é o agricultor, o pai dele é o lavrador, no versículo 1. E no versículo 2 diz, toda vara em mim que não dá fruto, ele, Deus, o pai de Jesus, é o dono da vinha, o agricultor, é o lavrador, ele tira, ele limpa toda a que dá fruto. Então o que Jesus está dizendo, ele está dizendo assim, olha, então o ramo que não dá fruto, ele remove, corta. Mas também ele vai dizer algo importante, existe aquele processo de poda ou corte que ocorre dentro da igreja sobre os ramos infrutíferos. Esse é o processo daquele que não está produzindo fruto. Agora, não produzir o fruto, irmãos, é cortado. Você é chamado para produzir frutos. Se você não produzir frutos, você é cortado por Deus. Agora, há algo importante. Na parte B do versículo 2, Jesus diz assim, ó, e limpa toda que dá fruto para que dê mais ainda. Olha só, irmãos, escute bem. Mas, então, há também aquele cultivo daqueles ramos que estão dando frutos. Então, ele os lava. Porque diz, vós já estáis limpo pela palavra que vos tenho falado. Ele limpa toda que dá fruto para que dê ainda mais. Agora, escute bem. Jesus, ele usou um fato bem conhecido nos dias do povo de Israel ali, quando ele falou sobre a vide. Eu estive analisando, irmãos, os anais da sã doutrina antiga e junto com
alguma pessoa que tem autenticidade das coisas. E aí junto eu pude aprender com ele, que esteve lá também, que em Israel, irmãos, por isso que Jesus falou de algo bem conhecido, Jesus não falou de algo desconhecido para eles, Jesus falou de algo bem conhecido. Em Israel, irmãos, escute agora, em Israel muitas uvas cultivadas, e na verdade as melhores uvas são cultivadas no solo, não é como é cultivado aqui na nossa América, que fazemos um parreiral de uva, etc. Quando você percorre em Israel o vale de Escol, ou Escul, e as áreas ao redor desse vale de Escol, ou Escul, é um vale. As melhores uvas são cultivadas nesse vale. Agora ali você vai encontrar ramos, enormes troncos, não muito comprido, 1,5 metro, 1,80 metro, 2 metros de comprimento. E ali você vai ver cachos lindos, muito lindos, cheios de frutos. E que esses cachos lindos estavam gravados no portão do templo, que ficava aberto a noite toda. Ao caminho do Getsêmani, Jesus cruzou por esta região. E Jesus estava então ensinando uma lição prática, tirando um retrato, uma foto daqueles cachos que eram esculpidos no templo, já que Israel ia buscar orar a Deus no templo, porque Israel era muito religioso, na noite de Páscoa o templo ficava aberto, o povo de Israel muito religioso ia orar as suas orações a Deus ali, buscar a Deus. E é onde Jesus disse, olha assim, o templo está lá, tem os cachos de uva, representa vocês, mas eu sou a videira, a verdadeira. E aí Jesus vai dizer, olha, se não produzir fruto em mim, estiver em mim, vocês não vão produzir fruto. Porque Israel estava rejeitando Jesus. Agora Jesus fala aos seus discípulos, olha, vocês, se vocês estiverem em mim, vocês vão produzir fruto. Falando aos seus discípulos, Jesus estava se referindo a todo aquele que estivesse nele produziria fruto. Agora, não basta só produzir frutos. Jesus usou este fato conhecido para também, irmãos, explicar algumas coisas para a igreja, para nós que produzimos frutos. Sem produzir fruto não serve, irmãos. Jesus deixou bem claro que é cortado. Não produziu fruto, irmão, você não está produzindo os frutos, não fica numa ilusão. Não é ilusão de que você é crente, você é isso e aquilo, se você não estiver produzindo os frutos na tua vida, não, você trata de se converter, trata de buscar a Deus, porque você vai ser cortado por Deus. Sem fruto, irmãos, é impossível. Um crente infrutífero é impossível. Agora, você que já está produzindo frutos, eu faço, tá bom, irmão, é bom fazer, produzir frutos na presença de Deus, fruto dos lábios, fruto do Espírito, toda espécie de fruto que a Bíblia nos ensina, fruto de santificação, tudo, irmãos. Agora, você que faz, você que já, olhando assim, tem um fruto do Espírito bem produzido, autocontrolado, só que igual, irmão, há um detalhe. Jesus agora vai dizer algo assim, olha, e toda vara, e limpa toda que dá fruto para que dê ainda mais. Agora Jesus está usando algo bem conhecido deles. Neste vale de Escol, irmãos, o Escul, onde as melhores uvas são cultivadas, você vai encontrar esses troncos de 1,5 metro, 1,80 metro, 2 metros. Eu estive com pessoas autênticas que conhecem do assunto, e com base nos ensinos do caminho da sã doutrina antiga é que eu pude entender esse João 15. Agora, lá neste vale de Escul, eles não fazem parreiral de uva como nós. Nesse vale, ali está aqueles troncos de videira com 1,80 metro, 1 metro, 2 metros, 1,50 metro, e você, ao recorrer àquele vale, você vai ver cachos lindos, avultados, muito cheios de frutos, exuberantes.
mas eles não estão em parreal de uva, eles são apoiados por uma pedra. Esses ramos, eles estão literalmente deitados no chão. Eles estão apoiados somente em cima de uma pedra, porque é o melhor jeito de produzir as melhores uvas. Sempre é deitado no chão ali. Melhor jeito que tem, viu, irmãos? Melhor jeito que tem de produzir fruto é a humildade. Então eles não levantam os ramos ali, não fazem aqueles parreiral. Eles colocam as ramas no chão, no solo. E na ponta da, daquele tronco da vida, eles usam duas pedras, uma na ponta, outra mais no meio, para equilibrar um pouco aquele ramo, para poder sustentar aqueles cachos de uva, que literalmente eles, quando crescem, começam a tocar no chão, no solo pedregoso. Ali realmente é bem, é um solo bem pedregoso da vinha. Eles começam a crescer, e os melhores cachos de uva dá ali por causa daquelas de tocar mesmo no terreno pedregoso, de tocar ali naquele solo. Só que é um detalhe, por causa disso produz muito lindo. O Vale de Escol, ou Escul, é um dos vales mais frutíferos que tem em Israel. E esse ali era símbolo de Israel. Agora Jesus diz: eu sou a videira verdadeira. Agora, enquanto eles produzem o fruto, realmente está ali lindo, mas eles estão sobre o solo pedregoso. E na medida que a fruta vai se desenvolvendo, irmãos, e começa a dar os primeiros passos de amadurecimento, os viticultores vão passando, e vão passando ali pela vinha, e vão apanhando esses grandes e avultados cachos de uva, e eles vão lavando eles, limpando de toda a sujeira e de tudo. Eles vão limpar bem aqueles cachos para que os frutos amadureçam com perfeição e também sem contaminação. Então, irmãos, Jesus agora tira uma foto, um retrato muito familiar para as pessoas dali, que estavam ao seu redor, e deixou essa foto imprimida aqui em João 15 para nós, para os crentes e para os líderes ensinarem seus crentes. Eu vejo os líderes ensinarem seus crentes que se você faz alguma coisa na igreja, se você desenvolver algum fruto na igreja, está muito bom. Sim, se não, você não desenvolver nada na igreja, irmãos, você não desenvolver o que você recebeu de Deus, não desenvolver os frutos do Espírito, você vai ser cortado por Deus. E o corte de Deus, irmãos, a pessoa ela vai morrendo aos poucos, ela vai se acabando espiritualmente. Então cuida para não ser cortado. Mas só que Jesus lembrou eles de algo muito importante, que há um que produzimos frutos, irmãos. Há um que produzimos frutos. Mesmo que a tua vida manifeste frutos muito maravilhosos para os outros, eu quero te dizer algo, irmão, por isso que você acha que eu sou um pastor muito, quem sabe, extremista, exagerado. Não, eu sou um pastor que, ao estudar, irmãos, de mais de 3 décadas estudando, irmãos, para poder falar com você, eu apliquei toda a minha vida, irmãos. A minha esposa é testemunha, eu trabalho com as mãos para me alimentar, sustentar o meu ministério com as minhas mãos. O serviço não importa, irmãos. Horas nós fazemos doce, ora a gente... Olha, os irmãos que estavam comigo, nós amanhecemos o dia, eu estou fazendo a programação radial, eu cheguei 6h30 em casa, nós estávamos preparando linguiça, salame, para poder levantar recurso para a gente sobreviver com os braços trabalhando. Estava com uma dor na coluna, mas mesmo assim a gente toma um remédio, trabalha com as próprias mãos para não virar impostor, nem aproveitador, nem charlatão da fé dos outros. Mas a minha vida é trabalhar e estudar, irmãos, o caminho da sã doutrina. A minha esposa é testemunha disso, meus filhos, pode perguntar para eles. A minha vida ou é Bíblia ou é trabalho, não tem outro. E junto com a Bíblia, almas daí, irmãos, precisamos ir detrás das vidas.
Mas Jesus disse: quem tem sede, vem a mim. Então a gente prepara a palavra, o alimento. Então, irmãos, 3 décadas cresci desde criança conhecendo grandes homens de Deus, grandes ensinos. E mais de 3 décadas, irmãos, em silêncio, estudando, buscando a direção de Deus, orando, estudando. A minha vida é assim, irmãos, é trabalho, estudo e oração na madrugada. E é resumida assim minha vida. E não tem nenhum problema. Não estou aqui me se gavando, só estou te contando. E aí, para você não achar que eu sou muito extremista, eu entendo essas passagens aqui, irmãos, desde já décadas. E aí a gente vem por meio dessas emissoras, nessa última hora, trazer um pão vivo, uma palavra para você. E a palavra, irmãos, é que Jesus, ele tirou uma foto, um retrato muito familiar para as pessoas dali, sobre a vinha. E deixou essa foto imprimida em São João 15:1-2 para nós, os crentes. E também era para os líderes ensinar isso aqui, irmãos. Pessoas que realmente quisessem, tivessem interesse pelas almas. Sabe o que fazem hoje? Eles dizem assim: olha, se você faz algo para Deus, não importa, você pode estar vestido como mundano, você pode estar imitando a moda do mundo, você pode estar politiqueando dentro da igreja. Eles acham que se faz uma caminhada para Jesus, uma marcha para Jesus, forma uma bandinha na igreja, qualquer coisa que fazer assim, cantou um hino, você está indo para o céu. Você fez alguma atividade, uma santa ceia, é muito costumeiro agora nessa geração que perdeu a presença de Deus, substituí-la, a presença de Deus nos cultos de santa ceia. Os cultos de santa ceia no passado nós pegávamos, era um copo mesmo de suco e o pão, e participava o pastor. Os obreiros distribuíam no mesmo copo, a gente não tinha, era somente aquele pão, aquele suco e a Bíblia e a búsqueda de Deus e a comunhão de participar com uma crença limpa, consciência limpa na presença de Deus. Isso que nos dava satisfação. Mas substituir tudo isso, hoje eles vão fazer a ceia, colocam um vaso de barro, uma Bíblia aberta, um pano vermelho, como se estivesse derramando sangue de dentro daquele vaso. E faz toda aquela hidromedária toda para chamar a atenção do povo. E coloca a luz dentro das igrejas, e isso e aquilo. E os argumentos que esses líderes usam é: irmão, ninguém tem nada a ver com você, você está fazendo para Deus, amar teu próximo, amor pelo próximo e amor a Deus, amarás a Deus acima de todas as coisas. E na verdade, não amo, mas tudo bem, uso esse argumento. E pego só 2 argumentos, ame teu próximo e fogo velho nas igrejas. Irmãos, eu quero falar algo baseado aqui. Jesus disse: olha, esse retrato familiar que Jesus falou da vida aqui, a caminho do Jardim de Getsemane, não foi desse jeito não, irmãos. Jesus falou primeiro: daquele que não produz fruto está cortado. Se você não faz nada na igreja, irmão, ou você está sendo impedido pelo líder de fazer, tudo bem, porque tem líder que te oprime e não deixa você fazer nada. Mas se você está fazendo algo, deve levar em conta 2 fatores. O primeiro é que você vai ter que produzir frutos. Fruto do Espírito, fruto do louvor, todo, você vai ter que produzir, irmão. Se você não estiver produzindo nada na obra de Deus, comece a produzir, porque senão você vai ser cortado por Deus, irmão. Se irmão, não tem amor que substituísse que Jesus está indo para dar a vida, mas ele está avisando: olha, eu vou dar minha vida por amor, ele diz. Jesus, nós sabemos que o Pai enviou seu filho ao mundo. Nós sabemos que Deus amou o mundo. Nós sabemos que o amor de Deus é grande, é maravilhoso, mas você não pode pegar a Bíblia e resumir em 1 ou 2 versículos. A Bíblia é grande. E aqui em João ela chega e nos depara o amor. Aqui Jesus é o amor, a essência do amor, mas ele está avisando o seguinte: se você não produzir fruto, irmão, você pode dizer que Deus ele tem misericórdia, que Deus ele vai, que Deus ele vai fazer algo por ti, e que não ligue o que os outros falam. Não, irmão. Se você não produzir fruto, você procura produzir fruto, você começa a se humilhar na presença de Deus. Começa a se humilhar, a ser prudente, atencioso, a ser coerente. Começa, irmão, a analisar. Sabe, irmãos,
Eu conhecendo a Bíblia, eu analiso primeiro a mim para depois vir falar com você. Eu sei que alguns não gostam da programação, mas eu sei também que alguns dizem, olha, pastor, como é bom a sua programação, eu recebo mensagens. Isso para mim não é lisonja, eu já sou acostumado, irmãos. Para mim falar, eu gosto de falar abertamente, irmãos. Recebo bastante pessoas, olha, muito bom o programa. Irmão, não muda nada para mim, irmãos. Não muda nada. Eu tenho que primeiro, antes de trazer a palavra a vocês, analisar quem é esse Josemar que está falando com vocês, irmãos. O que eu tenho vivido, o que eu tenho pensado, como tem sido a minha vida. Em várias áreas da vida. Não ter que trabalhar, mas não se afanar. Não ter que ganhar o pão de cada dia, mas não ser avarento. Não ter que trabalhar com as mãos, mas não ambicionar Suíça, Suécia, dólares, euros. Eu sei, irmãos, que para cada ação ela tem um limite para aquele que quer ser crente. Senão, em seguida eu vou estar pregando para você aqui, vou estar produzindo frutos. Você vai ouvir o pastor e vai dizer, nossa, maravilha. Mas se eu não fazer uma análise de mim, irmãos, eu vou estar produzindo frutos lindos. Você vai achar muito linda a programação, mas vai estar contaminado meus frutos, irmãos. E pela árvore conhece os frutos, esse é o problema, queridos irmãos. Eu vi irmãos que veio no Paraguai, cantavam, tocavam, uma maravilha, tocavam acordeão, gaita, cantavam, profetizavam, tinham frutos. Mas eles estavam com os frutos deles contaminados, mexendo com irmãs, pedindo foto de irmãs na internet, santo casamenteiro, trazendo o parente dele para tentar fazer casamento com irmãs viúvas da igreja, Santo Antônio casamenteiro, uma coisa imoral, suja, nojenta, com traços de carnalidade, chamando a sua de candarabagai. Esse dia um irmão me perguntou para mim, pastor, e esses que profetizam, pastor? Eu falei, irmão, os frutos, irmão, tudo bem, mas o que vai fazer nós, cidadão do céu, é a nossa limpeza, uma vida limpa. Jesus fala assim, daqueles que não produzem fruto vão ser cortados, mas vem a parte mais delicada onde Jesus, usando esta foto, este retrato muito familiar para as pessoas dali, ele imprime para nós aqui em João 15, mostrando o vale de escuro, ou fazendo a menção sobre o vale de escuro, ou escolo, e é um vale fértil, onde as uvas são lindas, lindas, lindas, lindas, maravilhosas. Mas, quando elas começam a chegar o tempo de ser colhida, os viticultores passam pela vinha e vão apanhando esses grandes e avultados cachos de uva e é obrigado lavar, limpá-los da sujeira. Agora veja bem, o apóstolo Paulo, ele fala em Efésios 5:26, vós maridos, amai vossas mulheres, como também, parte B do versículo, como também Cristo amou a igreja, e a si mesma se entregou por ela, versículo 26, para santificá-la, purificando-a com a lavagem de água pela palavra. Isso que é uma metáfora que o apóstolo Paulo usa, que tem conexão aqui em João 15. Essa metáfora bíblica, irmãos, de que os ensinamentos e as verdades bíblicas, as verdades da sã doutrina contida na fiel palavra de Deus, ela tem poder espiritualmente para limpar a nossa alma, limpar a nossa vida, como a água limpa o nosso corpo, irmãos. Está aqui, em conexão. Paulo usa as mesmas palavras de João 15. Viu, queridos irmãos? E agora, veja bem, este vale, os frutos, muito lindo. Irmãos, se eu fosse olhar por esforço de missionário, eu tenho obreiros jovens. Eu tenho jovens obreiros. A maioria dos meus obreiros são jovens, irmãos novos. Porque quando aqueles da elite não quiseram nada com essa doutrina, esse povo quis, viu, irmãos? Esses jovens quiseram, a maioria dos meus obreiros são novos na idade, são tremendamente pessoas, tremenda, companheiro, amanhece o dia comigo no trabalho, não tem um deles que possa dizer assim, ó, não vou, eles vão, eles têm coragem, são tremendos homens, gastam a saúde, trabalham, só que há um detalhe, irmãos, cadê o Espírito Santo? Cadê a unção? Cadê as profecias? Cadê as orações? Cadê a Bíblia? Sim, eles começam a ficar com vergonha e vão para a Bíblia, vão para as orações, vão para o Espírito Santo, profetizam nas orações no monte, profetizam na igreja, ok,
Mas mesmo com tudo isso aí, vocês estão limpos. Como vocês estão se comportando? Sabe por que Jesus fala algo importante aqui? Ele fala, olha, ele diz assim, é como ele está mostrando a foto, o retrato do Vale de Escol, para muito familiar para as pessoas de Israel. Ele está dizendo assim, olha lá, vocês estão vendo aqueles avultados cachos brilhantes que foram gravados, esculpidos no portão do templo, e que agora esse portão na noite da Páscoa está aberto como tipo para Israel religioso. Jesus disse, mas há algo. Pode ser, pode frequentar a igreja, pode orar, pode ir ao templo, lógico, se é frutos, não deixando de congregar, o apóstolo Paulo diz tudo isso aí, dízimo, oferta, teus esforços, tudo isso aí é fruto. Quem não produz fruto, irmão? Quem não paga o dízimo é ladrão, quem não dá oferta é avarento, quem não cultua não quer uma busca de Deus, é relaxado. Não, irmãos, tudo isso aí é oração, Bíblia, responsabilidade, frutos da nossa vida, almas, ganhar almas, fazer missões, oferta missionária, socorrer os missionários. Mas, uma vez produzido tudo isso, se não produzir é cortado, irmão, não serve. É um galho que está estorvando na igreja. E quando Jesus ainda fala deste galho que não produz fruto, ele não está se referindo a um galho que nunca produziu. Ele está falando de um galho que está ali por tempo e que depois de muito tempo começa a soltar aquelas caixinhas de uva minguadas. Esses não servem, é necessário produzir frutos. Mas Jesus diz assim, olha, só que esses frutos, mesmo todos eles, frutos avultados, bonito, fazendo para Deus, igual tem que passar pela limpeza da palavra de Deus. Aí você coloca a luz da palavra de Deus, o irmão diz que está tocando na igreja, cantando, mas é mundano, politiqueiro. A Bíblia deixa bem claro, queriam fazer Jesus rei, Jesus não quis, politicagem não. Sabe, irmão, mundanismo, recasamento, sabe, irmão, vaidades, arrogância, avareza, afanação, os camaradas trabalhando, e Jesus diz, olha assim, se baseiam, não, mas nós estamos fazendo para Deus, nós fizemos culto, fizemos congresso, trouxemos pregador, sim, tudo isso é necessário, são frutos, precisamos produzir frutos, precisamos. Eu, como pastor, eu preciso produzir, irmãos, eu preciso. Mas igual eu tenho que ver se o meu dia a dia, a minha vida, mesmo produzindo os melhores frutos, se eu estou em Jesus e estou produzindo fruto, isso me dá certeza que eu estou em Jesus, mas mesmo assim eu tenho que ver se meus frutos não estão contaminados. Se a minha obra missionária não está contaminada em tirar dinheiro dos outros ou fazendo para competir ou para se gabar, para se aparecer, para competir, muitas vezes não tenho nem amor pelos africanos, não tenho nem amor pelos venezuelanos, mas eu estou ali que é a oração hipócrita para dizer que nós estamos competindo, que estamos fazendo. Eu tenho que ver, irmão, se eu não estou fazendo, produzindo fruto que está contaminado. Às vezes eu peço dízimo e às vezes, na verdade, eu estou com um avultado caixa de dízimo e aí uma quantia X, então eu dou glória a Deus. Eu estou dando glória a Deus com este fruto de glória a Deus. Porque eu amo Deus ou por causa de que agora eu não tenho nenhuma dificuldade financeira? Tudo isso tem que se perguntar, irmãos. Não adianta você querer tirar conclusão do que os outros falam. Os outros vão ver os frutos. Todo mundo que passa no Vale do Escuro se admira dos frutos. Mas o viticultor, irmão, ele sabe que precisa lavar aquilo ali porque está contaminado mesmo sendo bonito. Tocou na terra, tocou no chão, é contaminado e nós somos feitos do pó da terra. Nós vivemos nesta terra, irmãos. Nós produzimos fruto tocando neste planeta Terra, tocando no meio desta sociedade. Queridos irmãos, muitas vezes a gente diz, produzir fruto da verdade, fruto de justiça, e aproveitamos e colocamos um partido político no meio da igreja para enganar os irmãos, encobertamente. Às vezes a gente, eu estou produzindo frutos, estamos fazendo missão na África, na Índia, na Venezuela, mas eu tenho que ver se eu estou fazendo missão ou eu estou querendo parecer o paizão missionário para que os outros possam me aplaudir e dizer, não, o pastor é demais. Eu tenho que ver qual é a intenção, irmãos. E se tiver algum cisco, irmão, do eu, do ego, da natureza arrogante, do gavola, do soberbo, consumista, terrenal, ambicioso, por terras, chacras,
e aquela coisa toda, e se a base da minha salvação é pregar para os irmãos só prosperidade, tudo bem. Jesus pode dar alguma coisa para a gente? Claro que pode também, não tem nenhum problema, não estou aqui. Mas olha, irmãos, nem aí falando contra isso. Jesus pode dar algo? Pode. Não tem problema. Os frutos, pode aparecer alguma coisa. Pode, Senhor Deus, buscar o reino e a sua justiça e o Senhor Deus acrescentar alguma coisa. Tudo bem. Só que, será mesmo que eu estou realmente buscando a Jesus ou essas coisas têm dominado a minha vida? Será mesmo que eu estou adorando Jesus pela salvação ou porque Ele está dando coisas? Às vezes, irmãos, nós temos louvores na igreja, gritos, pregações, estímulo para as almas, mas só com base nas coisas terrenais, que se na verdade Jesus tirar as coisas terrenais, acabou o crente. Então, o crente pode transmitir muitos frutos, cantar, pregar, ser pastor, administrar a igreja, mostrar estudos, mas às vezes sempre está corrompido. Mostra o estudo na intenção de querer dizer que superou o pastor Josemar, é maestro. O pastor Josemar mostra estudo para dizer que superou o fulano. Não, irmãos, não. Frutos bonitos, talvez só diz, ah, o pastor trouxe uma palavra. Mas se tiver contaminado, irmãos. É isso aí, a maioria dos camaradas vão nas redes sociais aí trazer palavra, entendimento, estudo teológico. Mas quando você vai ver os motivos, as intenções de tudo isso, sempre é um querendo se aparecer, sempre é querendo estragar essa doutrina dos líderes do passado, que foram homens de Deus, dos pastores do passado. Sempre, irmãos, são frutos. Você olha e diz, nossa, esse pregador pregou bem essa noite. Mas quando você vai olhar a vida particular dele, contaminada pelos afãs das coisas desta vida, totalmente corrompido. Vamos orar porque acabou o horário. Entendeu, irmãos? Hoje você, querido irmão e irmã, que faz a obra, que canta, que prega, que lê a Bíblia, que vai na igreja, etc, etc, e que tem frutos, mas eu quero que você olhe como está as tuas intenções, o teu jeito, porque senão, irmão, produzindo fruto da mesma maneira que você está igual, você vai ter que ser limpo pela palavra de Deus, porque senão, não tem como. Você tem que ser limpado pela exatitude do que a palavra de Deus pede renúncia na nossa vida. Oramos, Papai amado, Papai soberano. Acabou o horário, Jesus. Graças por mais uma programação. Fica conosco, amado Espírito Santo. Eu sinto a tua presença, Papai. Guardo, ó Deus, as vidas que estão ali na Venezuela. Senhor, os resgatistas, as vidas que estão debaixo dos escombros. Eu oro junto com este ouvinte, com esta ouvinte, Senhor, que está buscando a tua presença. Pai amado, por mais comportado que cada um seja, ainda tem que estar limpo, Senhor, pela palavra, pela exatidão do que a palavra pede de renúncia, de comportamentos na nossa vida, de costumes, de hábitos. Graças, Papai do Céu, eu oro, te agradeço, acabou o horário do programa, mas creio que grandes coisas o Senhor há feito nesta programação. Em o nome de Jesus eu oro, ó Deus, repreendendo as enfermidades, todos os males, ó Pai, que as tuas mãos, Jesus, estejam operando neste dia de forma gloriosa. Em o nome de Jesus, ó Deus, nós oramos e te agradecemos, amém, amém e amém. Acabou o horário, irmãos, Deus abençoe a todos.

É com muito prazer, com muita alegria que estamos chegando uma vez mais pelas ondas das emissoras radiais que compõem a rede de programação Missionários em Ação, ou a rede de programação que é transmitido o programa Missionários em Ação. Que Deus nos abençoe grandemente em Cristo Jesus, e estamos chegando aí com mais uma edição desta programação, qual é um órgão oficial dos Gideões, Missionários da Hora Final, que tem sua sede central na cidade de Maracaju, estado de Alto Paraná, país do Paraguai, tem suas siglas como GMHF, GMHF, Gideões, Missionários da Hora Final. Quem tem o prazer de vos cumprimentar com a doce e maravilhosa paz de nosso Senhor e Salvador Jesus Cristo, vosso irmão em Cristo, pastor Josemar Grubert, que tenham todos uma ótima recepção, que as bênçãos do céu possam estar irradiando vossa vida, alimentando a vossa alma para o renovo da esperança eterna, que é a salvação, novo céu e nova terra, uma salvação gloriosa em Cristo Jesus. Que Deus os abençoe de forma maravilhosa, você que está ouvindo aí, você que está sintonizado, seja pelo meio de páginas, sites das emissoras radiais, também por aplicativos de telefone, ou até mesmo aí você que está ouvindo a programação via FM, frequência modulada, sendo transmitido em frequência modulada FM. Que Deus possa vos abençoar de uma forma especial, maravilhosa, neste momento, neste dia de programação Missionários em Ação. Deus abençoe os proprietários das emissoras que estão aí abrindo as portas, como a emissora Renascer, Rede Renascer mesmo, mas já está indo para 10 anos, uma década, emissora Aliança, também FM Aliança, também a Rádio La Buena Semilla, São Gabriel, Palmares, bueno, todas as emissoras, há muitas emissoras que retransmitem também na América Latina, também Latinoamérica. Deus bendiga grandemente nossos irmãos, odiantes que estão aí escutando a programação. Que Deus abençoe, Deus consuele vossas vidas, ajudando cada um a poder alcançar a conclusão da esperança divina, que é a eternidade e um novo céu e uma nova terra, que é a esperança de quem ha puesto os olhos em Jesus Cristo. Quem ha puesto os olhos em Jesus Cristo espera um novo céu e uma nova terra. Camine nesta terra como peregrino e forasteiro. Deus bendiga grandemente vossas vidas. Os programadores também, evangelista Cassie Jones, pastor Jorge Peralta, evangelista William Portilli, diácono Ricardo Ferreira, Deus bendiga vossas vidas, porque são os programadores que seguem permanentes e constantes e firmes em la graça que há revelado por meio de Cristo Jesus para nossas vidas, nosso Cristo Jesus, Senhor e Salvador de nossas almas. Deus bendiga também grandemente a vida do meu pai, minha mãe, aí no Rio Grande do Sul. Um abraço, meu pai Samuel, minha mãe Maria. Deus abençoe também minha família, minha esposa, Sueli Lemos Grubert, meu filho mais velho, Real Alexandre, a minha nora, irmã Lídia Raquel, o pequeno, primeiro neto, Eliazar Josias, também aí o pequeno Jonathan Caleb, meu filho mais novo, também aí minha filha Raíssa Amanda, que agora no dia 18 de julho estarão aí cumprindo um momento especial, onde um novo lar passa a nascer na presença do Senhor Jesus Cristo, junto aí com o meu futuro genro William Godoy. Deus abençoe William Godoy. Também Deus abençoe Cassie Jones, sua família, suas filhinhas, seus filhinhos, suas filhinhas, seus filhinhos. Deus abençoe de forma especial todos os irmãos. Deus bendiga de forma gloriosa cada um, os ouvintes assíduos desta programação. Fica ligado. Tem uma palavra hoje de Deus para nós dialogar, irmãos, a necessidade. É uma palavra para nós se preparar, queridos ouvintes.
não é uma palavra de disputa como que este ministério, o Josemar, o pastor Josemar. Não há disputa, irmãos. Há muitos caem e se levantam, diz a Bíblia. Muitos caem, se levantam e caem. Muitos se curvam. Mas nós, irmãos, nós seguimos. Se levantam e caem. Muitos se curvam. Mas nós, irmãos,

Permanecerei em vós, como a vara por si mesma não pode dar seus frutos se não estiver na videira, assim nem vós, se não estiveres em mim. Palavra tremenda, irmãos. João 15, 4. Jesus faz uma menção aqui, dizendo, olha, permanece em mim para poder produzir fruto. Jesus está falando com o povo religioso, o povo israelita, o povo natural de Deus, os ramos naturais. Mas Jesus está dizendo, olha, mesmo vocês com toda este cuidado, se não permanecerem em mim, vocês não vão conseguir dar frutos. Queridos irmãos, às vezes, tanto argumento, tanta coisa, tanta modernidade nas igrejas, e um diz uma coisa, outro outra, mas Jesus é o mesmo ontem, hoje, eternamente. Será que os pastores, os irmãos do passado, que foram fundadores, pioneiros da obra de Deus, que prismavam pela santificação, a sã doutrina, será que eram piores os representantes de Deus que fundaram os trabalhos? Será que eram piores do que esta geração mais atualizada, irmãos? Não, essa geração não está permanecendo naquele Jesus que é mesmo ontem, hoje e será eternamente. Não, irmãos, essa modernidade aí, essa politicagem, esses mundanismos nas igrejas. Olhando um trabalho de Santa Ceia esse final de semana, numa certa denominação, os camaradas lá dentro, cuia de chimarrão, fazendo ceia. Oh, que bagunça, irmãos, nunca vi isso quando nós servíamos a Deus. Lá no passado, os pastores eram sérios, os obreiros eram sérios, os evangelistas eram sérios, os diáconos eram sérios, os cooperadores eram sérios, os presbíteros eram sérios. Olha, irmãos, eu aprendi com homens de Deus e não vou mudar. Permanecei no Senhor Jesus do modo que esses homens nos ensinaram. Mas que Deus abençoe grandemente vossas vidas em Cristo Jesus. Deus bendiga nossos irmãos que estão aí sintonizados por meio de aplicativos, páginas web ou hasta por meio de FM, frequência modulada. Deus bendiga grandemente vossas vidas. Estamos chegando aí com mais uma edição da programação Missioneiros em Nação. Qual é o órgão oficial dos queridos missioneiros de La Hora Final, tendo sua sede central na cidade de Baracaju, departamento de Alto Paraná, país de Paraguai. E tem suas siglas como GMHF, Gedeones Missioneiros de La Hora Final. Deus bendiga nossos irmãos de Latinoamérica, aonde sempre estão sintonizados, nossos irmãos também de Grã-Bretanha. Um abraço, queridos irmãos, não lhe conosco a vocês, pero são audientes assíduos de la programação em Grã-Bretanha, Suécia, Espanha, Estados Unidos. Vários lugares, Deus bendiga. Deus bendiga nos projetos missioneiros África, Índia, Brasil, Argentina, Paraguai. E neste dia, invitar os irmãos para orar por nosso amado projeto Venezuela, aonde sofreu um terremoto de 7,2, 7,5 grados. E depois sofreu outras réplicas, por exemplo, na madrugada sofreu mais réplicas. E estive falando com nosso pastor Rigoberto ali, que representa a obra em Venezuela, e é muito mais do que a mídia pode contar, pode relatar. A situação é mais grave do que se possa a mídia está relatando, irmãos. Está entrando já para 80 e poucas horas dos primeiros sismos fortes, devastou várias regiões. Há muito escombro, há muitos corpos soterrados, já começa a se descompor alguns corpos, o cheiro está tomando conta das ruas. E, queridos irmãos, não há como descrever. Eu comecei a ficar a par das situações, de uma por uma, onde o pastor Rigoberto atendendo, o pastor aí dos Gideões Missionários da Hora Final, aí no Projeto Venezuela, atendendo as pessoas, levando um consolo, uma palavra. Eu comecei a ver as situações de crianças, famílias que perderam inteiros,
com 1, 2

setembro, de famílias, me levou, irmãos, a uma grande comoção. Meu coração me comoveu por ver a situação, irmãos. E eu convido você, aleluia, que está ouvindo a programação, para que nós possamos orar, clamar nas tuas orações nesta semana, neste mês. Ore pelos irmãos da Venezuela, ore pelas almas que estão debaixo dos escombros. Clame para Jesus enviar um socorro, irmãos. Orem pelos resgatistas dos vários países, aunque muitos deles ainda não temem a Deus, brincam às vezes com o pecado, mas estão ali, irmãos, procurando resgatar vidas, e a Bíblia diz: enquanto a vida é esperança. Então vamos clamar a Deus por aquelas vidas ali, aquela situação que se formou ali na Venezuela. Os irmãos levantem uma oração, um clamor. É muito triste, irmãos, é muito doído. Eu conversando com o pastor Rigoberto, irmãos, há dias atrás, alguns meses atrás, uns dias atrás, nós estávamos reformando a igreja. O Espírito Santo dizia para orientar os irmãos do ministério para estocarem, guardar alimento. E eu falei, irmãos, gravei um áudio, enviei para a igreja e disse: guarde alimento, irmãos. Vai vir um momento difícil. E o pastor Rigoberto, naquela feita, ouviu, guardou alimento na outra cidade, levou para lá onde nós temos ali a base. E o pouco de alimento que ele conseguiu juntar, ele guardou. Ele acreditou, irmãos, na palavra de Deus que saiu naquela noite. Quando estava reformando a igreja, eu parei e disse: irmãos, guarde alimento. Xarabassurabanai. Sinta a presença de Deus. Então eu disse: olha, guarde alimento. Como é bom quando a gente ouve Deus, irmão. O pastor Rigoberto ouviu, acreditou numa palavra como essa que sai na rádio todo dia. Todo momento que você escuta esta rádio, tem uma palavra de Deus, uma palavra real, uma palavra viva. Eu não prego para jogar na cara dos outros, irmãos, eu quero mostrar a Bíblia que tanto povo tem escondido, irmãos. Hoje eu quero ver se eu falo João 15 para você, você vai entender algumas coisas, querido ouvinte, que eu me preocupo pela tua alma, irmão. Não me preocupo se você vai vir aqui no ministério, me preocupo pela tua alma. Eu não quero saber, irmãos, eu quero que o povo se prepare, tenha alcance uma visão da palavra de Deus, como ela é. Então eu dizia: irmãos, vamos estocar alimento. Na mesma hora, irmãos, quando a gente ouve Deus, queridos irmãos, para não ficar aquela coisa para dizer que, nossa, o pastor é fantástico, sensacionalista. A gente ouve a voz de Deus todo momento, irmãos. Quando a gente busca, Deus fala. Mas eu falei relutando, porque o pastor sempre quer ser espiritual, então eu falei relutando. Mas eu disse: Senhor, eu vou falar porque eu quero te obedecer. Mas eu senti uma angústia, irmãos, alguns dias atrás. Então eu disse: irmãos, estoque alimento. O pastor Rigoberto guardou o alimento. E em seguida, eu creio que faz uns 20 dias atrás, agora veio este terremoto. E graças a Deus o pastor tinha um pouco de alimento, está comendo alimento, está usando, também está repartindo com crianças, criancinhas. Mas, irmãos, as forças, o pastor Rigoberto tem 70 e poucos anos, quase 80. Eu falava para Deus, mandava o povo se preparar psicologicamente. O pastor acreditou, se preparou. Eu fico pensando, irmãos, eu tenho meu pai que tem 70 e poucos anos, eu fico pensando. Um senhor, um missionário, com a sua esposa uma senhora, no meio de tudo isso, irmãos, se não for Jesus estruturar a estrutura, não sei como ele aguentaria. Mas orem pelos missionários, orem pelo pastor Rigoberto, orem pelas vítimas que estão debaixo do escombro, que ainda respiram, orem pelos resgatistas, orem, irmãos, para que possa Deus, enquanto a vida é esperança, para que o Senhor Deus possa entrar com alguma providência e que algumas vidas ainda possam ser debaixo daqueles escombros, indo com uma segunda chance, uma terceira, quem sabe, não sei quantas chances. E eu quero convidar você, eu vou lançar simplesmente um apelo. Tem meu pai aí na região de Braga, Rio Grande do Sul, não vou dar nenhum número de telefone, vocês procurem se informar, em algum lugar vocês vão conseguir.
Eu poderia dar um número aqui, mas eu não estou com ele. Mas nós vamos levantar, irmãos, um fundo para a Venezuela, para o pastor Rigoberto poder atender as famílias. Estava ali visitando famílias, visitou um pai, perdeu suas duas filhas, a sua esposa, ficou sozinho. Eu olhava o rosto daquele pai, irmãos, em volta do caixão das suas filhas, da sua esposa, eu ficava pensando muita coisa, irmãos, o que que passa na mente de um homem que perdeu toda a família, toda a estrutura familiar. Então, irmãos, orem. E aqueles que sentirem ajudar, irmãos, se entrar 10 reais, eu vou mandar 10. Se entrar 20, eu vou mandar 20. Se entrar 100, eu vou mandar 100. Se entrar 1.000, eu mando 1.000. Se entrar 10 mil, eu mando 10 mil. Se entrar 100 mil, eu mando 100 mil. Eu vou passar diretamente para as mãos do pastor Rigoberto, para que ele possa usar a oferta que entrar, irmãos. Para que ele possa, pelo menos, levar uma palavra, queridos irmãos, para as vidas. Então eu quero pedir a você que essa semana diminui na tua ambição, diminui nos teus gastos, diminui no teu olho, que isso é geral, o ser humano tem um olho que sempre quer alimentar, diminui. E se quiser, irmão, sentir de Deus lhe ajudar, ajude. Se você não sentir, também não ajude. Eu não vou aqui pedir dinheiro, irmãos, eu não vivo de trás de dinheiro, de oferta dos outros. Mas se você quiser ajudar, está aberta a porta. Eu até sexta-feira, segunda-feira nós vamos estar pela Rádio Renascer, quarta-feira por a emissora Aliança, quarta-feira da semana que vem finaliza a campanha. É uma semana de prazo para você que quiser ajudar, você que quiser dar tua oferta para nós enviar para o pastor Rigoberto, você vai estar enviando com as tuas mãos, porque eu vou pegar de você e vou enviar diretamente. Não quero, irmão, se for para mim pegar pão da mesa dos missionários, irmãos, eu prefiro trabalhar, irmãos. Não tenho esse costume, não. Então eu lanço esse apelo aos ouvintes que estão ouvindo, quiser ajudar, sentir de Deus, se quiser diminuir teus gastos essa semana e fazer algo para estas vidas, ali o pastor Rigoberto, ele sabe como ele vai agir, o que, que ele vai fazer ali pelas pessoas. Então Deus abençoe grandemente, já desde já, de antemão. Abençoados já somos, irmãos. Guardados já somos por Deus. Então eu agradeço todos aqueles que vão se dedicar. A partir de hoje começamos a campanha. Nós vamos terminar quarta, segunda-feira na Rádio Renascer. Quarta-feira na Rádio Aliança. Também na quarta terminará esta campanha. Mas desde já deixo meu agradecimento. E orem, irmãos, orem. Orem pelo Projeto Venezuela, orem pelas vidas que estão ali. Às vezes a gente não vê a gravidade porque não é conosco, né, irmãos? Às vezes precisaria acontecer, quem sabe, no nosso meio, para a gente poder sentir. E Deus tem guardado que não acontece e seguirá guardando. Deus abençoe, irmãos. Orem pelos resgatistas. Orem pelos missionários. Orem pelas vidas que estão ali na Venezuela, irmãos. Eu tenho outro missionário, irmão, obreiro Azael. Eu não estou conseguindo, não falei com ele ainda. Mas eu vou procurar falar com eles. O pouco que entrar, irmãos, ou muito, eu quero passar para eles neste momento. Eu até tinha pensado, irmãos, me deu o desejo de fazer uma viagem para ali, ir lá fazer alguma coisa em favor das almas. Eu estive a ponto de esta semana se preparar e ir lá, irmãos, na Venezuela, mas preferi apresentar isso e aguardar em Deus, irmãos. Mas se Deus, ele me impulsionar para que eu vá ali, eu vou ir sim, irmãos. Vou entrar lá, ajudar, fazer alguma coisa naquele projeto Venezuela, junto com o pastor Rigoberto. Se Deus aprovar, eu vou, irmãos. Então Deus abençoe a todos em Cristo Jesus. Essa é a programação Missionários em Ação. Eu já deixo meu agradecimento a todos que vão orar, vão derramar uma lágrima. Eu vi os bebês saindo dos escombros, as criancinhas chorando. Vi mães que perderam filhos, pais. Isso, irmãos, é muito triste, uma tragédia muito grande.
E saber que vai piorar, irmãos, ainda. Saber que vem dias muito duros, muito difícil ainda. Por causa do pecado. Por causa da brincadeira com Deus, irmãos. Por causa da brincadeira da palavra com Deus. A gente se quebrando, sabendo que essas tragédias, essas coisas, é por falta, irmãos. É por causa de darem as costas à palavra de Deus. E vai piorar, queridos irmãos. Prepare-se, igreja, prepare-se, povo. Prepare vossas famílias. Busque ao Senhor. Se convertam. Mas parece que está difícil. Aproveitando esse momento, eu quero deixar meu agradecimento, irmãos. Eu não tenho palavras hoje para falar nessa emissora, mas eu preciso transmitir uma palavra de Deus para vossas vidas, porque assim ajuda a esclarecer um pouco mais o que é necessário. E eu preciso ser fiel nas linhas da palavra de Deus, mesmo com todas as situações. A saída está na palavra, a saída está no que a palavra nos ensina, e eu preciso trazer esta palavra. Esta programação é um compromisso com a palavra de Deus. Então vamos abrir nossas Bíblias. Você que está ouvindo este programa, Missionários em Ação, quero te mostrar algo muito importante da palavra de Deus. João capítulo 15, versículo 1 em diante. Deus abençoe todos os irmãos dos projetos missionários. Estamos ali na Índia, missionário levando o evangelismo de porta em porta, buscando resgatar as almas no meio daquela idolatria toda. E a obra de Deus tem avançado na África também, irmãos, e é uma maravilha. Mas hoje o nosso objetivo é clamar pelos irmãos da Venezuela, o pastor Rigoberto, sua esposa, e agradecer a Deus ao mesmo tempo, irmãos, porque por ter dado a estrutura para o pastor Rigoberto aguentar ali. E eu quero neste momento me dirigir à palavra de Deus em João 15, para que você possa entender, irmãos. Eu vou procurar falar tranquilo nesta rádio, mas para que você possa entender, queridos irmãos. Esses dias eu conversava com alguns obreiros, eu disse, olha, quero mostrar algo pela palavra para vocês. João 15, versículo 1, 2, 3, palavras muito importantes. Diz assim, eu sou a videira verdadeira e meu pai é o agricultor. Toda vara em mim que não dá fruto, ele atira. Ele limpa toda que dá fruto para que dê ainda mais. Vós já estáis limpos pela palavra que vos tenho falado. Queridos irmãos, este relato, João capítulo 15, relata as últimas horas de Jesus antes da cruz. Escute bem. Relata as últimas horas de Jesus antes de enfrentar aquela dura cruz. E Jesus estava, antes deste João começar esse discurso, no caminho para o jardim do Getsemane, Jesus estava na ceia com seus discípulos, lá no cenáculo. Em algum lugar em Jerusalém ele estava lá. E no 14º capítulo de João, termina com as palavras, levantai-vos e vamos embora. Versículo 31 diz assim, levantai-vos e vamos-nos daqui. E então eles terminam a ceia e Jesus toma o caminho rumo ao Getsemane, Jardim do Getsemane. E eles começam a sua jornada que leva eles até o Jardim do Getsemane, ou Getsemane. E Jesus vai usar algo muito conhecido. Neste dia, nesta noite da ceia, nessa noite de jardim, essa noite de traição, era o tempo que os judeus comemoravam a Páscoa. E neste
caminho que levava ao Getsemane, O templo, nesta noite, neste dia, nesta ocasião especial que se comemorava a Páscoa, ele ficava aberto as portas do templo toda a noite para quem desejasse ir orar. E o templo ficava aberto a noite toda as portas, na noite toda da Páscoa, para que qualquer um que quisesse vir orar, pudesse vir orar, e a qualquer hora também. Então os portões do templo ficavam abertos. E Jesus usou algo muito conhecido que tinha gravado nesses portões, irmãos, esculpidos no portão do templo. O portão do templo tinha esculpido cachos de uva, o portão que dava acesso ao templo, esculpido lindos cachos de uva, porque aqueles cachos de uvas que estavam esculpidos nos portão, que davam acesso ao templo, pelos quais, por isso ali Deus declarou o seu propósito para a nação de Israel. A nação de Israel era comparada como uma vide. Então Jesus usou algo muito conhecido nos dias deles. E Jesus relatou algo que eles conheciam. Jesus não falou por mera casualidade, irmãos, de uma videira sem sentido. De repente começou a falar de uma videira, não. Jesus falou algo que eles viviam e representavam. Israel era a videira. Mas Jesus, nessa expressão que ele disse, eu sou a videira e meu pai é o lavrador, no original esta palavra, eu sou a videira, a verdadeira. Israel era, representava uma videira, mas Israel, por muitas vezes facilitar, brincar com as coisas, ele representava pelos propósitos de Deus uma videira, mas da maneira que Israel estava caminhando, não aceitando o Messias, estava se transformando uma videira infrutífera, uma vida infrutífera. E Jesus disse, olha, eu sou a videira, e a verdadeira. E aí ele vai, irmãos, falar algo muito tremendo. Ele vai usar o versículo 15, o capítulo 15, versículo 2, e vai dizer assim, toda vara em mim, que não dá fruto, ele acorda que o pai dele é o agricultor, o pai dele é o lavrador, no versículo 1. E no versículo 2 diz, toda vara em mim que não dá fruto, ele, Deus, o Pai de Jesus, é o dono da vinha, o agricultor, é o lavrador, ele tira, ele limpa toda que dá fruto. Então o que Jesus está dizendo, ele está dizendo assim, olha, então o ramo que não dá fruto, ele remove, corta. Mas também ele vai dizer algo importante, existe aquele processo de poda ou corte que ocorre dentro da igreja sobre os ramos infrutíferos. Esse é o processo daquele que não está produzindo fruto. Agora, não produzir o fruto, irmãos, é cortado. Você é chamado para produzir frutos. Se você não produzir frutos, você é cortado por Deus. Agora, há algo importante. Na parte B do versículo 2, Jesus diz assim, ó. Ele limpa toda que dá fruto para que dê mais ainda. Olha só, irmãos, escute bem. Mas, então, há também aquele cultivo daqueles ramos que estão dando frutos. Então, ele os lava. Porque diz, vós já estáis limpo pela palavra que vos tenho falado. Ele limpa toda que dá fruto para que dê ainda mais. Agora, escute bem. Jesus, ele usou um fato bem conhecido nos dias do povo de Israel ali, quando ele falou sobre a vide.
eu estive analisando, irmãos, os anais da sã doutrina antiga e junto com alguma pessoa que tem autenticidade das coisas, e aí junto eu pude aprender com ele, que esteve lá também, que em Israel, irmãos, por isso que Jesus falou de algo bem conhecido, Jesus não falou de algo desconhecido para eles, Jesus falou de algo bem conhecido. Em Israel, irmãos, escute agora, em Israel muitas uvas cultivadas, e na verdade as melhores uvas são cultivadas no solo, não é como é cultivado aqui na nossa América, que fazemos um parreiral de uva, etc. Quando você percorre em Israel o vale de Escol, ou Escul, e as áreas ao redor desse vale de Escol, ou Escul, é um vale. As melhores uvas são cultivadas nesse vale. Agora ali você vai encontrar ramos, enormes troncos, não muito comprido, 1,5 metro, 1,80 metro, 2 metros de comprimento. E ali você vai ver cachos lindos, muito lindos, cheios de frutos. E que esses cachos lindos estavam gravados no portão do templo, que ficava aberto a noite toda. Ao caminho do Getsêmani, Jesus cruzou por esta região. E Jesus estava, então, ensinando uma lição prática, tirando um retrato, uma foto daqueles cachos que eram esculpidos no templo, já que Israel ia buscar orar a Deus no templo, porque Israel era muito religioso, na noite de Páscoa o templo ficava aberto, o povo de Israel, muito religioso, ia orar as suas orações a Deus ali, buscar a Deus. E é onde Jesus disse, olha, assim, o templo está lá, tem os cachos de uva, representa vocês, mas eu sou a videira, a verdadeira. E aí Jesus vai dizer, olha, se não produzir fruto em mim, se estiver em mim, vocês não vão produzir fruto. Porque Israel estava rejeitando Jesus. Agora Jesus fala aos seus discípulos, olha, se vocês estiverem em mim, vocês vão produzir fruto. Falando aos seus discípulos, Jesus estava se referindo a todo aquele que estivesse nele produziria fruto. Agora, não basta só produzir frutos. Jesus usou este fato conhecido para também, irmãos, explicar algumas coisas para a igreja, para nós que produzimos frutos. Sem produzir fruto não serve, irmãos. Jesus deixou bem claro que é cortado. Não produziu fruto, irmão, você não está produzindo os frutos. Não fica numa ilusão. Numa ilusão de que você é crente, você é isso e aquilo, se você não estiver produzindo os frutos na tua vida, não, você trata de se converter, trata de buscar a Deus, porque você vai ser cortado por Deus. Sem fruto, irmãos, é impossível. Um crente infrutífero é impossível. E agora, você que já está produzindo frutos, ó, eu faço, tá bom, irmão, é bom fazer, produzir frutos na presença de Deus, fruto dos lábios, fruto do Espírito, bom, toda espécie de fruto que a Bíblia nos ensina, fruto de santificação, tudo, irmãos. Agora, você que faz, você que já, olhando assim, tem um fruto do Espírito bem produzido, autocontrolado, só que igual, irmão, há um detalhe. Jesus agora vai dizer algo assim, olha, e toda vara, e limpa toda que dá fruto para que dê ainda mais. Agora Jesus está usando algo bem conhecido deles. Neste vale de Escol, irmãos, o Escul, onde as melhores uvas são cultivadas, você vai encontrar esses troncos de 1,5 metro, 1,80 metro, 2 metros. Eu estive com pessoas autênticas que conhecem do assunto e com base nos ensinos do caminho da sã doutrina antiga é que eu pude entender esse João 15. Agora, lá neste vale de Escul, eles não fazem parreiral de uva como nós. Nesse vale
ali está aqueles troncos de videira com 1,80m, 1m, 2m, 1,50m. E você, ao recorrer àquele vale, você vai ver cachos lindos, avultados, muito cheios de frutos, exuberantes. Mas eles não estão em parreal de uva, eles são apoiados por uma pedra. Esses ramos, eles estão literalmente deitados no chão. Eles estão apoiados somente em cima de uma pedra, porque é o melhor jeito de produzir as melhores uvas. Sempre é deitado no chão ali. Melhor jeito que tem, viu, irmãos? Melhor jeito que tem de produzir fruto é a humildade. Então eles não levantam os ramos ali, não fazem aqueles parreiral. Eles colocam as ramas no chão, no solo. E na ponta daquele tronco da vida, eles usam duas pedras, uma na ponta, outra mais no meio, para equilibrar um pouco aquele ramo, para poder sustentar aqueles cachos de uva, que literalmente eles, quando crescem, começam a tocar no chão, no solo pedregoso. Ali realmente é um solo bem pedregoso da vinha. Eles começam a crescer, e os melhores cachos de uva dá ali por causa de tocar mesmo no terreno pedregoso, de tocar ali naquele solo. Só que é um detalhe, por causa disso produz muito lindo. O Vale de Escol, ou Escul, é um dos vales mais frutíferos que tem em Israel. E esse ali era símbolo de Israel. Agora Jesus diz: eu sou a videira verdadeira. Agora, enquanto eles produzem o fruto, realmente está ali lindo, mas eles estão sobre o solo pedregoso. E na medida que a fruta vai se desenvolvendo, irmãos, e começa a dar os primeiros passos de amadurecimento, os viticultores vão passando, e vão passando ali pela vinha, e vão apanhando esses grandes e avultados cachos de uva, e eles vão lavando eles, limpando de toda a sujeira e de tudo. Eles vão limpar bem aqueles cachos para que os frutos amadureçam com perfeição e também sem contaminação. Então, irmãos, Jesus agora tira uma foto, um retrato muito familiar para as pessoas dali, que estavam ao seu redor, e deixou essa foto imprimida aqui em João 15 para nós, para os crentes e para os líderes ensinarem seus crentes. Eu vejo os líderes ensinarem seus crentes que, se você faz alguma coisa na igreja, se você desenvolver algum fruto na igreja, está muito bom. Sim, se não, você não desenvolver nada na igreja, irmãos, você não desenvolver o que você recebeu de Deus, não desenvolver os frutos do Espírito, você vai ser cortado por Deus. E o corte de Deus, irmãos, a pessoa, ela vai morrendo aos poucos, ela vai se acabando espiritualmente. Então cuida para não ser cortado. Mas só que Jesus lembrou eles de algo muito importante, que há um que produzimos frutos, irmãos. Há um que produzimos frutos. Mesmo que a tua vida manifeste frutos muito maravilhosos para os outros, eu quero te dizer algo, irmão. Por isso que você acha que eu sou um pastor muito, quem sabe, extremista, exagerado? Não. Eu sou um pastor que, ao estudar, irmãos, de mais de 3 décadas estudando, irmãos, para poder falar com você, eu apliquei toda a minha vida, irmãos. A minha esposa é testemunha, eu trabalho com as mãos para me alimentar, sustentar o meu ministério com as minhas mãos. O serviço não importa, irmãos. Horas nós fazemos doce, ora a gente... Olha, os irmãos que estavam comigo, nós amanhecemos o dia, eu estou fazendo a programação radial, eu cheguei 6h30 em casa, nós estávamos preparando linguiça, salame, para poder levantar recurso para a gente sobreviver com os braços trabalhando. Estava com uma dor na coluna, mas mesmo assim a gente toma um remédio, trabalha com as próprias mãos para não virar impostor, nem aproveitador, nem charlatão da fé dos outros. Mas a minha vida é trabalhar
e estudar, irmãos, o caminho da sã doutrina. A minha esposa é testemunha disso, meus filhos. Pode perguntar para eles. A minha vida ou é Bíblia ou é trabalho. Não tem outro. E junto com a Bíblia, almas daí, irmãos. Precisamos ir detrás das vidas. Mas Jesus disse, quem tem sede, vem a mim. Então a gente prepara a palavra, o alimento. Então, irmãos, 3 décadas cresci desde criança conhecendo grandes homens de Deus, grandes ensinos. E mais de 3 décadas, irmãos, em silêncio, estudando, buscando a direção de Deus, orando, estudando. A minha vida é assim, irmãos, é trabalho, estudo e oração na madrugada. E é resumida assim minha vida. E não tem nenhum problema. Não estou aqui me se gavando, só estou te contando. E aí, para você não achar que eu sou muito extremista, eu entendo essas passagens aqui, irmãos, desde já décadas. E aí a gente vem por meio dessas emissoras, nessa última hora, trazer um pão vivo, uma palavra para você. E a palavra, irmãos, é que Jesus, ele tirou uma foto, um retrato muito familiar para as pessoas dali, sobre a vinha. E deixou essa foto imprimida em São João 15:1-2 para nós, os crentes. E também era para os líderes ensinar isso aqui, irmãos. Pessoas que realmente quisessem, tivessem interesse pelas almas. Sabe o que fazem hoje? Eles dizem assim, olha, se você faz algo para Deus, não importa, você pode estar vestido como um mundano, você pode estar imitando a moda do mundo, você pode estar politiqueando dentro da igreja. Eles acham que se faz uma caminhada para Jesus, uma marcha para Jesus, forma uma bandinha na igreja, qualquer coisa que fazer assim, cantou um hino, você está indo para o céu. Você fez alguma atividade, uma santa ceia, é muito costumeiro agora nessa geração que perdeu a presença de Deus, substituí-la, a presença de Deus nos cultos de santa ceia. Os cultos de santa ceia no passado nós pegávamos, era um copo mesmo de suco e o pão, e participava o pastor. Os obreiros distribuíam no mesmo copo, a gente não tinha, era somente aquele pão, aquele suco e a Bíblia e a búsqueda de Deus e a comunhão de participar com uma crença limpa, consciência limpa na presença de Deus. Isso que nos dava satisfação. Mas substituir tudo isso, hoje eles vão fazer a ceia, colocam um vaso de barro, uma Bíblia aberta, um pano vermelho, como se estivesse derramando sangue de dentro daquele vaso. E faz toda aquela hidromedária toda para chamar a atenção do povo. E coloca a luz dentro das igrejas, e isso e aquilo. E os argumentos que esses líderes usam é, irmão, ninguém tem nada a ver com você, você está fazendo para Deus, amar teu próximo, amor pelo próximo, e amor a Deus, amarás a Deus acima de todas as coisas. E na verdade, não amo, mas tudo bem, usa esse argumento. E pego só 2 argumentos, ame teu próximo e fogo velho nas igrejas. Irmãos, eu quero falar algo baseado aqui. Jesus disse, olha, esse retrato familiar que Jesus falou da vida aqui, a caminho do jardim de Getsemane, não foi desse jeito não, irmãos. Jesus falou primeiro daquele que não produz fruto, está cortado. Se você não faz nada na igreja, irmão, ou você está sendo impedido pelo líder de fazer, tudo bem, porque tem líder que te oprime e não deixa você fazer nada. Mas se você está fazendo algo, deve levar em conta 2 fatores. O primeiro é que você vai ter que produzir frutos. Fruto do Espírito, fruto do louvor, todo, você vai ter que produzir, irmão. Se você não estiver produzindo nada na obra de Deus, comece a produzir, porque senão você vai ser cortado por Deus, irmão. Se irmão, não tem amor que substituísse que Jesus está indo para dar a vida, mas ele está avisando, olha, eu vou dar minha vida por amor, ele diz. Jesus, nós sabemos que o Pai enviou seu filho ao mundo. Nós sabemos que Deus amou o mundo. Nós sabemos que o amor de Deus é grande, é maravilhoso, mas você não pode pegar a Bíblia e resumir em 1 ou 2 versículos. A Bíblia é grande. E aqui em João ela chega e nos depara o amor. Aqui Jesus é o amor, a essência do amor, mas ele está avisando o seguinte. Se você não produzir fruto, irmão, você pode dizer que Deus ele tem misericórdia, que Deus ele vai, não sei, que Deus ele vai fazer algo por ti e que não ligue o que os outros falam. Não, irmão. Se você não produzir fruto, você procura produzir fruto, você começa a se humilhar na presença de Deus. Começa a se humilhar, a ser prudente, atencioso, a ser coerente. Começa, irmão, a analisar. Sabe, irmãos,
Eu conhecendo a Bíblia, eu analiso primeiro a mim para depois vir falar com você. Eu sei que alguns não gostam da programação, mas eu sei também que alguns dizem, olha, pastor, como é bom sua programação, eu recebo mensagens. Isso para mim não é lisonja, eu já sou acostumado, irmãos. Para mim falar, eu gosto de falar abertamente, irmãos. Recebo bastante pessoas, olha, muito bom o programa. Irmão, não muda nada para mim, irmãos. Não muda nada. Eu tenho que primeiro, antes de trazer a palavra a vocês, analisar quem é esse Josemar que está falando com vocês, irmãos. O que eu tenho vivido, o que eu tenho pensado, como tem sido a minha vida. Em várias áreas da vida. Não ter que trabalhar, mas não se afanar. Não ter que ganhar o pão de cada dia, mas não ser avarento. Não ter que trabalhar com as mãos, mas não ambicionar Suíça, Suécia, dólares, euros. Eu sei, irmãos, que para cada ação ela tem um limite para aquele que quer ser crente. Senão, em seguida eu vou estar pregando para você aqui, vou estar produzindo frutos. Você vai ouvir o pastor e vai dizer, nossa, maravilha. Mas se eu não fazer uma análise de mim, irmãos, eu vou estar produzindo frutos lindos. Você vai achar muito linda a programação, mas vai estar contaminado meus frutos, irmãos. E pela árvore conhece os frutos, esse é o problema, queridos irmãos. Eu vi irmãos que veio no Paraguai, cantavam, tocavam, uma maravilha, tocavam acordeão, gaita, cantavam, profetizavam, tinham frutos. Mas eles estavam com os frutos deles contaminados, mexendo com irmãs, pedindo foto de irmãs na internet, santo casamenteiro, trazendo o parente dele para tentar fazer casamento com irmãs viúvas da igreja, Santo Antônio casamenteiro, uma coisa imoral, suja, nojenta, com traços de carnalidade, chamando a sua de candarabagai. Esse dia um irmão me perguntou para mim, pastor, e esses que profetizam, pastor? Eu falei, irmão, os frutos, irmão, tudo bem, mas o que vai fazer nós, cidadão do céu, a nossa limpeza, uma vida limpa? Jesus fala assim, daqueles que não produzem fruto vão ser cortados, mas vem a parte mais delicada onde Jesus, usando esta foto, este retrato muito familiar para as pessoas dali, ele imprime para nós aqui em João 15, mostrando o vale de escuro, ou fazendo a menção sobre o vale de escuro, ou escuro, e é um vale fértil, onde as uvas são lindas, lindas, lindas, lindas, maravilhosas. Mas, quando elas começam a chegar o tempo de ser colhida, os viticultores passam pela vinha e vão apanhando esses grandes e avultados cachos de uva e é obrigado lavar, limpá-los da sujeira. Agora veja bem, o apóstolo Paulo, ele fala em Efésios 5:26, vós maridos, amai vossas mulheres, como também, parte B do versículo, como também Cristo amou a igreja, e a si mesma se entregou por ela, versículo 26, para santificá-la, purificando-a com a lavagem de água pela palavra. Isso que é uma metáfora que o apóstolo Paulo usa, que tem conexão aqui em João 15. Essa metáfora bíblica, irmãos, de que os ensinamentos e as verdades bíblicas, as verdades da sã doutrina contida na fiel palavra de Deus, ela tem poder espiritualmente para limpar a nossa alma, limpar a nossa vida, como a água limpa o nosso corpo, irmãos. Está aqui, em conexão. Paulo usa as mesmas palavras de João 15. Viu, queridos irmãos? E agora, veja bem, este vale, os frutos, muito lindo. Irmãos, se eu fosse olhar por esforço de missionário, eu tenho obreiros jovens. Eu tenho jovens obreiros. A maioria dos meus obreiros são jovens, irmãos novos. Porque quando aqueles da elite não quiseram nada com essa doutrina, esse povo quis. Viu, irmãos? Esses jovens quiseram. A maioria dos meus obreiros são novos na idade. São tremendamente pessoas, tremenda. Companheiro, amanhece o dia comigo no trabalho, não tem um deles que possa dizer assim, ó, não vou. Eles vão. Eles têm coragem. São tremendos homens, gastam a saúde, trabalham. Só que há um detalhe, irmãos. Cadê o Espírito Santo? Cadê a unção? Cadê as profecias? Cadê as orações? Cadê a Bíblia? Sim, eles começam a ficar com vergonha e vão para a Bíblia, vão para as orações. Vão para o Espírito Santo. Profetizam nas orações no monte, profetizam na igreja, ok.
Mas mesmo com tudo isso aí, vocês estão limpos. Como vocês estão se comportando? Sabe por que Jesus fala algo importante aqui? Ele fala, olha, ele diz assim, é como ele está mostrando a foto, o retrato do Vale de Escolo, para muito familiar para as pessoas de Israel. Ele está dizendo assim, olha lá, vocês estão vendo aqueles avultados cachos brilhantes que foram gravados, esculpidos no portão do templo, e que agora esse portão na noite da Páscoa está aberto como tipo para Israel religioso. Jesus disse, mas há algo. Pode ser, pode frequentar a igreja, pode orar, pode ir ao templo, lógico, se é frutos, não deixando de congregar, o apóstolo Paulo diz tudo isso aí, dízimo, oferta, teus esforços, tudo isso aí é fruto. Quem não produz fruto, irmão? Quem não paga o dízimo é ladrão, quem não dá oferta é avarento, quem não cultua, não quer uma busca de Deus, é relaxado. Não, irmãos, tudo isso aí é oração, Bíblia, responsabilidade, frutos da nossa vida, almas, ganhar almas, fazer missões, oferta missionária, socorrer os missionários. Mas, uma vez produzido tudo isso, se não produzir é cortado, irmão, não serve, é um galho que está estorvando na igreja. E quando Jesus ainda fala deste galho que não produz fruto, ele não está se referindo a um galho que nunca produziu. Ele está falando de um galho que está ali por tempo e que depois de muito tempo começa a soltar aquelas caixinhas de uva minguado. Esses não servem, é necessário produzir frutos. Mas Jesus diz assim, olha, só que esses frutos, mesmo todos eles, frutos avultados, bonitos, fazendo para Deus, igual tem que passar pela limpeza da palavra de Deus. Aí você coloca a luz da palavra de Deus, o irmão diz que está tocando na igreja, cantando, mas é mundano, politiqueiro. A Bíblia deixa bem claro, queriam fazer Jesus rei, Jesus não quis, politicagem não. Sabe, irmão, mundanismo, recasamento, sabe, irmão, vaidades, arrogância, avareza, afanação. Os camaradas trabalhando, e Jesus diz, olha assim, se baseiam, não, mas nós estamos fazendo para Deus, nós fizemos culto, fizemos congresso, trouxemos pregador, sim, tudo isso é necessário, são frutos, precisamos produzir frutos, precisamos. Eu como pastor, eu preciso produzir, irmãos, eu preciso, mas igual eu tenho que ver se o meu dia a dia, a minha vida, mesmo produzindo os melhores frutos, se eu estou em Jesus e estou produzindo fruto, isso me dá certeza que eu estou em Jesus, mas mesmo assim eu tenho que ver se meus frutos não estão contaminados. Se a minha obra missionária não está contaminada em tirar dinheiro dos outros ou fazendo para competir ou para se gavar, para se aparecer, para competir, muitas vezes não tenho nem amor pelos africanos, não tenho nem amor pelos venezuelanos, mas eu estou ali com aquela oração hipócrita para dizer que nós estamos competindo, que estamos fazendo. Eu tenho que ver, irmão, se eu não estou fazendo, produzindo fruto que está contaminado. Às vezes eu peço dízimo e às vezes, na verdade, eu estou com um avultado caixa de dízimo e aí uma quantia X, então eu dou glória a Deus. Eu estou dando glória a Deus com este fruto de glória a Deus, porque eu amo Deus ou por causa de que agora eu não tenho nenhuma dificuldade financeira? Tudo isso tem que se perguntar, irmãos. Não adianta você querer tirar conclusão do que os outros falam. Os outros vão ver os frutos. Todo mundo que passa no Vale do Escuro se admira dos frutos. Mas o viticultor, irmão, ele sabe que precisa lavar aquilo ali, porque está contaminado mesmo sendo bonito. Tocou na terra, tocou no chão, é contaminado. E nós somos feitos do pó da terra. Nós vivemos nesta terra, irmãos. Nós produzimos fruto tocando neste planeta Terra, tocando no meio desta sociedade. Queridos irmãos, muitas vezes a gente diz, produzir fruto da verdade, fruto de justiça. E aproveitamos e colocamos um partido político no meio da igreja para enganar os irmãos, encobertamente. Às vezes a gente, eu estou produzindo frutos, estamos fazendo missão na África, na Índia, na Venezuela, mas eu tenho que ver se eu estou fazendo missão ou eu estou querendo parecer o paizão missionário para que os outros possam me aplaudir e dizer, não, o pastor é demais. Eu tenho que ver qual é a intenção, irmãos. E se tiver algum cisco, irmão, do eu, do ego, da natureza arrogante, do gavola, do soberbo, consumista, terrenal, ambicioso, por terras, chacras,
e aquela coisa toda, e se a base da minha salvação é pregar para os irmãos só prosperidade, tudo bem, Jesus pode dar alguma coisa para a gente? Claro que pode também, não tem nenhum problema, não estou aqui, mas olha, irmãos, nem aí falando contra isso. Jesus pode dar algo? Pode, não tem problema. Os frutos, pode aparecer alguma coisa, pode o Senhor Deus buscar o reino e a sua justiça, e o Senhor Deus acrescentar alguma coisa, tudo bem, só que, será mesmo que eu estou realmente buscando a Jesus, ou essas coisas têm dominado a minha vida? Será mesmo que eu estou adorando Jesus pela salvação, ou porque Ele está dando coisas? Às vezes, irmãos, nós temos louvores na igreja, gritos, pregações, estímulo para as almas, mas só com base nas coisas terrenais, que se na verdade Jesus tirar as coisas terrenais, acabou o crente. Então, o crente pode transmitir muitos frutos, cantar, pregar, ser pastor, administrar a igreja, mostrar estudos, mas às vezes sempre está corrompido. Mostra o estudo na intenção de querer dizer que superou o pastor Josemar, é maestro. O pastor Josemar mostra estudo para dizer que superou o fulano. Não, irmãos, não. Frutos bonitos, talvez só diz, o pastor trouxe uma palavra, mas se tiver contaminado, irmãos. É isso aí, a maioria dos camaradas vão nas redes sociais aí, trazer palavra, entendimento, estudo teológico. Mas quando você vai ver os motivos, as intenções de tudo isso, sempre é um querendo se aparecer, sempre é querendo estragar a sã doutrina dos líderes do passado, que foram homens de Deus, dos pastores do passado. Sempre, irmãos, são frutos. Você olha e diz, nossa, esse pregador pregou bem essa noite. Mas quando você vai olhar a vida particular dele, contaminada pelos afãs das coisas desta vida, totalmente corrompido. Vamos orar porque acabou o horário. Entendeu, irmãos? Hoje você, querido irmão, irmã, que faz a obra, que canta, que prega, que lê a Bíblia, que vai na igreja, etc, etc, e que tem frutos, mas eu quero que você olhe como está as tuas intenções, o teu jeito, porque senão, irmão, produzindo fruto da mesma maneira que você está igual, você vai ter que ser limpo pela palavra de Deus, porque senão, não tem como. Você tem que ser limpado pela exatitude do que a palavra de Deus pede renúncia na nossa vida. Oramos, Papai amado, Papai soberano. Acabou o horário, Jesus. Graças por mais uma programação. Fica conosco, amado Espírito Santo. Eu sinto a tua presença, Papai. Guardo, ó Deus, as vidas que estão ali na Venezuela, Senhor, os resgatistas, as vidas que estão debaixo dos escombros. Eu oro junto com este ouvinte, com esta ouvinte, Senhor, que está buscando a tua presença. Pai amado, por mais comportado que cada um seja, ainda tem que estar limpo, Senhor, pela palavra, pela exatidão do que a palavra pede de renúncia, de comportamentos na nossa vida, de costumes, de hábitos. Graças, Papai do Céu, eu oro. Te agradeço, acabou o horário do programa, mas creio que grandes coisas o Senhor tem feito nesta programação. Em o nome de Jesus eu oro, ó Deus, repreendendo as enfermidades, todos os males, ó Pai, que as tuas mãos, Jesus, estejam operando neste dia de forma gloriosa. Em o nome de Jesus, ó Deus, nós oramos e te agradecemos. Amém, amém e amém. Acabou o horário, irmãos. Deus abençoe a todos.